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3: 21 horas e 6 minutos.

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1: 21 horas e 16 minutos.

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2: 21 horas e 31 minutos.

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2: 21:46.
3: Honra demais cantar com o trio Parada Dura, né?
4: Que prazer.

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4: 22 horas e 4 minutos.

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2: 22 horas e 16 minutos.

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4: 105,7. 22 horas e 31 minutos.

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1: 22 horas e 45 minutos.
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1: 23 horas e 1 minuto.

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1: Três horas e 22 minutos.

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1: 105,7. 23 horas e 43 minutos.

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1: Zero Hora.

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1: 2 horas e 20 minutos.

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2: 2 horas e 35 minutos.

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1: 2 horas e 55 minutos.

0: dia, meu irmão, minha irmã, nessa segunda-feira. Senhor meu, acreditando piamente que há um só Deus acima de todas as coisas, Pai, Filho e Espírito Santo, uma unidade de três divindades iguais, eternas e mortais, gostaria que vós dedicastes essa semana que está começando a mim e as pessoas ao meu redor. Deus, vós que é imortal, onipotente, onisciente, está acima de tudo e sempre presente, vela por este filho, filha, para que tudo transcorra bem dentro dos nossos merecimentos, de acordo com a sua palavra. Sei que nos reservas um reino infinito e muito além da nossa compreensão humana. Por isso mesmo, estamos aqui a serviço de vossa revelação, para sempre sermos dignos do Senhor, para a sua adoração, e sermos servidores e servidoras, parte da sua criação. Abençoa a cada um de nós e tudo o que irá nos suceder nessa segunda-feira. Amém.
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1: 4:13. 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
2: A reportagem da Santa Cruz está aqui na portaria do Hospital São Miguel. Frei Heron recebendo aqui o deputado Jean Freire para angariar mais recursos, né? Trazendo emenda aqui para o hospital, R$ 970 mil, significa um suporte aí para dar sequência aos trabalhos, né?
3: Primeiro é agradecer ao doutor Jean e os envolvidos, né? Zé Rolinha, Robélia, Simone, né? Raquel tá aqui, Rodolfo ajudou, né? Nesses trâmites aí. É gratidão a palavra, doutor Jean, e cada um de vocês, né? O nosso povo precisa de nós. Nós passamos por cima e vamos passar por cima das diferenças, né? Das politicagens, né? Porque o hospital, ele vai além disso. O hospital é aqui o povo nasce, aqui o povo é cuidado, aqui o povo morre. Nós vamos passar por aqui um dia, não é? E esse hospital foi um sonho de Deus para esse povo, né? Os freis chegaram aqui, construíram esse hospital lá embaixo. Às vezes o mérito fica só para Frei Emiliano, não, mas antes dele teve um grupo de frades aqui em 1918, que construiu o hospital ali, na rua Suas ali, né? Ali o hospital, o Frei Querubim, um grupo e pessoas aqui de Jequitinhonha. Depois, Frei Emiliano foi iluminado, né? E construiu a nova, né? A nova sede. E desde então esse hospital vem para servir, sobretudo, o povo mais pobre, gente. Mas todos passam por aqui. É aqui que quando a gente sente a dor, aqui onde a gente tem os nossos sofrimentos, é aqui, né? Então, é gratidão a palavra. Não tem outra coisa. Nós pegamos esse hospital em frangalhos, né? E graças a Deus nós conseguimos dar, né, um passo de qualidade, mesmo precisando muito, muito ainda, né? As coisas melhoraram, mas tem muito que melhorar, né? Quando o Frei Heron assumiu o hospital, foi pedido para eu assumir, não tinha nenhuma, me pediram, né? E nós não tínhamos ideia do fundo de dívida que tinha isso aqui, nem eles da diretoria não sabiam. Então nós assumimos um choque atrás do outro, até esses dias apareceu outras dívidas que não sabíamos, cada dia aparece, né? E agradecer a vida primeiro de Frei Querubim, de Frei Emiliano, pela sua vida, doutor Jean, muito obrigado, vida de Zé Rolinha, vida de Simone, de Robélia, porque vida cuida de vida, né, gente? E nós estamos aqui para que essa vida venha acontecer a partir de nós. Eu sou franciscano, a gente é simplesmente instrumento de Deus, não é? Instrumento de Deus na vida das pessoas. Então, gratidão é a palavra, gratidão, gratidão, gratidão. Quase 1 milhão, né? Você passou. E aí, depois eu vou pedir para Rodolfo explicar sobre essa emenda. E o senhor explica com ele, doutor Jean, né? Porque senão tem que... O povo tem que entender que as emendas são destinadas, né? E nós estamos pagando emendas aqui que foram gastas de forma diferente do que foi, né, o projeto. Então nós estamos ainda pagando multas, né? Então a gente esse ano, como você falou na entrevista, nós vamos prestar conta de todo o dinheiro que entrou aqui, inclusive esse. Então assim que for chegando, eu, Rodolfo, com a administração, vamos prestando conta. Você vem prestar conta conosco, vem mostrar o que chegou, vem mostrar do que... Porque a vida é assim, o dinheiro não é meu, o dinheiro é pro povo. E quando a gente administra alguma coisa que não é da gente, a gente tem que cuidar melhor do que se fosse da gente, não é verdade? Então é o nosso compromisso nesse sentido. Gratidão, gratidão, gratidão, gratidão, Alberto, por ter vindo aqui, né? E nós vamos marcar mais um momento na rádio com os diretores do hospital, viu?
2: Sim, já fica agendado aqui. Rodolfo, antes de falar com o doutor Jean, essa verba já tem destino determinado aí para a colocação?
4: Alberto, ouvintes da Rádio Santa Cruz, mais uma vez, um prazer falar com todos vocês. Em um momento de alegria em que a gente recebe aqui o doutor Jean e todos os seus colegas aí, né, o nosso vice-prefeito Zé e Roberto, enfim, toda a turma que se empenhou para trazer esse recurso. Realmente esse recurso é um recurso que ele é, a gente diz, carimbado, né, um recurso que ele tem uma destinação específica. Então, desses 970 mil, 250 mil ele vai ser utilizado para manutenção, para

0: custeio da, né, das atividades da instituição, seja para aquisição de insumos, pagamento de profissionais, né? A gente precisa deixar claro que às vezes as pessoas vão achar assim, ah, mas chegou R$1 milhão lá e o hospital ainda está devendo um fornecedor ali da esquina. E isso pode acontecer, mas o hospital não pode desviar esse recurso para fazer uma utilização diferente daquilo que foi destinado, né? Essa outra parte do recurso, ela vai ser utilizada para aquisição de mobiliário, né, de equipamentos para o hospital, que vão auxiliar os médicos, os enfermeiros e até os pacientes, né, para que tenham uma estadia mais confortável, mais agradável. Mas antes de tudo, Alberto, e a gente vai dar publicidade para isso, inclusive a gente está fazendo um site, né, que é uma novidade, Zé. O hospital agora vai ter um site, um portal da transparência do hospital. A gente tem uma preocupação muito grande com isso. Mas Freiron, que agradece todo mundo, hoje eu quero render as homenagens, os parabéns, né, os agradecimentos a esse homem que enfrentou essa missão, que não é uma missão simples, e que os frutos dessa missão estão sendo colhidos agora, né? Eu não tenho dúvida de que o doutor Jean só sentiu confiança em passar esse recurso para o hospital, tendo à frente, né, na pessoa do Freiron, uma pessoa que tem uma credibilidade, tem um respeito à população e uma gratidão, né? Então, acho que tudo isso é reflexo dessa gestão comprometida, séria, que a gente tem feito no hospital e que com certeza em muito pouco tempo a gente vai colher os frutos dessa parceria.
1: Deixa o vice-prefeito falar aqui, que aí o deputado já escuta o que ele vai falar aqui, né? E aí, o que você gostaria de dizer?
2: Aí, Alberto, o que eu gostaria de dizer é gratidão ao nosso deputado, né, Dr. Jean Freire, que é um membro do Partido dos Trabalhadores, né, onde a gente está aqui representando também. E dizer o quanto é importante essa parceria que o Rodolfo sempre fala, né? Nós temos que agradecer também a parceria com a Prefeitura Municipal, né, Rodolfo? Que tem ajudado demais, muito, viu? Né? Gostaria de estar agradecendo ao nosso prefeito Nilo aí, porque ele tem ajudado demais essa instituição aqui. E não foi fácil. Eu trabalhei no cartório. Lá no cartório tem uma pasta do Hospital São Miguel. Ele deve ser, assim, de quase 1 metro, sabe? É só briga ao longo dos anos. Só briga política, mas não é de agora não, é briga, né, da época dos coronéis, sabe, Heron? Tá lá no cartório.
3: Livro de tombo também da paróquia.
2: Pois é, tá lá.
3: Horrorosa.
2: Muito. Então, nós passamos por um período que tenebroso aqui no hospital, que hoje, graças a Deus, as coisas estão começando a caminhar certinho, fluir, né? E vai dar certo. Ano que vem nós vamos estar aí na sua reeleição, você vai alocar mais recursos nesse hospital aqui, eu tenho certeza absoluta, que esse vai ser o primeiro de muitos outros recursos, tá bom? Muito obrigado, Jean.
4: Doutor Jean, que eu gostaria que ele desse a última palavra. Eu quero lembrar, doutor Nilo, encontrei com ele 3 vezes hoje, sabe? Foi num colégio que foi dar uma palestra, na missa lá na Ilha do Pão, São João, e ele mandou um abraço, doutor Jean. Ele não pôde vir porque ele está em outro compromisso. E se não fosse a prefeitura, na pessoa do doutor Nilo, de Zé Rolinha, do secretário de saúde Henrique, né? E de alguns vereadores, o hospital teria fechado. Lembra que foi feita uma subvenção, né? Na semana que nós assumimos, o hospital estava em solvência. Sabe o que é solvência? Você sabe, você é médico, você, né? Ela sabe. E hoje, se acontece os partos aqui, é a prefeitura que paga, viu, doutor Jean? Nós não temos política de parto e nascimento, nós perdemos na gestão passada. Perdemos também a urgência e emergência, voltou agora, né, com a grande luta, inclusive esse recurso que você está, né, dispensando aqui para o hospital, nós vamos melhorar ali a questão da urgência e emergência. Nós perdemos leis prolongadas, nós só perdemos coisas com essa briga política, né? E aí um fica pondo culpa no outro, não tem culpa, a gente é culpado quando a gente briga, não, né? Porque a gente tem que pensar no outro, às vezes a gente deixa de pensar alguma coisa da gente para o outro sobressair, né? Eu tenho deixado muitas coisas da minha vida para estar aqui, né? Então, agradecer ao doutor Nilo, agradecer a Zé Rolinha, agradecer ao secretário de saúde, que eu não posso deixar de agradecer. Eu tenho que agradecer também outras pessoas tão importantes, sabe, Rodolfo? Numa entrevista, não podemos dizer, doutor Haroldo, que está aí firme com a gente, sabe? Doutor Nilson, agora nós temos Marijane, que está aí fazendo parte espetacular, tem nos ajudado, que carinho, né, com as mulheres, com o pessoal que vem aqui. Doutora Marijane, eu quero agradecer a Oslávia, o médico novo que está aí, doutor Rafael, né, que tem, né? Nós temos Pedro agora que está chegando, nós temos doutora Laís, nós temos Benícia. É, não deixa eu esquecer de nenhum médico, porque todos são importantes. Doutor Manel, que tem feito as cirurgias aqui. Tem o doutor que fez a cirurgia, doutor Galileu. Doutor Lucas Sol, que a gente está fazendo as cirurgias de adenoide. E nós vamos pagar a dívida com essa cirurgia lá, né? Com mais especialistas. Então, é a cada um. Eu quero agradecer o povo da portaria aqui. Eu quero lembrar de Mica, né? Mica faleceu e Mica veio aqui fazendo um serviço pro bono pro hospital. Quanto tempo? De graça. O raio-x só funcionava de vez em quando aqui. Tava sempre estragado. Todo mundo sabe disso, não é verdade? Nunca mais o raio-x estragou. Nunca mais deixou de ter raio-x aqui. Mas Deus precisou de Mica lá, que o receba. Eu quero lembrar do pessoal da cozinha, dos enfermeiros, enfermeiras, dos técnicos e técnicas. Eu quero lembrar do povo de Jequitinhonha. Nós fizemos uma campanha, doutor. Que campanha? Mais de 3 toneladas de mantimento e o nosso povo é bom. Então, nós vamos esquecer aqui do que é mal e lembrar que é muito maior a bondade do coração do nosso povo de Jequitinhonha. Então, nós somos firmes na luta. E, mais uma vez, para você, gratidão, viu? Gratidão, doutor, gratidão.
1: Doutor Jean, a palavra é sua.
5: Alberto, em primeiro lugar, eu gostaria de te agradecer. Volta e meia que eu estou em Jequitinhonha, poucos dias atrás foi na festa da entrega da bandeira, né? Volta e meia você está presente, a comunicação, vocês são fundamentais, né? Você, o jornal informativo também que está aqui fotografando com a gente, eu devo muito, agradeço muito a comunicação. E cada um que está nos ouvindo agora, as pessoas não estão nos vendo, mas estão nos ouvindo, né? Pela Rádio Santa Cruz, que faz um papel fundamental em Jequitinhonha e toda região. Eu aprendi que na política, Alberto, a gente deve sempre pegar o que nos une e não o que nos separa. Eu aprendi isso, né? Então, quando é de encontro ao nosso povo e que a gente confia e tem fé que aquele recurso vai ser usado, vai ser bem gerido, de encontro ao nosso povo, a gente deve muito bem pegar, deixar de lado aquilo que nos separa, né? O hospital, como o Frei Heron diz, o hospital é onde as pessoas nascem. É onde nós morremos geralmente, né? Quando é no hospital, essas duas pontas da vida, né? A gente nasce e muitos morrem dentro de um hospital. E muitos são tratados dentro do hospital. Então é uma casa, para mim, Frei Heron, sagrada. Eu nunca entro em um hospital sem fazer o sinal da cruz. É uma casa sagrada, o hospital, né? E então eu quero agradecer assim, esse hospital por inteiro, né? Desde o porteiro, que eu também fui porteiro, recepcionista, ao atendente de enfermagem, que hoje é técnico de enfermagem, eu fui atendente, aquele que faz a esterilização do material, que eu também esterilizei material, aos colegas médicos, que eu sou médico, cirurgião, e em nome da doutora Marijane, que é uma grande colega, que já operei junto com ela, eu quero agradecer a todos os colegas médicos, né? Toda a turma da enfermagem, que fica 24 horas com o paciente, né? Quem fica 24 horas aí com o paciente, aquela que faz a comida, né? Que varre, que cuida do hospital, que, né, também os cuidadores do hospital, quem faz a comida, quem faz o elétrico, quem faz o raio-x, é um corpo muito importante. Quem está na administração, né, todos que estão na administração, quero agradecer a vocês. Toda pessoa que dá um pouco da sua contribuição, a população que está ajudando o hospital, né? E eu fui requisitado, né? Hoje eu me sinto um cidadão de Jequitinhonha, né? É uma das cidades que eu estou mais presente, né? Aqui com minha companheira Simone, que eu quero agradecer muito, a toda a família dela, aos companheiros do Partido dos Trabalhadores, né? O partido que eu fui filiado a minha vida inteira, o único, né? Em seu nome, Zé, da Robélia, do Natan, da Adriana, eu agradeço cada companheira do Partido dos Trabalhadores, né? E todos os parlamentares que ajudam, né? Que ajudam verdadeiramente. Eu não estou aqui fazendo disputas, não é esse o ideal, né? Por isso que eu falei, e antes ali com a conversa com o Frei Heron, né, nós falamos em comum, ideia minha e dele, a importância de prestar conta do dinheiro que nós colocamos. A população quer saber, é o dinheiro público, é do povo. Né? Eu sou mais do que um servidor, um funcionário pago pelo povo, né? Então a gente tem que mostrar. Eu coloquei tanto aqui, para que serviu esse dinheiro? Está indo para onde? Vai ser comprado o quê? Inclusive é importante, né, Rodolfo, também eu sei que essa importância, e você falava isso também, é, de comprar o melhor material com o menor preço possível. Né? Porque nós sabemos que tem muitas empresas que querem vender um material igual a outro com preço maior. Né? E quando se trata de recurso público, o dinheiro por total, 100%, tem que ir para o povo. É o povo que tem que receber esse recurso. Seja em qualquer espaço, em qualquer espaço. Nós estamos falando do hospital aqui, por isso eu quero firmar isso aqui. E compromisso que o Freiretão até me fez um convite para cada 3 meses, né, Freirão, a gente fazer essa prestação, sabe, Roberto? Essa prestação de contas. Né? E eu espero de verdade, né, que não seja a última emenda, que virão outras emendas, né, da minha parte, de outros parlamentares, né, sem querer fazer disputas. É o nosso povo que tem a ganhar, né, Zé? É o nosso povo. Parabenizar vocês, Zé, pelo trabalho maravilhoso que faz, companheirão, tá sempre no gabinete, cobrando por aqui. Companheira Robélia, essa militante, né, que faz um trabalho bonito, né, que é minha estagiária, deixar bem claro que é minha estagiária no mandato, deixar bem claro que estagiária fica em qualquer espaço de Minas Gerais, né, Robélia? Sim. Estagiária pode estagiar aqui, pode estagiar em Montes Claros, pode estar, não precisa estar lá no gabinete. Robélia, ela não é servidora do mandato, ela é estagiária, né, e faz muito, muito bem esse trabalho dela, né? Ela faz um curso superior, por isso está fazendo estágio no nosso mandato. Nós temos vários estagiários no nosso mandato, né? E a gente cobra isso muito do mandato, do estágio, né, Robélia? O aprendizado, transparência, mostrar isso para a população. Parabéns pelo trabalho que você faz. Doutor Helder Alberto, que deve estar lá ouvindo, não sei que está sendo ao vivo, mas ele vai ouvir a sua entrevista, né? Doutor Helder, muito obrigado. Você é um companheirão, né, que me ensina muito sobre a história, né? Já me falou da história do hospital, já me falou da história dos freis, me ensina muito sobre a história de Jequitinhonha. É um grande companheiro que também solicita por aqui. Nossa assessora Raquel, que está ali na minha frente, uma assessoria muito importante, né? Assessoria muito importante, que está ali mostrando pra gente, está presente nos espaços, mostrando a importância. A cada paciente que vai ser cuidado aqui, é importante isso, é importante o paciente saber, e toda a população saber que um tratamento, ele começa aqui na portaria. Quando o paciente é bem recebido, quando o paciente tem um espaço bonito, limpo, agradável, o paciente já começa a curar ali. Quando o paciente é atendido com um sorriso no rosto, quando o paciente é atendido com humanismo, ele já continua o tratamento. Quando o paciente come uma comida gostosa, uma comida que vem da agricultura familiar, sem uso de veneno, o tratamento já melhora ainda mais. Quando o paciente é abraçado pela enfermagem, é medicado pela enfermagem ali, que é uma turma maravilhosa, o tratamento complementa mais. Por isso, é uma multi-equipe, né? Eu, o Rodolfo, o Freiron e as pessoas, todos vocês que teceram elogios aqui, agradecimento, Freiron, olhando para o senhor agora, eu quero dizer algo que eu falo sempre para os meus pacientes. Quando o paciente sai da minha sala, eu viro para ele e falo muito obrigado. E o primeiro que voltou para trás e falou assim: obrigado por quê? O senhor que está me atendendo? Eu falei: obrigado por você confiar o seu corpo e a sua alma, porque médico é médico de homens e de almas, né? Então eu sempre agradeço aos pacientes por me procurarem. Então é o mesmo que eu quero dizer para vocês. Gratidão a vocês, a Robélia, ao Zé, a Simone, a Raquel, ao senhor, né, a Rodolfo, a todos que me procuraram, que me deram essa oportunidade de ser mais uma mão, de ser mais uma cabeça a estar colocando essa emenda. Esse dinheiro, ele não é meu. Essa emenda, ela não é minha. Né? Eu sou o deputado que tem nas mãos a possibilidade, e é bom lembrar que cada deputado tem somente 30 e poucos milhões por ano para distribuir para todas as cidades. Para todas as cidades. Né? Cada deputado coloca emenda em mais de 50, 70 cidades. Né? Então é bom lembrar isso. Né? E aqui nós estamos colocando somente aqui no hospital 970 mil reais, que eu tenho certeza absoluta que será bem gerido. Então, gratidão a vocês que estão me dando essa oportunidade de ser mais uma cabeça, mais uma mão nessa ação, e muito obrigado a você me dando a oportunidade de conceder essa entrevista.
1: E obrigado ao senhor pela gentileza, deputado estadual Jean Freire, falando conosco aqui na Rádio Santa Cruz. Reportagem Alberto Ferreira.
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6: 4:33. 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

0: à estrada! Olha o Fernando Riquetti chegando com toda a sua comitiva para mais um Brasil Caminhoneiro. E é bom demais estar com vocês todos os dias. Ó, vamos em frente, hein? Que o programa, ó, tá repleto de dicas, informações, recados da nossa turma do trecho. Aumenta o som do tocador de bolero e vem com a gente! Ele já tá por aqui, ó, pedindo passagem. É o Francisco Garonzi, nosso repórter especial. É contigo, Garonzi.
1: Você sabia que um veículo novo no Brasil, ele pode ser registrado antes do primeiro emplacamento, sem que ninguém vá lá conferir se aquele veículo realmente corresponde aos documentos que estão sendo apresentados? Esse procedimento é a vistoria veicular. E hoje nós estamos aqui em Salvador, essa terra maravilhosa, para trazer até vocês uma explicação de uma ferramenta muito poderosa que é essa vistoria, e ela é capaz de evitar muitas fraudes e combater a clonagem de veículos e uma série de outras irregularidades. A gente vai tirar uma dúvida que muita gente tem. Qual é a diferença entre vistoria e inspeção veicular? Muita gente pensa que inspeção veicular e vistoria veicular é tudo a mesma coisa, mas não é. São procedimentos completamente diferentes, tanto que existem empresas que são especializadas em fazer a inspeção e outras especializadas na vistoria. A inspeção veicular é um procedimento conduzido por um engenheiro. E ali ele vai verificar o sistema de freios, a suspensão, a emissão de gases, ruídos e também se a estrutura daquele veículo está de acordo com o que ele foi projetado. Já a vistoria é um procedimento com finalidade diferente. O objetivo é identificar se ele está com a placa de identificação correta, se os números do chassi e do motor correspondem àqueles que estão registrados no documento original do veículo e se ele tem alguns itens básicos de segurança, como, por exemplo, pneus em bom estado de conservação, se as lanternas estão funcionando bem, se os cintos de segurança estão colocados corretamente. A inspeção é para ter certeza que o veículo pode rodar com segurança e cumprindo as regras ambientais. E a vistoria é para ter certeza que o veículo é aquele mesmo e que os itens básicos de segurança estão nele. No trânsito, a segurança, turma, começa desde o veículo novo e passa por todas as fases. Quando ele precisa trocar de dono, quando ele faz alguma alteração, mas o mais importante é saber que a vistoria veicular é um procedimento que vai muito além da burocracia. Ele é um procedimento para garantir a segurança desses caminhões, motos e carros que estão rodando, e não só deles, mas de todo mundo que interage no trânsito com eles.
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0: E o mercado de implementos rodoviários entrou em 2026 sacudindo o setor. E não é pelo volume de vendas, viu? É que o aumento da fiscalização da tabela de frete, que começou no fim de 2025, virou uma chave na escolha do tipo de implementos e caminhões que o transportador procura.
3: Com isso, a turma que trabalha com carretas de três eixos, as famosas LS, para até 53 toneladas de peso bruto total, afirmam que a tabela tem reduzido cada vez mais as oportunidades de trabalho. Na prática, a preferência por caminhões maiores, como os de nove eixos, tem deixado parte da frota parada.
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0: Som na caixa.

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1: E aí, parceiro, topa fazer uma rota São Paulo-Chile? Topa? Legal! Pois é, gente, os caminhoneiros que fazem esse trajeto vivem uma das rotas internacionais mais desafiadoras da profissão. Geralmente transportam cargas como alimentos, peças automotivas, medicamentos, produtos químicos, tem eletrodomésticos, produtos refrigerados, que tem como destino cidades como Santiago e regiões industriais chilenas. Eu conversei com o estradeiro Arnaldo. Ele transporta mercadorias de São Paulo até o Chile. E aí, Arnaldo, o que você transporta?
3: Vamos com bolacha. É 5 dias de viagem praticamente. Chega no Chile, descarrega. Aí nós desce para o sul do Chile, vamos carregar o salmão lá no sul do Chile. Aí nós vem de volta para São Paulo. É um giro de 30 dias, 32 dias mais ou menos.
1: E quem conversou comigo também foi o Leandro, que é novato nessa rota. Leandro, você realizou esse sonho de ser caminhoneiro e aí virou pesadelo? É isso, meu irmão?
4: Eu sonhava desde pequeno, faço ser motorista. Hoje eu realizei o sonho, porém eu tenho minha família, né, cara? Então, hoje em dia, a desvalorização do motorista é muito grande. Somos humilhados muitas vezes por até pessoas de inferiores a nós na profissão, mas que se julgam ter mais valores, mais autoridade. Nós estamos sem valor nenhum hoje. O salário não está compensando, não tá trazendo tantos benefícios. E hoje em dia a gente tem que dar prioridade à família. E eu sinto muita falta disso. Eu tô querendo parar, porque é muitos dias fora de casa aí, né, cara?
1: E o Arnaldo, que estava junto na conversa, deu sua opinião sobre o parceiro Leandro.
3: Ele é novo, né? Então, casamento novo, mulher nova, criança pequena. Então, eu realmente aconselho ele a parar, porque eu tô há 40 anos fazendo a Mercosul. Eu não vi meus filhos nascer. Eu não participei dos aniversários das minhas filhas de 15 anos. Eu não... aniversário da mulher. Então é um pouco meio sofrido, sim, porque a jornada é muito longa e eu aconselho ele a procurar outra coisa, porque hoje nós estamos um pouco meio desvalorizado, né, perante a sociedade, até por vários motivos, não vou entrar em detalhes, mas eu aconselho ele, que ele é novo, ele parar e curtir mais a família dele.
1: É, são as dificuldades da profissão. É ofício só para aqueles que têm realmente diesel na veia.
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1: E vamos de música.
5: Vai barulho aí, alô Panda.
6: Aí, Ângelo César.
5: Satisfação, meu irmão.
6: Satisfação é minha.

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1: Turma, tem implementos que às vezes a gente dá aquela espiadinha do lado de fora na tocada e aparentemente é um implemento normal. Mas quando tá ancorado, gente, aquele baúzão que parecia normal vira um verdadeiro Transformer. É, igual aquele do filme lá que vira robôzão com a coisa arada toda. Só que aqui, gente, o implemento acaba se tornando, olha, um negócio fantástico. Olha, tem sala de jantar com TV, tem uma ampla área de estar, cozinha conjugada. Turma, olha, um negócio chique por demais. Eu estive numa fábrica desses implementos e quem conversou comigo foi o José Marinho. O Zé Marinho, ele é gerente de unidade móvel e o nosso bate-papo, só podia ser lá dentro da carreta. Vamos ouvir um trechinho.
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1: Aqui tá um ar climatizado, rapaz, deve tá uns 22 temperatura de avião. Verdade. Rapaz, parece que a gente tá dentro do escritório lá, não tá não?
2: É verdade. As unidades, né, essas unidades móveis de eventos que a gente trabalha, eles têm esse diferencial, que a gente consegue manter uma climatização bacana, né, customizada, então com equipamentos aí de última geração, para que você tenha a sensação de que você esteja no seu escritório, na sua casa, até mesmo no motorhome. E a ideia, com certeza, é disponibilizar equipamentos e ferramentas de última geração, né, que agreguem na operação do cliente e que tragam mobilidade, flexibilidade para as questões. Por exemplo, na questão da saúde, você tem uma série de regiões, né, o território nacional é muito vasto, e você tem uma série de regiões onde você não tem abundância, por exemplo, de exames. Então, por que não desenvolver uma ferramenta que ataque, vamos colocar assim, o problema na veia? Você ir até aquela localidade, você fazer então a quantidade, oferecer a quantidade então de exames onde existe, né, esse gargalo, onde você não está conseguindo atender a população com a quantidade necessária que você precisaria estar atendendo. Você vai lá, resolve o problema direto na origem e já se desloca para uma outra situação ou para uma outra região que está passando pelo mesmo problema.
1: O Deveston Miranda também bateu um papo comigo. O moço é gerente de produção.
3: Bom, eu, pelo que eu estava acompanhando, acho que de padrão tem um lugar onde você tem que colocar os eixos e o tamanho do chassi, que não é para exceder no tamanho permitido por lei. Porque fora isso, Davidson, cada projeto é um negócio artesanal, nenhum fica igual ao outro, né?
4: Isso, exatamente. Na verdade, a nossa limitante, né, é o nosso comprimento de chassi, que é o limitante. Daí para baixo, a gente pode fazer qualquer tipo de projeto de acordo com a necessidade do cliente, sempre buscando melhor atendimento. Dele, né? Tá com uma equipe de mais ou menos 75 pessoas, né? Desde o, igual você falou, marceneiro, eletricista, pintor, rapaz que mexe com a hidráulica, automação, ar-condicionado. Tenho muito orgulho de fazer parte dessa família, né? Aqui é onde eu fiz a minha história, pretendo continuar aqui ainda há muitos anos.
3: Aqui, ó, o Davidson tá conversando aqui com o Rodrigão, acompanhando detalhes aí do projeto. Moço, agora um negócio aqui, sai o aço carbono, entra tudo alumínio agora, né?
4: É alumínio, parte de marcenaria, isolação térmica. E aí para a etapa final.
1: Já o Peter Trindade é motorista da empresa e também conversou comigo.
3: Agora, Peter, o pessoal pensa que é fácil estacionar uma carreta dessa no pátio de poço, às vezes pega um terreno aí meio lameado, meio irregular, não dá para marcar bobeira, porque numa dessa ela não tá no nível direitinho, é só problema que vai dar, né?
5: Só problema. O nivelamento é essencial para esse tipo de carreta, 100% nivelada, que a hora de montar ela, nós temos problema de sair as salas de avanço. Sim. Aí tem problema de água e várias outras coisas. Então precisa estar o piso perfeito, perfeito. Senão vai dar problema. Os meninos aqui, os motoristas que eu falo, chofé, eles são treinados para isso. É eletricista, é pintor, atende o público, monta a carreta, desmonta. É mil e uma utilidade. Dirigir é o essencial. essencial, que, né, todos os profissionais que trabalham com a gente aqui são excelentes, sabe manejar tudo.
1: O motorista, quando vai encarar de repente uma estrada aí cheia de panela sorteira, panela casada, é trepidação, costela de vaca, aí tem que andar 10, 20 por hora, porque senão acaba danificando tudo lá dentro, né?
5: É, muitas vezes já aconteceu.
1: É, né?
5: A gente vai pra estrada aí do Brasilzão afora e sair daqui, o senhor viu aí, montadinho, bonitinha. Chega lá, a televisão tá caída, o móvel está quebrado, devido às estradas ruins. Por mais que a carreta seja toda pneumática, bolsão de ar, o cavalo também, mas tem que andar com cautela. Quem gosta de estar na estrada e gosta de equipamento, sendo especial e desse ramo aí, vale muito a pena. Eu mesmo, tem hora que eu sinto saudade, eu mesmo vou pra estrada aí montar aí com os meninos aí.
1: Tá aí, mais um exemplo de tecnologia sobre rodas. E pra quem é do trecho, não deixa de ser mais uma boa oportunidade de trabalho.
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1: E agora tem música.

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2: Bom dia, Fernando Riquetti. Aqui é o Moura, viu? Tô pro carro. Itapissima, Pernambuco é o palco do momento. A busca agora de João Pessoa, viu? J Pessoa é o que vai se ligar, viu? Um momento, viu? É, valeu o suco da confusão. Bom dia, Rota. Bom dia para todos. Papai do céu, você é o cara de nós. Tô pro carro, Moura, viu? Uma pessoa ser o palco do momento, viu? Vamos embora.
1: Simbora, Moura. Um abraço pra você, meu irmão. Fazendo essa rota aí, né? Entre o estado do Pernambuco e João Pessoa. Fica pertinho do outro ali, né? Ligado ali pela BR-101. Um abraço pra você, viu, meu velho? Tamo junto no Balaio do Gato aí pra todo o pessoal aí do Suco da Confusão. Mais recadinho chegando. Manda bala aí, professor.
3: Bom dia, tropa do alho. Bom dia a todos os tropeiros. Pezão por cá. Acordar aqui, tirar a remela do zóio, botar os big bag em cima e coritaca, rumar o prata, você tá doido. Vamos que vamos, galera.
4: Vou carregar a cardinha tenebrosa aqui.
1: Soneira aí, pezão, você tá doido, meu. Acabou de abrir os olhos, tu cheio de remela ligado com a gente, tá bom por demais. Um abraço aí, viu, meu irmão? Ele tá fazendo raça pela região ali do Triângulo Mineiro, né? Cidade do Prata ali também, nos Big Bag ali, tamo junto. Big Bag é aquele sacãozão enorme ali de material ali, que é aquilo ali? Parece um nylon, né? Como é que é? É, parece mesmo, né? Aquele saco lá de carregar milho, aquela coisa errada toda, só que aqueles bitelão ali, né? Valeu, pezão, bota o cara pra você, meu irmão, tamo junto. Ó, acorda direitinho antes de assumir o comando do cargueiro aí, meu. Vai lá tomar um café a cavalo lá, cê tá doido. E você, parceiro, tá por onde, hein? Ligado com a gente aí, em que cidade? Manda um alôzinho pra nós aqui também, ó, DDD 11 São Paulo 96082-5819. Vou repetir, DDD 11 São Paulo 96082-5819.
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1: E por hoje é só, hora de puxar o maneco. Brasil Caminhoneiro é uma produção da Cobran, Companhia Brasileira de Marketing. Amanhã tem mais, viu? Tchau, gente, fique com Deus, até amanhã.
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6: Bom dia! Hoje é segunda-feira, dia 29 de junho de 2026. Já se passaram 196 dias, faltam 169 dias para o término do ano. Dia do escritor, dia do pescador. Ah, sim! Boa sorte para você, meu amigo, minha amiga. Boa sorte, boa sorte. Boa sorte. A igreja celebra hoje São Pedro. Pois é, estamos para mais um novo encontro.

0: Será? Muito bem, vamos conferir, a previsão do tempo.
1: Chovendo aí, tá? Aqui tá chovendo.
2: Como vai o tempo e a temperatura?
0: Opa! A sensação térmica é de 16 graus, né? Máxima de 25 com céu nublado, mínima de 17 graus. Umidade relativa do ar 95%, vento a 3 km por hora, fase da lua crescente, estação inverno. João Mineiro e Marciano, ainda ontem chorei de saudade. É a primeira do módulo 5 e 7.

0: casa da Marquinhos.
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2: Muito bem, 5:10.
3: Quem é o cantor?
2: Duduca e Dalvan, a dama de vermelho.

0: Janeiro e março, quase 6 bilhões e 800 milhões de litros de leite. Os dados foram divulgados pelo IBGE e representam além de uma alta de 2,6% na comparação com o mesmo período do ano passado, o melhor desempenho já registrado nessa época. Em relação ao preço, a situação do produtor rural piorou. O valor médio recebido foi de R$ 2,24 por litro, 18% a menos que em 2025. A safra brasileira de cana-de-açúcar está acelerada. Até agora, o volume total processado desde o início dos trabalhos em abril chega a 144 milhões de toneladas, 20 milhões a mais que no mesmo período do ano passado. Os dados foram divulgados pela única entidade que reúne as indústrias do setor. O balanço ainda indica que a safra está mais alcooleira, com quase 60% da cana transformados em etanol e o restante em açúcar. As exportações brasileiras de algodão em pluma cresceram em junho. O mês ainda não terminou, mas os embarques, que se aproximam de 150 mil toneladas, já estão 10% acima do volume registrado no mesmo mês do ano passado. A boa oferta de mercadoria, somada à necessidade dos agricultores de escoar a produção, é uma das explicações. Por outro lado, esse cenário também força os preços para baixo. Dados do CPE indicam que a libra peso aqui no país é vendida pouco acima dos R$ 4.
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3: Após perdas recentes, o trigo vai se recuperando no mercado internacional e os operadores de bolsas ficam vigiando os movimentos climáticos que a cada momento apresentam novidades. Aqui no Brasil, já falamos sobre isso semanas atrás, porém sempre temos alguma novidade no mercado. A produção brasileira está comprometida pela redução da área plantada, que proporciona um casamento perfeito entre a oferta limitada e uma demanda maior no mercado doméstico. Significa que os moinhos e a indústria panificadora vão trabalhar na ponta do lápis, muitas vezes precisando recorrer a estoques extras. Resumindo, quando o cinto aperta, o consumidor começa a dividir a conta. Não tem jeito, parece uma lei contra a dona de casa. Pão de sal e macarrão na mesa do brasileiro continuam na mira da inflação.
4: As plantas daninhas ameaçam a posição brasileira de liderança na exportação de algodão. Quando não controladas, essas plantas podem reduzir a produtividade da lavoura em mais de 90%, segundo pesquisas da Embrapa Algodão. O problema se agrava com o avanço da resistência a herbicidas, o que exige estratégias cada vez mais eficientes de manejo. Especialistas reforçam a importância de uma abordagem integrada, capaz de combinar boas práticas na lavoura, monitoramento constante e o uso correto de tecnologias disponíveis. O engenheiro agrônomo e gerente da BASF Soluções em Agricultura, Alexandre Santaella, aponta que o caruru é uma das plantas daninhas que mais impactam a produtividade do algodão.
5: O caruru é uma planta daninha aí que tem um potencial de apenas uma planta por metro quadrado tirar a produtividade de até 70%. E é uma planta que causa uma preocupação ainda maior. E é uma planta extremamente agressiva. O caruru que a gente convive hoje, ele tem capacidade de crescer até 3 centímetros por dia e produzir até 600 mil sementes viáveis em uma única planta. Então é uma planta que chama muito a atenção e o produtor tem que estar muito atento com o tipo de tecnologia que ele vai adotar para combater essas plantas daninhas. Porque a tecnologia presente na semente é o que vai determinar a complexidade que você vai lidar no manejo lá na frente com base nos herbicidas que você pode ou não estar aplicando nesse talhão.
4: Além da ameaça direta à produção, o impacto econômico das daninhas pode comprometer a viabilidade do cultivo. O período mais crítico ocorre entre os 15 e os 70 dias após a emergência da cultura, intervalo em que o controle deve ser realizado para garantir a produtividade. A escolha da cultivar e da biotecnologia disponível é o primeiro passo para um planejamento eficiente. A engenheira agrônoma Jumara Santos, do desenvolvimento de mercado da BASF, destaca as ações que o produtor deve tomar.
6: A resistência reduz a eficiência de importantes ferramentas de controle e limita as opções disponíveis para o produtor. Como consequência, torna-se cada vez mais necessário adotar uma estratégia de manejo integrada, combinando diferentes mecanismos de ação, práticas culturais e ações preventivas para preservar a eficácia das tecnologias disponíveis.
4: Para o produtor rural, monitorar a lavoura desde o início do ciclo e agir no momento certo pode fazer toda

0: diferença entre garantir ou comprometer a rentabilidade da safra. Agência Rádio Web, produção e reportagem, Eduardo Kovaleski.
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2: Aí, Alberto,
3: tira
2: o Farcão da Bahia e fala a hora certa.
3: Fala a hora, são 5:19 minutos. Passa os olhos no relógio aí, viu? 5:19, quem tá na estrada aí, gente, esse nevoeiro aí tá. Ah, tudo branquinho na madrugada aí, né? Alberto Ferreira custou localizar a rádio aqui. Até a rádio sumiu no meio do
4: dinheiro
3: aqui, né? Opa! E o dinheiro, hein, compadre? O cobre sumiu no seu bolso, é? Sumiu?
4: Sumiu!
5: É mesmo, é?
3: 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Mas vai na paz da manhã, que hoje tem jogo do Brasil, né? Aí
6: Brasil!
3: Vai fechar no horário do jogo, viu, gente? 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
3: Na hora, se liga na hora. Olha, o tempo tá passando e...
9: Alberto Ferreira, tira o facão da banha e fala a hora certa para o pessoal.
3: Vou falar. 5:21, bom dia. Até passarinho que não deve nada a ninguém já campeou. Sumiu. Já sumiu, já vazou na braquiária.

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3: Prestação de serviço.
4: Opa!
3: Prestação de serviço.
4: Muito bem, a prestação de serviços da nossa Rádio Santa Cruz. Oi, gente, hoje tem
5: Santa Cruz.
4: Brasil e Japão, né? Brasil e Japão.
5: Brasil!
4: A rádio vai transmitir a partir de 1:30 da tarde, viu? Mas para você que tem compromisso aí, os negócios, viu? Os bancos hoje, eles vão abrir às 9 e fechar meio-dia, viu? Já os Correios vão abrir de manhã, no horário tradicional, e vai atender até 1 da tarde. Os postos de saúde, viu? Eles vão fazer o horário corrido. Vão começar cedo, às 7 da manhã, e vai até 1 da tarde, viu? Os postos de saúde, a prefeitura, vai até 1 da tarde. Então, na parte da tarde, não tem expediente por causa do jogo, viu? Então, os Correios abrem às 9, o mercado também. Eu vou saber do Gilvan se vai fechar, se não vai, que ele não me falou nada ainda.
6: Não vai, não!
4: Mais tarde eu vou saber dele se vai fechar ou se não vai o mercado no horário do jogo do Brasil. Todo mundo vai assistir o jogo. Supermercado, alguns devem fechar no horário e depois abre para seguir o atendimento, principalmente aqueles que funcionam até 8, 9 horas da noite, tá bom? Então você fica atento aí. Os bancos hoje vão abrir às 9 para atender o pessoal e fechar meio-dia, viu, gente? E a lotérica também, o pessoal todo aí que tiver que ir, vai de manhã, não deixa pra ir de tarde, não, de tarde não vai conseguir,
5: não pode. Não.
4: Tá bom? Falou.
7: Falou.
4: Entendeu?
7: Eu não entendi o que ele falou.
4: Então tá, fica atento aí, senão você vai você vai aí na parte da tarde não vai achar ninguém na rua, viu, Zé? E tem um telão lá na rodoviária. Acho que eu vou dar um pulinho lá pra assistir o jogo.
5: Brasil
4: e Japão. Vamos ver o que é que dá.
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4: 5:26, já tá. 5:26, tá na hora aqui. Opa, peraí. Cadê o momento agro? Vamos lá com o agro aqui. Peraí. Agro não, né? É o pet, viu, Zé? É o pet, moço. Eu tô falando com você. É o pet. É o momento pet. Cadê o momento pet? Vamos chamar o menino aqui. Opa. Agora sim, errou. Errei o negócio aqui, gente.
11: Trembão
4: nada.
11: Agora que é todo.
4: Vamos lá então, com as dicas para você cuidar bem do seu pet. 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Vamos lá, então. Cadê o menino? Chama ele aí. Chama, chama.
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4: Não é não, o menino pôs o trem errado aqui, viu? Pôs o nome de Momento Perto, o trem tá errado. Vamos pro outro aqui, vamos pro outro aqui. Ô, lasqueira, hein? É, quem colocou aqui pra mim aqui, quem colocou aqui, errou.
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2: Vamos seguindo, estamos ao vivo aqui pela
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2: São Pedro? Ah, tem muita fogueira por aí, muito forrozinho arrumado.
5: Rapaz, acho que eu vou ir arrastar chinelo.
2: Aqui não, comadre, aqui é meu serviço, viu? 5:29, bom dia.

0: Bom dia,
1: irmão. Fala conosco, Mestre
2: Rio. Ô, lasqueira.
1: Meu patrão da Bahia, fala a hora certa, Mestre Rio. Fala conosco, Mestre Rio.
3: Ô, Alberto Ferreira, tira o facão da banha e fala a hora certa. Ô, para
0: João,
3: o pessoal.
0: Da boca, sai da toca, moço, sai da toca, já tá passando da hora, 5 horas 32 minutos. 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
4: Será que vai chover? Será que vai dar sol? Será que vai dar
0: praia? 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Mas tá uma névoa branca, a gente não tá enxergando nada na rua, não, viu? 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
3: Ô, manda esse pessoal tirar o facão da bainha, mas moço, eita, vamos lá, sebo nas canelas e vaza na braquiária.
0: Parou, 5h34, bom dia.
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8: Brasil.
0: É sim. Hoje tem Brasil e Japão. Com transmissão ao vivo pela Santa Cruz. 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Sayonara. Pois é, hoje a partir de 1h30 a Santa Cruz transmite o jogo e o pré-jogo e o pós-jogo também. Todos os detalhes a Santa Cruz deixa você na cara do gol. Tem telão na rodoviária para você assistir Brasil e Japão.
5: A
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2: Opa, segundona, Dali Brasil,
3: Brasil.
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2: Apresentação é minha. Sou eu. Voltei, 5h40. Bom dia. Trecho na rodagem. Chegando.
5: E agora, Momento Caminhoneiro.
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2: 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Quem tá na rodagem aí, viu, gente? É, no trecho aí, tem nevoeiro aí, né? A visibilidade fica precária. É bom ter uma certa cautela aí, evitar o farol alto, né? E ir mais devagar e prestar, redobrar atenção aí, porque a visibilidade está precária na região do nosso vale nessa manhã, com aquele nevoeiro, aquela fumacinha branca no trecho, tá bom? Tá aí, então, a dica pra você que tá no trecho, na rodagem. Tava escrito no para-choque daquele bruto: quem não vive pra servir, não serve pra...

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1: Trânsito livre. Sinal verde para informações.
2: O setor de transporte de cargas rodoviário enfrenta um novo ponto de tensão após a proposta de alteração na lei do vale pedágio obrigatório. Um projeto na Câmara dos Deputados sugere substituir o atual sistema por pagamentos via Pix. Representantes da categoria alertam que a medida pode resultar em insegurança financeira para os caminhoneiros autônomos, já que a proposta pode criar brechas na fiscalização. A medida também pode levar à maquiagem do preço, com o valor do pedágio sendo incluso no preço do frete, o que prejudicaria o trabalhador. O presidente da FETRABENS, Federação dos Caminhoneiros Autônomos de Cargas em Geral do Estado de São Paulo, Everaldo Bastos, alerta.
3: Com a possibilidade de colocar em PIX ou em outra forma de pagamento, fora do que aquilo estabelecido pela NTT na mesma regulamentação que nós aprovamos, isso pode causar ao caminhoneiro, né, o não recebimento do valor do frete, uma vez que a empresa pode falar que está embutida já no valor do frete, está embutida de outra forma, entendeu? Então, eu acho muito prejudicial da forma que foi colocada.
2: Além do risco de não recebimento, existe o temor tributário. Atualmente, o vale-pedágio é isento de impostos, enquanto pagamentos embutidos no frete podem ser interpretados como aumento de faturamento e incidir em imposto de renda. A categoria defende que, mesmo com novas tecnologias, a estrutura de controle deve ser preservada, como afirma Everaldo.
3: Tem empresas aí que já cumprem há muito tempo o pagamento, que já cumpre tudo aquilo que tem que ser cumprido. As que não cumpriam, a gente demorou de entrar na justiça, forçar de alguma forma o pagamento. E hoje, assim, estamos com 70% da frota do país já recebendo o pagamento do vale-pedágio obrigatório. Então, não faz sentido a gente mudar isso, né? A gente já está numa caminhada de crescimento.
2: O sistema de vale-pedágio obrigatório movimentou mais de 7 bilhões de reais em emissões registradas neste ano e no ano passado. Ao mesmo tempo, a fiscalização do mecanismo já acumula mais de 244 mil infrações registradas desde 2018, de acordo com a Agência Nacional de Transportes Terrestres. Agência Rádio Web, produção e reportagem, Eduardo Kowalewski.
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4: Opa, amanhã após as 5:30.
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4: Então, por cá, a hora aí, a hora, se liga na hora, o tempo tá passando, vai trabalhar, amor?
9: Não, mulher não deixa não,
4: vai
9: posso
4: trabalhar.
9: Não.
4: Vai trabalhar. Vai trabalhar a escola aí, neném. A escola aí, neném, é meu serviço. 5:47, pão de sal, pão doce. 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
3: 5:53, faltam 7 minutinhos para 6. Mande áudio pedindo a oração. Sim, com o Frei Heron, com o Bispo Diocesano Dom José Hamilton de Castro, a oração da manhã, os avisos da paróquia São Miguel e Almas. Para você que está aí nos acompanhando, hoje dia 29, dia santo festivo, às 19 horas tem celebração festiva lá na comunidade São Pedro do Jequitinhonha. Você está convidado aí, viu, para essa festa. Desde já contamos com a sua animação, entusiasmo e fé. Agradecemos a todos os devotos, colaboradores e visitantes que São Pedro interceda por cada um de nós, festeiros, conselheiros, pastoral e comunidade, viu? São Pedro do Jequitinhonha, comunidade São Pedro, a festa aí com o tema. Com São Pedro somos pescadores de sonhos. E hoje é dia dos pescadores, né? Vamos incluir todos aí na oração. São os avisos da paróquia São Miguel e Almas. Hoje, dia 29, segunda-feira, tem missa votiva, viu, gente? A missa votiva às 18 horas, acolhidas RCC. Liturgia pastoral também com RCC, viu? A missa votiva hoje a partir das 18 horas, segunda-feira, são os avisos da paróquia São Miguel e Almas. Amanhã, terça-feira, tem celebração na matriz, comunidade Nossa Senhora das Graças faz a liturgia e o coral Renascer fazendo aí a parte musical, tá bom? E a rádio transmite com os trabalhos técnicos de Tyson Ribeiro amanhã a partir das 7 horas da noite.
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3: Bom dia, que a paz de Deus desça sobre todos nós, abençoe nossos lares, nossas famílias e nos conceda uma segunda-feira cheia de graça e do amor de Deus. Bom dia. Seguindo com o momento da oração da manhã. Faltam 4 minutinhos para 6, as nossas intercessões, os amigos do clube de amigos, representantes Dazinho Chaveiros, Solanginha lá em Joaíma, Dona Ceice aqui em Jequitinhonha, seus filhos Alberto e Adalberto, a oração para os que renovaram conosco, viu, Dona Ceixa? Onir de Souza Chaves, Sebastião Alves de Souza, José Santos Rodrigues Souza, também Laniele Rodrigues Pinheiro. Oração para os aniversariantes de hoje, dia 29, Sebastião Alves de Souza, da rua Pedro Álvares Cabral. Também Adeilton Fagundes de Souza, da comunidade Transilvânia, e Iene Pereira da Silva, da rua Safira, né? Esses são os aniversariantes de hoje do nosso clube de amigos. Intercessões aqui, oração para Dona Elina Rua Amazonas, dedicando para minha esposa Lena, Alessandra lá em Belo Horizonte, Camilinha, Jadir, Davidson e Desirê, também Padriana, Gustavo, Felipe, e o Regis. A oração para o Zezinho Pedreiro, lá no bairro Juliana, em Belo Horizonte, Amaral, Creomar, no São João Batista, região de Venda Nova, o Paulinho DJ, e também a Fátima lá no Paulo VI, Dona Genício Antônio no lá em Felisburgo, em Joaíma, o Vacamago, o Tinho, o Pedro de Amela, todos que estão à escuta aí, a oração com o Parco Feirão e com o Bispo Diocesano Dom José Hamilton de Castro. Deixa me ver, tem gente para falar comigo aqui. Oi.
15: Bom dia, Alberto Ferreira, aqui é Imaculada do Vaticano. Quer pedir oração para mim mesmo, pela minha saúde. Passou todos meus 5 filhos. Iago, Natanael, Rubem, Maria Eduarda, Amanda, minha 2 netas, Cecília e Maria Júlia. E para você e todas aquelas que precisam e necessitam de oração. Jesus te abençoa muito.
3: Muito bem. Alô?
16: Bom dia, Alberto Ferreira. Eu peço oração para mim, Elzane Fernandes. Para mim, Elzane Fernandes. Fique com Deus.
3: Amém. Oi. Alô? Alô?
17: Bom dia, Alberto. Aqui é Maria da Conceição da Lua Bonita, passando para pedir oração pela minha saúde, pela saúde do meu esposo Joaquim, para Mariazinha lá no Porto Alegre, Vanusa de Vitorino, Lídia no Brejão, Lídia no Maranhão e Lu no Brejão. E seu Zé e Dona Rosa, meu esposo Joaquim, meus filhos em Valadares, toda a família, mulher de Deus, Joalina na Rua Amazona, Ivanis Peninha, pela saúde de Geralda, toda a família, e para você, Lena, e Elusa na Rua Menara, Bertinho, e Creuza, Dorinha no São Miguel, toda a família, e todos estão precisando de oração, que ela é mesmo minha cunhada, que ela é mesmo minha comadre na Boa Vista, e Arleta, e Fabinha, e Lucinha, e Lourdes, e todos estão precisando de oração, Gildete na Fazenda do Pé, e Osmar com toda a família, e para você, Helena, todos os funcionários da Raida, e Orenice na Rádio, e Orenice na Divisa, Leandro de Portigura, com toda a família, e para todos que estão precisando de oração nessa segunda-feira maravilhosa, que Deus abençoe nós, e todas minhas amigas, que não dá para mim falar os nomes tudo, e todas minhas amigas, para você, Helena, e bom dia, fica todo mundo com Deus.
3: Oi, quem reza conosco?
18: Alberto Ferreira, bom dia.
3: Bom dia.
18: Marcelana aqui do Bairro Alvorada.
3: Ah, sim.
18: Gostaria de pedir a oração pela saúde dos meus pais, Maria Bete, Manuel, e o esposo Simvaldo, meus irmãos Adilson, Wilson, Roberto, João Carlos, minhas cunhadas Inês, Luzemi, Lucília, para os meus sobrinhos Eduardo, pela minha saúde, para todos vocês aí da Rádio Santa Cruz, pela saúde de Valentina, que Deus abençoe a cada um de nós. Tenha um bom dia.
19: Ei, Alberto, bom dia. Eu gostaria de pedir oração para todos os ouvintes daí de Jequitinhonha, para todos da minha família, especialmente meu irmão Gilmar Botelho, e todos aí que pedem oração para mim, com muito carinho, um abraço, bom dia.
3: Outro para você aí na Inglaterra. Alô?
20: Alô, Alberto Ferreira, bom dia. Eu gostaria de pedir oração pela minha saúde, pela saúde dos meus filhos, pela saúde de todos os meus amigos, a cura no Campo Novo, Joalina na Rua Amazona, Namid no Alvorada, Irani no Vaticano, Mulher de Deus, Araci e Olívia no Santo Antônio, Diana no Santa Luzia, Lida, José Wilson, Daniela e Lucinha lá na Boa Vista, Conceição com o esposo Joaquim na Lua Bonita, Oswaldo na Elza Mourão, Maura Elisa e Sinésio na João Pinheiro, e pela sua saúde, pela saúde de todos, estou precisando de oração. Um abraço, bom dia.
3: Bom dia.
21: Bom dia, Alberto Ferreira. Tudo bem com você? Espero que sim. A oração eu pedi pela minha saúde, pela saúde dos meus 4 netos, minhas 2 bisnetas, Maju e Melinda, minhas 2 filhas, Registro na Ilha do Pão, Angelita. Pela saúde, Fula, Galdino, Tereza, Irani, Conceição, Joaquim, Maria José com esposo Manelo, Nadino Alvorada, Doriano, São Miguel, Solange, Joaíma, Silvaninho, Valadares e Noela. Para a sua saúde, a saúde de Lena e sua família, né? Ali com toda a família, Lucinha e família, Domingas e família, Vanusa e família, Bigode e família, Bete do Sindicato e família, Iris do Sindicato e família, Renan e família do Sindicato, o Gordo Verdura, Tigi da Indiana, Barba do Vaticano, Delva do Vaticano, Lenice do Vaticano, Minha na Travessa, João Pinheiro, Marcelo na Boa Vista, e todos que tiver precisando de oração, vai para Piruquinha e a família dele. Todos que nesse momento estiver precisando de oração, Alberto, muito obrigada e um bom dia. Fica com Deus.
0: Oi. Bom dia, meu amigo Alberto Ferreira.
3: Ô,
0: Alberto.
3: Robinho,
0: tô passando para pedir oração para todo o povo aqui do bairro São Geraldo.
3: Sim.
0: E para minha mãe Margarida de Paz, que me dá um Antônio Ferreira Pena Júnior. Meu irmão Anderson, minha irmã Marivone, meu cunhado Antônio Dutra. E pedir oração para o Antônio Roque e a esposa dele, Dona Vera, e os filhos Alain e Carla. E Vanderlei lá na padaria São Cristóvão, e para Dona Marilene, né, esposa do Vanderlei, e todos os funcionários lá da padaria São Cristóvão, beleza, Alberto? Todos
3: Sim.
0: os clientes da padaria, né?
3: Uhum.
0: E todo o povo aqui do bairro São Geraldo, e meu cunhado Antônio Dutra, beleza, Alberto? Para meus filhos Miguel Roque
3: Sim.
0: e o Túlio, aquele abraço, Deus abençoe cada um.
3: Outro.
1: E Alberto Ferreira, peço
3: Bom
1: oração.
3: Dia.
1: Para mim mesmo, para meu esposo e para todos meus filhos, meus netos e bisnetos e para a Maria das Dores e família. Um bom dia.
3: É oração pela alma do saudoso Aurino, lá da Araçatuba, também para a esposa dele, né, a dona Eva, os filhos, netos e bisnetos, todos da família. Oração para todos os enfermos aí no hospital, também os abrigados do Lar dos Velhinhos, estive lá sábado passado, né? Oração para todos que estão nesse momento aí acompanhando a nossa programação. Você fica em companhia de Frei Heron. Bom dia.
22: Um bom dia, meu irmão, minha irmã, nessa segunda-feira. Senhor meu, acreditando piamente que há um só Deus acima de todas as coisas, Pai, Filho e Espírito Santo, uma unidade de três divindades iguais, eternas e mortais, gostaria que vós dedicastes essa semana que está começando a mim e as pessoas ao meu redor. Deus, vós que é imortal, onipotente, onisciente, está acima de tudo e sempre presente, vela por este filho, filha, para que tudo transcorra bem dentro dos nossos merecimentos, de acordo com a sua palavra. Sei que nos reservas um reino infinito e muito além da nossa compreensão humana. Por isso mesmo, estamos aqui a serviço de vossa revelação, para sempre sermos dignos do Senhor, para a sua adoração, e sermos servidores e servidoras, parte da sua criação. Abençoa a cada um de nós e tudo o que irá nos suceder nessa segunda-feira.

Oração a São Miguel Arcanjo. Glorioso São Miguel Arcanjo, poderoso vencedor das batalhas espirituais, vinde em auxílio das nossas necessidades espirituais e temporais. Afugentai de nossa presença todo mal e todo ataque e ciladas do inimigo. Com sua poderosa espada de luz, derrotai todas as forças malignas e iluminai nossos caminhos com a luz de tua proteção. Arcanjo Miguel, do mal libertai-nos, do inimigo livrai-nos, das tempestades socorrei-nos, dos perigos protegei-nos, das perseguições salvai-nos. Glorioso São Miguel Arcanjo, pelo poder celeste a vós conferido, sê para mim o guerreiro valente e conduzi-nos nos caminhos da paz. Amém.

anjo do Senhor me tocou e eu adormeci. Convite para a missa de sétimo dia. A família de Etelvina Dias de Oliveira agradece pelas manifestações recebidas por ocasião do seu falecimento e convida a todos os parentes, amigos e vizinhos para a missa de sétimo dia, que será celebrada hoje, segunda-feira, às 7 horas da noite, na Igreja Matriz São Miguel. A Rádio Santa Cruz fez o convite para a missa de sétimo dia a ser celebrada por intenção da alma de Etelvina Dias de Oliveira.

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2: 6:10.
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1: É segunda-feira. Vamos que vamos. Vamos nós. Aqui pela Santa Cruz.
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1: É comigo.
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1: 6:15.
4: Quem é o cantor?
1: Amado Batista e Moacir Franco, Madrugada na Cidade.

Moacir Franco e Amado Batista, Madrugada na Cidade. Bom dia, Alberto Ferreira. Sou Leone de Vitória do Espírito Santo, cidade de Cariacica. Gostaria de ouvir uma música oferecendo para minha esposa, a Fátima, e a filha Lenise. Pra você, meu céu azul, com os Gardentas de Ouro. Bom dia, um abraço aí pra todos no Espírito Santo.

0: céu azul. Alô, bom dia.
1: Pensa você rodar uma música,
0: música.
1: Com as andorinhas, ofereço Joalina,
0: Oi?
1: Conceição, esposa Joaquim, Maria Auxiliadora, esposa de filhos.
2: É mesmo, é?
1: Maria Lúcia Alçan, José Roberto, Matheus, Maurino, Dayala e filhos, Miraci, família, Zé Carlos e Pio. E...
3: agora que é todo.
1: Ali, na rua, no Carrapicho.
4: Eu não entendi o que ele falou.
1: Eva Narasatuba e filhos e netos. Pare! Você, Helena, Eli. Na rua Amazonas. Cunha e Galdino.

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1: Manera, manera aí, Tereza. Vambora, vambora.
2: Aqui tem coragem.
1: 6:25, bom dia.
3: 6:25.

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0: passagem do metrô fica mais cara nesta semana.
1: Estações Pampulha e Nordeste lideram casos de vandalismo no MOVE.
0: Motoristas de aplicativo faturam alto, mas lucro real pode ser de apenas 30%.
1: Nova fase do Desenrola vai beneficiar consumidores com contas em dia.
0: Marília Campos não chega a acordo com o PT sobre candidatura ao governo do estado.
1: Bombeiros de Minas iniciam buscas por vítimas em terremotos na Venezuela.
0: Golpe do falso imóvel se espalha na internet, faz vítimas no país.
1: Queda na criminalidade não reduz percepção de risco no comércio mineiro.
0: Quinta rodada do Elos e Itatiaia discute os desafios e o futuro da indústria.
1: Namorado é preso, suspeito de matar estudante de medicina a facadas em Barbacena.
0: Jogo do Brasil em plena tarde de segunda-feira altera serviços em Belo Horizonte.
1: Ataque durante evento da Copa do Mundo termina em morte na Califórnia.
0: Após nova escalada, Estados Unidos e Irã decidem retomar negociações.
2: Destaques do Jornal da Itatiaia com Júnior Moreira e também Fernanda Viegas. Daqui a pouco, a partir das 7, em 105,7, a notícia na velocidade do som e pelos aplicativos também.
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2: Sempre na captura da notícia, produção, edição e apresentação de Gilberto Santos. Vamos trazer informações do Pedrão do Giru e Joaíma, também visita do deputado estadual Jean Freire no Hospital São Miguel e no Lar dos Velhinhos. E hoje tem Brasil e Japão com transmissão ao vivo pela Rádio Santa Cruz a partir de 1:30 da tarde. O sistema de atendimento foi alterado, viu, gente? Bancos entre 9:30, correio vai atender até 1:00 PM, também os postos de saúde, horário corrido até 1:00 PM, prefeitura, tá bom? Não tem expediente na parte da tarde nesses setores, né? Conforme eu disse aí, bancos, Caixa Econômica, Correios, vai fechar 1:00 PM para a jornada esportiva, tá bom? Os Brasil e Japão com telão lá na rodoviária e transmissão pelas ondas do rádio do pré-jogo e pós-jogo pela Santa Cruz, rasgando o nosso vale aí, viu? Tá bom? Então você fica bem informado ouvindo a nossa Santa Cruz hoje. Na parte da tarde tem futebol na Santa Cruz.
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2: Ei, moço, vai trabalhar, moço?
4: Nada.
2: Vai trabalhar, moço, vai trabalhar.
4: Vai não.
2: Bora.
4: Ele não vai não.
2: Bora trabalhar.
5: A mulher não deixa não, posso não.
2: Bora, bora. O jogo é só mais tarde, não é?
6: Sabe de nada, não sei.
2: Ah, não vou trabalhar, que hoje tem jogo do Brasil.
3: Brasil.
2: Não, vai trabalhar. Se não, vem complica. Ô neném, é meu serviço, 6:33.
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10: 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Hoje tem jogo do Brasil, gente. Passa lá na parte da manhã, porque no horário do jogo vai fechar, viu? E nesse horário você não vai, não.
11: Não vai antes do
10: horário, tá bom? 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
10: Brasil. Opa, sayonara. De volta pela Santa Cruz, bom dia.
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2: lembrei do Faustão. Reclames no Plim Plim. Fala comigo, Maria das Dores. Eu nem trabalhei ontem. Ontem foi Tyson Ribeiro que trabalhou, né? Ontem foi Tyson Ribeiro que trabalhou ontem.
11: Alô, Alberto Ferreira, bom Oi. Dia. Aqui é Maria das Dores. Alberto, eu pedi a sua música ontem, você não tocou,
2: eu
11: viu?
2: Eu trabalhei ontem, não, Mário.
11: Hoje eu vou pedir você a mesma música, pra me ver se tem ontem, ela aí ou não tem. É com Cristiano Neves, Eu Quero Você de Novo.
2: Eu quero você
11: quero
2: de novo.
11: Quero
2: crescer
11: pra você e pra toda a minha família, pra todos os meus amigos. Principalmente a Namide, ela Namide, vai pra você, viu? Bom dia.
2: Meu Deus.
11: Se tiver, você fala. Se não tiver ela, você me fala aí também. Eu acho que eu tem. Vou, já vi ela cantar aí.
2: Tá, eu vou passar o zóio aqui, comadre, mas ontem quem trabalhou foi Tarso Ribeirão, então eu tava descansando.
13: Tá de
2: trabalhar, pois é, deixa me ver aqui. Dom Conceição, você quer falar também, né, Dom Conceição?
14: Bom dia, Doberto. Passa uma música aí, Construção Civil, pra mim, infelizmente, dois vacunos pra todas as minhas amigas e todos os meus Sim. filhos. Construção Civil.
2: Construção
14: pra você,
2: Civil.
14: Helena, Joalina, Dourinha, Maria José. Toda a família.
15: Eu não entendi. Lídia
14: lá falou. No Maranhão, Lu no Brejão, Mariazinha no Porto Alegre, Ivanusa de Vitorino e seu Zé e Dona Rosa, e todas as minhas amigas. Bom dia, Dom Beijo.
2: O Donadinho tá ali caladinho.
16: Tô agarrada.
2: Só mandou uma mensagem ali, né, Dom? Até agora você não mandou o placar do jogo, né, Donadinho? Tá com medo.
17: Brasil!
2: Ufa, tem mais alguém aqui. Alô?
18: Bom dia, meu amigo Alberto
2: bom
18: Ferreira.
2: Dia,
18: adivinha quem
2: dia.
18: É? Chuta aí.
2: Ah, é o Manel da Bebê.
18: Geral,
2: ah, errou!
18: Da
2: Bebê,
18: tô voltando aí devagarzinho. Quero pedir uma música boa, Alberto, pra todos os ouvintes aí da Rádio Santa Cruz,
16: é
18: né? Tocar uma música da Espingarda pra Porto, Policial. Porto de Garantia, né, Alberto? Tá igual o Alberto Ferreira.
2: Eu sei que tá falando.
18: O Célio Taxista. Grande Célio Taxista. Perdeu a garantia demais, viu, Alberto? Vamos tá triste. Vamos tacar a vitamina nesses homens aí. Tá igual o Alberto Ferreira, Tyson Ribeiro.
17: Errou!
18: Mandou lojão pra toda a turma aqui do bairro São Geraldo, viu, Alberto?
2: São Geraldo.
18: Isso aí, todos os taxistas aí. E todos os funcionários dos postos de gasolina, aquele abração.
16: Olha o negócio aí.
18: Todos que estão ouvindo nós aí. Pessoal do posto de saúde, do hospital, Vila Santana, os idosos, né? Tá lá com o radinho ligado.
2: Sim,
18: tem
2: sim.
18: Tem os enfermos no hospital São Miguel. Acertou. Aquele abraço, Alberto, Deus abençoe.
17: Pessoal,
2: aí, Rolinho, pra vocês.
17: Agora a pura filosofia.
2: Domingo, domingo.
17: É, quem achar que estão errado, que atira o primeiro tomate.
2: Manela, bebê.
17: Agora que é todo.
2: Alô, Manela, aí da

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4: Opa, hoje é 29 de junho de 2026. Lembrando aqui que Dazinho Chaveiro, Solanginha e Dona Seixas são representantes do clube, hein? Pode falar com eles, tá bom? Olha, amigos que renovaram no clube: Onir de Souza Chaves, Sebastião Alves de Souza, José Santos Rodrigues Souza, Laniele Rodrigues Pinheiro. Amigos aniversariantes de hoje em Jequitinhonha: Sebastião Alves de Souza, Adeilton Fagundes de Oliveira, Transilvânia, né? E também Iene Pereira da Silva, da Rua Safira, e você do outro lado do rádio. Hoje é o seu dia, é? Parabéns, felicidades mil, muita paz, amor e alegria são os votos da nossa equipe Santa Cruz. Pois é, que a sabedoria conquistada no passar dos anos seja permanente na sua vida. Bora cantar? Vem cantar comigo.

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0: só voa alto quem não tem medo de cair. Acredite nos seus sonhos. Sim, busque a felicidade em cada momento de sua vida. Seja feliz, sempre acreditando, tendo fé e nunca desistindo de seus compromissos. Acreditar sempre, desistir nunca. E fechando aqui com esse bom dia. Paus e pedras podem te machucar. Cuidado, palavras costumam ferir para sempre.
1: Olha, hoje tem Brasil e Japão. Com transmissão pela Santa Cruz, a partir de 1:30 da tarde. Tem telão na Praça da Rodoviária, com entrada franca lá no SECAF. E para quem está me ouvindo aí, bancos entre 9:30 e 12:30, o horário de atendimento, viu? Já os Correios até 1:00 da tarde, também os postos de saúde, prefeitura, horário corrido até 1:00 da tarde, viu? Fica aí o aviso para você, tá bom? Um forte abraço, cuide-se bem. Eu volto com N. Souza e no Radar Santa Cruz. Hoje não tem Rua do Sucesso. Hoje não tem, não.
2: Vai, não.
1: Hoje tem jogo.
2: Eu não vai, não.
1: Tá bom, forte abraço.
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4: Comunicando, Alberto Ferreira.

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1: A conta real por trás das corridas.
2: Após descontos, motoristas de aplicativo perdem até 70% do valor faturado.
1: Nova fase do Desenrola mira consumidores com contas em dia.
2: Marília Campos mantém disputa ao Senado e trava impasse no PT sobre candidatura no estado.
1: Polícia detalha hoje investigação sobre tentativa de feminicídio na Serra do Rola Moça.
2: Homem é preso suspeito de matar a namorada a facadas no interior.
1: Bombeiros de Minas iniciam buscas por vítimas de terremotos na Venezuela.
2: Ataque durante evento da Copa do Mundo termina em morte na Califórnia.
1: Após nova escalada, Estados Unidos e Irã decidem retomar negociações.
2: Quinta edição, duelos Itatiaia coloca a indústria no centro das discussões.
1: Brasil encara hoje o Japão no primeiro duelo do mata-mata da Copa do Mundo.
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1: Agora 7:02, Jornal da Itatiaia dessa segunda-feira, 29 de junho de 2026. Apresentação Fernanda Viegas e Júnior Moreira. Muito bom dia para você que está com a gente. Estamos ao vivo também no YouTube com imagens no site, no aplicativo da Itatiaia, na Alexa, na TV a cabo e no canal 957 da Parabólica Digital. A partir de agora, toda a rede Itasat reunida para trazer os principais destaques de Minas, do Brasil e do mundo. O primeiro deles, trânsito.
3: Acidente envolvendo carreta bloqueia parcialmente a rodovia Fernão Dias na pista em direção a Belo Horizonte, na chegada ao posto da Polícia Rodoviária Federal em Betim, na região metropolitana. Já são mais de 3 quilômetros de congestionamento. Ainda nas estradas, saída de Ribeirão das Neves para a capital com trânsito congestionado na BR-040 devido ao fluxo intenso de veículos entre o Trevo de Neves e a chegada ao posto Bonanza em Contagem, também na Grande BH. No sentido Sete Lagoas, a BR-040 apresenta trânsito livre. Direto da Central de Trânsito Itatiaia EMIV, repórter Isabela Gouveia.
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4: Minas Gerais terá uma segunda-feira de céu parcialmente nublado, com possibilidade de chuvisco ou chuva fraca no Jequitinhonha. Céu parcialmente nublado no Mucuri, Rio Doce e Zona da Mata. Céu parcialmente nublado a claro no Noroeste e Norte. Demais regiões, céu claro a parcialmente nublado. Já BH terá um dia de céu claro a parcialmente nublado. A temperatura continua baixa nas primeiras horas do dia e à noite, até terça-feira. A mínima hoje foi de 11 graus e a máxima deve chegar aos 26, com umidade relativa do ar em torno de 40% à tarde. Repórter Aline Neves.
2: 7:03. À primeira vista, os números impressionam. Muitos motoristas de aplicativo conseguem faturar até R$12 mil por mês.
1: Mas o valor que realmente sobra no bolso é bem menor. Depois de descontar despesas como combustível, manutenção e financiamento, além das taxas cobradas pelas plataformas, o lucro líquido pode representar apenas cerca de 30% do faturamento.
2: A diferença está nos chamados custos invisíveis da profissão.
5: Conversando com um motorista de aplicativo, não é difícil ouvir dele que ele consegue ganhar por dia de trabalho R$300, R$400. E olhando só para esse ganho diário, comparando com muitos trabalhos de carteira assinada, pode parecer muito dinheiro. Mas, na verdade, os motoristas têm que lidar com uma série de custos, gastos invisíveis que vão se acumulando e que, se o trabalhador não ficar de olho, o faturamento pode ser grande, mas o lucro vai ser pequeno. O Daniel Garcia é motorista de aplicativo desde 2021 e explica como faz para fechar essa conta todo mês.
6: O meu faturamento hoje pode ser considerado como lucrativo? A resposta, infelizmente, é não. Os aplicativos cobram umas taxas absurdas, muitas das vezes beiram 50% do valor de uma corrida, com os valores do combustível cada vez aumentando mais, e no final não sobra quase nada para nós motoristas, né? Lucro pode até ter, mas é muito baixo. Além realmente do custo do aluguel e do combustível, para trabalhar como motorista de aplicativo, você precisa ter um celular razoável, internet, tem que calibrar os pneus, o carro tem que estar limpo para você trabalhar. São vários e vários custos, né? Que temos no dia a dia, mas que a maioria sequer lembra. Sem contar na alimentação, né? Comer fora de casa não é barato.
5: O Paulo Xavier é presidente da Frente Nacional de Apoio ao Motorista Autônomo e afirma que muitos motoristas iniciantes podem cair na ilusão do faturamento alto e acabam se endividando lá na frente.
7: Muitos vêm para esse segmento nosso com informações aí desencontradas, vamos dizer assim, ou até erradas, né? De que o motorista ganha muito. Na verdade, paga-se muito pouco. Existe um estudo que foi feito, até na regulamentação, né, que está tramitando em Brasília, onde apontou que 75% é custo do motorista e 25% é lucro real. Então, correto desse motorista seria ele ter ali três caixinhas, vamos dizer assim, né? Uma para o carro, outra para o combustível e outra para o lucro real dele. A média hoje do motorista que trabalha bem aí, ele vai conseguir um resultado bruto, né, de 10, 12 mil por mês. Entretanto, ele vai ter uma renda de 3 mil aproximadamente aí na média, que é o ganho real, né, do motorista.
5: Trabalhar como motorista autônomo não deixa de ser um negócio e, como qualquer outro, planejamento é fundamental. O Jonathan Vilarino é motorista e criou uma plataforma DriveU para ajudar os colegas a controlar os gastos, que são muitos.
8: Um motorista aí que trabalha na média aí de 6 mil quilômetros mensais, o faturamento médio vai ser na faixa aí de 12 mil reais. Olhando somente combustível e uma prestação aí de 2 mil reais, então você vai ter um saldo aí de quase 6 mil reais. Só que quando você coloca alimentação, fazer um fundo de reserva para uma emergência, criar um caixa ali para uma semana que você vai ficar doente, que você quer folgar, se você está com carro próprio, você colocar a depreciação do veículo, colocar a reposição daquele capital, 4 anos, 5 anos, você vai ter que recomprar outro carro para se manter na plataforma. Então, quando você coloca essas variáveis, ganho real do motorista vai dar 2 mil reais. O motorista acha que ele recebe ali 50% de lucro, mas na verdade o lucro hoje está na faixa de 25% a 30%.
9: E explica como é que funciona a sua plataforma. Aí ele pode fazer uma simulação e planejar os gastos melhor aí.
8: A plataforma, ele consegue ter um acesso para ele poder fazer um planejamento, colocar ali várias variáveis e ver realmente quanto pode ser o faturamento dele e, durante o decorrer do dia, fazer adição de como foi a jornada dele, né? Então, quanto que tá ganhando por quilômetro, quanto que tá ganhando por hora e quanto que tá gastando por quilômetro e quanto que tá gastando por hora, para realmente chegar a um saldo líquido ali e ter uma eficiência no dia a dia de trabalho.
5: Repórter Felipe Quintela.
1: 7:08, a partir dessa semana a passagem do metrô de Belo Horizonte vai ficar mais cara. Por aqui, a repórter Thalissa Lima, do portal da Itatiaia, tem uns detalhes. Thalissa, de quanto será o reajuste? Bom dia para você.
10: Ei, Júnior, bom dia para você, bom dia, Viegas.
11: Bom
10: Olha
11: dia.
10: Só, o reajuste será de 20 centavos, o equivalente a 3,81%. Com isso, gente, a passagem do metrô de Belo Horizonte e da região metropolitana passa de R$ 5,80 para R$ 6 a partir desta quarta-feira, dia 1º de julho. Esse aumento já era esperado, porque no início do mês de junho, a Secretaria de Estado de Infraestrutura, Mobilidade e Parcerias informou a Itatiaia que a atualização da tarifa estava prevista no contrato de concessão. E essa medida foi oficializada no Diário Oficial do Estado. Segundo o governo, gente, o reajuste segue as regras do contrato firmado em março de 2023. Em nota, a Metrô BH afirmou que a correção é anual, conforme previsto na concessão. E só pra gente fechar, o último reajuste ocorreu no ano passado, quando a tarifa passou de R$ 5,50 para R$ 5,80. E além da passagem do metrô, também foram atualizados os valores das integrações com os ônibus na região metropolitana. Mais informações tem tudo no site da itatiaia.com.br. É com vocês.
11: Obrigada, Thalissa Lima. Agora às 7:09, no próximo bloco, polícia detalha hoje investigação sobre tentativa de feminicídio na Serra do Rola Moça.
1: E você acompanha também, Marília Campos não chega a acordo com o PT sobre candidatura ao governo de Minas.

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5: Mais acidente sendo registrado nesta manhã, agora na Fernão Dias. Isabela Gouveia.
6: Viegas, tem um acidente envolvendo uma carreta cegonheira na rodovia Fernão Dias, na pista em direção a Belo Horizonte, nas proximidades do posto da Polícia Rodoviária Federal em Betim, na Grande BH. A cabine dessa carreta está totalmente fora da pista, na parte no canteiro lateral, uma faixa bloqueada e a cerca de 4 quilômetros de congestionamento, sem previsão de liberação total da pista, ponto de muita atenção para o motorista. Atualizo também a situação do anel rodoviário para quem segue no sentido Vitória. Como a gente acompanha aqui na Itatiaia, tem uma carga espalhada na pista. Durante a madrugada, um caminhão tombou nas proximidades do trevo do Betânia. Agora esse veículo já foi retirado, mas ainda duas faixas bloqueadas e bastante congestionamento. O trânsito opera por somente uma faixa. No sentido Rio de Janeiro, trânsito liberado, onde mais cedo teve um acidente envolvendo moto na chegada ao trevo do Pilar, mas ainda há congestionamento desde a passagem pelo trevo do Betânia, mas agora o motorista não precisa buscar outros caminhos. Em breve, o fluxo deve ser totalmente normalizado. Volto com vocês.
7: Agora, 7:13. No Rio de Janeiro, greve de ônibus afeta milhares de passageiros. Da capital fluminense, a repórter Diana Rojas acompanha a paralisação. Imagino que a confusão que tá aí no Rio, hein, Diana? Bom dia para você.
8: Pois é, Júnior Moreira, bom dia para você, para os ouvintes, e muitos ônibus vandalizados por conta dessa greve. Pelo menos 30 ônibus, a gente atualiza os números, pelo menos 30 ônibus foram vandalizados por grevistas. Isso desde a madrugada de hoje, durante essa greve dos rodoviários do Rio de Janeiro. Os coletivos tiveram vidros e retrovisores quebrados pelos rodoviários. Essa informação, ela foi repassada pelo Rio Ônibus, que é o sindicato das empresas de ônibus do município do Rio de Janeiro. Segundo o sindicato, ao todo, 800 coletivos estão circulando nas ruas do Rio de Janeiro, de um total de quase 4 mil ônibus que compõem a frota municipal. Então, tem muito ônibus ainda que precisa voltar a circular. A greve começou na madrugada de hoje, após uma assembleia

0: já informou que somente 20% dos ônibus estão circulando, ou seja, eles já estariam sujeitos a uma multa. Paulo Valente, diretor de comunicação do Sindicato Rio Ônibus, fez um apelo para que os rodoviários retornem ao trabalho. Vamos ouvi-lo.
1: Os consórcios fazem um apelo a todos os motoristas e rodoviários. Compareçam às suas garagens e venham trabalhar. Mesmo que você seja do segundo turno, você já pode tirar o seu carro agora. Lembramos a importância do respeito à legalidade e à determinação da justiça, que exige pelo menos 50% da frota circulando para atender a população.
0: Apesar da greve, a Prefeitura do Rio disse que o sistema de metrô, trens e barcas estão funcionando normalmente, de forma regular, e são alternativas para a população. A gente segue acompanhando essa greve dos rodoviários. Mais cedo eram 600 ônibus circulando, agora aumentou para 800 coletivos nas ruas, num total de quase 4 mil. Voltamos com vocês, Fernanda Viegas e Júnior Moreira.
2: Obrigada, Diana Rogers, falando ao vivo do Rio de Janeiro. Agora às 7h16, a Polícia Civil de Minas Gerais detalha agora de manhã as investigações sobre o caso do homem que confessou ter jogado a ex-companheira de um penhasco na Serra do Rola Moça, na Grande BH.
3: A Polícia Civil vai apresentar daqui a pouco, às 9h, a segunda delegacia de Contagem, mais detalhes à conclusão do inquérito sobre tentativa de feminicídio. No dia 25 de maio, uma mulher de 41 anos foi julgada de um penhasco na Serra do Rola Moça, em Ibirité, na Grande BH. Para não morrer, ela agarrou parte da vegetação e assim ficou por 24 horas, até o paradeiro ganhar notoriedade e ela ser resgatada pelos bombeiros. O responsável pelo crime é o ex-companheiro dela, Silvanildo Amâncio de Araújo, 52 anos. Ele foi preso pela PC na cidade de Várzea da Palma, no norte de Minas, e confessou ter empurrado a vítima. Para a investigação, Silvanildo também teria estuprado a ex-mulher. Repórter Oswaldo Diniz.
4: Agora 7h17.
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4: Berta, depois das movimentações no fim de semana, qual que é a tendência da federação PT-PV e PCdoB aqui em Minas Gerais? Vai consolidar uma frente ampla com Marília Campos ao Senado ou terá uma candidatura própria, hein? Bom dia para você.
6: Bom dia, Júnior. Bom dia, Fernanda.
2: Bom dia.
6: Bom dia, amigos da Itatiaia. Está na mão do presidente Lula a definição da composição em seu campo político para a sucessão estadual em Minas Gerais. Estado pendular que em 2018 deu vitória a Jair Bolsonaro e em 2022 deu vitória a Lula. Minas é também o segundo maior colégio eleitoral e estado-chave na sucessão presidencial. De todas as unidades da federação, é mais disputado. Não à toa, a sucessão mineira está entre as últimas no país a ter uma definição de candidaturas, tanto do campo lulista quanto do campo bolsonarista. O que está em debate nesse campo lulista é a estratégia a ser adotada. Há um grupo de parlamentares que defendem a candidatura própria do PT ao governo de Minas, puxando a ex-prefeita de Contagem, Marília Campos, para a cabeça da chapa. Mas Marília pretende manter a sua candidatura ao Senado porque prega uma frente ampla em Minas Gerais, com o MDB de Gabriel Azevedo, o PSB de Jarba Soares, o PDT e outros partidos da base de sustentação do governo Lula. Marília está na liderança da corrida ao Senado. Em 3 meses já percorreu mais de 200 cidades e rodou 30 mil quilômetros em Minas. A campanha dela ao Senado está estruturada e respaldada por um conjunto de movimentos sociais e de mulheres que estão mobilizadas para ter uma representação feminina de Minas no Senado. Em 200 anos de história, Minas Gerais elegeu uma única mulher ao Senado, Júnia Marise, em 1991. Marília Campos conversou neste domingo com Edinho Silva, presidente nacional do PT, e Leninha, presidente estadual do PT, reiterando a sua defesa para a construção de uma frente ampla, expandindo a composição com legendas de centro e da direita ao projeto. Na avaliação dela, a frente ampla, encabeçada por um partido de centro, vai despolarizar o debate em Minas, que precisa focar os reais problemas do estado. Uma chapa encabeçada pelo PT, na avaliação de Marília, estreitaria o leque de alianças da legenda, o que prejudicaria a campanha de Lula em Minas e a sua própria campanha ao Senado Federal. A palavra final será de Lula, que deverá avaliar qual partido tem maior capilaridade em Minas e tem potencial de ampliar mais os apoios. A bola está rolando nos pés da seleção em campo e na

0: política em lances para a escalação dos times. Para quem está na torcida, é emoção, mas para quem decide, é um cálculo de perdas e ganhos. Berta Macaron para o Jornal da Itatiaia.
1: 7:20, daqui a pouco, nova fase do Desenrola vai beneficiar consumidores com contas em dia.
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1: E 23, uma nova fase do programa Desenrola, que vai ser anunciada hoje pelo presidente Lula, mira consumidores com contas em dia.
7: Batizado de Desenrola para Adimplentes, o programa pretende ampliar o acesso ao crédito, oferecendo condições mais vantajosas para quem não possui dívidas em atraso. A expectativa do governo é beneficiar cerca de 10 milhões de pessoas. A ideia é premiar o bom histórico de pagamento, facilitando acesso a empréstimos e financiamentos com juros menores e melhores condições oferecidas pelos bancos. Segundo o Ministério da Fazenda, o programa terá duas frentes principais. A primeira será destinada aos estudantes que estão em dia com o pagamento do FIES, que é o Fundo de Financiamento Estudantil. A segunda atenderá consumidores que já possuem operações de crédito e pagam regularmente essas parcelas. Nesses casos, o objetivo é criar incentivos para reduzir o custo do crédito e estimular a continuidade desses pagamentos. O ministro da Fazenda, Dário Durigan, havia afirmado que a proposta buscava valorizar quem honra os compromissos financeiros. Segundo ele, o governo quer oferecer um reforço para essas pessoas que continuam pagando em dia. Lançado em 2023, o Desenrola Brasil foi criado inicialmente para renegociar dívidas dos brasileiros inadimplentes. Agora o governo amplia o alcance desse programa ao incluir os consumidores que mantiveram um bom histórico financeiro, mas ainda enfrentam juros elevados e também a dificuldade para contratar novas linhas de crédito. A avaliação da equipe econômica do governo é que essa medida pode aumentar a concorrência entre os bancos e ampliar a oferta de crédito em condições mais favoráveis. De Brasília, Pedro Nascimento.
1: Agora 7:25.
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1: Indicadores de emprego e expectativas para a economia devem influenciar os mercados e as projeções para juros aqui no Brasil e nos Estados Unidos. Bom dia para você, Rita Mundim.
9: Bom dia! Uma semana que será marcada por feriado nos Estados Unidos, é o 4th of July, e teremos também payroll, isso no mercado internacional, os dados do emprego na maior economia do mundo. E aqui no Brasil, na terça-feira, nós teremos a divulgação dos números das contas públicas. A relação dívida-PIB, que hoje está em 80,4%, vamos ver se ela será mantida ou se houve uma piora nas nossas contas públicas. É o tal do fiscal que pressiona a taxa de juros, que pressiona tudo. Enfim, daqui a pouco o Banco Central solta o relatório de mercado, o Boletim Focus. E a gente está de olho na projeção da taxa Selic, que vem sendo elevada há 3 semanas consecutivas, porque houve um estresse muito grande na comunicação do Banco Central quando da última reunião do Copom, que houve uma queda na Selic de 0,25, mas o Banco Central dando a entender que o horizonte relevante seria 2028. E o mercado, todo mundo, né, trabalhando com 2027, o último trimestre. E a interpretação é de que o Banco Central estava mais, entre aspas, bonzinho com a inflação. Enfim, depois da divulgação do relatório de política monetária na quinta-feira, em entrevista com o presidente do Banco Central e seu diretor, Paulo Piquet, Galípoli Piquet, falaram para o mercado: ô, gente, calma lá, daqui para frente o Banco Central não vai dar mais tendência de comportamento futuro da Selic, o tal do guidance, e será um banco que vai interpretar as condições do dia, do momento, para a tomada de decisão sobre a taxa de juros. Aí o mercado deu uma aliviada e na semana passada, na sexta-feira, a projeção para a taxa Selic no final do ano na B3 ficou em 14%, que é a última projeção do relatório de mercado do Boletim Focus. Bom, vamos lá. Então, a projeção de juros, acredito eu, deve ser mantida, mas o mesmo pode não acontecer nem com o crescimento e nem com a projeção de inflação, que pode ser elevada pela 16ª semana consecutiva. Nós tivemos a divulgação dos números do IBGE, da PNAD contínua, da taxa de desocupação no Brasil, que ficou praticamente estável em maio em relação a abril. E nós teremos na terça-feira a divulgação dos números do CAGED, da geração de empregos formais. O mercado de trabalho continua aquecido, a renda continua lá em cima e crescendo, e consequentemente esse crescimento do país em cima de tomada de crédito e consumo via benefício social, etc e tal, esse modelo está mantido. E por isso o crescimento do Brasil, que gera inflação, que vai bater lá nos juros, ele pode ser de novo elevado para cima, assim como a própria expectativa de inflação para o final do ano. Para fechar, nós teremos também na terça-feira a divulgação das contas públicas, que é onde o bicho pega, a dívida aumenta em relação ao PIB. Até abril, nós já tínhamos uma relação de 80,4%, essa relação dívida-PIB. Vamos aguardar os números. Rita Mundim, para a Rádio Itatiaia.
2: Agora, 7h29, depois de promover debates sobre os desafios e as oportunidades da mineração, da energia, da infraestrutura e desenvolvimento do agronegócio, o primeiro ciclo do Elos Itatiaia CNN chega à quinta rodada com foco na indústria, considerada um dos principais pilares da economia.
1: O encontro vai reunir especialistas, empresários e lideranças para discutir estratégias voltadas ao fortalecimento do setor industrial. Entre os temas em pauta estão a inovação, o aumento da competitividade, a geração de empregos e a ampliação do valor agregado da produção brasileira.
10: 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Fundamental para o desenvolvimento econômico do país, a indústria está de olho nas discussões sobre a redução ou flexibilização da jornada de trabalho que acontecem no Congresso Nacional. O setor, que é responsável por quase 10 milhões de empregos diretos no país e 71% das exportações brasileiras, seria impactado diretamente pelas mudanças na jornada de trabalho. Em Brasília, a proposta de emenda à Constituição, que reduz de 44 para 40 horas semanais a jornada de trabalho, prevê 2 dias de descanso, estabelece uma transição gradual e não permite redução de salário. Assinada pelo deputado federal Reginaldo Lopes, do PT, e adotada pelo governo, a PEC já foi aprovada em 2 turnos na Câmara dos Deputados e segue para ser discutida no Senado. O autor da proposta diz que o país consegue aderir ao modelo, que para ele é uma necessidade de saúde pública.
11: O Brasil está preparado e a economia brasileira está preparada para o fim da escala 6x1. O maior patrimônio de um país são os seus trabalhadores e trabalhadoras. São os recursos humanos. Não são as máquinas. E nem a inteligência artificial, porque ela não funciona sem a inteligência humana. Então, o que prejudica um país é uma sociedade adoecida. E pós-pandemia, nós estamos vivendo uma pandemia silenciosa de doença mental.
10: Ele afirma ainda que o projeto torna a remuneração mais justa e equilibrada.
11: Nós vamos atender aqueles que mais trabalham e menos ganham. Porque quem trabalha 44 horas tem uma escala 6x1. Comparado com quem trabalha 40 horas e tem uma escala 5x2, e na mesma escolaridade, na mesma função, esse que trabalha 44 horas. Eles ganham R$31.500 a menos.
10: Mas em Brasília há outros pontos de vista. O senador Rogério Marinho, do PL, apresentou outra PEC que começa a tramitar em comissões do Senado. Ela não prevê o fim da escala 6x1, mas sugere uma jornada flexível, onde o empregado e empregador negociam as horas trabalhadas. Em entrevista à CNN, o senador explica:
12: a PEC que nós apresentamos é uma alternativa que nós consideramos melhor, que leva em consideração a liberdade de escolha, a jornada flexível, o trabalho flexível, a hora trabalhada, a livre negociação, e preservando todos os direitos que estão na Constituição, no artigo 7º, fundo de garantia, 13º, previdência. Não amarra o trabalhador, ao contrário do que o governo propõe na PEC que chegou da Câmara, que define que todas as ocupações brasileiras, todos os trabalhos brasileiros vão submeter à mesma escala.
10: A proposta de Marinho, apoiada por diversas entidades empresariais, tenta corrigir problemas apontados na PEC do governo. Para ele, a proposta do fim da escala 6x1 aprovada no Congresso pode causar diversos problemas econômicos e no mercado de trabalho.
12: Ninguém é ingênuo de achar que um dono de uma empresa, né, vai pagar o mesmo salário reduzindo a jornada e não vai passar o custo para alguém. Ele vai tentar passar para os produtos e serviços que ele produz. Então vai aumentar o preço para o trabalhador e para a sociedade brasileira. Vai aumentar a informalidade, porque as empresas menores vão ter dificuldade de se adequar, ao contrário das grandes empresas. Então nós temos aí 20 milhões de trabalhadores em estoque. Dos 41 milhões de seletistas, são de pequenas empresas abaixo de 50 trabalhadores. Elas vão sofrer muito.
10: Com colaboração de Pedro Nascimento, repórter Edson Costa.
2: Na próxima reportagem, a indústria brasileira se posiciona contra a proposta de acabar com a jornada de trabalho no modelo 6x1. Representantes do setor afirmam que uma mudança desse tipo pode aumentar os custos das empresas, reduzir a competitividade e impactar a geração de empregos.
1: Segundo a indústria, alterações na jornada de trabalho precisam ser discutidas com cautela, levando em conta as características de cada setor e os impactos para a economia. As entidades defendem que qualquer mudança seja resultado de negociação entre empregadores e trabalhadores, sem imposição por lei.
2: Agora 7h34, a seguir, Copa do Mundo.
1: No primeiro duelo mata-mata, o Brasil enfrenta hoje o Japão em busca de vaga nas oitavas de final.
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14: 7h34.
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0: 7h37.
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0: Oi, Isabela, tem acidente na região de Contagem.
2: Tem sim, Júnior. Um engavetamento envolvendo pelo menos duas motos, dois carros e um ônibus em cima do viaduto da BR-040 no trevo da Ceasa em Contagem, na região metropolitana de Belo Horizonte, na pista para quem segue em direção à região da Pampulha. Há impactos principalmente na Via Expressa de Contagem e também na Avenida Helena de Vasconcelos Costa, via Pepsi, para quem segue no sentido BH, já que tem duas faixas bloqueadas, equipes da Transcom e também da Via Cristais estão no local, ainda sem informação sobre feridos, mas o trânsito é muito congestionado e há impactos também para quem segue no outro sentido, que acaba impactando a Avenida Severino Balesteros Rodrigues, também em Contagem. Trânsito muito complicado na região. Quem puder, então, vale evitar, lembrando que esse acidente é no viaduto da 040, em cima do trevo da Ceasa. Atualizando também, então, a situação da rodovia Fernão Dias, uma carreta em L bloqueia uma faixa no sentido Belo Horizonte, na chegada ao posto da Polícia Rodoviária Federal em Betim, mais de 3 quilômetros de congestionamento. Trânsito muito intenso também no local. Para quem segue no sentido São Paulo, a Fernão Dias tem trânsito livre. Volto com você, Viegas.
3: Obrigada, Isabela. 7h38.
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3: Agora começa a esquentar. O Canadá é a única seleção até o momento que já se classificou para as oitavas de final. Será que hoje o Brasil vai ser esse segundo nome, essa segunda seleção? Natália Fiuza, bom dia para você.
4: Bom dia, Fernanda. O meu abraço a você, a quem nos acompanha aqui no Jornal da Itatiaia. Eu espero que sim, essa é a nossa torcida, para que estejamos classificados para as oitavas de final. A partir de agora, se perder, volta para casa. Hoje, duelo contra o Japão, às 14h, direto de Houston, nos Estados Unidos. Seleção brasileira, que se classificou como a primeira do seu grupo, né? O grupo C, vai encarar o Japão, que se classificou como segundo colocado do grupo F. Nossa jornada esportiva já a partir de 11h30 da manhã, uma super cobertura, como de costume, de Copa do Mundo aqui na Itatiaia, pra gente torcer e apoiar o Brasil rumo a mais uma classificação no Mundial. Vamos então conversar com João Vitor Cirilo, com Pedro Abílio, que trazem os detalhes da seleção. Será que o técnico Carlo Ancelotti vai repetir o time hoje? Nos conte tudo, Cirilo, bom dia.
5: Bom dia, alô amigos do Jornal da Itatiaia, voltamos a falar aqui do estádio de Houston, vai receber Brasil e Japão daqui a pouquinho, 11h30 da manhã, hora de Brasília, começa o pré-jogo da Itatiaia, grande cobertura, 14h30 de esquenta, hoje vale a classificação da seleção do Brasil às oitavas final da Copa do Mundo, jogo ao meio-dia, hora local, mas dentro de campo, essa informação não interessa tanto, não interfere tanto, porque hoje aqui o jogo vai ser jogado a 33 graus, mas só do lado de fora, lá dentro, o estádio é climatizado, é uma das 5 arenas climatizadas dessa Copa do Mundo, então, nesse sentido, não interfere, interfere na logística da seleção do Brasil, na preparação, na concentração, isso certamente foi debatido ao longo dos últimos dias. Pedro Abílio, informações da seleção aqui no Jornal da Itatiaia, bom dia, Pedro.
6: Muito bom dia, Cirilo, bom dia a todos no Jornal da Itatiaia, debate pronto, vamos ouvir o que diz o técnico Carlo Ancelotti a respeito dessa mudança. Afinal de contas, até aqui o Brasil só jogou à noite, mas nesta segunda-feira, a partida diante do Japão, altera em que, Ancelotti, o planejamento para jogar ao meio-dia?
7: É, a rotina antes do jogo vai mudar um pouco, não muito, mas obviamente jogar a meio-dia é um pouco mais diferente. A verdade é que a estrutura deste estádio é muito boa, é um estádio onde não vamos sofrer calor, a temperatura, temos que mudar pouco, mas os jogadores estão acostumados, sempre treinamos mais ou menos a esta hora, então acredito que não vamos ter problema a jogar o jogo a meio-dia.
6: O Brasil ganhou contra a Escócia, pressionando a saída de bola, pressionando os zagueiros da Escócia muito fortemente. E o Japão é um time que sai jogando de trás muito melhor do que a Escócia. Essa característica do Japão faz você repensar a sua estratégia para o jogo ou a filosofia vai ser a mesma? A
7: saída da bola de Japão é muito boa e quando eles passam a pressão são muito, muito perigosas. É um aspecto que estamos considerando qual tipo de pressão temos que fazer. Ou, por lo menos, temos considerado, porque tu me disse, pode dizer. É até agora que fez, não, já estava considerando este aspecto.
0: O técnico italiano Cirilo e ouvintes do Jornal da Itatiaia que deve repetir a escalação da seleção que joga daqui a pouco. Jogadores chegarão aqui no estádio por volta de 10:30 da manhã no horário local, horário aqui de Houston, 2 horas a menos em relação a Brasília. Alisson, Danilo, Marquinhos e Gabriel Magalhães, Douglas Santos, Casemiro, Paquetá e Bruno Guimarães, Rayan, Vinícius Júnior e Matheus Cunha deve ser o Brasil.
5: Mata-mata da Copa do Mundo que já começou ontem, o Canadá venceu a África do Sul por 1-0 e no finalzinho, né? Gol de Eustáquio já nos acréscimos, classificação canadense. Nesta segundona, além de Brasil e Japão, às 2 da tarde, nós teremos também às 5:30, Alemanha e Paraguai e às 10 da noite, isso tudo que eu tô falando, hora de Brasília, Holanda e Marrocos. Agora o bicho pega de vez, é Copa do Mundo, que nós estejamos em uma caminhada até o dia 19 de julho, com o Brasil jogando a decisão no estádio de Nova York / Nova Jersey. Até lá, muita coisa pela frente. Primeira etapa do Mata-Mata, Japão, 11:30, voltamos com a jornada esportiva. Abraço a vocês do Jornal da Itatiaia.
4: Obrigada, João Vitor, Cirilo, Pedro Abílio, conosco aqui no Jornal da Itatiaia com as informações da seleção brasileira. O técnico Carlo Ancelotti já vem dizendo ao longo dos últimos dias, o importante não é como o Brasil começou a Copa do Mundo, mas como o time vai se portar daqui em diante nos duelos eliminatórios. E chegamos para esse confronto contra o Japão melhor do que começamos o Mundial, partida de estreia lá contra o Marrocos. Falando em Marrocos, né? Quem passar de Marrocos e Holanda vai jogar as oitavas justamente contra o Canadá, que já está classificado, e a partida entre Alemanha e Paraguai terá transmissão também da Itatiaia logo depois da cobertura do jogo da seleção brasileira. Quero chamar também o repórter Emerson Pansieri para atualizar as informações do Cruzeiro, que continua monitorando a situação do atacante Gabriel Peck. Não é isso, Pansi? Bom dia.
8: Bom dia para você, Nath, para quem acompanha o Jornal da Itatiaia. O Cruzeiro não vai entrar em leilão com o Bahia para contratar o atacante Gabriel Peck, que pertence ao Los Angeles Galaxy. O teto máximo do Cruzeiro é 10 milhões de dólares. E o Bahia sinalizou uma proposta na casa de 14 milhões de euros. O Cruzeiro sabe também das condições que deseja o jogador. 30% ainda pertencem ao Vasco. E o Cruzeiro não vai colocar mais grana para contratar o Gabriel Peck. É um pedido do técnico Arthur Jorge, esse atacante que possa atuar do lado direito, preferencialmente com o pé esquerdo, e o Cruzeiro vai em outro nome, com certeza, no mercado, está ainda à procura de um primeiro volante, o Santiago Sousa, argentino do Racing, é o nome que mais agrada. Hoje tem parte do treino com a presença da imprensa, estaremos lá registrando também no nosso YouTube da Itatiaia e as entrevistas com Lucas Homero e Lucas Silva, tudo na programação da Itatiaia. Nath.
4: Obrigada, Pansieri. As informações do Atlético com Paulo Azeredo, segunda-feira de trabalho para o Galo, não é isso, Paulinho?
5: É isso, Nath Fiusa. Bom dia para você que está ligado com a gente no Jornal da Itatiaia. O Atlético volta hoje em 2 períodos aos treinamentos na cidade do Galo, o Baba Domingues preparando o Galo para o retorno dia 21 de julho contra o Bahia na Arena MRV. E essa semana poderemos ter novidades em relação à saída, negociação do zagueiro Rômulo. Ele que está já em conversas com o Santa Clara de Portugal, que tem o Bruno Vicentim, ex-cruzeiro, como homem forte do futebol e que pode acertar um novo empréstimo ao futebol português com o valor de passe fixado. E para fechar também, Nath, o Atlético tem nesta semana um jogo decisivo na categoria sub-20 na base pelo Campeonato Brasileiro da Série B. Enfrenta o Ceará lá em Fortaleza e, vencendo o Ceará, seja no tempo normal ou nos pênaltis, o Galo consegue vaga na final dessa competição e assim retorno à elite do futebol nacional nesta categoria. É o jogo mais importante do ano para a base do Atlético. Então aguardemos para saber se o Galo consegue esse acesso, mas caso perca a partida, ainda assim terá uma chance, já que 3 equipes, sendo esta de melhor campanha na semifinal, à exceção daqueles que avançam à final da competição, essa equipe terá também o acesso garantido. São 3 equipes que sobem para a elite da categoria sub-20 no Brasileirão. Com o Atlético, para o Jornal da Itatiaia, para o repórter Paulo Azeredo.
4: Obrigada, Paulo Azeredo. Campeonato Brasileiro Série B, 15ª rodada. Ontem o Atlético venceu em casa o Avaí por 1-0. As notícias do esporte com Nath Fius aqui no Jornal da Itatiaia. Volto com você, Júnior Moreira. Bom dia.
9: Bom dia, Nath. Obrigado. 7:46. Uma nova pesquisa Nexus BTG, divulgada agora há pouco, aponta empate técnico entre o presidente Lula e o senador Flávio Bolsonaro em um eventual segundo turno na disputa pela presidência.
10: Lula aparece com 47% das intenções de voto, enquanto Flávio registra 44%. A diferença entre os dois principais nomes está dentro da margem de erro de 2 pontos percentuais, caracterizando o empate técnico.
9: Os votos brancos, nulos ou declarados como nenhum dos candidatos somam 8%. Outro 1% dos entrevistados, né? Não soube ou não respondeu.
10: Na rodada anterior do levantamento, divulgado em 15 de junho, Lula tinha 49% contra 43% de Flávio Bolsonaro.
9: Em outros cenários testados, Lula mantém vantagem sobre outros adversários. Em uma simulação contra o ex-governador de Minas, Romeu Zema, o presidente aparece com 48% contra 38% do mineiro.
10: Contra o ex-governador de Goiás, Ronaldo Caiado, Lula registra 47%, enquanto Caiado tem 39%. Já em um cenário contra o coordenador do MBL, Renan Santos, o presidente aparece com 48% contra 36%.
9: O levantamento ouviu pouco mais de 2.000 eleitores entre os dias 26 e 28 de junho por telefone. A margem de erro é de 2 pontos percentuais para mais ou para menos, com nível de confiança de 95%.
10: 7:48.
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10: Sem a presença do presidente Lula, Valdir Barbosa, o governo federal deve lançar amanhã o Plano Agrícola Empresarial, voltado aos médios e grandes produtores rurais. Conta mais, bom dia para você.
11: Bom dia. É uma ausência considerada inexplicável pelos agropecuaristas, considerando que o presidente Lula esteve presente nos eventos dos últimos 3 anos. É um segmento que apresenta participação ativa no PIB brasileiro e na criação de empregos. E fica a pergunta: qual será a posição do ministro da Agricultura, André de Paula, e do vice-presidente Geraldo Alckmin sobre o momento de dificuldades que vivem pequenos e médios produtores, que continuam à espera do projeto de refinanciamento de dívidas que não sai do papel? O presidente Lula vai estar em reunião com a cúpula do Mercosul em Assunção, mas poderá chegar a tempo de participar do Plano para a Agricultura Familiar, que passou a ser feito separadamente do empresarial desde o ano passado. O Ministério da Agricultura pretende fazer uma feira com os agricultores familiares e apoiadores do governo no lado externo do Palácio do Planalto. O plano empresarial será lançado pela manhã. E o que mais interessa aos agropecuaristas são as taxas de juros que serão cobradas nos financiamentos e o seguro rural, que nessa última safra despencou, cobrindo somente 4% daquilo que foi plantado. Ao passo que nos países concorrentes com o Brasil, o governo concede subvenção de 60% a 90% no seguro rural. Muitos agropecuaristas, principalmente no sul do Brasil, perderam parte ou todas as lavouras plantadas por causa do clima adverso. E é o que precisamos compreender, é que refinanciar as dívidas é incentivar o crescimento da cadeia do agro, aumentar a produção de alimentos para oferecer preços mais baixos ao consumidor e continuar movimentando o comércio de insumos, máquinas agrícolas, indústrias, entradas de divisas no país, inclusive os próprios bancos. Mas a negociação dessas dívidas está cada dia mais complicada. Itatiaia Agro, Valdir Barbosa.
9: 7:50, a seguir, ataque durante evento da Copa do Mundo termina em morte na Califórnia.
10: Após nova escalada, Estados Unidos e Irã decidem retomar negociações.
9: E bombeiros de Minas iniciam buscas por vítimas de terremotos na Venezuela.
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0: Representantes do Irã e de Omã se reúnem pela primeira vez desde a assinatura do acordo recente com os Estados Unidos para discutir o controle do Estreito de Hormuz, principal rota marítima para navios petroleiros no mundo.
2: Ontem, os governos dos Estados Unidos e do Irã chegaram a um acordo para interromper os ataques e retomar as negociações após uma escalada militar que elevou as tensões no Oriente Médio. Daniela Franco.
3: O Ministério das Relações Exteriores do Irã anunciou nessa segunda-feira ter participado da primeira reunião com o Omã sobre a questão do controle do Estreito de Hormuz, desde a assinatura do acordo entre Teherã e Washington. Segundo o vice-ministro iraniano das Relações Exteriores, Kazem Gharibabad, o encontro serviu para discutir a gestão desta rota estratégica sobre a qual Irã e Omã reivindicam soberania. No domingo, os Estados Unidos previram que as hostilidades com o Irã estão suspensas após os ataques mútuos do fim de semana, permitindo a circulação de navios no Estreito de Hormuz. No entanto, Teherã autoriza nesse momento o uso de um único corredor de passagem ao longo de seu litoral e ameaça agir contra qualquer embarcação que desrespeitar essa regra. A imprensa dos Estados Unidos evoca uma possível reunião entre iranianos e americanos nesta terça no Catar, mas nem o Washington ou Teherã confirmaram essa informação até o momento. Na Venezuela, palco de um poderoso duplo terremoto na semana passada, o balanço de vítimas está em 1.450 mortos e dezenas de milhares de desaparecidos. Revoltada, a população protesta contra a falta de mobilização das autoridades locais. No domingo, uma manifestação de moradores obrigou um grupo de militares a pegar picaretas e pás e a participar da remoção dos escombros de um edifício que desabou. Essa manhã, a China anunciou que vai enviar o equivalente a cerca de 76 milhões de reais em ajuda humanitária à Venezuela. Um novo contingente de militares americanos também desembarcaram nessa segunda no país para agilizar a chegada de suprimentos por via aérea.
0: Falando nisso, 13 militares do Corpo de Bombeiros já atuam nas operações de busca, salvamento e ajuda humanitária na Venezuela após os terremotos que atingiram o país.
2: Além dos bombeiros mineiros, participam da operação militares de São Paulo e do Paraná.
0: Nos Estados Unidos, um ataque registrado em uma fanzone na Copa do Mundo deixou uma pessoa morta e outra ferida no estado da Califórnia.
2: O crime aconteceu em um espaço destinado à concentração de torcedores na região da Baía de São Francisco.
0: Não havia partidas da Copa do Mundo sendo transmitidas no momento do ataque e as causas ainda são investigadas.
2: 7:56 a seguir, namorado é preso, suspeito de matar estudante de medicina a facadas em Barbacena.
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0: 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Homem é preso suspeito de matar a namorada a facadas na cidade de Barbacena.
1: A estudante de medicina de 40 anos foi encontrada sem vida dentro de casa.
2: Amigos e familiares se despedem de Letícia de Moraes Vasconcelos Rodrigues, de 40 anos, encontrada morta dentro de casa no último sábado em Barbacena, no Campo das Vertentes. O namorado dela, Gustavo Dutra Lima, de 24 anos, é o principal suspeito do crime. A vítima, que era estudante de medicina, foi encontrada pelo ex-marido após ele acessar o apartamento de Letícia a pedido de uma amiga que suspeitava que algo poderia ter acontecido, já que Letícia não respondia mensagens e nem tentativas de contato. A estudante foi localizada com várias perfurações pelo corpo provocadas por facas, sendo a maioria dos ferimentos na cabeça, nuca, pescoço e costas. Testemunhas relataram que o namorado da vítima esteve no local na noite anterior. O veículo de Letícia não estava em sua residência e foi encontrado na rua próxima à casa do suspeito. O crime foi classificado como feminicídio com natureza secundária de violência doméstica. Em fevereiro de 2026, a vítima havia feito um registro contra Gustavo por ameaças e comportamento de ciúmes excessivo. O sepultamento de Letícia está marcado para começar às 10 horas da manhã no Parque Repouso da Saudade. Para Itatiaia, Vitor Brandão. 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
3: Termina aqui mais uma edição do Jornal da Itatiaia. De volta amanhã às 7 horas.
0: De junho de 2026. Nós estamos ao vivo também.
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1: Ótimo dia para você acompanhando a programação da 105,7 FM. Tá no ar o nosso show da manhã. 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Nesse momento, 20 graus de temperatura, céu nublado, nessa segunda-feira, dia de recomeçar, do jeito certo agora, com as graças de Deus, as bênçãos do céu, 29 de junho de 2026, Dia Nacional da Aviação Segura Pública no Brasil, Dia do Engenheiro de Petróleo, Dia do Pescador, Dia do Telefonista, Dia do Dublador. Hoje, dia do Papa. A igreja celebra São Pedro e São Paulo, os dois pilares da Igreja Católica. Nesse dia 29 também, nós brasileiros, patriotas, que não perdemos a fé, vibramos todos numa mesma voz, numa mesma energia. Por Brasil na Copa do Mundo, enfrentando o Japão. Como diz Alberto Ferreira, japonês vai ter que abrir o olho hoje, viu? A você que me acompanha em casa, no trabalho, no trânsito, você que tá fazendo corre para sair mais cedo para acompanhar essa partida de futebol, bom dia para você. Você colado com a gente pelos meios de comunicação, pelo rádio convencional, pelos aplicativos, pelo site, pelo tablet, pela Alexa, fone de ouvido, som do vizinho. Você colado com a gente nas comunidades rurais, municípios vizinhos, em outro estado, em outro país. Boa semana pra gente. Vamos dar o play.

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Fala galera do Momento Pet. Lineu Silva chegando com aquele carinho especial para você e seu bichinho. Que bom ter você por aqui, papai e mamãe de pet. E ó, já vamos direto para uma dica que pode fazer toda a diferença na saúde do seu amigo. Seu pet anda com o ouvido cheirando mal, balançando a cabeça sem parar ou coçando as orelhas o tempo todo? Cuidado, hein? Aquelas otites que vivem voltando podem ser o único sinal de que seu peludo tem alergia alimentar. É um alerta vermelho para os veterinários. A alergia deixa a pele do canal auditivo mais sensível, mais fácil de inflamar. Claro que limpeza e remédio ajudam no momento, mas se o problema volta e volta, vale muito a pena investigar o que ele anda comendo, viu? Fica ligado aqui no Momento Pet, porque na próxima parte tem mais dicas quentinhas e importantes para você cuidar ainda melhor do seu companheiro. A gente volta já já!

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2: 8:22.
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4: A garganta é a parte mais comprometida nesta época do ano. Com o inverno e o tempo seco, os casos de alergias respiratórias, gripes e resfriados aumentam e atinge especialmente as crianças. O otorrino Marcelo Alfredo explica que com as baixas temperaturas, estas doenças aparecem com mais facilidade e os vírus e as bactérias se proliferam rapidamente. Ele afirma que as dores de garganta não são tratadas com importância, mas que é necessário tomar cuidado para evitar o surgimento de problemas mais graves. O especialista alerta ainda que a amidalite do tipo bacteriana é uma das mais perigosas infecções de garganta, com febres que podem chegar aos 40 graus. A doença ocorre quando a resistência do organismo está baixa, normalmente quando o nariz está obstruído, e faz com que as pessoas respirem pela boca. Para ajudar a aliviar a dor e evitar complicações, o médico indica o tratamento com água morna e sal diversas vezes ao dia. Tatiana Viviane, Agência Rádio 2 de Notícias.
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7: Andy Souza, bom dia. Hoje é segunda-feira, hein? Segunda-feira, dia de jogo da seleção brasileira, Brasil versus Japão, né? Todo mundo trabalhando já nos postos de saúde, prefeitura, banco, todo mundo fazendo horário corrido aí. Ah, os postos de saúde até 1 da tarde, a partir de 1:30 a Santa Cruz transmite o jogo. E o Loura tá aqui para pedir uma música e dar um palpite pro jogo. Arrisca um placar, ô Loura? Bom dia, bom dia.
8: Bom dia, bom dia, bom dia, Eni Souza. Com certeza, é Brasil com toda a segurança, 2-0.
7: 2-0, o Japão tem que abrir o olho.
8: É, o japonês tem que abrir o olho.
7: Saiu na área. Ô, Loura, a música é com qual cantor?
8: Pode ser Zé Geraldo, Milha aos Pontos.
7: Sim, tá todo mundo aí que tá já se preparando para curtir a jornada esportiva mais tarde. E mais alguém?
8: É, e pra a família, né, esposa e os filhos.
7: Que
8: os,
7: Valquíria.
8: Valquíria. É, Arthur, Carlos e João Miguel.
7: Beleza, tá aí o homem do sapato branco falando comigo aqui, Eni Souza, Dali Brasil. A Santa Cruz coloca você na cara do gol a partir de 1:30 da tarde. E aí?
8: Tudo nos conformes agora, né, Alberto? É só esperar o resultado e comemorar.
7: Beleza. 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
4: 8:30.
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8: 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Hora certa. 8 horas e 36 minutos.

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Responsável pela liturgia, RCC e pastoral do batismo. Na comunidade São Pedro do Jequitinhonha, hoje às 7 horas da noite, celebração festiva. Terça-feira, 30 de junho, às 7 horas da noite, celebração na matriz, responsável pela liturgia, comunidade Nossa Senhora das Graças.

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1: Eni Souza, estamos de volta na programação. Ô Eni, hoje os bancos entre 9h30 e meio-dia, né? O funcionamento. Já os Correios até 1h da tarde. Os postos de saúde, prefeitura, também com atendimento especial até 1h da tarde por causa do jogo do Brasil e Japão. Esse jogo a rádio transmite a partir de 1h30, trazendo os trabalhos aí do pré-jogo e depois também da jornada ou pós-jogo, mas o mercado também tem horário alterado aqui. O Gilvan está conosco, ele é o gerente. Ô Gilvan, o mercado abriu bem cedinho, como de costume, e hoje fecha as portas. Qual horário que vocês definiram aí?
2: E aí, Alberto, e aí, ouvintes da Rádio Santa Cruz. Alberto, o mercado, ele hoje abriu às 5 horas da manhã e vamos funcionar até às 13h30 da tarde. Devido ao jogo, né, Brasil e Japão, às 14 horas, assim a gente já vai se fechar as portas para a gente poder assistir o jogo, né, e voltaremos normal amanhã, a partir das 6 da manhã.
1: Palpite pro jogo?
2: Palpite do jogo, Alberto, porque o Japão é um pouco meio duro, né, rapaz?
1: Tem que abrir o olho.
2: Tem que abrir o olho. Eu tô colocando um placar aí de 2-0.
1: Beleza, e você, Eni Souza, arrisca um palpite aí, é com você. Tá aí ao vivo aqui da Praça do Mercado, reportagem Alberto Ferreira.
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3: 8h42, ô Alberto, palpite Jega Cangaia, viu? Eu tô fora de dar palpite no jogo. Eu prefiro assistir e viver essa emoção com tranquilidade. Que é melhor pra nós, né? Não arriscar, não. Um abraço pro Jurlano Botelho acompanhando a programação, Anália na comunidade Vento Frio, Pauliana Ribeiro, Leninha na rua Elza Mourão, Zezé, Baba no Vaticano, Carol Rodrigues, chegando o Capital Inicial, primeiros erros.

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2: 8:45.

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2: 8:54.
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3: Começa a nossa viagem pelo mundo da música popular brasileira ao som de Belchior, Coração Selvagem.

0: Jaime Júnior cantou pra gente Refúgio Sentimental no Minuto MPB. Um abraço pro amigo Nilson Flávio, acompanhando a programação. Tá curtindo a playlist, amigo? Bom dia pra você, viu? Até Botumirim no festival, se Deus quiser.
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11: 9:10.
12: Chegando na sua Santa Cruz, um show de bola.
13: O Atlético volta hoje em 2 períodos aos treinamentos na cidade do Galo. O Barba Domingues preparando o Galo para o retorno dia 21 de julho contra o Bahia na Arena MRV. E essa semana poderemos ter novidades em relação à saída, negociação do zagueiro Rômulo. Ele que está já em conversas com Santa Clara de Portugal, que tem o Bruno Vicentim, ex-cruzeiro, como homem forte do futebol e que pode acertar um novo empréstimo ao futebol português com um valor de passe fixado. E para fechar também, o Atlético tem nesta semana um jogo decisivo na categoria sub-20 na base pelo Campeonato Brasileiro da Série B. Enfrenta o Ceará lá em Fortaleza e vencendo o Ceará, seja no tempo normal ou nos pênaltis, o Galo consegue vaga na final dessa competição e assim retorno à elite do futebol nacional nesta categoria. É o jogo mais importante do ano para a base do Atlético. Então aguardemos para saber se o Galo consegue esse acesso, mas caso perca a partida, ainda assim terá uma chance, já que 3 equipes, sendo esta de melhor campanha na semifinal, à exceção daqueles que avançam à final da competição, essa equipe terá também o acesso garantido. São 3 equipes que sobem para a elite da categoria sub-20 no Brasileirão. Com o Atlético, para a Rede Itaçati, para o repórter Paulo Azevedo.
14: O Cruzeiro não vai entrar em leilão com o Bahia para contratar o atacante Gabriel Peck, que pertence ao Los Angeles Galaxy. O teto máximo do Cruzeiro é US$10 milhões. E o Bahia sinalizou uma proposta na casa de €14 milhões. O Cruzeiro sabe também das condições que deseja o jogador. 30% ainda pertencem ao Vasco. E o Cruzeiro não vai colocar mais grana para contratar o Gabriel Peck. É um pedido do técnico Arthur Jorge, esse atacante que possa atuar do lado direito, preferencialmente com o pé esquerdo, e o Cruzeiro vai em outro nome, com certeza, no mercado. Está ainda à procura de um primeiro volante, o Santiago Sousa, argentino do Racing, é o nome que mais agrada. Hoje tem parte do treino com a presença da imprensa, estaremos lá registrando também no nosso YouTube da Itatiaia e as entrevistas com Lucas Romero e Lucas Silva, tudo na programação da Itatiaia. Dos estúdios da Rádio Itatiaia, em Belo Horizonte, repórter Emerson Pansieri para a Rede Itaçati.
15: A expectativa é essa mesmo, viu? Da regularização do volante Gabriel Domingos, jogador que estava no Amazonas. Ele até esteve em Ponta Grossa no último jogo do América na derrota para o Operário por 1-0, mas não teve seu nome publicado no BID na última sexta-feira. Então, nesta segunda-feira, o jogador deverá ser regularizado e aí ficar à disposição do técnico Humberto Louser para o jogo de quinta-feira contra o Cuiabá. A preparação começa agora pela manhã no CT Lana Drummond e aí o treinador Humberto Louser começa esta preparação visando o jogo de quinta-feira. Expectativa também é com relação ao zagueiro Manuel. Com uma lesão na panturrilha esquerda, o jogador será reavaliado e vamos ver se terá ou não condições para poder enfrentar a equipe do Dourado jogando lá na Arena Pantanal. Situação complicada. 23 jogos restantes. O América precisará de 13 vitórias para poder aí escapar da Série C de 2027. Com informações do Coelho, aqui para a Rede Itaçati, Adilson Martins.
16: Estamos chegando para falar sobre o esporte e como todo mundo já está vivenciando o esporte nesta segunda-feira, dia 29 de junho, que marca Brasil e Japão. Às 14h em Houston, nos Estados Unidos, é o início da fase 16avos, né? E é o mata. Quem ganha, continua, e quem perde, dá adeus à Copa do Mundo. O Brasil se classificou na primeira colocação do seu grupo, mas agora começa uma outra fase e vamos torcer para que comece, né, com o pé direito e que possa crescer no decorrer da competição. Sobre o time, o técnico Carlo Ancelotti ontem, na sua entrevista coletiva, não quis confirmar aos jornalistas, mas deixou bem claro, deixou a entender que não deve fazer tantas alterações, não é o momento de fazer tantas alterações. São as falas do técnico da seleção brasileira que vê esse crescimento no conjunto, acima de tudo, da seleção do Brasil. Além de Brasil e Japão, hoje 14h, com transmissão da Itatiaia, o primeiro time do rádio, já a partir das primeiras horas, diretamente de Houston, nos Estados Unidos. Teremos às 17h30 Alemanha e Paraguai, jogo também com transmissão da Itatiaia, e às 22h Holanda contra Marrocos. É uma segunda-feira com grandes jogos pela Copa do Mundo e a Itatiaia transmitindo, levando para você todas as informações. Numa semana em que tem amistoso internacional no Mineirão, no sábado, o Cruzeiro entra em campo contra o defensor do Uruguai, jogo às 16h e a Itatiaia

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7: 9:18.
8: Chegando sucesso com Sérgio Silva, Vivendo ou Existindo. Quem participou comigo foi Carla Souza, lá em Rubim, acompanhando a programação, pedindo esse sucesso, oferecendo para todos os forrozeiros na escuta. Essa também vai de forma especial para Delecina, em Joaíma. Diz que a rádio está chegando excelente lá. Ô, Delecina, bom dia. Obrigada pelo feedback, viu?

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2: Manda uma música pra nós aí, aqui no Maranhão, de Amado Batista, Vida de Trabalhador. Quero oferecer pra Cinha e família, Roy e família, Jaqueline e família, Lúcia e família, Zezé e família, Dona Marlene e família, e para todos que gostarem da música, viu? E para todos meus filhos, meus netos e minhas noras, e para vocês na Rádio Neide, um abraço.
3: Ótimo dia para vocês no Maranhão, Lídia. Um abraço carinhoso, viu? Amadão canta para nós Vida de Trabalhador, 924.

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8: 9:30.
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11: Bom dia, Emily Souza. Espero que esteja tudo bem, que pra mim aqui, graças a Deus, tá tudo na paz. Eu queria te pedir uma música com Rick Renne, Caboclo, Casa de Caboclo. Faça esse favor pra mim, eu quero oferecer essa música pra todos vocês aí na rádio, todos os jequitinhonhenses e todos os felisburguenses que gostaram da música também, né? Que é uma música muito bonita. Tenha um bom dia. Fica com Deus.
10: João Moreira, ótimo dia pra você, obrigada pela sua participação. Ricker e Renner cantam pra gente Casa de Caboclo.

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2: Uma música aí pra mim aqui na Vila Santana, todos os idosos e funcionários e para todos que estão ouvindo o seu programa.
3: Bom dia, minha madrinha, sua bênção. Obrigada pela participação. Um abraço para todo mundo aí na Vila Santana. Chegando Chico Rei Paraná, meiga senhorita. Também para dona Dilma no Unicampo, para Rogério e na Elza Mourão. Um abraço para vocês.

0: chega no sucesso com Padre Fábio Padre Fábio de Melo de Desejo Vida. Eita, quase que não sai. Essa é de forma especial para Ione, acompanhando a nossa programação no bairro Vaticano, oferecendo para o seu filho Pedro Henrique, completando mais um ano de vida hoje. Para todos da rádio, para sua família, para todos os ouvintes.
1: Que é bom.
0: Ione, bom dia para você. Obrigada pela sua participação. Um abraço para o Pedro Henrique, completando mais um ano de vida.

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2: Oi, bom dia. Aqui é a Neuza de Joaíma. Eu gostaria de pedir vocês passar uma música aí de Roberto Carlos, Nossa Senhora Aparecida, para Roberto Oixo, que está completando mais um ano de vida, viu? Eu agradeço a vocês. Muito obrigada.
3: Ótimo dia para você, Neuza. Obrigada pela participação. Um abraço para todos em Joaíma. Roberto, parabéns. Felicidades mil. Roberto Carlos canta Nossa Senhora.

0: finalizando o nosso show da manhã, quero deixar um abraço para você que me acompanhou até agora, de forma muito especial. Abraço aos amigos Edson Barbosa, Arlindo, Gilson, todos em Fronteira dos Vales acompanhando a nossa programação. Bom dia para vocês. Na sequência tem Oração da Família, logo após Experiência de Deus com o padre Reginaldo Manzotti. Estou contigo no Brasil Sertanejo a partir das 11h05. Até a próxima.
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0: anjo do Senhor me tocou e eu adormeci. Convite para a missa de sétimo dia. A família de Etelvina Dias de Oliveira agradece pelas manifestações recebidas por ocasião do seu falecimento e convida todos os parentes, amigos e vizinhos para a missa de sétimo dia que será celebrada hoje às 7 horas da noite na Igreja Matriz São Miguel. A Rádio Santa Cruz fez o convite para a missa de sétimo dia a ser celebrada por intenção da alma de Etelvina Dias de Oliveira.
1: 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Hora certa. 9:54. 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
0: Chegando o nosso momento de fé e oração, pedimos pela vida dos nossos amigos do Clube de Amigos, pelos nossos representantes, pelos amigos que renovaram, Onir de Souza Chaves, Sebastião Alves de Souza, José Santos Rodrigues de Souza, Laniele Rodrigues Pinheiro, pelos aniversariantes de hoje, 29 de junho, Ieni Pereira Silva na Rua Safira, Adeilton Fagundes de Oliveira na Transilvânia, Sebastião Alves de Souza na Rua Pedro Álvares Cabral. Orações pela vida e pela família de Ninha e Delbrando no Vaticano, Rosimária Rodrigues, Elzane, Maísa no Unicampo, Diênio Barbosa, Maria Aparecida na Travessa Elza Mourão, Dona Dilma, João Moreira em Felisburgo, Neuza, Roberto completando mais um ano de vida, Rogério na Elza Mourão, Alfrânio Rosenberg em Rubim, Ione no Vaticano, Pedro Henrique completando mais um ano de vida, Zezé no Santo Antônio, Lindalva Alves em Felisburgo, Auliana Ribeiro, Maria da Conceição na Fazenda Lua Bonita, seu Joaquim, Maria de Lourdes no Campo Novo, Lídia no Maranhão, Anália na Vento Frio, Beatriz no Ponto dos Fogões, Marineide no São Miguel, Dalva Marques no São Pedro do Jequitinhonha, Maria do Carmo, Carol Rodrigues, Delecina em Joaíma, Carla Souza em Rubim, Jurlano Botelho, Leninha na Elza Mourão, Zinoela na Inglaterra, Baba Freitas no Vaticano, Adilene no Lar dos Velhinhos, Cula e Galdino na Nova Floresta, Luciana Ribeiro no Santa Luzia, Ireni Gomes, Nitinha na Rua Sergipe, Ananide no Alvorada, Marcos na Fazenda Arco-Íris, Eliana na Comunidade de Jataí, Raio do Dutra, Ricardo Gaúcho.

0: Vinícius na comunidade Santa Rosa, Fátima na Avenida Brasil, Aparecida na Franco Duarte, Giz na Rua Almenara e todos que necessitem orações.
1: Amabilíssimo Jesus, os profetas vos anunciaram como príncipe da paz. Os anjos igualmente anunciaram paz aos homens por ocasião do vosso nascimento. Morrestes na cruz para consolidar a paz entre Deus e os homens. E o fruto mais precioso da vossa paixão foi aquela paz que transmitisseis aos apóstolos no dia da ressurreição. Vós lhes ordenastes que levassem a paz a toda a casa onde entrassem. Dai-nos também aquela paz que o mundo não nos pode dar. Concedei-nos a todos nesta família que guardemos a paz de uma boa consciência, para que a serenidade e o vosso amor reinem entre nós. Vossa providência divina colocou-nos em uma família e nos uniu intimamente pelos laços sagrados do sangue e da graça. Que esta união verdadeiramente exista entre nós aqui na terra e continue no céu. Dai a mim especialmente amor e carinho por todos os meus familiares. Guardai-nos de toda ira, impaciência, da perigosa desconfiança e maledicência, de discussões e brigas. Sagrada Família de Nazaré, minha família vossa é.
2: Pai nosso que estais no céu, santificado seja o vosso nome. Venha a nós o vosso reino. Seja feita a vossa vontade, assim na terra como no céu. O pão nosso de cada dia nos dai hoje. E perdoai-nos nossas ofensas, assim como nós perdoamos a quem nos tem ofendido. Não nos deixeis cair em tentação, mas livrai-nos do mal. Amém.
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0: Louvado seja nosso Senhor Jesus Cristo, para sempre seja louvado, queridos filhos e filhas. Hoje, segunda-feira, louvado seja Deus pelas 24 horas na presença do Senhor. Louvado seja Deus e desejo imensamente que todas as caravanas tenham chegado ou estejam chegando em paz com o Senhor. Filhos queridos, hoje é segunda-feira, hoje é dia de São Pedro Apóstolo, hoje dia 29 de junho, dia de São Pedro. E hoje nós começamos um novo novenário. São Bento, rogai por nós. São Bento, rogai por nós. São Bento, intercedei por nós. Eu saúdo a todos nesta alegria que o Senhor que nos sustenta a partir da Rádio Evangelizar, de onde tudo começa, as rádios irmãs, cujos nomes cito neste momento.
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0: Saúda você pela TV Evangelizar, sinal digital em todo o país, em várias cidades, canal aberto, pelo YouTube Padre Manzotti Oficial. Pelo aplicativo da Associação Evangelizar é Preciso e todas as plataformas digitais. Eu repito, hoje, segunda-feira, dia de São Pedro, 29 de junho. Hoje, início de um novo novenário. São Bento, rogai por nós, livrai-nos do mal, livrai-nos da força maligna, que a cruz sagrada seja minha luz. Vamos juntos, queridos filhos, em nome do Pai, do Filho e do Espírito Santo. Amém. Naquele tempo, vendo uma multidão ao seu redor, Jesus mandou passar para o outro lado da margem. Então, o mestre da lei aproximou-se de Jesus e disse: Mestre, eu te seguirei para onde quer que tu vás. Jesus respondeu: As raposas têm suas tocas, as aves dos céus têm seus ninhos, mas o filho do homem não tem onde reclinar a cabeça. Um outro dos discípulos disse a Jesus: Senhor, permite-me que primeiro eu vá sepultar meu pai. Mas Jesus respondeu: Segue-me e deixa que os mortos sepultem seus mortos. Senhor, são dois vocacionados. Assim também somos vocacionados. Mas estes dois em particular há um diálogo. E este diálogo coloca condições para o seguimento. Há um que era um mestre, mestre da lei, compreendia muito bem a Torá, compreendia muito bem o Antigo Testamento. Ele se pôs a querer segui-lo. Mas, Senhor, a tua resposta foi: por que me segues? Ou por que queres me seguir? Eu não tenho nada a oferecer. Não tenho nenhum lugar para descansar. Está disposto? Não lhe ofereço honrarias. Não lhe ofereço uma vida fácil. As raposas têm sua toca, as aves do céu seu ninho, mas o filho do homem não tem nem onde reclinar a cabeça. Ao outro, o questionamento é mais profundo ainda. Quer voltar, sepultar teus pais? Deixe o passado. Deixe o passado. E comece uma vida nova. Tem que ser agora. Senhor Deus, eu quero te seguir. E te peço, Senhor, dai-me uma fé inabalável para que nada me prenda, nada me segure.
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0: Dai-me uma fé inabalável, Senhor, então te seguirei.

0: você já decorou essa música? Ela é forte. A fé não é ausência da dor, não é certezas, é arriscar, é aventurar-se em Jesus. A fé é saber onde ancorar e ancorar em Jesus.
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0: é inabalável. Minha fé é inabalável em Deus. Dai-me, Senhor, esta fé. Dai-me, Senhor, esta fé inabalável. E que eu possa, então, deixar tudo para trás. Que nada possa me prender, me segurar. Senhor Deus, a tua presença me encontrou. Minhas lágrimas no oceano de amor. Não é ausência da dor, dá-me essa certeza, Senhor. Eu posso estar sofrendo, passando por dificuldades, mas eu confio, eu espero em Deus. Minha fé é inabalável. Diga isso nesta segunda-feira. Tudo a ver com São Pedro. Pedro, uma fé inabalável. Sobre esta pedra edificarei minha igreja. Não é a pessoa de Pedro, mas a fé que ele proclamou. Fé inabalável, Senhor. Tu permanecestes. Sim, Senhor, não me abandonaste. Então eu quero pedir, Senhor, em meio ao meu sofrimento, à dor, à labuta do dia a dia, aos desafios desta semana. Nós estamos terminando um mês. Sabe Deus o que você está passando? Mas proclame sua fé inabalável em Deus. Proclame isso, aumente o som. É saber onde ancorar, e não há âncora maior do que teu coração, Senhor. Minha fé é inabalável. Dai-me esta fé, Senhor, para transpor montanhas, passar por abismos e confiar plenamente em ti, Senhor. Nada me tirará essa fé em ti. A minha fé em ti, Senhor, é inabalável. Não importa o que eu esteja passando, a minha fé em ti é inabalável, Senhor. Põe isso no teu coração. Dai-me, Senhor, uma fé inabalável. Repita comigo. Dai-me, Senhor, uma fé inabalável. A exemplo de Pedro. Com todas as dificuldades, e sobre isso falaremos sobre o programa. No programa, nós só começamos. Eu vou para o intervalo, eu volto falando de Pedro, eu volto começando um novo, uma nova novena, eu volto com a leitura orante. Volte comigo.

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Você conhece aquela música A Barca? Eu fiz questão de gravá-la nos sinais do sagrado. Tem muito a ver com Pedro. É, o seu nome era Simão. E Pedro foi o que Jesus o chamou Kefas. Ele era natural de Betsaida, vivia em Cafarnaum, era pescador no lago de Tiberíades. O mestre Jesus o chamou, juntamente com seu irmão André, com Tiago e João. Pedro e estes outros testemunharam alguns acontecimentos importantes, como a ressurreição da filha de Lázaro, a transfiguração, a agonia no Horto das Oliveiras. Pedro caminhou ao lado do Messias e surge como um homem simples e quieto e às vezes até impulsivo. Vez por outra, fala, age em nome dos apóstolos. Não hesita em pedir explicações a Jesus, ele pede esclarecimento, ele fala que não entendeu as parábolas e pede para Jesus explicar de novo. Interroga Jesus com muitas questões. Pedro é o que mais pergunta, é o que mais interpela. Foi o primeiro a responder ao Messias diante da pergunta aos discípulos: também vocês querem ir embora? Ele disse: para onde iremos, Senhor? Só tu tens palavras de vida eterna. Ah, meus irmãos, São Pedro não foi sempre São Pedro. Começou como Simão, o pescador de peixes que se transformou em pescador de pessoas, a pedido de nosso Senhor. É bonito ver a história de Pedro, com toda a sua impulsividade, mas sendo lapidado por Jesus. Depois nós continuamos hoje.

0: Tom?
1: 30. Acho que é 33.
0: Tá certo, 33, tá certo. Diga lá, Lúcia.
1: Padre, eu tô muito emocionada. Que eu, desde o fim do ano que eu tô tentando falar com o senhor.
0: É pra ser pra hoje, agradecer. Dia de São Pedro.
1: Dia de São Pedro, né? Pra agradecer a Jesus das Santas Chagas e a todos os santos que foram todas as novenas que o senhor fez a partir do janeiro de 2024, que eu venho fazendo as novenas para o concurso que minha filha prestou. E houve muita confusão, e houve suspensão, mas no fim chegou o dia dela, graças a Deus, ela tomou posse agora em dezembro.
0: Amém.
1: Fomos para uma cidade mais perto, porque a gente morava no Nordeste, que era o sonho dela voltar mais para perto da família.
0: Sim.
1: Que a gente estava bem distante, né? Agora estamos mais perto com a graça de Deus.
0: Certo.
1: Né? Então, assim, conseguiu aqui em Volta Redonda, para nós agora que são 4 horas de viagem.
0: Louvado seja Deus.
1: Né? Levava, ia de avião e ônibus e tudo, e agora não, graças a Deus. Se eu quiser ir de manhã e de tarde, eu chego na casa dos meus outros.
0: Que maravilha, filha.
1: Então, assim, agradecer também, né, pela oração de todos da minha família que se juntaram a nós nessas orações para que ela conseguisse esse concurso.
0: Então diga, graça recebida
1: é graça testemunhada.
0: Tocino sacristão, tá certo. Como é que é o nome da filha?
1: A minha filha Luciele.
0: Quer deixar alguém em oração?
1: Quero, padre. Todos os meus irmãos, em especial a minha irmã Leninha Beatriz.
0: Tá.
1: Que foi ela que logo no princípio do seu programa, quando o senhor começou, ela evangelizou toda a família.
0: Opa, a Leninha?
1: É.
0: Um abraço, Leninha, Deus abençoe. Beatriz, Deus abençoe. Parabéns pelo seu trabalho de evangelizar, parabéns.
1: E posso pedir para mais outros irmãos?
0: Claro, por favor.
1: Então tá, é Assunção?
0: Pois não.
1: José?
0: Tá.
1: Ângela.
0: Tá.
1: Regina.
0: Espera aí, que eu tô na Ângela.
1: A Leninha, que eu já falei, né?
0: Tá.
1: E o Natalino.
0: Anotei.
1: São todos meus irmãos, aí por eles, através dele, tá todos os filhos e os netos de cada um deles.
0: Tá certo. Deus abençoe, querida filha Lúcia de Volta Redonda. Assiste pela TV 33, mas também é da TV Evangelizar 36.1, perdão, de Barra Mansa. Barra Mansa, canal aberto 36.1. Bispo Dom Luiz Henrique da Silva Brito, Barra do Piraí, Volta Redonda. Amado povo de Deus, bom, vou direto. Glória, que a paz do Senhor esteja com você, Glória.
2: Padre Reginaldo.
0: Deus abençoe, filha. De onde você fala?
2: Falo de João Pessoa, da Paraíba.
0: Meu abraço a João Pessoa, Paraíba. Como é que você me acompanha?
2: Acompanho na 98 FM, de segunda a sexta, e no sábado na Rádio Consolação, ou no aplicativo da TV Evangelizar.
0: Meu abraço, Rádio 90, a Rádio Correio FM, Deus abençoe. Por que a Correio não transmite no sábado?
2: Não, só na Consolação.
0: Eita, não sabia disso. Tá aí, gente, olha aí. Bom, perdem ouvintes, né? Perdem ouvintes. Meu abraço à Rádio Consolação. Diga lá, Glória.
2: Eu estou ligando, Padre Reginaldo, para pedir uma oração pelo meu esposo, Policarpo, porque ele usa droga.
0: Policarpo.
2: E eu sofro muito com isso, é.
0: Tá. Com certeza.
2: Queria pedir uma oração para ele melhorar mais a vida dele.
0: Tá
2: e
0: bom.
2: A minha vida.
0: Certo.
2: E fiquei muito emocionada de falar com o senhor, viu?
0: Hoje é seu dia, vamos rezar por ele juntos, querida. Em nome do Pai, do Filho, do Espírito Santo, amém.
2: Amém.
0: Jesus.
2: Jesus.
0: Pelas tuas santas chagas.
2: Chagas.
0: Dolorosas e gloriosas.
2: Dolorosas.
0: Peço pelo meu irmão Policarpo.
2: Pelo meu esposo Policarpo.
0: É teu esposo.
2: É.
0: Tire-o das drogas.
2: Tire-o das drogas.
0: Que ele possa ser um bom marido.
2: Um bom marido.
0: Senhor.
2: Senhor.

0: dê esta graça à minha família. A libertação das drogas.
1: A libertação das drogas.
0: Amém.
1: Amém.
0: Que Deus abençoe, Glória. Que Deus abençoe você. Rezaremos sim, pedindo São Bento, livrai do mal. Livrai do mal das drogas. Meu abraço a Glória, João Pessoa, Paraíba. Aplicativo Rádio Correio FM, Jorge Alberto, fiquei surpreso de saber que não transmitem no sábado, o que é uma grande pena, porque as pessoas acabam quebrando a novena. Mas minha saudação a Dom Manuel Delso Pedreira da Cruz de Paraíba. Escute esse testemunho, dá tempo, vai lá.
2: Padre Manzotti, a sua bênção. Quero testemunhar uma graça alcançada. A minha filha teve toxoplasmose na gestação e pela intercessão de Santo Expedito, Nossa Senhora das Graças, Nossa Senhora Aparecida e de todos os santos, o meu neto nasceu sem nenhuma sequela. Graças alcançada, graças testemunhada. Mundo Novo, MS.
0: Minha saudação, filha de Deus, de Mundo Novo, Mato Grosso do Sul, Rádio Pantanal, Terezinha Medeiros, Rádio Fera FM, Paulo Medeiros, Bispo Dom Héctor Idotti. Querido povo de Deus, nós vamos para o intervalo, nós voltamos com a leitura orante de Coríntios. Mas eu quero fazer uma pergunta: qual a intenção você vai colocar nesta novena de São Bento? Quando a gente pede a cruz sagrada seja minha luz, afasta-te, Satanás. O que é que está rondando a tua casa? Nós ouvimos a Glória lá de João Pessoa, as drogas, o marido que é usuário de drogas. Qual é o mal que você quer afugentar da sua vida? Eu volto já, volte comigo.

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nós vamos na leitura orante de Coríntios. Você está gostando? Você ligue depois 41-3221-6060. Deixa um áudio. Gente, eu quero anunciar que dia 18 de julho eu estarei em Guarapuava. 60 anos da Diocese de Guarapuava, 18 de julho. Guarapuava e toda a região são convidados. Será no Centro de Eventos Cidade dos Lagos, às 17 horas. Santa Missa presidida por Dom Hamilton Manuel da Silva, Bispo Diocesano. Às 18h30, show de evangelização pela música. Este dia 18 de julho. Atenção, Estados Unidos, toca a corneta, sacristão. Começo a anunciar. E todas as informações você tem no @missão.use. @missão.use. 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E agora, juntos, Bíblia aberta, cartilha de oração. Primeiro Coríntios, capítulo 5, versículo 8. Padre, eu esqueci que foi sábado. É, mas eu lembro. Paulo desceu a lenha que havia um homem que estava convivendo sexualmente, maritalmente, vamos assim dizer, com a madrasta. E Paulo diz: vocês ficam orgulhosos disso? Tomem vergonha. E o que vocês vão fazer? E eu já tomei a decisão, diz Paulo. Expulse eles da comunidade. Não sejam coniventes com isso. Continuemos. E ele falava, se você lembra, quero só lembrar, sábado, ele falava do fermento velho, o velho fermento, grifei aqui. E a pergunta era: qual é o velho fermento que eu tenho que tirar da minha vida? Sigamos, versículo 8. Então, vamos comemorar a nossa Páscoa. Aí ele está falando do fermento novo, do pão sem fermento, perdão, que é o pão ázimo. Iremos celebrar a nossa Páscoa, não com o pão que leva fermento, o fermento velho do pecado e da imoralidade. Não com o fermento velho do pecado e da imoralidade. Você sabe que Jesus, quando fez a última ceia, ele usou pão sem fermento. Tanto que a hóstia hoje que o padre usa não tem fermento. Por isso é água e farinha, necessariamente farinha. Não existe outra substância. Tanto que há uma discussão litúrgica, a pessoa que tem problema com intolerância a glúten não tem outra substância. Até que tentaram criar uma hóstia feita de mandioca, mas não foi aceita pela igreja. Tem que ser farinha. Mas e nesse caso, padre? Então você usa da espécie do vinho, do sangue de Cristo. Este é o caminho, o sangue de Cristo. Não existe outra forma de Eucaristia.
Então, estamos falando do pão sem fermento, que para os judeus é o pão ázimo. Então ele fala, a Páscoa é feita com pão sem fermento, o novo pão. E ele vai voltar ao conceito do velho fermento, do pecado e da imoralidade. Mas com o pão sem fermento, o pão da pureza e da verdade. O pão sem fermento, o ázimo, em Cristo celebrar a pureza e a verdade. O velho fermento leva o pecado e a imoralidade. Pureza e verdade. Você sabe que um dos pontos que mais leva o sofrimento humano é a mentira? Não entendi. Sempre nós pensamos a mentira em relação ao outro, mas uma pessoa que ela cria uma mentira para si mesmo e sobre si mesmo, ela sofre muito. Por mais que seja arquitetada a mentira, que você passa uma imagem diferente para os outros, você sabe que é uma mentira. E por mais que você bata, uma mentira nunca ficará verdade. Você sabe disso. De novo, não estou falando em relação a outro, sobre você mesmo. Encarar suas verdades é o começo da libertação. O pecado, a imoralidade, leva à mentira. Pureza e verdade. Continuemos, versículo 9. Nas outras cartas que escrevi a vocês, eu recomendei que vocês não tivessem nada a ver com gente imoral. Eu não quis dizer que neste mundo vocês devam ficar separados dos pagãos ou dos imorais, avarentos, ladrões ou que adoram ídolos. Veja, Paulo está dizendo, em outras cartas, eu disse que vocês não podem ter nada a ver com a imoralidade. Não quer dizer que vocês devem ficar separados no sentido, não me misturo. Não é isso. Vamos entender. Estamos no mundo e convivemos com todo tipo de pessoas, pagãos, imorais, avarentos, ladrões que adoram ídolos. O que eu estou dizendo, Paulo continua, pois, para evitar essas pessoas, vocês teriam que sair do mundo, quer dizer, morrer. Não tem como não conviver com essas pessoas. O que eu digo é que vocês não devem ter nada a ver com ninguém que se diz irmão na fé, mas é imoral. Não ser conivente, você entendeu o que que é isso? Que diz ser irmão na fé, mas é imoral. Diz ser irmão na fé, mas é avarento. Diz ser irmão na fé, mas adora ídolos. Diz que é irmão na fé, mas é bêbado. Tá aqui escrito, mostre bem, coroinha. Difamador ou ladrão. Com gente assim, vocês devem nem comer as refeições. Afinal de contas, eu não tenho o direito de julgar os que não são cristãos. Deus os julgará. Mas será que vocês não devem julgar os seus irmãos na fé? Como dizem as escrituras sagradas, expulsem do meio de vocês esse homem imoral. Eu vou para o intervalo e volto em oração. Volte comigo na leitura de hoje.

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1: 10:37.
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0: finalizando a palavra de Deus de hoje, 1 Coríntios capítulo 5, do versículo 9 ao versículo 13. Senhor, dai-nos consciência de que não devemos viver ou deixar fomentar, crescer em nós, levedar em nós o fermento velho. Aparte-nos, Senhor, de toda forma de fermento velho, seja ele a imoralidade, seja sermos pessoas avarentas, seja a idolatria, adorar ídolos, colocar outros elementos no lugar do Deus verdadeiro. Livra-nos, Senhor, do fermento velho da bebedeira. Livra-nos, Senhor, do fermento velho da difamação, da fofoca, da detração. Livra-nos, Senhor, do fermento velho do roubo. Coloque-nos, Senhor, na pureza e na verdade. Pureza e verdade. Que eu viva a pureza e que eu viva a verdade na minha vida. Amém. É tão forte isso. Querer viver a verdade. Você quer? Mas a verdade pode doer. A verdade pode nos desmascarar. A verdade pode até nos fragilizar num primeiro momento. Mas está disposto a enfrentar a verdade do que somos realmente? É um caminho libertador. Esta foi a leitura orante de hoje. Pedro, tu me olhastes nos olhos, Senhor. Em Cesareia de Filipe, Jesus pergunta aos seus: quem dizem os homens ser o Filho do Homem? Eles respondem: alguns dizem que és Jeremias, outros Elias ou algum dos profetas. E para vocês, quem sou eu? Pedro então diz: em nome dos apóstolos, tu és o Cristo, o Filho do Deus vivo que devia vir a este mundo. E Jesus disse: tu és Kefas, Pedro, e sobre esta pedra edificarei a minha igreja, e o poder do inferno não prevalecerá contra ela. Tu és Pedro, Pedro, dia de São Pedro hoje, e sobre esta pedra edificarei a minha igreja, e o poder do inferno não prevalecerá contra ela. Portanto, na profissão de Pedro, é a pedra que é Jesus. Pedro, a pedra de construção. A sorrir, São Pedro, rogai por nós. Primeiro Papa da Igreja Católica, rogai por nós. São Pedro, intercedei por nós. Amém. Elaine, que a paz de Jesus esteja com você.
1: Padre, a
0: Deus abençoe. De onde você fala?
1: Eu falo de Campo Grande, Mato Grosso do Sul.
0: Meu abraço a Campo Grande, Mato Grosso do Sul. Como que você me acompanha?
1: É pela televisão, né? Pra digital, que é 50.2, eu acho.
0: 50.1, aí, toca a corneta, é. Sacristão. 50.1, vai lá.
1: E pelo aplicativo também.
0: Tá certo, diga lá, minha filha.
1: Então, Padre, eu queria contar um testemunho que, graças a Deus Nossa Senhora Aparecida, que eu tinha síndrome do pânico e depressão, mas graças a Deus, Deus me curou. E através das orações do Senhor também, né?
0: Claro, filha de...
1: Que passa. Aí eu mudei pra cá e sempre vim te acompanhando, né?
0: Deus é maravilhoso, né? Então diga: graça recebida.
1: Graça recebida.
0: Graça testemunhada. toca. Diga.
1: Toca o sino, sacristão.
0: Não fica com vergonha não, Elaine, fala alto, minha filha.
1: Então, é porque eu tenho mais dois testemunhos.
0: Depois você conta mais, então vai lá, conte os outros.
1: Aí eu tinha aquela anemia falciforme, eu não sei o jeito que fala direito.
0: Tá bom, Deus sabe.
1: E eu pedi a Deus, graças a Deus também fui curada.
0: Certo.
1: E fui curada também da colite ulcerativa.
0: Certo. Nossa, quanta graça, hein, filha? Quanta graça.
1: Graças a Deus. Apesar que eu tive mais e mais, mas não dá tempo de contar, né? Mas toca o sino, sacristão, que Deus é maravilhoso.
0: Isso, querida. Elaine, quer deixar alguém em oração?
1: Ô, padre, eu queria oração pelo meu filho João Vitor, da Cruz Paula. Ele vive aqui nas ruas, em Campo Grande, abandonou serviço, abandonou filho, tudo, sabe?
0: Oh, meu Deus.
1: Então, já quase mataram ele degolado, sabe?
0: Ele é usuário de drogas?
1: Ah, ele é, padre. Ele bebe também, sabe? Assim, sabe? Ele, só Deus. Eu entreguei nas mãos de Deus. Só Deus para ter misericórdia.
0: Levaremos com muito carinho, pedindo por intercessão de São Bento.
1: Aham. E eu queria também pedir oração também para minha filha Camille Vitória também, que é outra problemática. Ela trabalha, sabe? Aluga casa, assim, para ela morar. Só que ela é muito problemática.
0: Tá bom.
1: Aí ela tem um filho, eu que crio o filho dela.
0: Como é que é o nome dela?
1: Camille Vitória, da Cruz Paula.
0: Tá certo. Filha.
1: Eu queria pedir oração também pra minha irmã Dalvinha Pereira da Cruz, que ela tá tentando conseguir aposentar também.
0: Tá bom.
1: Né?
0: Anotei.
1: E eu se desse pra mim rapidinho, pedi um pedido de oração mesmo pra minha mãe, Luísa Figueiredo da Cruz, eu sou adotada.
0: Tá bom.
1: Ela é o José na nossa vida, e ela pegou 4 filhos de pessoas diferentes, sabe? Criou até hoje, e graças a Deus nós somos muito unidos.
0: Tá certo, filha, todas aqui, louvado seja Deus que você teve uma Luísa na vida, uma pessoa que te adotou e te deu amor. E vamos pedir a Deus hoje, por intercessão de São Bento, que livre teu filho, João Vitor, onde ele esteja, livre-o das drogas, livre-o desta vida que está levando. Meu grande abraço, Elaine, de Campo Grande, Mato Grosso do Sul. Eu imagino o sofrimento de uma mãe de ver um filho nesta situação. Tem que entregar para Deus mesmo e ter uma fé inabalável, como eu digo. TV Evangelizar, canal 50.1, Dom Dimas Lara Barbosa, de Campo Grande. 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Por que as coisas acontecem na vida da gente? Como entender isso? Por exemplo, a chave para receber a graça e a experiência de Jó, Deus em meio à tempestade. Qual é a chave de se manter inabalável no meio de uma tempestade? Como se manter firme como Jó no meio de uma situação como essa? Uma pessoa tão voltada para Deus e um filho nas ruas. 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Eu vou para o intervalo, eu volto já. Ah, não esquece, primeiro dia da novena de São Bento. Volte comigo.

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0: Hoje, dia de São Pedro. Hoje, início da nova novena de São Bento, poderosa novena. Qual vai ser sua intenção? Agora, eu saúdo as rádios de aniversário hoje: Atual FM, Água Boa, Minas Gerais. Caçanjuri FM, Caçador, Santa Catarina. Massa FM, Mirandópolis, São Paulo. Portal Guaporé FM, Costa Marques, Rondônia. São Pedro FM, Caririaçu, Ceará. Única FM, Paracatu, Minas Gerais. E TV Beltrão, de Francisco Beltrão, Paraná. 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Eu falava que hoje, falava não, hoje é dia de São Pedro. E São Pedro, um homem instigador. A missão de Pedro. Após a ressurreição, os apóstolos se reuniram no cenáculo, onde o mestre às vezes aparecia. Cada um retoma a vida diária. Pedro volta a pescar, mas ele já não sabe mais pescar peixe. Por isso, os textos evangélicos dizem que passaram a noite pescando e não tiveram sucesso. Até que um desconhecido disse: "Tendes alguma coisa a comer?" E eles disseram: "Não, jogue a rede à direita." E a pesca foi milagrosa, 153 grandes peixes. Pedro entendeu que era voltar a ser o apóstolo. Pedro retoma sua caminhada. Depois existe aquele texto maravilhoso: "Pedro, tu me amas?" "Eu te amo, Senhor." Três vezes, até dizer: "Senhor, tu sabes tudo. Tu sabes que eu te amo." E Jesus diz: "Apascenta minhas ovelhas." Pedro confirma a fé da comunidade cristã. Durante a perseguição de Nero, foi preso e depois foi crucificado de cabeça para baixo. Ele pediu: "Não tenho direito, não quero ser crucificado como meu mestre. Se tenho que ser crucificado, que seja de cabeça para baixo." Paulo foi condenado à morte, decapitado pelo tribunal romano. Segundo a tradição, o martírio dos dois pilares da igreja se celebra dia 29 de junho de 67. Pedro morre no circo de Nero e é sepultado na colina do Vaticano, onde hoje tem a grande basílica de São Pedro. E Paulo na Via Ostiense, onde surge a Basílica de São Pedro e São Paulo fora dos muros. São Pedro, rogai por nós. São Pedro apóstolo, rogai por nós. E agora, juntos, primeiro dia da novena de São Bento, rezemos.
1: Cruz sacra sempre que luz, non draco sempre que du.
0: A cruz sagrada seja minha luz, não seja o dragão meu guia. Retira-te, Satanás, nunca me aconselhes coisas vãs. É mal o que tu me ofereces, bebe tu mesmo teu veneno. A cruz sagrada seja minha luz, não seja o dragão meu guia. Retira-te, Satanás, nunca me aconselhes coisas vãs. É mal o que tu me ofereces, bebe tu mesmo o teu veneno. Ó glorioso São Bento, que sempre se mostrou compassivo com os necessitados, fazei também nós recorrendo à vossa poderosa intercessão, obtenhamos auxílio em todas as nossas aflições. São Bento, que em nossas famílias reine a paz e a tranquilidade, que se afastem da família toda desgraça, sejam elas corporais, temporais ou espirituais, especialmente o pecado. Alcançai, São Bento, do Senhor Deus Onipotente, a graça que necessitamos. Diga qual é a graça que você pede. Qual é este mal que está rondando a tua vida, tua família? São Bento, dai-nos a graça que ao terminar nossa vida neste vale de lágrimas, possamos louvar a Deus convosco no paraíso. Rogai por nós, ó glorioso São Bento, para que sejamos dignos das promessas de Cristo. São Bento, libertai-nos do mal. São Bento, libertai-nos da inveja. São Bento, libertai-nos do medo. São Bento, libertai-nos do pecado. O Senhor esteja convosco. Ele está no meio de nós. Abençoai, Senhor, a água, a roupa dos enfermos, as fotos de família. Abençoai os remédios. Abençoai as fotos de família. Por intercessão de Nossa Senhora do Carmo, São Pio de Pietrelcina, hoje, São Pedro, em nome do Pai, do Filho e do Espírito Santo. Amém. Eu me despeço com um clipe inabalável. Peça para tocar na sua rádio e que Deus nos dê uma fé inabalável. 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
7: A reportagem da Santa Cruz está aqui na portaria do Hospital São Miguel. Frei Heron recebendo aqui o deputado Jean Freire para angariar mais recursos, né? Trazendo emenda aqui para o hospital, R$ 970 mil, significa um suporte aí para dar sequência aos trabalhos, né?
8: Primeiro é agradecer ao doutor Jean e os envolvidos, né? Zé Rolinha, Robélia, Simone, né? Raquel tá aqui. Rodolfo ajudou, né, nesses trâmites aí. É gratidão a palavra, doutor Jean, e cada um de vocês, né? O nosso povo precisa de nós. Nós passamos por cima e vamos passar por cima das diferenças, né? Das politicagens, né? Porque o hospital, ele vai além disso. O hospital é aqui o povo nasce, aqui o povo é cuidado, aqui o povo morre. Nós vamos passar por aqui um dia, não é? E esse hospital foi um sonho de Deus para esse povo, né? Os freis chegaram aqui, construíram esse hospital lá embaixo. Às vezes o mérito fica só para Frei Emiliano, não, mas antes dele teve um grupo de frades aqui em 1918, que construiu o hospital ali, na rua Suas ali, né? Ali o hospital, o Frei Querubim, um grupo e pessoas aqui de Jequitinhonha. Depois, Frei Emiliano foi iluminado, né? E construiu a nova, né? A nova sede. E desde então esse hospital vem para servir, sobretudo, o povo mais pobre, gente. Mas todos passam por aqui. É aqui que quando a gente sente a dor, aqui onde a gente tem os nossos sofrimentos, é aqui, né? Então, é gratidão a palavra. Não tem outra coisa. Né? Nós pegamos esse hospital em frangalhos. E graças a Deus nós conseguimos dar, né, um passo de qualidade, mesmo precisando muito, muito ainda, né? As coisas melhoraram, mas tem muito que melhorar, né? Quando o Frei Heron assumiu o hospital, foi pedido para eu assumir, não tinha nenhuma, me pediram, né? E nós não tínhamos ideia do fundo de dívida que tinha isso aqui, nem eles da diretoria não sabiam. Então nós assumimos um choque atrás do outro, até esses dias apareceu outras dívidas que não sabíamos, cada dia aparece, né? E agradecer a vida primeiro de Frei Querubim, de Frei Emiliano, pela sua vida, doutor Jean, muito obrigado, vida de Zé Rolinha, vida de Simone, de Robélia, porque vida cuida de vida, né, gente? E nós estamos aqui para que essa vida venha acontecer a partir de nós. Eu sou franciscano, a gente é simplesmente instrumento de Deus, não é? Instrumento de Deus na vida das pessoas. Então, gratidão é a palavra, gratidão, gratidão, gratidão. Quase 1 milhão, né? Você passou. E aí, depois eu vou pedir para Rodolfo explicar sobre essa emenda. E o senhor explica com ele, doutor Jean, né? Porque senão tem que... O povo tem que entender que as emendas são destinadas, né? E nós estamos pagando emendas aqui que foram gastas de forma diferente do que foi, né, o projeto. Então nós estamos ainda pagando multas, né? Então a gente esse ano, como você falou na entrevista, nós vamos prestar conta de todo o dinheiro que entrou aqui, inclusive esse. Então assim que for chegando, eu, Rodolfo, com a administração, vamos prestando conta. Você vem prestar conta conosco, vem mostrar o que chegou, vem mostrar do que... Porque a vida é assim, o dinheiro não é meu, o dinheiro é pro povo. E quando a gente administra alguma coisa que não é da gente, a gente tem que cuidar melhor do que se fosse da gente, não é verdade? Então é o nosso compromisso nesse sentido. Gratidão, Alberto, por ter vindo aqui, né? E nós vamos marcar mais um momento na rádio com os diretores do hospital, viu?
7: Sim, já fica agendado aqui. Rodolfo, antes de falar com o doutor Jean, essa verba já tem destino determinado aí para a colocação?
9: Alberto, ouvintes da Rádio Santa Cruz, mais uma vez um prazer falar com todos vocês. Nenhum momento de alegria em que a gente recebe aqui o doutor Jean e todos os seus colegas aí, né, o nosso vice-prefeito Zé e Roberto, enfim, toda a turma que se empenhou para trazer esse recurso. Realmente esse recurso é um recurso que ele é, a gente diz, carimbado, né, um recurso que ele tem uma destinação específica. Então, desses 970 mil, 250 mil ele vai ser utilizado para manutenção, para custeio da, né, das atividades da instituição, seja para aquisição de insumos, pagamento de profissionais. Né? A gente precisa deixar claro que às vezes as pessoas vão achar assim, ah, mas chegou R$1 milhão lá e o hospital ainda está devendo um fornecedor ali da esquina. E isso pode acontecer, mas o hospital não pode desviar esse recurso para fazer uma utilização diferente daquilo que ele foi destinado. Né? Essa outra parte do recurso ela vai ser utilizada para aquisição de mobiliário, né, de equipamentos para o hospital, que vão auxiliar os médicos, os enfermeiros e até os pacientes, né, para que tenham uma estadia mais confortável, mais agradável. Mas antes de tudo, Alberto, e a gente vai dar publicidade para isso, inclusive a gente está fazendo um site, né, que é uma novidade, Zé. O hospital agora vai ter um site, um portal da transparência do hospital. A gente tem uma preocupação muito grande com isso. Mas, Freiron, que agradece todo mundo. Hoje eu quero render as homenagens, os parabéns, né, os agradecimentos a esse homem que enfrentou essa missão, que não é uma missão simples, e que os frutos dessa missão estão sendo colhidos agora, né? Eu não tenho dúvida de que o doutor Jean só sentiu confiança em passar esse recurso para o hospital, tendo à frente, né, na pessoa do Freiron, uma pessoa que tem uma credibilidade, tem um respeito à população e uma gratidão, né? Então, acho que tudo isso é reflexo dessa gestão comprometida, séria, que a gente tem feito no hospital e que, com certeza, em muito pouco tempo a gente vai colher os frutos dessa parceria.
7: Deixa o vice-prefeito falar aqui, que aí o deputado já escuta o que ele vai falar aqui, né? E aí, o que você gostaria de dizer?
10: Aí, Alberto, o que eu gostaria de dizer é gratidão ao nosso deputado, né, doutor Jean Freire, que é um membro do Partido dos Trabalhadores, né, onde a gente está aqui representando também, e dizer o quanto é importante essa parceria que o Rodolfo sempre fala, né? Nós temos que agradecer também a parceria com a Prefeitura Municipal, né, Rodolfo, que tem ajudado demais, muito, viu? Né? Gostaria de estar agradecendo ao nosso prefeito Nilo aí, porque ele tem ajudado demais essa instituição aqui. E não foi fácil. Eu trabalhei no cartório. Lá no cartório tem uma pasta do Hospital São Miguel. Ele deve ser assim de quase 1 metro, sabe? É só briga ao longo dos anos. Só briga política. Mas não é de agora, não. É briga, né, da época dos coronéis, sabe, Heron? Tá lá no cartório.
11: Livro de tombo também da paróquia.
10: Pois é, tá lá.
11: Horrorosa.
10: Muito. Então, nós passamos por um período que tenebroso aqui no hospital. Aqui. E hoje, graças a Deus, as coisas estão começando a caminhar certinho, fluir, né? E vai dar certo. Ano que vem, nós vamos estar aí na sua reeleição. Você vai alocar mais recursos nesse hospital aqui. Eu tenho certeza absoluta que esse vai ser o primeiro de muitos outros recursos. Tá bom? Muito obrigado, Jean.
7: Doutor Jean,
12: que eu gostaria que ele desse a última palavra. Eu quero lembrar, doutor Nilo, encontrei com ele 3 vezes hoje, sabe? Foi num colégio que foi dar uma palestra, na missa lá na Ilha do Pão, São João. E ele mandou um abraço, doutor Jean. Ele não pôde vir porque ele está em outro compromisso. E se não fosse a prefeitura, na pessoa do doutor Nilo, de Zé Rolinha, do secretário de saúde Henrique, né? E de alguns vereadores, o hospital teria fechado. Lembra que foi feita uma subvenção, né? Na semana que nós assumimos, o hospital estava em solvência. Sabe o que é solvência? Você sabe, você é médico, você, né? Ela sabe. E hoje, se acontece os partos aqui, é a prefeitura que paga, viu, doutor Jean? Nós não temos política de parto e nascimento, nós perdemos na gestão passada. Perdemos também a urgência e emergência, voltou agora, né, com a grande luta, inclusive esse recurso que você está, né, dispensando aqui para o hospital, nós vamos melhorar ali a questão da urgência e emergência.

0: Doutor Nilson, agora nós temos Marijane, que está aí fazendo parte espetacular, tem nos ajudado, que carinho, né, com as mulheres, com o pessoal que vem aqui. Doutora Marijane, eu quero agradecer ao Oslávio, médico novo que está aí, Doutor Rafael, né, que tem, né, nós temos Pedro agora que está chegando, nós temos Doutora Laís, nós temos Benícia. É, não deixa eu esquecer de nenhum médico, porque todos são importantes. Doutor Manel, que tem feito as cirurgias aqui. Tem o doutor que fez a cirurgia, doutor Galileu. Doutor Lucas Sol, que a gente está fazendo as cirurgias de adenoide. E nós vamos pagar a dívida com essa cirurgia lá, né? Com mais especialistas. Então, é a cada um. Eu quero agradecer o povo da portaria aqui. Eu quero lembrar de Mica, né? Mica faleceu e Mica veio aqui fazendo um serviço pro bono pro hospital. Quanto tempo? De graça. O raio-x só funcionava de vez em quando aqui. Tava sempre estragado. Todo mundo sabe disso, não é verdade? Nunca mais o raio-x estragou. Nunca mais deixou de ter raio-x aqui. Mas Deus precisou de Mica lá, que o receba. Eu quero lembrar do pessoal da cozinha, dos enfermeiros, enfermeiras, dos técnicos e técnicas. Eu quero lembrar do povo de Jequitinhonha. Nós fizemos uma campanha, doutor. Que campanha? Mais de 3 toneladas de mantimento e o nosso povo é bom. Então, nós vamos esquecer aquilo que é mal e lembrar que é muito maior a bondade do coração do nosso povo de Jequitinhonha. Então, nós somos firmes na luta. E, mais uma vez, para você, gratidão, viu? Gratidão, doutor, gratidão.
1: Doutor Jean, a palavra é sua.
2: Alberto, em primeiro lugar, eu gostaria de te agradecer. Volta e meia que eu estou em Jequitinhonha, poucos dias atrás foi na festa da entrega da bandeira, né? Volta e meia você está presente, a comunicação, vocês são fundamentais, né? Você, o jornal informativo também que está aqui fotografando com a gente, eu devo muito, agradeço muito a comunicação. E cada um que está nos ouvindo agora, as pessoas não estão nos vendo, mas estão nos ouvindo, né? Pela Rádio Santa Cruz, que faz um papel fundamental em Jequitinhonha e em toda a região. Eu aprendi que na política, Alberto, a gente deve sempre pegar o que nos une e não o que nos separa. Eu aprendi isso, né? Então, quando é de encontro ao nosso povo e que a gente confia e tem fé que aquele recurso vai ser usado, vai ser bem gerido, de encontro ao nosso povo, a gente deve muito bem pegar, deixar de lado aquilo que nos separa, né? O hospital, como o Frei Heron diz, o hospital é onde as pessoas nascem. É onde nós morremos geralmente, né? Quando é no hospital, essas duas pontas da vida, né? A gente nasce e muitos morrem dentro de um hospital. E muitos são tratados dentro do hospital. Então é uma casa, para mim, Frei Heron, sagrada. Eu nunca entro em um hospital sem fazer o sinal da cruz. É uma casa sagrada, o hospital, né? E então eu quero agradecer assim, esse hospital por inteiro, né? Desde o porteiro, que eu também fui porteiro, recepcionista, ao atendente de enfermagem, que hoje é técnico de enfermagem, eu fui atendente, aquele que faz a esterilização do material, que eu também esterilizei material, aos colegas médicos, que eu sou médico, cirurgião, e em nome da doutora Marijane, que é uma grande colega, que já operei junto com ela, eu quero agradecer a todos os colegas médicos, né? Toda a turma da enfermagem, que fica 24 horas com o paciente, né? Quem fica 24 horas aí com o paciente, aquela que faz a comida, né? Que varre, que cuida do hospital, que, né, também os cuidadores do hospital, quem faz a comida, quem faz o elétrico, quem faz o raio-x, é um corpo muito importante. Quem está na administração, né, todos que estão na administração, quero agradecer a vocês. Toda pessoa que dá um pouco da sua contribuição, a população que está ajudando o hospital, né? E eu fui requisitado, né? Hoje eu me sinto um cidadão de Jequitinhonha, né? É uma das cidades que eu estou mais presente, né? Aqui com minha companheira Simone, que eu quero agradecer muito, a toda a família dela, aos companheiros do Partido dos Trabalhadores, né? O partido que eu fui filiado a minha vida inteira, o único, né? Em seu nome, Zé, da Robélia, do Natan, da Adriana, eu agradeço cada companheiro, cada companheira do Partido dos Trabalhadores, né? E todos os parlamentares que ajudam, né? Que ajudam verdadeiramente. Eu não estou aqui fazendo disputas, não é esse o ideal, né? Por isso que eu falei, e antes ali com a conversa com o Frei Heron, né, nós falamos em comum, ideia minha e dele, a importância de prestar conta do dinheiro que nós colocamos. A população quer saber, é o dinheiro público, é do povo.

0: né? Eu sou mais do que um servidor, um funcionário pago pelo povo. Né? Então a gente tem que mostrar. Eu coloquei tanto aqui, para que serviu esse dinheiro? Está indo para onde? Vai ser comprado o quê? Inclusive é importante, né, Rodolfo, também eu sei que essa importância, e você falava isso também, é, de comprar o melhor material com o menor preço possível. Né? Porque nós sabemos que tem muitas empresas que querem vender um material igual a outro com preço maior. Né? E quando se trata de recurso público, o dinheiro por total, 100%, tem que ir para o povo. É o povo que tem que receber esse recurso. Seja em qualquer espaço, em qualquer espaço. Nós estamos falando do hospital aqui, por isso eu quero firmar isso aqui. E compromisso que o Freiretão até me fez um convite para cada 3 meses, né, Freirão, a gente fazer essa prestação, sabe, Roberto? Essa prestação de contas. Né? E eu espero de verdade, né, que não seja a última emenda, que virão outras emendas, né, da minha parte, de outros parlamentares, né, sem querer fazer disputas, é o nosso povo que tem a ganhar, né, Zé? É o nosso povo. Parabenizar vocês, Zé, pelo trabalho maravilhoso que faz, companheirão, tá sempre no gabinete, cobrando por aqui, companheira Robéria, essa militante, né, que faz um trabalho bonito, né, que é minha estagiária, deixar bem claro, que é minha estagiária no mandato, deixar bem claro que estagiária fica em qualquer espaço de Minas Gerais, né, Robéria? Sim. Estagiária pode estagiar aqui, pode estagiar em Montes Claros, pode estar, não precisa estar lá no gabinete. Robéria, ela não é servidora do mandato, ela é estagiária, né? E faz muito, muito bem esse trabalho dela, né? Ela faz um curso superior, por isso está fazendo estágio no nosso mandato. Nós temos vários estagiários no nosso mandato, né? E a gente cobra isso muito do mandato, do estágio, né, Robéria? O aprendizado, mostrar isso para a população. Parabéns pelo trabalho que você faz. Doutor Helder Alberto, que deve estar lá ouvindo, não sei que está sendo ao vivo, mas ele vai ouvir a sua entrevista, né? Doutor Helder, muito obrigado. Você é um companheirão, né, que me ensina muito sobre a história, né? Já me falou da história do hospital, já me falou da história dos freis, me ensina muito sobre a história de Jequitinhonha. É um grande companheiro que também solicita por aqui. Nossa assessora Raquel, que está ali na minha frente, uma assessoria muito importante, né? Assessoria muito importante, que está ali mostrando para a gente, está presente nos espaços, mostrando a importância. A cada paciente que vai ser cuidado aqui, é importante isso, é importante o paciente saber, e toda a população saber que um tratamento, ele começa aqui na portaria. Quando o paciente é bem recebido, quando o paciente tem um espaço bonito, limpo, agradável, o paciente já começa a curar ali. Quando o paciente é atendido com um sorriso no rosto, quando o paciente é atendido com humanismo, ele já continua o tratamento. Quando o paciente come uma comida gostosa, uma comida que vem da agricultura familiar, sem uso de veneno, o tratamento já melhora ainda mais. Quando o paciente é abraçado pela enfermagem, é medicado pela enfermagem ali, que é uma turma maravilhosa, o tratamento complementa mais. Por isso, é uma multi-equipe, né? Eu, o Rodolfo, o Freiron e as pessoas, todos vocês que teceram elogios aqui, agradecimento, Freiron, olhando para o senhor agora, eu quero dizer algo que eu falo sempre para os meus pacientes. Quando o paciente sai da minha sala, eu viro para ele e falo muito obrigado. E o primeiro que voltou para trás e falou assim: obrigado por quê? O senhor que está me atendendo? Eu falei: obrigado por você confiar o seu corpo e a sua alma, porque médico é médico de homens e de almas, né? Então eu sempre agradeço aos pacientes por me procurarem. Então é o mesmo que eu quero dizer para vocês. Gratidão a vocês, a Robéria, ao Zé, a Simone, a Raquel, ao senhor, né, a Rodolfo, a todos que me procuraram, que me deram essa oportunidade de ser mais uma mão, de ser mais uma cabeça a estar colocando essa emenda. Esse dinheiro, ele não é meu. Essa emenda, ela não é minha. Né? Eu sou o deputado que tem nas mãos a possibilidade, e é bom lembrar que cada deputado tem somente 30 e poucos milhões por ano para distribuir para todas as cidades. Para todas as cidades. Né? Cada deputado coloca emenda em mais de 50, 70 cidades. Né? Então é bom lembrar isso. Né? E aqui nós estamos colocando somente aqui no hospital 970 mil reais, que eu tenho certeza absoluta que será bem gerido. Então, gratidão a vocês que estão me dando essa oportunidade de ser mais uma cabeça, mais uma mão nessa ação. E muito obrigado a você me dando a oportunidade de conceder essa entrevista.
1: E obrigado ao senhor pela gentileza, deputado estadual Jean Freire, falando conosco aqui na Rádio Santa Cruz. Reportagem Alberto Ferreira.
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1: 11:30.
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2: Muito bem, bom dia, tá no ar o momento da música sertaneja no seu rádio Brasil Sertanejo, na voz N. Souza, em nome de Beto Agro Veterinária, sua loja mais completa em produtos veterinários com o melhor preço da região, hoje te atendendo até 1h40 da tarde, viu? 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Raidinho tá ligado, clientes sintonizados. Quero saber de onde que você tá ouvindo agora o momento da música sertaneja no seu rádio, que cidade, o que você tá fazendo agora, já tá colocando um comer no prato, tá no fogão ainda preparando, tá esquentando a marmita, o que você tá fazendo agora, tá no trabalho ainda? Conta pra mim de onde é que você me ouve. Eu começo com Rayane e Rafaela. Coração não tá solteiro.
3: Pô, peraí, é aqui, errei, ó. É aqui.

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11: 11 horas e 45 minutos.

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2: Chegando sucesso com Diego e Victor Hugo, Moça pra Casar.

0: falou.
1: Essa é pra casar, viu?
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8: Hora certa. Meio-dia.
9: O anjo do Senhor anunciou a Maria e ela concebeu pelo Espírito Santo. Ave Maria, cheia de graça, o Senhor é convosco. Bendita sois vós entre as mulheres. Bendito é o fruto do vosso ventre, Jesus. Santa Maria, Mãe de Deus, rogai por nós, pecadores, agora e na hora de nossa morte. Amém. Eis aqui a serva do Senhor. Faça-se em mim segundo a vossa vontade. Ave Maria, cheia de graça, o Senhor é convosco. Bendita sois vós entre as mulheres, e bendito é o fruto do vosso ventre, Jesus. Santa Maria, Mãe de Deus, rogai por nós, pecadores, agora e na hora de nossa morte. Amém. E o Verbo divino se fez carne e habitou entre nós. Ave Maria, cheia de graça, o Senhor é convosco. Bendita sois vós entre as mulheres, e bendito é o fruto do vosso ventre, Jesus. Santa Maria, Mãe de Deus, rogai por nós, pecadores, agora e na hora de nossa morte. Amém. Oremos. Infundi, Senhor, e vos rogamos a vossa graça em nossos corações, para que pela anunciação do anjo, conhecemos a encarnação de Cristo, vosso Filho, pela sua paixão e morte na cruz, sejamos conduzidos à glória da ressurreição. Por nosso Senhor Jesus Cristo, vosso Filho, na unidade do Espírito Santo. Amém.
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2: Chegando Paulo Fernandes com Versos de Amor, quem participou pedindo foi Baba, acompanhando o Brasil Sertanejo.

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1: Foi você quem trouxe versão do meu irmão e do Brandoff. Música maravilhosa.

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6: De volta no nosso Brasil Sertanejo com Ana Castela cantando Olha Onde Eu Tô. Quem participou foi Jurlano Botelho e me disse assim, ó, tô aqui concentrado, tomando uma cerveja, fazendo a concentração pro jogão da seleção brasileira hoje. Sorte pra nós. Enquanto isso, tá acompanhando o Brasil Sertanejo. É isso mesmo, mande boas vibrações, já deu tudo certo. Hoje tem transmissão ao vivo diretamente da Copa do Mundo pelas ondas da 105,7 FM Santa Cruz.

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1: Amor, há momentos em que temos que dizer um para o outro. Esse.

0: Gente, muito obrigado. Vocês.
1: Toda a minha reverência. 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
0: Obrigado, digo eu.
1: Que coisa linda. Obrigada de coração.
0: Sucesso pra você.
2: Vou ficando por aqui com o Brasil Sertanejo. Obrigada pelo carinho da sua audiência, sua companhia, sua participação. Na sequência tem Radar Santa Cruz, com produção e apresentação de Gilberto Santos. Até a próxima.
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20: 12:30.
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9: Hora certa.

0: Nós somos a Rádio Santa Cruz de Jequitinhonha, serviço da igreja e do povo. Boa tarde, senhoras e senhores. Está entrando no ar mais uma edição do nosso Radar Santa Cruz, o nosso informativo dos vales. São 12 horas mais 33 minutos. Aqui no Radar Santa Cruz, nós damos voz à população. Segunda-feira, 29 de junho de 2026. Prazer, eu sou Gilberto Santos. Obrigado pelo prestígio de sempre e pela credibilidade. Excelente semana para você que está na sintonia da mais ouvida voz dos vales. E nesse final de semana, nos dias 27 e 28 de junho, aconteceu São Pedro no distrito do Giru. A tradição continua com as presenças de todos os joaimenses e visitantes. E nossa reportagem, nós estivemos lá dando toda a publicidade.
1: A nossa reportagem da Rádio Santa Cruz, nós estamos aqui nos festejos de São Pedro, no distrito do Gerô. E a família Batatinha, parente, tá todo mundo aqui. Mar, o que vocês estão achando dessa festa?
2: Muito boa, muita gente, né?
3: Maravilhosa, tá louco, perco nada, todo ano tô aqui, é. Marli Braga e Marlete Braga.
1: O Pedrão, segundo dia, tá tudo bonito, tá maravilhoso. Eu estou aqui com a secretária de Cultura e Turismo, Janiceia, do município de Joaíma. Tudo bem, Janiceia?
4: Tudo bem, Gilberto, bom dia a todos que estão nos ouvindo. Um prazer, Gilberto, estar aqui no segundo ano, né? Segunda edição do Pedrão. E assim, uma cultura que a prefeitura não deixou morrer, né? A gente veio esse ano com uma atração que a gente tá assim, colocando muitas expectativas, né? Que é o Soró hoje. E assim, a gente já teve notícias que tá vindo muita gente de toda a região. E pra nós, pra gente da cultura, o importante é isso, a gente reunir, né? Pra poder, a gente ver a economia do espaço, do lugar, a gente vê que tá crescendo, que está evoluindo.
1: Janiceia, qual o segredo para deixar o Giru maravilhoso?
4: Então, Gilberto, a gente conta com uma parceria de uma equipe lá na nossa cidade que faz esse trabalho, né? A gente contrata essa equipe e assim a gente dá total apoio, porque o importante é a gente valorizar as nossas raízes, o pessoal da nossa raiz. A gente tem uma equipe de bacelar que vem e deixa esse espaço assim, um espaço maravilhoso, né? Aconchegante. Ontem eu estava reparando, o pessoal chega com o maior prazer de tirar a foto nas redes sociais. Aí só deu essa entrada do Pedrão do Giru.
1: E vamos curtir a festa, segundo dia, né?
4: Vamos curtir. Tamo aí com, né, mais uma vez com churrasco, fogo no chão. Daqui a pouco nós vamos estar servindo aí um delicioso arroz e churrasco pra toda a galera. Todo mundo, vamos lá, todo mundo.
1: A tradição continua. Eu estou aqui com o presidente da Câmara do município de Joaíma, Kim, e também nosso prefeito Abinaldo. Kim, que festa bonita. E você prestigiando, segundo ano, maravilhoso segundo dia. E hoje promete Soró Silva, né?
5: Isso aí, Gilberto. Boa tarde, Gilberto. Boa tarde a todos da Santa Cruz. É um prazer estar aqui novamente, né? Pelo segundo ano consecutivo, a administração Bina e Jussara trazendo essa cultura que não podemos deixar morrer. Então, quero aqui já agradecer a nossa administração, nosso prefeito Bina, a vice Jussara, por estar resgatando essa cultura aqui na nossa região. Não só aqui no Giru, tivemos também os festejos juninos, né, Bina? Na comunidade Marianos, que foi um sucesso, onde foram famílias, né? Que curtiram a festa e ficaram até, precisou, a gente falou, e agora nós temos que ir embora mesmo, né? Então, é isso que Bina tá fazendo, a nossa administração tá fazendo. Obrigado, Bina, obrigado, Gilberto, obrigado à Rádio Santa Cruz.
1: Prefeito, a população aqui do Giru te abraça de coração e você é bem-vindo, sempre fazendo os festejos aqui do São Pedro, do segundo ano consecutivo, segundo dia, tudo maravilhoso.
6: É isso aí, Gilberto. Boa tarde, Gilberto. Boa tarde, ouvintes da Rádio Santa Cruz. Boa tarde a todos que estão nos ouvindo. É essa cultura, como diz Kim, nós não podemos deixar cair de jeito nenhum. É essa tradição aqui do São Pedrão do Giru, nós vamos manter até o final do nosso mandato. Hoje nós temos ali dois boi de fogo no chão, mais tarde o sorozão pra gente dançar aquele forró. Nós fizemos um grande forró dos Marianos e da 11 a 12 lá em Joaíma, se Deus quiser. E essa tradição do nosso povo, nós não podemos deixar acabar.
1: E as obras aqui no distrito do Giru são constantes, né? A UBS tá aí a todo vapor, né, prefeito?
6: A UBS nós já estamos construindo, logo logo nós vamos construir uma ponte aqui onde que era a passarela, uma passarela não, uma pinguela, vou falar assim, aqui nesse Giru. E graças a, se Deus quiser, nós vamos fazer uma ponte. E agora, Gilberto, eu gostaria de falar pro pessoal que tá nos ouvindo, que chegou um grande amigo, o nosso deputado, o Wendel Mesquita, esse homem que tanto faz pro Joaíma e tanto me apoia. E aí, deputado, pode chegar.
7: Isso aí, Bina, já falei aqui na Rádio Santa Cruz mais cedo, né? Já te elogiei, falei do que a gente tá fazendo juntos, mas tá do seu lado. Eu falo que aqui não é uma parceria política não, Gilberto, que é uma amizade que a gente construiu de muitos anos, né? Foram anos e anos aí de caminhada, mesmo o Bina não tanto prefeito, a gente acompanhou tanto que ele fazia por Joaíma, sem mandato, e agora, graças a Deus, nesse um ano e meio de mandato, é muita obra pela cidade, é muita conquista, e eu tenho realmente uma felicidade de estar do lado dele, de ter trazido aí 3 milhões para investir em Joaíma, e isso é só o começo. Até 2028 aí, nesse primeiro mandato do Bina, o joaimense vai ver que realmente a gente é comprometido com essa terra maravilhosa.
1: São muitas emendas, né, deputado? Para Joaíma, para Jequitinhonha e para toda a região, né, presente aqui no nosso vale, isso é muito importante.
7: Com certeza, Gilberto, aqui a gente tem, né, 25 cidades que a gente atua diretamente no vale, aqui na região, é Joaíma, é Rio do Prado, é Felisburgo, é Palmópolis, é muitas Jequitinhonha, são muitas cidades que a gente vem atuando e é uma alegria que esse lugar é um lugar abençoado por Deus, que é o vale, e tudo que a gente puder fazer por aqui, eu disse isso lá atrás, que eu vou fazer, e tendo aí do lado prefeitos como Bina, que é um amigo, um cara sério, comprometido e que mostrou que veio pra fazer diferença, a gente fica ainda muito mais feliz.
1: Bom demais ter cidadãos que tem sensibilidade humana como vocês aqui no nosso vale, né, prefeito?
6: É isso aí, Gilberto, a gente o povo acreditou e acredita na gente, e nós não podemos mais decepcionar o nosso povo.
5: Gilberto, não poderia deixar de destacar essa parceria com os nossos deputados, como o nosso prefeito Bina frisou aqui, né? Nós temos aqui os grandes parceiros, como está aqui o nosso deputado, o professor Wendel, e também a grande parceria entre executivo e legislativo. Né, Bina? Essa boa gestão se dá também graças ao bom convívio, né? Essa parceria da Câmara Municipal com o executivo, né? Em prol do nosso município. Isso, quem tem a ganhar é só o município de Joaíma.
6: Ô presidente, meu presidente, muito bem lembrado, viu? Agradeço a Câmara, vocês sempre me apoiaram, estão aí todos coesos com o executivo de Joaíma, e eu só tenho que agradecer vocês pelo apoio e pelo compromisso que nós estamos tendo com esse povo de Joaíma, distrito e comunidades rurais e fazendas. E vamos continuar aqui até o final do nosso mandato, porque eu sei o compromisso que nós temos com esse povo.
5: Se Deus quiser, é com parcerias assim que o progresso acontece, né?
1: Vai voltar a ser a princesinha do vale, né, deputado?
7: Com certeza, ela já tá sendo a princesa do vale e é uma cidade maravilhosa que não tem como você não apaixonar. E vale lembrar que essa fala do Bina é importante. Ele sempre, durante o trajeto dele, antes de ser eleito, ele falava do Giru e das comunidades rurais. Veja bem, né? Não trouxe só essa festa bonita, não. Tá trazendo resultado pro Giru. São emendas investidas aqui. É carro zero quilômetro, é recurso da educação, é UBS, ônibus escolar. Essa semana nós tivemos lá no Ribeirinho, ambulância. Essa semana nós tivemos lá no Ribeirinho, na Santa Rosa. Mais compromisso a pedido do Bina e do meu presidente, junto com os vereadores. Já estamos em breve levando para lá um trator para atender as comunidades lá do entorno, São Felipe, Santa Rosa, Ribeirinho e as comunidades de lá. Também um veículo que nós vamos mandar para atender a saúde de lá. E o povo está satisfeito, porque não ficou só no discurso, não. Está indo para a prática, não é só Joaíma. É Giru e as comunidades rurais.
1: Vamos comer a costelinha assada, Binaldo?
6: Agora, Gilbertão, nós convidamos, né, Gilberto? Convida aí todos os ouvintes da Rádio Santa Cruz que estiver aqui na circunvizinhança. É um prazer receber todos aqui. Muito obrigado. Dá tempo.
5: Dá tempo ainda, né? Todos vim prestigiar o grande Pedrão aqui do Giru.
1: Deputado?
7: Isso aí. Só deixar um abraço para todos os ouvintes que estão aí acompanhando e dizer que eu tô indo agora com Bina, com Kim, começa a costela, que a barriga já tá doendo de fome, rapaz.
1: Meus entrevistados aqui na Rádio Santa Cruz, o presidente da Câmara Municipal de Joaíma, aqui do ônibus, também nosso prefeito Abinaldo e também o deputado estadual Wendel, aqui, distrito do Giru, nos festejos do São Pedro, para a Rádio Santa Cruz, repórter Gilberto Santos.
0: É o nosso Radar Santa Cruz, o nosso informativo dos vales, aqui nós damos voz à população. São 12 horas, mais 42 minutos, horário de Brasília. Vamos falar de direitos, tirar suas dúvidas com ela, doutora Poliana Pereira, advogada atuante nos vales do Jequitinhonha e Mucuri com os temas jurídicos. Boa tarde, doutora Poliana.
8: Boa tarde, Gilberto Santos. Boa tarde, ouvintes do Radar Santa Cruz. Como vocês estão? Espero que muito bem. Dando continuidade aí sobre a resende, prevenção e combate à violência contra a pessoa idosa, Um dos problemas mais comuns e que merece grande atenção é a retenção do cartão bancário, do benefício previdenciário ou do dinheiro da pessoa idosa por familiares, cuidadores ou terceiros. Muitas vezes isso acontece de forma silenciosa dentro da própria casa e acaba sendo visto por algumas pessoas como algo normal. Mas é importante esclarecer. Em determinadas situações, essas práticas elas podem configurar crimes. É comum ouvir frases como: eu fico com o cartão porque organizo as despesas, eu administro a aposentadoria porque ele não sabe lidar com dinheiro. Entretanto, ajudar a administrar as finanças é muito diferente de tomar o controle total do patrimônio e retirar da pessoa idosa o direito de decidir sobre sua própria vida financeira. O Estatuto do Idoso prevê punições para quem se apropria ou desvia bens, proventos, pensões ou qualquer rendimento da pessoa idosa, utilizando esses recursos em benefícios próprios ou causando prejuízo. Alguns sinais merecem atenção. Quando o idoso não sabe quanto recebe, não tem acesso ao próprio cartão bancário, desconhece empréstimos realizados em seu nome, não consegue comprar itens básicos ou demonstra medo ao falar sobre dinheiro na presença de alguém. Também são frequentes casos de empréstimos consignados feitos sem pleno conhecimento da pessoa idosa, descontos indevidos e utilização da aposentadoria para despesas de terceiros sem autorização. É importante lembrar que o idoso possui direito à autonomia e à liberdade para administrar seu patrimônio. Somente em situações específicas e determinadas pela justiça pode haver limitação dessa capacidade. A família deve ser apoio, proteção e cuidado, jamais instrumento de exploração financeira. Respeitar os recursos da pessoa idosa é respeitar a sua dignidade, sua independência e seus direitos garantidos por lei. Se houver suspeita de abuso financeiro, a situação deve ser comunicada aos órgãos competentes. O patrimônio do idoso não pode se tornar objeto de exploração. Proteger os direitos financeiros da pessoa idosa é proteger sua própria liberdade. Pois bem, por hoje nós ficamos por aqui. Amanhã nós estaremos de volta. Abraço, meu amigo Gilberto Santos. Abraço a todos os ouvintes do Radar Santa Cruz. Tenham todos uma excelente tarde. Até amanhã.
0: Uma excelente tarde para a senhora, ótima semana. Doutora Poliana Pereira, advogada atuante nos vales do Jequitinhonha e Mucuri, que estará de volta amanhã aqui no Radar Santa Cruz com os temas jurídicos. São 12 horas mais 45 minutos. No próximo bloco vem chegando informações da Assembleia Legislativa do Estado de Minas Gerais, a seguir aqui na Mais Ouvida.
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0: Seja bem-vindo, seja bem-vinda. Voltei com o nosso Radar Santa Cruz, o nosso noticiário dos vales. Aqui nós damos voz à população. São 12:49, 12:49. Acionamos o nosso correspondente direto do Poder Legislativo do Estado de Minas Gerais. Movimentamos o repórter Carlos Salomé. Alô, Carlos Salomé, uma ótima segunda-feira para você.
16: Alô, Gilberto Santos, aquele abraço. Excelente tarde para você também. E boa tarde toda especial aos ouvintes do município de Jequitinhonha, que estão ligadíssimos na programação da Rádio Santa Cruz FM 105,7 e que estão curtindo Radar Santa Cruz. Vamos às notícias da Assembleia de Minas para hoje, segunda-feira, dia 29 de junho de 2026. O bloqueio de recursos do Fundo Estadual de Cultura e os problemas na execução da Lei Aldir Blanc marcaram a prestação de contas da Secretaria de Cultura e Turismo na Assembleia Legislativa. Já na área de desenvolvimento social, a cobrança foi por mais políticas públicas para as mulheres. E quem traz mais detalhes sobre esse assunto é o repórter Flávio Júnior.
17: Na sabatina sobre a pasta de Cultura e Turismo, o secretário Leônidas Oliveira destacou o investimento superior a 830 milhões de reais no último ano. Foram repasses de 227 milhões de reais pelo ICMS Patrimônio Cultural e 108 milhões pelo ICMS Turismo. A deputada Lohana do PV, no entanto, criticou o bloqueio de 80% dos recursos do Fundo Estadual de Cultura e questionou falhas na execução da Lei Aldir Blanc.
18: A omissão deliberada no poder público é uma decisão política. Fazer com que a política nacional Aldir Blanc não funcione em Minas Gerais.
17: O secretário atribuiu as dificuldades da Lei Aldir Blanc a falhas na plataforma e na atualização de dados dos editais. Já o Fundo de Cultura continua bloqueado, segundo Leônidas Oliveira.
19: O FEC não foi desbloqueado, continuamos na mesma, nós fazemos os pedidos regularmente. Com relação aos 15 milhões, eu tenho tido uma conversa próxima com o governador para ver se a gente consegue a liberação desse, que é para o patrimônio histórico.
17: Na prestação de contas da Secretaria de Desenvolvimento Social, o titular da pasta, Marcelo Couto Dias, destacou a melhora no Índice de Desenvolvimento Humano Municipal e o aumento dos repasses às prefeituras do Piso Mineiro de Assistência Social para 130 milhões de reais em 2025. Mas para a deputada Ana Paula Siqueira, do PT, ainda faltam políticas públicas para as mulheres. Ela cobrou a regulamentação de quase 80 leis aprovadas pela Assembleia.
20: Essa casa, essa Assembleia, tem se debruçado com projetos de todos os deputados e deputadas para discutir uns assuntos que são os assuntos mais prioritários, porque trata de quase 52% da nossa população, que somos nós mulheres. No entanto, o governo só regulamentou 7.
17: O secretário informou que as propostas ainda estão em análise.
21: A Subsecretaria de Direitos das Mulheres, ela tem atuado nos trâmites para a regulamentação das leis que foram mencionadas aqui. Queria destacar que muitas dessas legislações, elas não demandam a regulamentação para começar a ser implementada.
17: As audiências de prestação de contas do Executivo integram o Assembleia Fiscaliza.
16: Só lembrando que a cobertura completa de todas as reuniões da Assembleia estão disponíveis através do nosso portal almg.gov.br. Da Assembleia Legislativa em Belo Horizonte, Carlos Salomé. Próximas notícias da Assembleia amanhã, neste mesmo horário. Tenham todos uma excelente segunda-feira e até amanhã.
0: Excelente segunda-feira para você, Carlos Salomé. São 12:53. Chegando às últimas do esporte para logo mais Brasil e Japão. Ex-jogador da seleção prevê dificuldades no jogo contra o Japão. Quem destaca pra gente o esporte é a repórter Daniele Esperon.
2: A seleção brasileira está pronta para enfrentar o Japão nesta segunda-feira, às 14:00, no horário de Brasília, pela segunda fase da Copa do Mundo. E o técnico Carlo Ancelotti sabe das dificuldades da seleção japonesa, que melhorou muito em relação à parte tática e técnica. Tem um trabalho consolidado já com um treinador que está há muito tempo no comando técnico. A reportagem da agência Rádio Web conversou com o ex-meio-campista Bismarck, que teve passagem pela seleção brasileira na ocasião com Sebastião Lazzaroni em 1990 e também atuou no futebol japonês. Bismarck comentou sobre as dificuldades que o Brasil vai encontrar, mas acredita numa classificação brasileira.
3: Acredito que seja um jogo bem difícil para o Brasil. O Japão tem uma base já formada já há muito tempo. Acredito que o Brasil tenha totais condições de ganhar, mas terá que se impor como Brasil. O Japão evoluiu bastante, mas o Brasil tem que ter uma marcação forte, uma marcação alta, para poder sair no placar vencendo. Se o Brasil não sair vencendo, eu acho muito temeroso, porque o Japão gosta de jogar no contra-ataque e, sem dúvida nenhuma, tem jogadores muito rápidos no ataque e no meio campo. Mas esperamos que o Brasil possa vencer e passar para outra fase.
2: Em relação ao time, o técnico Carlo Ancelotti deve manter a escalação, já que contra a Escócia a equipe jogou e jogou muito bem. Rayan deve ser mantido como titular na vaga de Rafinha, que segue lesionado. Então, o Brasil deve ir a campo com Alisson no gol, Danilo, Marquinhos, Gabriel Magalhães e Douglas Santos, Casemiro, Bruno Guimarães e Lucas Paquetá, no ataque Rayan, Matheus Cunha e Vini Júnior. Se o Brasil passar do Japão, vai encarar ou a Noruega ou a Costa do Marfim nas oitavas de final. Agência Rádio Web com informações da seleção brasileira, Daniela Esperon.
0: Trazemos a previsão do tempo.
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22: Minas Gerais terá uma segunda-feira de céu parcialmente nublado, com possibilidade de chuvisco ou chuva fraca no Jequitinhonha. Céu parcialmente nublado no Mucuri, Rio Doce e Zona da Mata. Céu parcialmente nublado a claro no Noroeste e Norte. Demais regiões, céu claro a parcialmente nublado. Já BH terá um dia de céu claro a parcialmente nublado. A temperatura continua baixa nas primeiras horas do dia e à noite, até terça-feira. A mínima hoje foi de 11 graus e a máxima deve chegar aos 26, com umidade relativa do ar em torno de 40% à tarde. Para a Rede Itaçati, repórter Aline Neves.
0: Agora em Jequitinhonha, Minas Gerais, são 12:57. Ponto final no nosso Radar Santa Cruz, que estará de volta amanhã ao 12:30. Obrigado pelo prestígio e pela confiança de sempre. Permaneça comigo, eu volto após os classificados com Conexão Santa Cruz. E hoje a Rádio Santa Cruz estará transmitindo Brasil e Japão no mata-mata. Quem perder, volta para casa. A partir de 1:30, a transmissão com a nossa co-irmã Itatiaia, trazendo para você esse jogão Brasil versus Japão. Dali Brasil!
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6: 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Hora certa, 1:03, 1:03. Hoje é segunda-feira, 29 de junho de 2026, dia do pescador, dia do telefonista. Hoje tem mata-mata. Quem perder, volta pra casa. Brasil versus Japão. E nossa rádio, a Rádio Santa Cruz FM, estará transmitindo o jogo, entrará em cadeia com a nossa co-irmã Itatiaia para transmitir Brasil versus Japão. Bom demais ter você comigo, continue na Mais Ouvida, já daremos início à jornada esportiva de Brasil versus Japão. 1:04, bom demais ter você comigo na número 1.

0: amigos da bola, hoje tem Brasil, Japão e a Santa Cruz girando pela cidade. Ô Tony, do Bar dos Amigos, arrisca um palpite para a jornada de hoje?
1: 2-0 Brasil.
0: Beleza. Mais um torcedor aqui, como é que é o nome do senhor?
2: Joel Alves Matias.
0: De onde o senhor veio?
2: Projeto Crauni.
0: Sim, qual que é o palpite pro jogo de hoje, Brasil e Japão?
2: 2-1, porque o Japão ia levar embalado também, então 2-1 pra nós já tá bom.
0: Tem que abrir o olho com o japonês. Messias aqui no mercado também, fala aos microfones da Santa Cruz, a gente fazendo esse giro para saber o coração do brasileiro, como que está aqui em Jequitinhonha. O seu tá batendo forte, tá acreditando?
3: O meu bate forte sempre, né, Alberto? Acreditar, a gente tem que acreditar, né?
0: E aí, no tempo normal, você acredita aí de uma definição ou vai para prorrogação e quem sabe até apenas?
3: Alberto, eles vão empatar um com o outro, vai ficar empatando e vai para prorrogação e vai decidir no final. Eu creio nisso, sabe?
0: Na sua opinião, esse empate é 0-0 ou...
3: O empate vai ser 0-0. Com certeza.
0: Bom, esse aqui tá em cima do muro. O senhor também é torcedor, né? Tá confiante na sua eleição. Qual que é o nome do senhor?
4: É Oswaldo.
0: E aí, Oswaldo, você acredita num resultado aí a favor do Brasil ou
4: contra? A favor do Brasil.
0: De quantos gols?
4: 2-0.
0: 2-0 pro Brasil?
4: Pro Brasil.
0: Aí tá aí a opinião aqui, bem eclética dos torcedores aqui em Jequitinhonha. Tem o telão na Praça da Rodoviária e tem a transmissão pela Santa Cruz a partir das 13h30 aqui nas ondas do rádio.
5: Meu palpite que tinha o mesmo.
0: Ô, Gilvan, o palpite do jogo pra hoje, Brasil e Japão. Arrisca aí um placar?
5: Arrisca sim, Alberto, como eu disse antes. É 2-0 pro Brasil.
0: Sai gol no primeiro tempo, como é que fica aí?
5: Não, no primeiro tempo, creio eu que vai sair um gol.
0: Tá confiante?
5: Confiante, vai.
0: Tem que acreditar.
5: Nós somos brasileiros de sangue vermelho.
0: Ô, seu Alcidino, o senhor arrisca qual placar pra jornada de hoje? Brasil ou Japão?
5: 2-1.
0: 2-1 pro Brasil.
5: É.
0: Aí sai gol no primeiro tempo, como é que é?
5: Sai no primeiro tempo.
0: Só o Cidinho tá com pé quente, né? Tem que acreditar, né, só o Cidinho?
5: Nós acreditamos e espero que isso vai dar certo no primeiro tempo.
0: Deixa eu saber ali.
5: Eu tava rindo bestagem do seu hoje.
0: Pera aí, só um minutinho aqui. Deixa eu me ver aqui, porque mulher não é muito ligada a futebol, não. Mas do Brasil a senhora assiste, né?
6: Assisto, sim, ué.
0: Como é que é o nome da senhora?
6: É Ângela.
0: E aí, Ângela, a sua torcida é a favor de quantos gols pro Brasil?
6: 2-0.
0: Tem que acreditar, né?
6: É sim, ué. Nós temos que torcer pro Brasil, né, homem?
0: Beleza. Isso. Tá aí o nosso giro pelas ruas da cidade, com a produção aí de Tyson Ribeiro. Ô, Tyson, agora o pessoal fica com a transmissão da jornada esportiva, né? Aí com a rede Tatiaia, trazendo todos os detalhes do pré-jogo e também o pós-jogo. Tá aí uma boa jornada para todos. Reportagem Alberto Ferreira.
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9: 13:15.

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5: 13:18.
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0: 13:29.
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0: Rubem Júnior, ao vivaço, a equipe da Itatiaia registrando o torcedor em Belo Horizonte. Ó, e antes do jogo, eu vi de mineiro aqui, cara, a gente chegando com bandeira do Galo, com bandeira da Raposa, gritando o nome da Itatiaia aqui, foi legal pra caramba. Tô abraçando várias pessoas aqui também, a minerada que reconhece a Itatiaia por aqui, vem conversar com a gente. Inclusive, nesse pré-jogo, eu conversei com alguns mineiros, quer ver só? Vamos registrar alguns mineiros também aqui no pré-jogo da Itatiaia. Ô, gente, Jornada Esportiva da Itatiaia no ar. Tem mineiro chegando. Que bandeira é essa aí, bicho? Aí, ó. Bandeira do Galo, tá vendo? Me fala seu nome.
1: Maicon.
0: Maicon, você é de onde?
1: Hoje eu moro em Brasília, mas eu sou lá de Brasilândia e Bonfinópolis de Minas.
0: Me conta essa história da Copa do Mundo. Só veio aqui nesse jogo, já tá ainda mais partidas. Como é que tem sido essa excursão aí?
1: Não, a gente ganhou uma viagem do nosso fornecedor, parceiro Tramontina. Já fomos no jogo lá em Miami. Trouxemos a vitória, a classificação e agora vamos levar essa aqui também.
0: Tá animado com o Galão da Massa no segundo semestre?
1: Vai melhorar, com fé em Deus. Vai, Galo!
0: Boa, boa. Seu nome?
2: Ana Flávia.
0: Ana Flávia, você é de onde?
2: Sou de Belo Horizonte.
0: Belo Horizonte. Boa. O que você tá esperando do jogo do Brasil hoje?
2: 2-1.
0: Tá bom, né?
2: Uns pouquinho sofrido, mas tá bom.
0: É, tem que ser sofrido, tem que ser sofrido. Me fala seu nome.
3: Renato Bartolomeu, você era de Ponte Nova.
0: Aô, Ponte Nova, terra boa, minha família é toda de Ponte Nova. Me conta uma coisa, como é que tem sido a experiência aqui na Copa do Mundo?
3: Ótima, muito boa. Já participei de outras, mas essa aqui parece que tá diferente. Tá bem mais, sei lá, muito animado. A turma tá muito quente mesmo aí na torcida.
0: Quente mesmo, né? Que tá calor pra caramba, né?
3: É, justamente, isso aqui é quente demais, gente. Mas é isso mesmo, meu coração tá quente também. Isso é bom que aquece tudo.
0: Bom pra caramba, eu tô gostando demais da Copa também. O que você espera do jogo hoje?
3: Eu acho que 1-0 tá bom demais. Ótimo. Não vamos ser muito, né, ousados, não. Eu acho que 1-0 seria ideal.
0: Quem faz?
3: Aí é o Vini, né?
0: Como tá bombando, não tá?
3: Tá bombando. Bicho não é fácil, não.
0: Bom demais. Bom jogo pra minerada.
3: Só falta lembrar.
0: Como é que é o recado?
2: Zero!
1: Vai, Galo! Vai, Galo!
0: Tem rivalidade também. Bom jogo, gente.
3: Quando a gente vê gol assim, isso só lembra do nosso rei, o Reinaldo lá da Ponte Nova. É isso aí.
0: É, nosso rei lá de Ponte Nova, Reinaldo, boa, boa, registrando a minerada também por aqui. Deixa eu chamar o nosso Pedro Abilha Mineiro também. Ah, é a minerada chegando aqui também, ó, tamo junto, tá vendo? A turma passa e grita o nome da Itatiaia. Boa, que legal. Deixa eu chamar o nosso Pedro Abilha com mais detalhes também, seleção do Brasil, fala aí, Abilha.
4: Eu também, Cirilo, sou mineiro sim, viu, lá de Itapira.
0: Ah,
4: beijo pra Itapira. Ouvindo a Itatiaia, Cirilo, nesse momento a seleção do Brasil sendo escalada nos gigantescos telões aqui do Energy Stadium. São dois, né, telões muito grandes que ficam nos setores atrás dos gols, no anel superior, próximo à cobertura do estádio, né, que a gente reforça estádio fechado com teto retrátil por aqui. Cirilo, situação do Rafinha. O Rafinha vem fazendo fisioterapia, vem tentando tratar de forma mais acelerada a sua lesão na coxa direita. Jogador que sentiu essa lesão ainda no início da segunda partida da seleção brasileira na fase de grupos e ficou fora das atividades do Brasil há cerca aí de 10 dias, já que ele não consegue, né, realizar os treinamentos. O Rafinha era esperado que esta semana estivesse em campo. Para isso, claro, a seleção do Brasil precisa avançar diante do Japão. Próximo jogo seria no domingo, 5 horas da tarde, hora de Brasília. A seleção, portanto, teria aproximadamente 6 dias de recuperação nesse intervalo para que o Rafinha possa evoluir. Como não foi revelada como não foram revelados, né, os detalhes ou o grau dessa lesão na coxa direita, existe essa expectativa de que para entre o período de oitavas e quartas de final, o Rafinha esteja apto para entrar em campo para jogar. Mas para isso precisa terminar a fisioterapia e se recondicionar fisicamente, recuperando o ritmo também através dos treinamentos. Fala aí, Wellington.
5: Não, até para brilhante a sua colocação, ele ficou, viu, Cirilo, lá em Nova Jersey, em Morristown. Ele fez tratamento em tempo integral ontem, está fazendo hoje, faz amanhã, que é folga dos jogadores, com o Brasil se classificando aqui em cima do Japão. Como disse bem o Pedro Abílio, não é uma lesão grave, é tanto que ele não foi cortado e é aguardado para as próximas fases do Rafinha, meu ídolo. Mas aí vai ter que brigar pela posição, viu, Cirilo? Porque o Rayan já comeu o bife, é o meu sentir. Será que o Edu Pans concorda que o Rayan virou titular ou o Rafinha é o dono da posição, hein, Cirilo?
0: É o momento, né, Edu? Até porque se o Brasil se classificar hoje é porque a estratégia deu certo. E a estratégia dando certo é pra seguir jogando esse time, né, Edu?
6: É o famoso foi ao vento, perdeu o assento. Cara, o Rafinha, ele veio como titular da seleção brasileira para a Copa do Mundo. Hoje o Rayan está titular, porque competitividade é isso. A competição do dia a dia teve um infortúnio, a lesão do Rafinha, e eu tenho batido nessa tecla, né? Há males que vêm para o bem. O mal de perder o Rafinha veio para o bem de ganhar o Rayan, que taticamente acrescentou muito no jogo da seleção, principalmente sem a bola. Muita obediência tática do garoto, que quando tem a bola, ele é um craque, né? É um cara que ainda vai evoluir muito na carreira, mas que é muito especial, não sente pressão. Então, eu não tenho dúvida nenhuma, hoje o Rayan é o titular, e tomara que o Rafinha recupere da lesão e ainda tenha condição de jogar a Copa do Mundo. Mas se recuperar, ele vai ter que correr atrás do prejuízo. Ele vai ter que brigar no dia a dia para recuperar a posição que hoje é do garoto Rayan.
0: 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Há mais de 2 horas já estamos aqui, hein? No pré-jogo da Itatiaia, com imagens pra você. Aqui, direto da Arena de Houston, do estádio de Houston pra Copa do Mundo. Daqui a pouco, daqui 22 minutos, tem Brasil e Japão na Itatiaia. Cresce a expectativa, sobe um som.

0: o Japão, só a vitória interessa a partir de hoje. Quem perder, vai pra casa. Que o Japão vá pra casa mais cedo. O Alexandre Simões, chega mais da sua opinião também. Wellington Campos fez há pouco esta provocação relacionada ao Rafinha. E assim, convenhamos, né? O Rayan é o momento, né, Simões?
1: Ô, Cirilo, é tanto o momento que eu vou seguir aqui com a Vox Radar, mostrando uma percepção das reações da torcida brasileira nas redes sociais que confirmam isso, tá, ô Cirilo? E como a voz do povo é a voz de Deus, né? Olha só, entre os jogadores brasileiros, o melhor avaliado, e isso após a fase de grupos dessa Copa do Mundo, é o Matheus Cunha, que ganhou a posição com a Copa rolando, entrou no lugar do Igor Thiago, tá? Em segundo lugar, Cirilo, aparece o Rayan, que ganhou o lugar do Rafinha. E na terceira colocação, o Vini, que é o craque da seleção brasileira. Agora, em relação ao Vini, ô Cirilo, tem uma coisa muito interessante, cara. Após o jogo contra Marrocos, ele meio que pagou o pato pro torcedor brasileiro, isso nas percepções da Vox Radar nas redes sociais, sem ter muita culpa, né? Mas de toda forma, cara, como o cara é o craque do time, após Marrocos, as reações negativas em relação ao Vini Júnior foram de 52% e as positivas de 30%. Depois do jogo contra a Escócia, que é o terceiro jogo da fase de grupos da seleção brasileira, e ele arrebentando, as negativas, que foram 52% contra Marrocos, caíram para 34% contra a Suécia, e as positivas, que eram 30% contra Marrocos, foram para 41% depois do jogo contra a Escócia. Então, quer dizer, é uma variação gigantesca como o Vini Júnior subiu para a seleção brasileira. Agora, ô Cirilo, o jogador melhor avaliado, e aí no geral, considerando todas as seleções, você sabe quem é? Não é o Messi, não é o Messi.
0: Não é?
1: Em primeiro, o Haaland, o norueguês. Em segundo, Yamal, o espanhol. Em terceiro, Mbappé. E em quarto aparece nosso Matheus Cunha. Quer dizer, os caras que entraram e que foram colocados pelo Carlo Ancelotti, e o Edu trouxe há pouco aí todo o ganho técnico e tático que a seleção brasileira teve com a entrada do Rayan, bem avaliados, viu? A torcida tá gostando de Matheus Cunha e Rayan, Cirilo.
0: É o momento, com certeza. É o Brasil confiante, hein? Já já a bola vai rolar. Aliás, Hugo Sérgio, volta aí para a parte interna do estádio para você primeiro descrever o ambiente, como é que tá a chegada do torcedor nessa batalha da arquibancada. Quem tá levando a vantagem? Aliás, acho que vai ser até meio difícil saber na distância, porque a camisa azul do Brasil pegou também nesse Mundial, né? Tem gente com essa camisa número 2 do Brasil para essa Copa do Mundo. É impressionante. A camisa realmente fez muito sucesso. Mas como é que tá o ambiente por ali, por aí, o grito do torcedor e a sua expectativa pro jogo, locutor que é nosso?
2: Dali, Cirilo, na hora que os jogadores do Brasil pintaram no gramado aqui do Houston Stadium, meu amigo, a festa tomou conta. A confiança do torcedor brasileiro, ela voltou, isso é fato. Torcedor tá sentindo um clima gostoso, tá acreditando na seleção brasileira, no avanço rumo ao hexacampeonato. E o torcedor do Brasil toma conta aqui das arquibancadas do Houston Stadium, numa festa espetacular. Tá todo mundo unido num só objetivo: a classificação. A próxima fase começa pra valer o esquenta, claro. Tivemos a dificuldade numa fase de grupos, o Brasil que retomou o bom futebol, a confiança que é muito importante. E é uma camisa pesada, gente. Pentacampeão no futebol mundial, único pentacampeão, tem pra cima, claro, pegando respeito contra qualquer adversário, contra o Japão, mas não dá pra gente chegar e temer. Respeito sim, mas ter medo não. É um futebol que se impõe, que cresce na competição, futebol brasileiro, tem tudo para sair daqui com a classificação, que vem essa vitória, o avanço à próxima fase da Copa do Mundo. Linda presença do torcedor brasileiro aqui em Houston. E já já a bola rola, e vários torcedores, como você muito bem destacou, meu Cirilo, com a camisa azul do Brasil. Tá faltando um pouco pra coisa esquentar de vez, Cirilo.
0: Bom pra caramba, Hugo Sérgio, é clima de Copa do Mundo. Daqui a pouquinho, comando vai pro Hugo Sérgio, hein? Em instante, locutor que é nosso. Ô Pedro Abílio, pra quem tá chegando agora, pra quem tá ligando o radinho nesse nesse momento na Itatiaia. Pra quem tá sintonizando o YouTube nesse momento, acho que vale. Vamos com o repeteco da seleção do Brasil pra já, Abílio.
2: No momento, Cirilo, em que a seleção brasileira é exaltada aqui pelos seus torcedores e que também temos o início da montagem do protocolo para a entrada dos jogadores. Alisson no gol 1, Danilo 13, 4, Capitão Marquinhos, 3, Gabriel Magalhães e 16, Douglas Santos. Casemiro 5, Bruno Guimarães número 8, Lucas Paquetá, camisa de número 20, Rayan, o 26, Vini Júnior, o camisa 7 do Brasil, Matheus Cunha com a número 9. Assim joga a nossa seleção, Cirilo, informando Banco Mercantil.
0: É o Brasil escalado, Pedro Abílio, contra a seleção japonesa do Hajime Muriasso, com Zion Suzuki, Taniguchi, Tomiyasu e Hiroki Ito. O meio campo do time, com o capitão Doan, com Kamada, Sano e também com o Ito, esse é o Junya Ito. Também mais à frente, dois meias na ligação com o centroavante Nakamura e Maeda. O centroavante é o time japonês para daqui a pouquinho, com a arbitragem italiana de Maurizio Mariani, auxiliado por Daniele Bindoni e por Alberto Tegoni. A arbitragem de vídeo no comando de Marco Di Bello. Turma da Itália no comando para hoje. Edu Panzi, que o Brasil tem que fazer para sair classificado hoje, Edu?
3: Disciplina tática para igualar o adversário, porque tecnicamente o Brasil é superior. E entender, João Vitor Cirilo, que a partir de hoje é outra Copa do Mundo. A partir de hoje a concentração diz muito no jogo, porque mata. É jogo único. Então, 100% de concentração, disciplina tática, que eu sou mais Brasil, muito mais Brasil.
0: Eu também sou. Ô Edu, fala baixinho, mas tem que ficar atento aqui do lado dos caras. Qual que é o lado que o Japão vai explorar para tentar sair classificado também, Edu?
3: Primeiro é essa disciplina tática que me preocupa na equipe japonesa. Erra pouco. O Japão erra pouco, oferece pouco jogo por conta de erros ao adversário. E tem que ficar de olho, Cirilo, nas jogadas pelo lado do campo, principalmente o lado esquerdo com o Nakamura. Me agradou muito esse jogador nas partidas que assisti do Japão na primeira fase. E lá na frente o Ueda, chato, marcador, corre o tempo inteiro. Então o Brasil tem que ficar atento a isso tudo. E se porventura eles cometerem um mínimo de erro, o Brasil tem que estar muito atento para tirar proveito para vencer o jogo.
0: Com certeza, Edu Panzi, vai dar tudo certo, vai dar tudo certo. Quem chamou?
4: É o Wellington Campos. Se machucou, hein, Cirilo?
0: Quem?
4: É, tá no site itatiaia.com.br, que é a Virgínia Fonseca, aqui a caminho do estádio, a namorada do Vinícius Júnior. Ela botou ali um sapato, né? Uma sandália. Andou demais, machucou os pés. Aí meteu uma sandália brasileira, um chinelo brasileiro. E chegou. Ainda bem que não é o Vinícius Júnior. É, mas depois ele dá um beijinho nesse pé, Virgínia. Vai sarar rapidinho, não é isso, Cirilo?
0: Não é fácil não, Wellington Campos, não é fácil não. É cada uma, não é fácil não. Ele está chegando na Itatiaia, bora pro jogo, bora com energia. Vamos nessa, Brasil, a partir de agora, no embalo do locutor que é nosso. Ele está chegando para comandar a classificação do Brasil às oitavas. Domingão à tarde, eu quero estar em Nova Jersey no jogo do Brasil. Você conta essa história a partir de agora, vamos nessa, Hugo Sérgio.

aumente o volume do seu rádio e vem com a gente na emoção do futebol. É o Brasil rumo ao hexacampeonato aqui em Houston Stadium. Já o Brasil pinta no campo de jogo, a festa do torcedor brasileiro. Sinta só essa emoção aqui na Itatiaia. Hoje tem o Brasil em campo.

0: futebol pentacampeão do mundo. É o nosso Brasil em campo aqui em Houston. Já a emoção aqui na Itatiaia, Rádio de Minas, que segue fazendo história na sua 16ª Copa do Mundo consecutiva. Brasil e Japão aqui em Houston. Aqui já foi gol na Itatiaia, emoção tomando conta no radinho, na rede da SAT, no aplicativo e também no YouTube. Itatiaia Oficial, Itatiaia Esporte, o torcedor empurra e joga junto. Edu Panzi, que clima espetacular, cada jogo uma decisão, outra Copa do Mundo a partir de agora, do...
1: Agora é outra Copa, e agora todo jogo é extremamente decisivo, é encarar cada jogo a partir de agora como se fosse a final da Copa do Mundo. Quem perdeu, o Gusset, dá adeus. Ganhou, segue com o sonho. E hoje precisamos vencer a forte seleção japonesa. É jogo de altíssimo nível de concentração. Tá começando a partir de agora uma nova Copa do Mundo, Gão.
0: Darido, Edu Panzi, comentarista Itatiaia, vem com a gente, aumente o volume do seu rádio no YouTube, no radinho, na rede Tassat, mais dessa festa, tá sensacional aqui em Houston, o torcedor joga junto.

0: no Quentão, meu Brasil. Aí Itatiaia contando essa história pra você, no gramado aqui no Hilton Stadium. Alô, forte abraço. Com mais informações desse jogão de bola, alô Pedro Abílio.
1: Alô Hugo Sérgio, boa tarde pra você, é nosso Hugo. Aplausos para Carlo Ancelotti, participando da Copa do Mundo como treinador pela primeira vez, comandando uma seleção pela primeira vez. Ancelotti ontem falou que é uma honra estar na seleção brasileira e especialmente em uma Copa do Mundo. Os jogadores acabam de passar aqui à minha esquerda, estão saindo do túnel, puxados por Marquinhos, o capitão. Estamos em campo com a nossa seleção, a única participante de todas as edições de Copa do Mundo, a seleção que neste momento vai fazer o seu 118º jogo de Copa do Mundo. Retrospecto de 78 vitórias, 20 empates e 19 derrotas. 237 gols a seleção brasileira fez, 108 gols a seleção brasileira sofreu. Que seja uma história linda, como foi lá em 58, como foi em 62, como foi em 70, 94 e em 2002. A única pentacampeã do mundo está no gramado aqui em Houston, Hugo Sérgio, informando o Vale. Essencial é viver a emoção do esporte. Pedro Abílio aqui na Itatiaia, no gramado, acompanha no cadre Itália, bora que vai rolar já já. Em campo, jogadores do Brasil, é a força do futebol brasileiro. O coração de cada torcedor dispara, emoção tomando conta aqui em Houston, Houston Stadium. Fase 16 avos de final, Brasil e Japão. Já já, bora rolar, falta pouco. 8 minutos pro pontapé inicial, obrigado pelo carinho da audiência. Na maior Copa do Mundo da história, na maior Copa, a Top 1 do Brasil, a Rádio de Minas, a Itatiaia, marcando presença no radinho, no aplicativo, no YouTube, na rede Itazat. Vem com a gente naquela força, execução do hino nacional brasileiro.

0: Rosana Brasil.
1: You are able for the playing of the national anthem of Japan.
0: O nacional japonês na sequência. O torcedor que não para. Nesse dia mais que especial, hino nacional do Japão sendo executado aqui em Houston.

0: internacional japonês executado aqui no Houston Stadium. Agora que vai rolar, tá faltando pouco, mais um destaque, destacando a seleção do Japão, o ídolo chega, Wellington.
1: Seleção japonesa já posicionada por aqui, com um detalhe importante que agora a FIFA, né, nesse trabalho todo de cerimônia de abertura, traz os 26 jogadores para o campo de jogo. Seleção japonesa vai se posicionar à sua direita, Hugo Sérgio.
0: Torcedor brasileiro vem junto, é impressionante. Edu Panzi, comentarista Itatiaia, num coro só o torcedor brasileiro que chega numa Copa do Mundo, meu amigo, não importa a situação, vem pra Copa, o torcedor chega, veste a camisa de vez e a confiança que só aumenta, Edu.
2: Cara, e é um privilégio pra poucos e pra nós, evidentemente, na execução do hino nacional brasileiro numa Copa do Mundo fora do Brasil. De arrepiar, porque o povo que está presente aqui no estádio, é claro que tem muito brasileiro que veio para a Copa, mas tem muito brasileiro que mora nos Estados Unidos, e você olha a emoção no olhar, no choro dos brasileiros que estão aqui ao lado durante o hino nacional do Brasil. É muito bonito, é das sensações mais gostosas, das coisas mais lindas que o ser humano que ama o futebol e o seu país pode vivenciar. O hino nacional sendo executado durante uma Copa do Mundo fora do Brasil. Absolutamente espetacular, emocionante, arrepiante. E não tem como não sentir isso. E tomara que os atletas tenham a mesma sensação de orgulho, de paixão e de um sentimento que extrapola, transborda qualquer pessoa. E tomara que esse sentimento ele vá para o campo e que os jogadores, que esses 11 que vão iniciar, transmitam esse sentimento que nós sentimos agora há pouco, com a bola rolando, com um bom futebol, e que eles nos deem a classificação na fase oitavas de final. Eu estou muito confiante, Hugo Sérgio, muito confiante de que o Brasil vai fazer um grande jogo, acima de tudo respeitando a seleção, a boa seleção japonesa, e que nós vamos sair daqui hoje, Hugo Sérgio, com uma grande classificação às oitavas de final da Copa do Mundo. O Brasil vai classificar para a próxima fase, Hugão.
0: Hugo, a classificação, o Pedro Abílio acompanhando o ataque de quem no primeiro tempo, Pedrão?
3: Acompanho o ataque do Brasil, estou aqui ao lado esquerdo do goleiro Suzuki, à sua direita, Hugo Sérgio é nosso.
0: Diga, Wellington.
1: É só pra dizer, é muito bacana o que disse o Edu sobre o hino, e o técnico Carlo Ancelotti diz que faz questão de cantar o hino nacional porque ele está misturado com a nossa gente. Então, vai pra cima que a nossa fé te empurra, né, Hugo?
0: Exatamente, ídolo, o nosso Pedro acompanhando o ataque do Brasil. Cirilo acompanhando o ataque do Japão, nosso Wellington Campos, na unidade volante aqui na Itatiaia, nesse jogo que promete. Nesse jogo que promete, vem com a gente na emoção do futebol. A bola que vai rolar, a bola que vai rolar no pontapé inicial que será dado aqui em Houston, no Houston Stadium. A saída é nossa, camisa amarela, bermuda em azul. É pra cima, futebol pentacampeão do mundo. A emoção vai tomando conta aqui na Itatiaia. Na bola, a saída que pertence ao Brasil, atacando a direita, bola rolando aqui em Houston.
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5: É nosso!
0: Com todo o primeiro time do rádio, a bola movimentada, tenta o toque aqui do lado direito, a marcação, ela fica aqui do lado esquerdo da defesa do Brasil, vai girando aqui na canhota, a bola tocada aqui do lado esquerdo, movimenta a bola aqui na esquerda, se apresenta, vem pra bola, tenta o giro aqui no campo de defesa, Marquinhos faz a proteção, ele vem pra bola, tenta arrancada, gira essa bola aqui na direita, o Brasil vai dominando, vai descendo, Ryan volta essa bola aqui no campo de defesa, Danilo busca jogo, a bola tocada aqui na zaga central do Brasil, bola nossa, aqui no campo de defesa, a bola tocada aqui na esquerda, de pé em pé, domina, calibra aqui na canhota, tenta a descida, volta, começa aqui no campo de defesa do Brasil. Brasil. Gabriel Magalhães está canhota, soltou Alisson, rebate à esquerda, não pode sair, saiu errado, Alisson tocou, lançamento errado, recuperação no Japão, a camisa em branco, a bermuda em preto, o Japão tenta o ataque aqui na direita, marcação no Brasil, vai marcar falta no ataque, bola no Brasil, aqui no campo de defesa, são os movimentos e a bola rolando, vem com a gente, com todo o primeiro time do rádio na emoção do futebol, na rede da SAT, no aplicativo e também no YouTube.
1: Sentiu.
0: A gente sentiu, meteu a mão na coxa o Paquetá.
1: Meteu a mão na coxa ali o Paquetá, lado direito, a coxa direita, caiu ali, tá de pé. Vamos observar, Lucas Paquetá 0-0, informa do grupo Herculano.
0: Tendo ataque o Brasil, bola aqui na ponta, Alian dominou, pressiona o Brasil, tem terceira, bola que aqui na direita, abertura, vem para o toque aqui, Danilo vai tentar levantar na boca do gol, ele para, gira, prende, um tapa errado, tentou Casemiro, fica no bloqueio do Japão, é para o Brasil, Alian, a batida, passa a esquerda do gol, chama a galera para levantar, Bruno Guimarães, é para atacar fogo no jogo, vem bola aqui na boca do gol, marca no escanteio, é bola nossa, ô Pedro.
3: Ele roubou a bola e finalizou na tabela com o Rayan, a bola desviou no zagueiro, antes de passar à esquerda do gol de Suzuki, escanteio pelo lado direito, Bruno Guimarães na cobrança, 0-0, informando o Unimed BH.
0: Vem bola aqui na boca do gol, tomando posição aqui na direita, ajeita Bruno Guimarães, começa quente o jogo, dois jogadores do primeiro tempo, vem bola aqui na pequena grande área, preocupação na contra o Suzuki, 0-0 pra cá, vem bola a favor do Brasil, levantamento, primeira trave, o corte é feito, afasta, o Miasso tira, a bola fica na linha lateral, barreira, isso vamos para a nossa do Brasil, aqui no campo de defesa, é a bola rolando, emoção do futebol, futebol pentacampeão do mundo, em campeã Itatiaia, contando essa história pra você, vale essencial, vai viver, a emoção do esporte, o tempo vai passando, tenta o toque aqui no lado direito, o Brasil gira aqui no círculo central do gramado, a bola viaja aqui na direita, ela vem com o Marquinhos, Marquinhos domina, abertura aqui na direita, fica na marca, tentou, passa aqui na direita e vacila, não chega o Danilo, é lateral aqui na canhota, a favor do Japão, a bola toca aqui na esquerda, Tomiasso busca jogo aqui na canhota, já pediu por aqui o Doan, volta, a bola cai aqui na esquerda, Tomiasso de novo, perna canhota, abertura aqui no comando de ataque, ela fica com o Marquinhos dominado aqui na direita, a bola nossa, a favor do Brasil, perdeu na sequência, recuperação do Japão, avança aqui na esquerda, Maeda dominou, tenta o toque aqui,
3: Hugo.
0: E pediu a falta, o que na jogada aí, Cirilo?
3: Pra dizer que já estou na sua escuta, aqui na parte interna do belo estádio, casa cheia pra hoje. Marquinhos foi bem na dividida, arranca o tiro de meta pra seleção do Brasil. Bora pro jogo, bora pro Hexa, informando o grupo Herculano.
0: Tá todo mundo aqui na Rádio de Minas com o nosso Brasil, que vem a classificação. Nos acompanha o prefeito de Contagem, Ricardo Faria. Tá acompanhando a Itatiaia, ligadinho naquela fé pro Brasil, que tem crescido aqui na direita. O Brasil reclamou, pediu a falta, o Cunha aqui na direita, manda seguir a arbitragem, a bola a favor do Japão aqui no campo de defesa, na esquerda Tomiasso, ele tenta a abertura aqui na canhota, perna esquerda, na bola busca jogo aqui no setor direito, a bola viaja aqui na meia direita, vai girando, tenta o controle, a bola cai aqui na meia, a favor do Japão, já ganha o círculo central do gramado, ela cai para o Ueda, Ueda vem para a bola, marcação boa, Casemiro, deu combate, volta essa bola, trabalha com Marquinhos, bola nossa com o Brasil, aqui no campo de defesa com quatro jogadores do primeiro tempo aqui em Houston, lançamento, o Vini vai chegar, é agora, boca do gol, saiu do gol, Suzuki afasta no arrocha na pressão, o Brasil tem lateral a seu favor aqui na esquerda, vale essencial, vai viver a emoção do esporte, é a Itatiaia na Copa do Mundo, a Rádio de Minas na sua 16ª Copa do Mundo consecutiva, na maior Copa da história, levando emoção até você, ataca o Brasil, Marquinhos, ele tá pro círculo central do gramado, abertura aqui na esquerda, ela viaja aqui na canhota, cai na esquerda, voltou Casemiro, Casemiro vem pra bola, solta a bola aqui na esquerda, ataca o Brasil, tenta o toque, Paquetá, abertura aqui na canhota, Paquetá tá com ela, já recuperado, tenta o domínio aqui na esquerda, vacila no passe, ela
1: pegou,
0: ganha a linha lateral, sim.
1: E ontem à noite a FIFA comemorava 4.644.549 torcedores em 72 jogos, dando uma média de 64.507 torcedores por jogo, informando o Banco Mercantil.
0: Tenta o toque aqui no ataque, o Japão sem sucesso, bola nossa é com o Brasil, chega Alisson, domina, bola tocada aqui no lado esquerdo, vem pra bola, vai girando, a bola dominada aqui na canhota, a favor do Brasil, ela vem com o Paquetá, Paquetá vem pra bola, dentro da arrancada, a bola tocada aqui no lado esquerdo, ele para, prende, gira, vai abrir aqui na canhota, é bola com o Brasil, domina Matheus Cunha, volta essa bola aqui na esquerda, é bola com o Brasil, tenta abertura aqui na direita, Marquinhos, Marquinhos se apresenta com 5,5 o primeiro tempo aqui no Houston Stadium, emoção na Copa do Mundo, tá valendo a classificação, a bola tocada aqui na esquerda, a favor do Brasil, vem pra bola, é qual é que não canhota. A bola vem com Casemiro. Casemiro tá pro círculo central do gramado. Danilo já pediu. Recebeu aqui na direita pra cima. Brasil tenta um tapa, abertura. Vem pra jogar a Gaian. Voltou aqui na direita. Ele para, prende, gira, sai da marcação. Abriu Bruno Guimarães. Que bolão! Toca no gol! Grande área da Provini, afasta a zaga. Iroquinto tira. A bola volta aqui na esquerda. Ainda Brasil aqui no ataque. Paquetá, ele tá pra esquerda. Vem pra bola evoluir aqui no ataque. Vini. Vini vem pra bola, calibrou na ponta esquerda. Ele passa na marcação, faz o giro, vai pro chão e pede a falta. E ela acontece na esquerda. Bola nossa aí, Pedro.
3: Da esquerda para o centro. Vinícius Júnior fazendo o seu movimento preferido aqui na metade do campo de ataque. Foi derrubado pelo Sano. Falta que Lucas Paquetá faz a cobrança pelo lado esquerdo. Hugo.
0: Vem bola aqui na boca do gol, vai tentar.
3: Deixou pro Guimarães.
0: Grande área, Guimarães pra bola, Bruno Guimarães, camisa 8 do Brasil. É a bola nossa aqui na esquerda, 6:30, primeiro tempo, 0-0 placar. Vem bola aqui na boca do gol, coloca pressão Brasil, grupo é pulando, mineração para um novo tempo. É a falta para o Brasil aqui na esquerda, bola nossa, a preocupação na contra o Suzuki, vai tentar a bola aqui na boca do gol, Bruno Guimarães, levantamento, perna direita, bola aqui na entrada, fica na área, Suzuki pegou, falhou, volta pra fazer defesa, o goleiro japonês. O Abílio
3: dividiu no alto com o Gabriel Magalhães. Foram lá no último andar. Suzuki com o braço esticado ficou com a bola em dois tempos. Desequilibrado pelo zagueiro brasileiro. O árbitro daria a vantagem para a seleção japonesa porque ele viu falta no lance, Hugo.
0: Dali Pedro Abílio. Bora aqui na direita. Favor do Japão. Vem pra bola. Tenta arrancar aqui na direita. Tava passando aqui no lado direito. Domando a bola. É para que pertence o Japão aqui no seu campo de defesa. 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A emoção do futebol aqui na Itatiaia. Aí no telão ali. Neymar, Endrick, Fernandinho. A galera fica maluca. A loucura canta. Empurra o Brasil. Bola com o Japão aqui no campo de defesa. Tenta sair daqui na direita. A bola vem no comando. Tenta arrancar a Sanu. Vem pra bola aqui na direita. Um tapa. Panela apresentar sobre o Brasil aqui na sua intermediária. 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É a Copa do Mundo aqui na Top 1 no Brasil, na Itatiaia, a maior Copa da história. A bola aqui no campo, defesa a favor do Brasil, vai girando Marquinhos, busca jogo com Danilo. Recebe aqui na direita, ele tenta a fuga para o comando de ataque, volta. Bola tocada aqui no comando, aqui na zaga central. Marquinhos se apresenta, trabalhada aqui na esquerda. Gabriel Magalhães, é bola com o Brasil no seu campo, defesa 8 do primeiro tempo, 0-0 para cá, KTO. A bola fica aqui na direita, defesa do Brasil, Marquinhos, Marquinhos vem pra bala, tenta arrancada, ele para, prende e gira, solta essa bola aqui na lateral do grande círculo. Casemiro se apresenta, vem pra bala, solta aqui na esquerda e pé em pé, Gabriel Magalhães ajeita aqui no meio, a bola cai com Bruno Guimarães, solta com estilo, bola tocada aqui na direita, o Brasil tenta arrancada, vem pra bola, rompe aqui na ponta direita, Rayan gasta a bola, Rayan, abriu aqui na meia direita, ela vem com Bruno Guimarães, domina o Brasil, ataca, ela caiu aqui na ponta, Danilo já fechou, soltou na meia direita, Bruno, vem Bruno Guimarães, abertura, teve que antecipar, Marquinhos busca jogo aqui na esquerda, Brasil ataca, Gabriel Magalhães, vem pra bola, tenta arrancar aqui na esquerda, soltou Vini, Vini domina, controla aqui na esquerda, é pressão no Brasil, 0-0 placar, caminhamos pra 9 no primeiro tempo aqui no Houston Stadium, a bola fica aqui na direita, a favor do Brasil, Marquinhos, bota a bola pra correr, ela caiu aqui na ponta direita, Rayan, perna canhota, levantou, boca no gol, tentou a virada, que virada, tá pra bola, saiu, abriu aqui na esquerda, ela viaja, vai caindo aqui na canhota, Casemiro, perna direita na bola, busca jogo aqui no setor esquerdo, ataca o Brasil, Boca Santos já passou, vem pra bola, recolheu, pressionado, volta, recua, ela fica com Gabriel Magalhães, é pressão Brasil, 0-0 o placar, a emoção do futebol aqui na Itatiaia, é o nosso futebol pentacampeão do mundo. Bola aqui na direita, o Brasil desce, Danilo, Danilo vem pra bola, solta aqui na direita, troca de passes, Bruno Guimarães, ele para, recolhe, domina, vem pra bola, abertura aqui no círculo central do gramado, ele tenta descida, bola tocada aqui na ponta direita, deu gol, Danilo, toca no gol, um tapa nela, segura atrás, Paquetá, faz Paquetá, tentou o lençol, voltou, Douglas, Bruno, vem pra bola, de esquerda, bate no próprio companheiro, fica aqui na esquerda, insistiu, Gabriel Magalhães, vem pra bola, pressão é nossa, Bruno Guimarães dominou, ajeitou, na ponta esquerda, Brasil no ataque, é a blitz aqui no ataque, 9:40, primeiro tempo, pressiona Brasil, a bola tocada aqui no meio, Marquinhos, tá no ataque, Brasil, tá no meio, levantou, boca no gol, Vini, é pra fazer, pega o goleiro Suzuki, atento o goleiro japonês, Abílio.
3: Marquinhos fez a área pela direita, lançamento na marca do pênalti, Suzuki se antecipou depois do toque de cabeça do Taniguchi, Vini tentava o rebote, agora a batida do Bruno Guimarães foi muito forte no olho esquerdo do Paquetá, o sentindo toda hora ele leva a mão ao rosto ali, levou uma bolada na cara o Paquetá, tá 0-0, mas só por enquanto, Hugo Sérgio informando o banco. Banco Mercantil. Alô, Rodriguinho Marinho, filho do nosso Rodrigo Marinho, tá em Portugal na audiência da Rádio de Minas, naquela fé pelo Brasil. Estamos com 10 jogados do primeiro tempo, tudo igual até aqui. Agora viaja aqui na esquerda a favor do Japão, dominada aqui na canhota, camada bem pra bola, busca jogo aqui no campo de defesa. A bola vem aqui mais no meio na direção de Roquito. Ito domina, solta essa bola aqui no círculo central do gramado, ele tenta arrancada, a bola viaja aqui no meio, dominando aqui na ponta, vem pra bola, tenta a saída, vai girando o Japão aqui na direita, o tempo vai passando, é o primeiro tempo, a emoção do futebol aqui na Itatiaia. A bola tocada aqui na ponta, Japão desce, domina aqui no meio, vem pra bola, camada já passou, lançamento perigoso aqui na esquerda, escapuliu na ponta esquerda do Japão, levantamento, boca do gol, Marquinhos corta, Nakamura levantou na boca do gol, pela volta, fica aqui na esquerda, favor do Brasil, Paquetá controla, solta essa bola aqui na canhota, Douglas Santos rebate, perna esquerda, tenta a saída, domina o Japão de novo, a bola viaja aqui na direita, não pode dar espaço, Brasil, Vini chega, tenta recuperar, e aquele tapa no tornozelo do Vini, que desabou, tá sentindo o Vini.
1: Tomiyasu foi quem fez a falta e o árbitro marcou, pegou ali na canela, e na canela dói, meu ídolo. Segue 0-0, informando Unimed BH.
6: E foi feio, viu, Hugo? Foi feio o pisão do Sano no pé direito do Vini Júnior. Saiu ali com cara de poucos amigos, o Vini Júnior. Segue o jogo com o 24, Sano amarelado, cartão amarelo pra ele, e realmente foi justo, né? O pisão foi forte.
3: Um pisão forte ali pra cima do Vini, já recuperado, que coisa. Com 12 no primeiro tempo, de pé em pé o Brasil domina para tocar aqui na esquerda, a bola vem com Gabriel Magalhães, 0-0 o placar, quase 16 avos de final dessa Copa do Mundo aqui em Houston, pensou 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tá na meia, Casemiro se apresenta, levantamento, Vini, boca do gol, não controla, fica na retaguarda do Japão, a bola dominada aqui na direita, sai jogando aqui no campo de defesa, Luan vem pra bola, volta, recua, a bola dominada aqui na direita, campo de defesa, Japão recuada pro goleiro Suzuki abre aqui na esquerda, ela viaja com Taniguchi trabalha aqui na grande área, volta a bola para Suzuki, domina, traz pra perna direita, girando o tempo e o placar, anda relógio 12 jogados, é o primeiro tempo aqui em Houston, é a Copa do Mundo, tempo de jogo para você em nome de Prefeitura de Belo Horizonte, no placar Itatiaia, placar Cartiota, tá tudo igual, 0 Brasil, 0 Japão. É a pressão do Brasil, ajeitou Paquetá, boca do gol, a batida pra fora! Que bola aqui do Bruno Guimarães, é a pressão do Brasil aí, Amílio.
7: Pelo lado esquerdo, já dentro da grande área, o Guimarães tentou aquela chapada por dentro, estava passando aqui na segunda trave o Casemiro, mas a bola foi mais um chute do que um cruzamento. Lado esquerdo, tiro de meta já cobrado, 0-0.
3: Até aqui com 13 jogados, é o primeiro tempo, 0-0 o placar, Gatió, agora toca aqui no ataque, vem o Japão, ajeitou aqui na esquerda, já passou do Man, avançou, vem pra bola com o perigo, o Japão pinta a falta, perigosa. Júnior Ito, e pinta a falta aí, Cirilo, perigosíssima,
6: falta muito perigosa mesmo, Hugo Sérgio, assim destacar a bela jogada japonesa, né? Já anota aí de prima o amarelo pro Casemiro, pelo carrinho por trás que ele deu por ali, para descrever onde é o lance, meia lua, 4-5 passos pro lado esquerdo, Casemiro, carrinho por trás, em cima do meio campista, Júnior Ito. Ito tá amarelado. O Ito do ataque, né? Não da defesa. Tem dois do time titular. Júnior Ito, da número 14, fez a bela jogada, passou e o Casemiro deu o carrinho por trás. Está amarelado. Segundo amarelo do jogo, hein? Jogo pegado. Falta que vai levar perigo. Vem o Japão, o Sérgio.
3: Vem bola aqui na boca do gol, falta a favor do Japão. Encosta aqui para cobrança, camada também na bola. Estamos com 14:50 no primeiro tempo, 0 Brasil, 0 Japão. Aqui em Houston, tá na bola camada Ito, também o Roquito. É falta a favor do Japão, um pouco mais para a esquerda, perto ali da grande área, barreira formada à direita, meta do Alisson. É falta a favor do Japão com 15 agora do primeiro tempo. A proteção vai pro chão ali. Deitado ali o Paquetá também, fazendo a proteção.
0: caso a barreira suba muito, e ajeita ali para cobrança. O Japão, Camada para bola. Quem também se apresenta no band, chega, orienta, Camada para bola para um chute mais distante dali, o Hiroki Ito. É falta a favor do Japão. Vai tomando posição um pouquinho aqui na esquerda com 15 e meio jogados do primeiro tempo, 0-0 até aqui. Vai tomando posição aqui na esquerda. Ajeita a seleção japonesa. Camada, ele vem para a perna direita, batida. Vem para a barreira e vai para fora. Bateu em cima da barreira aí. Cirilo.
6: Um misto de falta mal cobrada com a barreira bem montada pelo Alisson também. Camada foi pra cobrança, pegou mal na bola, bola desvia na barreira, escanteio. Escanteio na ponta esquerda. Segue o Japão no ataque, informando o Banco Mercantil.
0: Vai tomando posição aqui na esquerda, a seleção japonesa. Vem pra bola aqui, Júnior Ito pra cobrança, escanteio aqui na ponta esquerda. Bola deles é para do Japão. Com 16 do primeiro tempo, 0-0 até aqui. Ajeita aqui na ponta esquerda, a seleção japonesa. Vem bola aqui na pequena grande área, levantamento, boca do gol, primeira trave, o corte é feito, tem que tirar em definitivo, afasta Bruno Guimarães, ela volta aqui na esquerda, Japão se solta no jogo, ela cai na ponta, a canhota, ela vem, aqui na canhota, viaja com Nakamura, busca jogo aqui na esquerda, voltou pra ele, ponta, a canhota, vai levantar na boca do gol, bola forte, Nakamura tentou chegar, bola pela linha de fundo aí, Cirilo.
6: Vamos respirar um cadinho agora no jogo, né, Hugo Sérgio, vamos respirar um pouquinho no jogo, Japão vem chegando, por esse lado esquerdo de ataque, lado direito de defesa do Brasil, tiro de meta, Gabriel Magalhães vai recolocar a bola em jogo, informando o Gerdau.
0: 16 jogados, é o primeiro tempo aqui em Houston, 0 Brasil, 0 Japão. É o nosso futebol na Copa do Mundo. 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O tempo vai passando, caminhamos para 17 jogados do primeiro tempo. Bola com o Japão aqui no campo de visa. Taniguchi já passou, a bola tocada aqui no corredor direito, para, prende, gira. Abertura aqui na direita, Japão vem pro comando de ataque, vai se fechando o Brasil. Avança aqui na direita, Sano, vem pra bola, domina Sano, abriu aqui na ponta direita, ataca. Maeda, Maeda busca jogo, tenta levantar na boca do gol, fica na marcação. Corte é feito, o tempo vai passando na emoção do futebol. 17 é o primeiro tempo, 0 Brasil, 0 Japão. Placar KTO, tem lateral aqui na direita. O Japão vai para a cobrança aqui do lado direito, encosta por aqui o Sano também. Lateral aqui na ponta direita a favor do Japão. Se fecha o Brasil aqui atrás. Tá Casemiro na marcação. Paquetá também. É lateral para o Japão. Cobrança feita. Domina. Traz aqui no bico da grande área. Tenta proteger. Toque no braço. Jogo parado. Edu Panzi comenta. 17 ao primeiro tempo aqui em Houston. De até aqui, 0 Brasil, 0 Japão.
2: É, e o Japão só foi chegar com perigo mesmo nessa cobrança de falta em que o Casemiro ganhou o cartão amarelo. Na única falta cometida pela seleção brasileira no jogo. E só chegou com 15 minutos. Antes disso, o Brasil já teve pelo menos 4 oportunidades, 2 delas muito claras, em jogadas muito bem trabalhadas. É um bom início da seleção brasileira, com muita movimentação da turma da frente. Uma não guarda posição, por exemplo, agora o Paquetá jogando adiantado como centroavante e o Matheus Cunha baixando no meio de campo para iniciar a construção com os zagueiros, ó. Ele é que pega na bola e o Paquetá tá de centroavante e tá, quem tá se aproximando dele é o Bruno Guimarães. Então a turma não guarda a posição. Isso dificulta muito a marcação adversária.
0: Tenta descer o Brasil, Casemiro, avança aqui na esquerda, vem na experiência, vem pra bola, vamos, trabalha aqui na canhota, voltou Casemiro, a bola vem com Bruno Guimarães, círculo central do gramado, Casemiro,

0: tenta chegar Matheus Cunha, bem pra bola, mas o lateral. Bola a favor do Japão no seu campo de defesa. 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
1: Hugo.
0: É o Brasil em campo, 0-0 até aqui. A informação chega.
1: Não é muito numeroso o número com relação ao comparativo com a torcida brasileira que está mais espalhada na maior parte do estádio, mas a turma do Japão que está ali à sua direita, na parte inferior e na parte superior da arquibancada, fazem barulho, viu, Hugo?
0: Movimento aqui na esquerda, o Brasil vem pra fazer barulho aqui no ataque. Vini levantou, bacana, gol, a zaga cortou, a sobra aqui na ponta esquerda, a favor do Brasil, domina, abriu, Douglas, boca do gol, tentou paquetar, tentou o giro aqui na boca do gol, fica presente aqui pra defensa pro Japão, ela vai viajar aqui na esquerda, a favor do Brasil, é pressão do Brasil, todo mundo tenta, mas só o Mercantil é 50 mais o banco que valoriza quem nunca tira seu time de campo, é pressão, é pra cima, meu Brasil, bora tocar aqui na direita, ela viaja com Danilo, Danilo domina, controla aqui no lado direito, ele tenta descer, ela fica com Marquinhos, Marquinhos trabalha aqui na direita, abertura aqui no círculo central do gramado, ela vem com Gabriel Magalhães, Brasil aqui no ataque, domina, ela tocar aqui na direita, vem pra bola, sai jogando, abertura aqui na meia, vem pra bola, controlou Danilo, Danilo se apresenta, abriu aqui na direita, tenta, tapa na bola, volta, Danilo, domina aqui na direita, tenta arrancada, um tapa na bola, volta aqui pro campo de defesa do Brasil, Marquinhos, Marquinhos domina, abertura aqui na esquerda, mais de 20, caminhamos pra 21, desse primeiro tempo aqui em Houston, de 0 Brasil, 0 Japão. Já tivemos grande chance no jogo. Bora tocar aqui na esquerda, Vini. Domina aqui na esquerda, Vini. Vem pra bola, Cunha. Volta, Vini. Vini trabalha aqui na esquerda. Ele tenta arrancar, encontra a marcação. Dificuldade pra cima dele. Volta aqui no meio. A opção é com Marquinhos. Marquinhos domina. Ele vem pra bola, tenta arrancada. Abertura aqui na direita, Casemiro. Busca jogo aqui na meia esquerda. O Brasil ataca. Pressiona aqui na canhota. Ela vem com Gabriel Magalhães. É todo ataque o Brasil nesse primeiro tempo. 21-0-0. A bola vem com Bruno Guimarães. Domina aqui na esquerda. Vem pra bola, solta aqui na canhota. Casemiro, Paquetá, Paquetá, perna canhota, abriu aqui na direita. Não domina, bola forte aqui, o Danilo não chega nela. Bola que pertence ao Japão no seu campo de defesa. Girando o tempo e o placar de jogo. Anda relógio, 21. 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Placar aqui na Itatiaia, placar KTO, eu confirmo, 21. Primeiro tempo aqui em Houston. 0 Brasil, 0 Japão.
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0: Todo o primeiro time no rádio, e aí o telão fechou nele. Bruxo, Ronaldinho Gaúcho e também Oscar. E o torcedor vai à loucura. Só tá faltando o gol do Brasil aqui em Houston. A bola tocar aqui na ponta direita. Tenta arrancada, abertura, tapa na bola Danilo. Parte do contrário, 22 é o primeiro tempo. É pressão, vai pra cima Brasil. A bola tocar aqui na direita, Paquetá. Ele traz pra perna canhota, vem pra bola, tenta sair da marcação. Abriu aqui na esquerda. É a Itatiaia na maior Copa do Mundo da história. O Brasil desce aqui na esquerda. Ajeitou na canhota, Matheus Cunha. Vai Cunha, domina aqui na ponta esquerda. Avançou, linha de fundo, vai levantar, boca do gol para baixo, desvio, e não vai, pediu a marcação ali, o Cunha foi pro chão, Abílio.
3: Queria a falta, um carrinho do Sano que só pegou o Matheus Cunha, tudo bem, aqui pelo lado esquerdo, fora da grande área, mas o jogador japonês, segundo o árbitro italiano Maurizio Mariani, só acertou a bola e ela ainda pegou no Cunha antes de sair. Linha de fundo, é apenas tiro de meta. Momento em que vamos para a pausa da hidratação, Hugo Sérgio, informando o Vale, essencial é viver a emoção do esporte.
0: Meu amigo, e já tem amarelo, Sano. Eu vi falta nessa jogada aí, Vedo.
4: Foi falta, não foi falta, é, não foi aquela falta claríssima, mas o quadril do Sano pega na perna direita do Matheus Cunha e a bola já tinha passado. Então foi falta, um carrinho, mas é o que você falou, já tem amarelo, mas assim, a arbitragem tá deixando o jogo rolar. De faltas, são apenas 5 na partida até aqui, o Brasil cometeu uma falta do Casemiro, que foi amarelado, o Japão 4, mas é um tempo inicial de jogo, os primeiros 25 minutos, em que a seleção brasileira é superior, é melhor que a seleção japonesa, mais posse de bola, mais chances criadas, o Brasil leva mais perigo e o Japão está retraído, joga no seu campo defensivo, se assanhou ali com 15 minutos, chegou duas vezes na próxima área da seleção brasileira, mas acabou não levando perigo. E outro ponto que eu tô curioso para saber é que na estreia contra Marrocos, o Casemiro tomou um cartão amarelo no primeiro tempo e ficou no vestiário. E depois o Ancelotti falou.

0: que a substituição foi por conta do cartão, tanto do Casemiro quanto do Ibanez naquela ocasião. O Casemiro está amarelado. Estou curioso para saber se o Ancelotti vai repetir a precaução que teve contra o Marrocos e no intervalo vai deixar o Casemiro voltar com o Fabinho, ou se ele estava de lorota na coletiva contra o Marrocos e tirou o Casemiro porque ele estava jogando mal pra caramba mesmo, e não apenas pelo cartão. Depois daquele jogo, o Casemiro passou a jogar muito bem e é incontestável novamente como o titular da primeira volância da seleção brasileira. Mas fato é que ele está amarelado e é uma situação semelhante àquela que vivemos contra Marrocos no primeiro tempo. Gostei dos primeiros 20 e poucos minutos da seleção brasileira. Faltou um pouquinho de capricho e eu acho que a arbitragem está deixando rolar demais. A seleção japonesa está chegando muito firme e algumas faltas estão passando desapercebidas, como essa última que ele não marcou.
1: Comentarista Itatiaia do Panzi, com 25, partida que será reiniciada, a informação chega.
2: Aproveitando o assunto cartões amarelos, já foi destacado aqui na Itatiaia nos últimos dias, né? Cartões zerados duas vezes na Copa do Mundo. Após a fase de grupos, que é o caso agora, e depois das quartas de final. Após as quartas, os cartões novamente serão zerados. Então aquele cartão ao Casemiro, que o Edu citou, e todos os outros jogadores brasileiros que levaram, não estão mais pendurados. E a partir de agora, cartões vão contar até a fase quartas de final. Vai voltar a bola a rolar, informando o Banco Mercantil.
1: Pedro Amílio, partida que será reiniciada aqui em Houston, no Houston Stadium. 26 é o primeiro tempo, 0 Brasil, 0 Japão. 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Vem Japão aqui pro ataque, a bola quebra aqui na ponta direita, vai girando Júnior Ito, abriu ponta direita, tentou levantar a boca do gol, escanteio. Nakamura tentou levantar na ponta direita, é bola deles aí, Cirilo.
3: Na movimentação japonesa, vem trocando passes desde o campo de defesa e agora já vem a turma toda pra área. Já vem o zagueirão da 3, o Taniguchi, o da 22, o Tomiyasu, o Ito, que é o zagueirão da 21. Todo mundo na área do Brasil, informando o Unimed BH.
1: Vem bola aqui na boca do gol, tomando posição na ponta. 27 jogados do primeiro tempo aqui em Houston. Escanteio, bola do Japão, levantamento, boca do gol, tentou toque de cabeça pra fora, viaja, ganha linha de fundo. Tentativa do cabeceio, chegou fechando o Ita. Bola pra fora, é bola que pertence ao Brasil com 27 jogados do primeiro tempo, de 0-0 até aqui. 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É Itatiaia na maior Copa do Mundo da história. Bola tocada aqui no campo de saída perigosa do Alisson. A bola fica com Bruno Guimarães, abertura aqui na esquerda, Gabriel Magalhães, vem pra bola, voltou o gol, domina, aqui no campo de defesa, diga.
3: Tem que ficar de olho no Ueda, que é o centroavante que você citou, que cabeceou essa bola, o da 18. Esse centroavante fez 25 gols na temporada do campeonato holandês. Olho no cara, Hugo Sérgio.
1: Exatamente, Cirilo, é um cara chato, e o marca a saída de bola, incomoda, bola aqui na esquerda, dentro, lançamento, Japão sem sucesso, bola nossa, agradece o Brasil, ela fica com o Alisson aqui no seu campo de defesa. 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A bola toca naquela direita, é nossa, a favor do Brasil. Danilo, Danilo solta essa bola aqui no campo de defesa. Marquinhos se apresenta, abertura aqui na direita. Danilo volta, recua pro Alisson. Daqui na sua meta, traz pra perna canhota. Alisson, 28 jogados do primeiro tempo, tudo igual até aqui. A bola com Gabriel Magalhães, campo de defesa, porta do Brasil. Ele para, observa, volta a bola pro Alisson. Domina aqui na sua meta, vai tentar sair do Brasil, vai tentar girar essa bola aqui no ataque. O Alisson ameaça bater, para, prende, solta essa bola aqui na direita, encontra Marquinhos, vem pra bola, busca jogar aqui na direita. O Brasil fica presente pra zaga japonesa. Ela vem aqui na canhota, cai com o Taniguchi, girou, abertura aqui no ataque, tenta pinta, vem pra bola. O Ueda tentou girar, pediu aqui na esquerda, repressão no Brasil, bota a bom contra-ataque, saída errada, que vacilo aqui do Danilo, gente. Ataca o Japão, a bola aqui no meio, vem pra bola, Japão domina, batida e o gol é dele. Gol! Zano é do Japão! No vacilo do Danilo, num giro errado, um passe errado aqui no meio. 28 primeiro tempo, pula na frente o Japão. Zano! Num erro do Brasil, numa saída aqui no meio. Aproveita a oportunidade o Japão e guarda. Com 28 no primeiro tempo, Zano pra bola, arrancou e bateu para a baixa direita do Alisson. Ô Cirilo.
3: É o Brasil flertando com o perigo, né, Hugo? Flertando com o perigo. Anteriormente, o Alisson com a bola nos pés. Segurou, tentou abrir espaço, fingiu que ia lançar, deu no Marquinhos. Marquinhos dá chutão pra frente, Brasil erra a saída de bola. Bola volta pro Brasil, nos pés do Danilo. E ele dá nos pés do Sano. E o nosso volante já tá amarelado, não pôde fazer outra falta porque já tá amarelado. Sano conduz a bola desde o meio de campo, ultrapassa toda a intermediária, chega à entrada da área do Brasil e finaliza no cantinho direito baixo do goleiro Alisson. Japão tá na frente, mas tem jogo pra caramba. Bora organizar que tem jogo pra caramba. Japão 1, Brasil 0.
1: É pra ir pra cima, Brasil. É a reação do Brasil que vai sair no jogo. A bola toca aqui na ponta direita, Brasil domina. A bola viaja aqui na ponta, Casemiro recolheu. A tabela, Cunha, Matheus Cunha aqui na ponta direita. Vem pra bola, abertura aqui na direita, Rayan. Matheus Cunha, ele para, observa, gira aqui na direita. Solta essa bola pro Danilo, acerta aí, Danilo. Abertura aqui no meio, vem com Marquinhos domina, 30, primeiro tempo. O Japão vence pelo placar de 1-0. A bola dominada aqui na ponta esquerda, a favor do Brasil. Ela viaja aqui na canhota, vai controlando, Marquinhos já pediu. Vem pra bola, domina aqui na minha direita. Marquinhos abriu na ponta direita, Rayan tá apagado, tem que soltar no jogo. Rayan tá na direita, volta aqui na direita. O Brasil pressiona a bola com Danilo. Danilo vem pra bola, abertura aqui no meio. Ela viaja com Marquinhos, tenta jogar aqui na esquerda. Ataca o Brasil. Ela vem com Gabriel Magalhães, gira aqui na canhota. Brasil domina, ataca aqui na ponta esquerda. Vem pra Maravilha, vai tentar levantar de longe, bate no contrário, fica na marcação do Japão. Lateral a favor do Brasil. Edu Panzi, aqui na Itatiaia, com 31 do primeiro tempo. Brasil sofre um gol num erro de virada aqui no meio.
0: É um erro forçado, né? Assim, falei antes da bola rolar. A seleção japonesa praticamente não erra esse tipo de lance. Erram muito pouco, são muito disciplinados. E o Brasil tinha que se igualar nisso, errar pouco. Mas cometeu um erro grosseiro, Danilo. O Danilo armou o contra-ataque da seleção japonesa no momento em que a seleção brasileira saía para atacar. Ou seja, ele erra um passe e pega a defesa brasileira toda com a calça na mão. E o japonês, o Sano, foi muito bem, carregou essa bola. O Cirilo, ele descreveu perfeitamente, né? O Casemiro chega e não pode trocar a falta pelo cartão, porque ele já havia feito isso antes. E aí o Sano bateu com liberdade no cantinho, sem chance pro Alisson, para fazer 1-0 na segunda chegada do Japão, diante de um Brasil que já havia chegado algumas vezes e era melhor no jogo. Mas no futebol, cara, num jogo de mata, Copa do Mundo, você não pode cometer o erro que o Danilo cometeu. Mas vamos lá, ainda tem muito jogo pela frente.
1: É falta para o Brasil, pegaram Douglas Santos na ponta esquerda, para a nossa, reage Brasil, 32 primeiro tempo, vem bola aqui na boca do gol, tomando posição aqui na esquerda, Paquetá também, tá na paquera da jogada, 32 primeiro tempo, é para buscar o empate ainda no primeiro tempo. O Brasil perde pelo placar de 1-0, Paquetá de esquerda, levantou a boca do gol, toque de cabeça, passa pelo ataque do Brasil, ninguém incomodou aí, Pedro.
2: Raspou na cabeça do Marquinhos, viu, Hugo, e saiu aqui bem longe da meta do Suzuki, é apenas tiro de meta. Agora a arbitragem está paralisando. Maurizio Mariani da Itália confirma uma marcação que vem do Daniele Borini, o assistente número 1. Portanto, havia impedimento na falta cobrada pelo Brasil. 1-0 Japão.
1: Senai, faz o passe perfeito na profissão, é lateral para o Brasil aqui na ponta direita, pressiona o Brasil, vão para cima, a bola tocada aqui na direita, tenta o toque, abertura com Marquinhos, busca jogo aqui no círculo central do gramado, ela vem com Gabriel Magalhães, recolheu, abriu o Paquetá, soltou Vini, ele tá na ponta esquerda, a tabela, Bruno Guimarães voltou para ele, insistiu, Vini dominou, tentou um tapa na bola no meio do gol, a defesa do Suzuki. Ô Pedro Abílio.
2: O Brasil vai chegando, de novo Bruno Guimarães aqui pelo meio campo, tentando encontrar o Matheus Cunha, a defesa conseguiu o corte com o Taniguchi. Vini Júnior pegou o rebote, bateu fraco no meio do gol, goleiro Suzuki fez a defesa e já sai jogando.
1: Bola aqui da esquerda, a favor do Japão, tenta a batida, explode ali no Ryan, lateral para o Japão no seu campo de defesa, girando o tempo e o placar de jogo, anda relógio, tempo de jogo, em nome de Prefeitura de Belo Horizonte, placar na Itatiaia, placar KTO. Gol que saiu há pouco, placar mudado, 33 agora do primeiro tempo aqui em Houston, de 0 Brasil, 1 Japão. Bola tocada aqui no campo de defesa do Brasil. Tenta descida, lançamento, boca do gol. Tentou Matheus Cunha, a marcação do Japão, insiste o Brasil. Casemiro bateu cabeça aqui no meio com o Paquetá, os dois na mesma bola. Ela fica aqui na esquerda, reage o Brasil. A bola tocada aqui na esquerda, vem pra bola, tenta arrancada aqui no lado esquerdo, domina. 34 é o primeiro tempo. Abertura aqui na ponta direita, Brasil ataca Danilo. Ele vem pra bola, recolheu, soltou aqui na meia direita, pressiona. Ela vem com o Marquinhos, voltou Danilo. Ele tá na ponta direita. Quem sabe empate agora, levantou, boca do gol. Paquetá girou, vem pra. Tirou a bola, abriu aqui na esquerda, Vini, é cortar e bater, Vini, rolou, Paquetá, em cima da marcação, voltou, Paquetá, recuperou, vai pintar empate, Vini, boca do gol, tá na grande área, vem pra bola, ele contra dois, insistiu, soltou na esquerda, tenta levantamento, Brasil, pica no bloqueio do Japão, ela toca na cara direita, contra ataque do Japão, a bola viaja, a camada já passou, domina aqui no meio, recupera o Brasil, pisa na bola, volta, ajeita aqui na esquerda, Paquetá abriu, bola forte pro Vini, pela linha de fundo, aí Abílio.
2: Pela linha de fundo, recuperação foi do Casemiro, aqui já no campo de ataque pela esquerda da defesa do Brasil, direita do Japão, que tentava descer com o Juninho, e aí o Bruno Guimarães e o Casemiro na marcação da saída, passe do Paquetá foi forte em profundidade buscando o Vini, linha de fundo, tiro de meta batido, 1-0 Japão, informando Vale Essencial, vai viver a emoção do esporte.
0: Chama atenção a marcação pra cima do Vini hoje, hein? Dupla, muitas vezes tripla, Brasil roubou.
1: Recuperou, vai pintar empate, Bruno no gol, ajeitou na esquerda, vai Cunha, Matheus Cunha, até na ponta, canhota, parou, soltou Vini, é pra fazer, calibrou, perna direita, rolou, demorou pra entender aqui o Bruno, tava aqui o Bruno Guimarães, demorou a entender, voltou o Brasil de novo no ataque, Casemiro domina, é pra empatar Brasil, 35 é o primeiro tempo, Japão vence 1-0, bola aqui na esquerda, ataca o Brasil, vem Paquetá, abriu boca do gol, corte é feito, afasta a defesa do Japão, a bola tocada aqui na direita, recuperação do Japão, contra-ataque perigoso, a bola caiu aqui na ponta direita, Júnior Ito. Ele vem pra bola, controla aqui na direita, marcação do Brasil e lateral marcado. Bola a favor do Japão, responsabilidade e compromisso para um futuro melhor. 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É a Copa do Mundo aqui na Itatiaia. Brasil perde pro placar 1-0. Sano marcou num contra-ataque no erro do Danilo. 1-0 vai dando o Japão. Tem muita coisa pra acontecer. Reage Brasil. A bola cai na ponta direita, tenta o Japão. Recuperação do Brasil. Ela fica com Casemiro. Casemiro domina aqui no campo de defesa. Lado esquerdo da defesa do Brasil. Ele vai tentar conexão no ataque. 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A bola tocada aqui no ataque, desce o Brasil. Na direita, já pediu Danilo. Danilo recebe aqui na ponta. Ele para, prende, encontra Casemiro. Casemiro vem pra bola aqui na minha direita. Ataca o Brasil, tenta descida. Voltou Danilo, tá para a bola, abertura aqui na canhota. Vai girando essa bola aqui no campo de ataque. Tenta arrancar aqui na esquerda o Brasil. Paquetá, Paquetá domina. Ele vem pra bola aqui na esquerda. Para, prende, gira, solta essa bola aqui no setor esquerdo. Vem pro campo de ataque o Brasil. Ela cai aqui na ponta, canhota. Ela vem na direção de Paquetá. Busca jogo aqui no meio. O Brasil pressiona. Tem que então empate ainda no primeiro tempo. A bola tocada aqui na esquerda. Matheus Cunha dominou, abriu. Vini protegeu. Vem pra bola. Tenta arrancar. Vini aqui na esquerda. Soltou na canhota. Girou. Bruno Guimarães recebeu. Passou na marcação. Volta aqui na esquerda. Tá no ataque o Brasil. A descida aqui com Gabriel Magalhães. Abriu aqui no lado esquerdo. Vem pro comando de ataque o Brasil. Volta aqui na canhota. Ela viaja aqui na esquerda. Tenta arrancar o Brasil. Para, controla. Busca jogo. Casemiro. Casemiro vai abrir aqui na direita. Para, antecipa. Fica com Marquinhos. Marquinhos domina. É a pressão do Brasil com 37 no primeiro tempo. 1-0 vai dando o Japão. O Brasil tenta empate no jogo e vai sair ainda no primeiro tempo. A bola aqui na ponta esquerda. Ela viaja aqui na canhota. Gabriel Magalhães recolheu. Vai tentar levantar aqui na boca do gol. Soltou. Paquetá. Ele tá pra ponta esquerda. Cercado pelo Tony Gush. Volta aqui na meia esquerda. O Brasil troca de passes aqui no ataque. Casemiro. Casemiro domina. Solta essa bola aqui na direita.
2: Hugo.
1: Pra Marquinhos. Solta essa bola aqui na canhota. Tá no ataque. Arrancada aqui na esquerda. O Brasil vai girar. Boca do gol. Controlou. Vem pra batida. No meio do gol, a defesa do Suzuki bateu Matheus Cunha. A informação
2: desequilibrado, né? O Cunha pelo Juninho Aito, mas bateu de fora da grande área, bola queimando o grama que fez a defesa. O Suzuki, a Otanaka, meio campista, também volante do Leeds United da Inglaterra, camisa 7 do Japão, foi colocado de forma isolada no aquecimento aqui, pode pintar alguma mudança na seleção dos japoneses no intervalo. 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
1: Ataca o Brasil, bola aqui na esquerda, 1-0 vai dando o Japão, reage, coloca a pressão, taca fogo no jogo, Brasil. A bola aqui na esquerda, ela vem pro círculo central do gramado, Matheus Cunha já passou, avançou, tá correndo aqui na direita, Bruno Guimarães, ela caiu na ponta, Rayan, Rayan vem pra bola, faz o facão, abriu aqui no meio, vem pra bola, soltou na esquerda, abertura aqui na meia canhota, vem pra bola, para, domina, ajeita aqui na esquerda, Gabriel Magalhães, o Brasil pressiona, busca o empate nessa reta final do primeiro tempo, 39, a bola cai aqui na ponta direita com Danilo, Danilo vem vem pra bola, solta aqui na ponta, ela viaja na direção de Bruno Guimarães, recolheu, ataca o Brasil, Danilo de novo, ajeita aqui na canhota, ela vem com Gabriel Magalhães, vira essa bola aqui na esquerda, vai tentar levantar, na boca do gol, chega Vini, protegeu, passou na marcação, Vini, vem pra bola, Casemiro, um tapa errado, Casemiro, contra-ataque do Japão, mais um erro do Brasil, domina aqui na ponta, vem pra bola, tenta, chega a Maeda, marcação do Brasil, lateral a favor do Japão. Tem que correr aí, Casemiro. 39,5. Primeiro tempo, 1-0 vai dando o Japão. 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A bola tocada aqui no campo de defesa do Japão. Ela viaja aqui na esquerda para Ito e Rokito. Domina a volta. Chega para o Suzuki. Daqui na sua meta, Suzuki. Coloca a bola para girar aqui na direita. Campo de defesa do Japão. Tem que desvira 39 ao primeiro tempo. 1-0 Japão, a saída errada do Japão, boba para o Brasil, recupera aqui na direita, Danilo demora uma eternidade ali o Danilo para soltar e o torcedor pega no pé, a bola toca aqui na esquerda, ela vem com Casemiro, vem para a bola, abertura aqui na canhota, Paquetá, o Brasil pressiona, ela viaja aqui na esquerda, Vini, vem para a bola, Vini, ele tá na ponta, a canhota, tentou levantar, bate na marcação, ela volta aqui na esquerda, ele bateu ali em cima do marcador, tava o Júnior, entra a bola, voltou Vini, abertura aqui na direita, Marquinhos tá no ataque, o Brasil, o momento é bom para empatar, bola aqui na direita, o Brasil tá no ataque, pressiona, a bola vem com Bruno Guimarães, recolheu aqui na meia direita, vem para a bola, tenta passar a marcação, abertura, mais aqui na direita, Marquinhos busca jogo na canhota, ela cai com Paquetá, Paquetá solta essa bola aqui na ponta esquerda, pressiona o Brasil, ela viaja aqui na canhota, ela cai com Paquetá de novo aqui na esquerda, novo levantamento, boca do gol, rifa a bola aqui na boca do gol, Suzuki subiu para pegar com tranquilidade, o Abílio
2: buscava o Rayan, que estava na direita, aqui em relação à linha da pequena área, goleiro Suzuki saiu e catou, fez a defesa, Japão vencendo, Hugo, 1-0 na reta final do primeiro tempo aqui em Houston.
0: O Brasil tá tendo que fazer um jogo muito mais propositivo, né? O Japão recolhe as linhas, marca praticamente dentro da área e a seleção brasileira tem dificuldade de achar um passe, de encaixar um cruzamento, algo que não precisou fazer contra Haiti, Escócia, já que marcou gol cedo e aí pode fazer um jogo com campo para atacar. Hoje não tem. Então é um jogo de paciência e que às vezes você é induzido ao erro, como aconteceu com Danilo e como aconteceu com Casemiro agora há pouco. E sobre o Tanaka tá no aquecimento, como disse o Abílio, pode ser que o Sano, o amarelado, fique no vestiário e eu acredito que o Casemiro também possa ficar.
1: Bola aqui na direita, ataca o Japão, 41, primeiro tempo, o Japão vence pelo placar de 1-0, Sano marcou, bola tocada aqui na direita, domina o Japão, vem pro ataque, a bola viaja com Taniguchi, abertura aqui na ponta direita, vem pro comando de ataque, vai rompendo aqui na ponta, do Manja passou, a bola viaja aqui na ponta direita, Júnior Ito, recolheu, abriu aqui na ponta, ataca o Japão, desce com perigo, a marcação do Brasil, Paquetá tá na cola, chega, Casemiro encosta, ela vai ganhando ali lateral, protege o Brasil aqui na esquerda, os caras estão batendo cabeça lá, o choque dos jogadores do Brasil, tava Casemiro na bola, acabou chocando com o próprio jogador do Brasil, para que pertence ao Japão na ponta direita com 42 do primeiro tempo. Choque o Matheus Cunha com Casemiro. 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Bola tocada aqui na direita, vai dominando. E a libra aqui na direita, o Japão vem pra bola. Ela vem com Júnior Ito. Abertura aqui na direita, Sano. Sano evoluiu, passou, ajeitou, faz a deixa de letra do Ando. An chega aqui na ponta, vem pra jogada. Tenta um passe, Júnior Ito. Ele tá na direita, novo levantamento, boca do gol. Marquinhos tira, afasta o Brasil, voltou aqui na canhota, ela viaja aqui na ponta esquerda, o Japão pressiona, vem bola aqui na boca do gol, tenta o levantamento, segundo na trave, corta o Brasil, afasta Douglas Santos. Que pressão, que susto nesse finalzinho do primeiro tempo, ô Cirilo.
3: É, eu tô rezando pra acabar o primeiro tempo já, viu, Hugo? Cruzamento da esquerda pra direita, desvia o Douglas Santos com tranquilidade na linha lateral. O 10, Doan, repõe a bola em jogo.
1: Bola tocada aqui na ponta direita, Sano, Sano domina, reage o Brasil, 1-0 Japão, reta final do primeiro tempo, 43, placar KTO, 1-0 Japão, tempo de jogo sempre em nome de Prefeitura de Belo Horizonte, 43, ataca o Japão aqui na direita, recolheu, Sano já passou, vem pra bola, pede a falta, caiu, a bola fica aqui na esquerda, ataca o Japão, ela viaja aqui na ponta esquerda, tenta descer, virou Quito, abertura aqui na ponta, canhota, viaja aqui na esquerda, ela cai aqui na canhota, Nakamura, Nakamura busca jogo com Kamada, Kamada domina, favor para o Japão. Abertura aqui na direita, ela viaja aqui na direita, tenta arrancada, Taniguchi, giro de bola aqui na ponta direita, Japão vem pro ataque, tenta passar por aqui, o Tomiyasu abriu aqui na direita, Japão pressiona de novo, bola aqui na boca do gol, deu ladrão, boba, Bruno Guimarães cortou, mas saída errada, a galera tem que acordar, Brasil tem que entrar no jogo. 44, primeiro tempo, Japão volta, crescendo aí, erros do Brasil no gol do Japão, a falha absurda do Danilo, a bola tocada aqui no meio, a favor do Japão, ela viaja aqui na canhota, ela cai, crescendo com Camada, Camada vem pra bola, Japão ataca, a bola fica aqui no meio, ela cai aqui na direção, Tomiyasu já pediu, viaja aqui na esquerda com Camada, Camada busca jogo aqui na ponta esquerda, Japão vem pro toque aqui na canhota, 44, primeiro tempo, Japão vence pelo placar de 1-0, ela cai na direita, Junior Ito, vem pra bola, avançou, vem pra grande área, ameaçou bater, vem pra marcação do Brasil, tenta contra-ataque o Brasil, sai jogando aqui no meio, e a falta, ufa, isso, e o cartão aí pro Brasil respirar, ô Cirilo.
3: Por favor, né? Por favor, ufa, matou o contra-ataque o Camada, Camada da 15, ele parou o Bruno Guimarães, que saiu em contra-golpe prontinho para dar o passe pro Vini Júnior. Camada, terceiro amarelo do jogo, hein? Samu Camada do lado da seleção japonesa e também o Casemiro do lado do Brasil. Acabando o primeiro tempo, hein? Vamos ver se mexe no intervalo, informando a Prefeitura de Nova Lima, o futuro mora aqui.
1: Bola aqui na esquerda, Brasil domina, aqui na canhota, vem pra bola, tenta arrancada, controla aqui na esquerda, Gabriel Magalhães, abertura aqui na ponta, canhota, Brasil vem pro comando de ataque, giro de bola aqui na esquerda, Unimed BH, 55 anos, nosso tempo é feito e cuidado, a bola aqui na direita, a favor do Brasil,
3: 4,
1: viaja com Martins, levantou, boca no gol, toque de cabeça, a bola ganha a linha de fundo, escanteio do desvio ou não, deu tiro de meta aí, Abílio.
0: Com a bola dividida entre o Taniguchi e o Paquetá, Hugo. Todo mundo olhou pro Bandeira. O que que o Bandeira, o Bindoni, fez? Foi lá e olhou pro Maurício Mariani, porque ele também não viu o que foi. Então, tiro de meta, Suzuki faz a cobrança, o Japão vence por 1-0.
1: Reta final do primeiro tempo, 45-40, vamos até 49, né, Cirilo?
3: Exatamente, 4 minutos de acréscimo nesse primeiro tempo, 3 da parada e mais um minutinho.
1: Desce o Japão aqui na esquerda, bola viaja aqui na canhota, Nakamura, busca jogo Camada, abertura aqui na ponta esquerda, Maeda, Maeda, Camada, Camada domina, tá pra meia esquerda, ataque perigoso do Japão, bola tocada aqui na canhota, para, prende, vira, vai abrir aqui na ponta esquerda, ela viaja com Ito, Ito domina, Rokito, faz a deixa aqui na ponta esquerda, Nakamura, Nakamura vem pra bola, desce o Japão aqui na ponta canhota, de pé em pé, calibra aqui na meia esquerda com 46, vamos até 49 nesse primeiro tempo, o Japão vence pelo placar de 1-0, placar KTO, bola aqui na ponta direita, domina o Japão. Japão erra o passe, bom para o Brasil. E tem lateral a seu favor no campo de defesa. 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Vamos até 49. É bola com o Brasil aqui no campo de defesa. Tenta arrancar aqui na esquerda. Matheus Cunha tenta chegar a marcação no Japão. Insiste o Brasil. Domina aqui na esquerda. Paquetá de cabelo no vazio. Paquetá. Erra no controle, fica com o Japão, bola dominada aqui na ponta direita, o Japão liga para aqui no ataque, vai acompanhar a saída, não domina aqui na esquerda, Gabriel Magalhães a favor do Brasil, 47-2 para acabar o primeiro tempo. 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canhota, Gabriel Magalhães, abertura aqui na esquerda, Douglas Santos já apresenta, ele tá passando aqui na canhota, a marcação para cima dele, domina aqui no Amigo Brasil com Casemiro, Nova Lima em 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pentacampeão do mundo, tem que reagir no jogo, perde para o placar, 1-0, Marquinhos domina aqui na direita, responsabilidade e compromisso para um futuro melhor, Grupo Herculano, mineração para um novo tempo, a bola tocada aqui no lado esquerdo, o Brasil ataca, pressiona, Gabriel Magalhães, caminhamos para 48, vamos até 49, nesse primeiro tempo aqui em Houston, a bola dominada abre esquerdo, Cambré ataca o Brasil, tenta chegar a marcação, Taniguchi tira, ela vai ganhando a linha lateral, posse de bola que pertence ao Brasil aqui na esquerda, a cobrança feita, Gabriel Magalhães domina aqui na canhota, um pra acabar o primeiro tempo, a bola com Bruno Guimarães, ajeita aqui na esquerda, para, prende, gira, volta a bola aqui na canhota, domina aqui no lado esquerdo, tentou levantar na boca do Cobra, caiu aqui na ponta direita, Danilo ajeitou na ponta, vem pra bola, recolheu, faz a deixa, Marquinhos chega aqui na direita, levantamento, boca do gol, passa pelo Paquetá, vindo no bloqueio do Japão, corte é feito, ela volta aqui na esquerda, favor do Brasil, 30 segundos para acabar o primeiro tempo, a bola aqui na canhota, Gabriel Magalhães domina, lá na esquerda do câmbio de ataque, ele tenta a virada aqui na ponta, Danilo chega e tem jogador do Brasil caído, bola aqui na direita, Rayan tenta chegar, marcação do Japão, corte é feito, tenta sair do Japão, afasta, vai apitar o árbitro, final do primeiro tempo, 48-50, contra-ataque do Japão, Marquinhos, olha o perigo, fica aqui na zaga com Gabriel Magalhães, domina, o Paquetá tá mancando, hein? Paquetá sentiu, estamos com 49, agora vai acabar o primeiro tempo. Bola aqui na esquerda, o Brasil tenta o último ataque, vai apitar o árbitro, Maurizio Mariani, italiano, apita, encerrado o primeiro tempo aqui em Houston, no Houston Stadium, o Brasil perde pelo placar de 1-0, Sano fez o gol do Japão na falha do Danilo no meio, Japão 0 Brasil, que venha o segundo tempo e da virada brasileira aqui em Houston, o futebol não para aqui na Itatiaia, ele vem aí.
3: Vamos lá, Hugo Sérgio, vamos juntos nesse intervalo da jornada esportiva. Wellington Hugo, Campos, seu destaque, o fala Cirilo, Wellington.
4: Eu só estou acompanhando ali, doutor Rodrigo Lasmaia, chama o Hugo até, assim que terminou o jogo, ele correu, tá junto com o Lucas Paquetá, tá mancando bastante o Lucas Paquetá, se depender desse final, dificilmente ele volta pro segundo tempo, hein, Cirilo?
3: Bem observado, tá mancando muito o Lucas Paquetá. Diga lá, Pedro Abílio.
5: Ele acabou de mostrar pro Neymar. Neymar e Endrick estão carregando ele pro vestiário, o Cirilo. Joelho esquerdo. Falou pro Neymar que foi uma pancada. Pancada no joelho esquerdo, Cirilo.
3: É, se for pancada, dá tempo de recuperar, né? Tomara que não seja uma lesão. Mas vejamos daqui a pouquinho o que vai fazer o técnico Carlo Ancelotti para mudar o cenário pro segundo tempo. Eu já gostei que eu já vi uns dois ou três do Japão ali pedindo a torcida para gritar. Tomara que eles tenham gastado o cartucho já do grito nesse intervalo e que o Brasil volte bem pro segundo tempo para conquistar a virada. Eu confio nisso. Edu Panzi, destaque positivo do primeiro tempo, Edu.
6: Ah, Cirilo, eu acho que os primeiros 25 minutos da seleção brasileira foi o melhor momento do Brasil no jogo, tava empurrando o Japão pro sistema defensivo, mas foi o primeiro tempo que depois do gol japonês, num erro do Danilo, e o Brasil não jogava mal até aquele momento. O Brasil tomou um gol não porque estava jogando mal, tomou um gol porque teve um erro individual numa saída de bola e que o Japão contra-atacou com a defesa do Brasil completamente desorganizada. E aí, a partir do gol do Japão, muita ansiedade. É, tentou de qualquer jeito, num jogo que até aqui não está favorecendo. O Brasil coletivamente e individualmente não favoreceu a Rayan e a Paquetá. Eu estava apostando numa saída do Casemiro pelo amarelo e do Rayan. Mas com essa lesão do Paquetá, e eu observei aqui, viu, Cirilo? O Lasmar falou para um membro da comissão técnica alguma coisa e ele saiu correndo pro vestiário. E o Ancelotti já tinha ido pro vestiário. Então aposto que o Paquetá não volta. E aí, eu tô apostando em duas alterações, pelo menos. Não favoreceu a Rayan, nem a Paquetá, o que aconteceu no primeiro tempo.
3: É isso aí, Edu. Saiu mancando muito o Paquetá. Negativo já é esse também, nesse finalzinho do seu comentário, você acrescentaria alguma coisa, Edu?
6: É, não, é, o negativo fica pelo erro do Danilo, né? Não pode cometer um erro desse, Cirilo. Diante de uma seleção que erra pouco, o que o Danilo fez não pode acontecer. Ele armou o contra-ataque japonês.
3: Vamos acordar, gente, que é Copa do Mundo. Vamos acordar pro segundo tempo, Danilo. Casemiro acho que não vai voltar, né? Acho que não vai voltar pro segundo tempo. Mas faria na lateral do gol. Casemiro estava amarelado no lance do gol. E por isso, aliás, o amarelo que ele tomou porque ele fez uma falta por trás, minutos antes. E não pôde trocar a falta por um cartão na sequência. Vamos ver o que vai acontecer no segundo tempo. Por enquanto, com gol aos 28, Sano, Japão 1, Brasil 0. Vou fazer um intervalo aqui na jornada esportiva, mas antes da pausa, vou chamar Gustavo Cícero. Informações do trânsito na Itatiaia. Boa tarde, Cícero.
7: Ótima tarde para você também, João Vitor. Cirilo, 2:53, um acidente entre carro e moto, interdita parcialmente agora a BR-040 no sentido Sete Lagoas, nas proximidades da SEASA em Contagem, e por isso trânsito travado por mais de 5 quilômetros, desde as proximidades do acesso ao bairro Água Branca. Há também reflexo de lentidão tanto na Avenida Severino Balesteros quanto na Avenida Helena de Vasconcelos Costa, no sentido Pampulha. Motorista que pode, deve evitar a região. Ainda em contagem, mas na rodovia Fernão Dias, um acidente com um carro interdita uma das faixas da rodovia Fernão Dias, no sentido Betim, na altura do Carrefour, no bairro Novo Riacho. A Via Expressa, ali perto, é a melhor alternativa, na ida para Betim. E em Belo Horizonte, por reflexo de um acidente mais cedo envolvendo o carro, motorista encontra lentidão no sentido Vitória, perto do acesso para a Avenida Cristiano Machado. Repórter Gustavo Cícero. 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
8: Unidos. 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

0: De volta aqui na Arena de Houston, 7:40 de intervalo. A seleção brasileira está perdendo para o Japão, 1-0. Erro na saída de bola do Danilo e o Sano aproveitou, conduziu a bola. Casimiro não pôde fazer a falta porque está amarelado. E o Japão fez 1-0. 1-0 para o Japão. Estamos aqui no intervalo de jogo. Lembrando a você que hoje, ainda na Itatiaia, na sequência, a jornada esportiva continua com a Alemanha e Paraguai. Você vai acompanhar na sequência da nossa programação, 5:30 PM, hora de Brasília, Alemanha e Paraguai em Boston. E que Tito vai transmitir o jogo, você vai conferir aqui na Itatiaia. E hoje ainda teremos informações às 22:00. O Antônio Carlos informa com o jogo lá de Monterrey, Holanda e Marrocos. É Copa do Mundo nessa segundona na Itatiaia. Mas o intervalo rápido, tô de olho no gramado por aqui para saber já já as alterações que fará o técnico Carlo Ancelotti pro segundo tempo. Mas vou fazer primeiramente um intervalo e na volta o nosso Edu Panzi vai escrever o que pode ser a etapa complementar, o que pode ser a seleção do Brasil para esse segundo tempo, que seja um Brasil diferente, que seja uma seleção brasileira diferente daqui a pouquinho. Voltamos em instantes.
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1: Com 11:30 de intervalo. Edu, Endrick vem aí, hein? Endrick daqui a pouquinho pra tentar mudar o jogo pro segundo tempo. Talvez tenha mais mudança também, mas nós vamos descobrir daqui a pouquinho. Edu Panzi, analisando esse primeiro tempo, fala, Edu.
2: É, vamos ficar de olho se outras alterações acontecerão, mas o Endrick entra, deve sair o Paquetá por conta dessa suposta contusão. E aí o Matheus Cunha dá um passinho atrás, o Endrick vira o comandante de ataque, obviamente. O Matheus Cunha pode se juntar a ele e o Brasil ter uma dupla de atacantes. Fato é que fizemos um bom jogo durante 25 minutos. Aí veio o gol do Japão aos 29 e a partir daí o Brasil conviveu com uma ansiedade, um nervosismo grandes que atrapalharam a seleção brasileira. E eu iniciei o comentário no intervalo dizendo que foi um jogo que não favoreceu ao Rayan, porque não tem espaço para atacar. O Japão se defende com uma linha de 5 contra de 4. E bem compacto, sem espaço entre essas duas linhas, sem espaço nas costas dessas linhas, e o Rayan praticamente não pegou na bola. Na primeira etapa, o Brasil forçou o jogo demais pela esquerda, com Paquetá, com Vinícius Júnior, Douglas Santos aparecendo pouco também, e quando a bola vinha para a direita, era nos pés do Danilo, que errou no lance do gol e que era o desafogo por aquele lado, já que o Rayan praticamente não pegou na bola. Então, eu não sei se vai voltar com o Rayan, mas para essa função, a qual teve que desempenhar no primeiro tempo, não funcionou. O Paquetá também não conseguiu aquele passe de desencaixe da linha adversária, porque o Vini, muito bem marcado, sempre, no mínimo, com uma marcação dupla. Quando não tinha uma marcação tripla, três marcando o Vinícius Júnior. E o Matheus Cunha encaixotado entre esses nove marcadores japoneses. Primeira linha de cinco, segunda linha com quatro marcadores. E aí o Japão sai na frente, né? Chegou pouco lá na frente. Mas no erro do Danilo chegou na chance bem clara e não perdoou. Num chute ali da entrada da área, rasteiro, não teve culpa o Alisson, a bola foi no cantinho, na bochecha da rede, né? Esse gol vai 100% para as costas do Danilo, que cometeu um erro que não se comete num jogo único de Copa do Mundo. Aí para o segundo tempo tem a questão do Casemiro amarelado. Falei durante a primeira etapa sobre essa situação vivida contra Marrocos e ele ficou naquela ocasião no intervalo, voltou o Fabinho. Será que isso se repete hoje? Aliás, por conta desse cartão amarelo do Casemiro no início do jogo, com 15 minutos, ele não pôde fazer a falta no Sano. Ele que chega para tentar impedir o chute, mas ele não poderia trocar a falta pelo cartão, senão ele seria expulso. E um jogador a menos, com 29 minutos de jogo, aí ia pedir para morrer na competição. Então o Casemiro não tinha muito o que fazer. Então fica essa dúvida. Casemiro volta ou fica no vestiário? Paquetá não volta para mim. E outra, Rayan ou muda de função ou vai ser substituído com 10, 15 minutos no segundo tempo, porque praticamente não pegou na bola. Cirilo, para mim é ter cabeça no lugar. O Brasil não tá perdendo o jogo porque jogou mal. O Brasil não jogou mal. O Brasil está perdendo o jogo porque cometeu um erro e que armou o contra-ataque japonês com sua defesa, a do Brasil, completamente desorganizada. E depois cometeu outro erro com o Casemiro, mas aí corrigido a tempo, se eu não tiver enganado, pelo Paquetá. E a gente já cantava essa pedra. O Japão praticamente não erra. Se o Brasil também não errar, vai ganhar o jogo, porque é melhor. Só que o Brasil cometeu um erro fatal, que originou o gol japonês. Então é voltar com a cabeça no lugar, Ancelotti falar com a turma, nós não jogamos mal, nós não podemos é cometer o erro que cometemos. e fazendo as alterações certas, eu acho que a gente vai empatar esse jogo e ganhar dentro dos 90 minutos, que a gente tem capacidade para isso. JVC.
1: Valeu, Edu. Wellington, vai subir a plaquinha em instantes. Edu, os times estão voltando juntos aos 16 minutos. Wellington.
3: É isso aí. Vai voltar o time do Brasil, mas sem a presença do Lucas Paquetá. Então vejo o Lucas Paquetá. Hendrick foi quem aqueceu no intervalo. Confirmada a substituição. A entrada Hendrick, 19, do lugar do 20, Lucas Paquetá. Meu ídolo.
1: Única alteração. Daqui a pouquinho, com a bola rolando, o Edu comenta que os times estão prontos para esse segundo tempo. Aliás, dá tempo rapidinho, que o Japão tá na resenha ainda, Edu.
2: É aquilo que eu falei, eu acho que podemos ter uma dupla de ataque, Matheus Cunha e Hendrick, mas o Hendrick vai ser o comandante de ataque. Aí, oportunamente, o Matheus Cunha se juntando ali ao Bruno Guimarães para fazer uma dupla de meias para tentar achar o Hendrick. Mas eu gosto dessa ideia de ter o Matheus Cunha ainda mais híbrido agora, podendo recuar, podendo virar um segundo atacante com o Hendrick em campo. E eu preciso falar que o Hendrick tem estrela, Cirilo? Não, né?
1: Não precisa. Vamos lá, Hendrick. É o jogo seu, o jogo que você esperou, a chance que você esperou. Vamos nessa, locutor que é nosso.
4: A bola que vai rolar para o segundo tempo, ele vai entrar e vai mudar a história do jogo. Hendrick. Vamos para Cirilo, Panzi, tem estrela. A saída que pertence ao Japão no segundo tempo. Bola rolando!
5: É nosso!
4: Vem pro campo de ataque, tenta descer o Japão aqui na esquerda, marcação no Brasil, volta aqui na esquerda, tenta o Japão, corte é feito, afasta Danilo, reparte essa bola pelo alto, ela viaja, volta aqui na esquerda, a favor da seleção japonesa. São os primeiros movimentos do segundo tempo, recuperação no Brasil, Hendrick domina aqui na ponta, partiu pra cima, marcação, rolou Cunha, escorou Rayan, Rayan vem pra bola, tenta a finta, evoluiu, lado esquerdo, Vini tentou chegar na esquerda, levantou, boca do gol, pega o goleiro Suzuki, começa quente o segundo tempo, o Cirilo.
1: Já começa com o Hendrick entregando o que ele tem pra entregar, né? Agressividade, é atacante agressivo, vai pra cima, vai brigar pra caramba, pode ficar tranquilo. Dessa vez o cruzamento do Vini Júnior nas mãos do goleiro Suzuki. Vamos nessa, vamos virar o gol.
4: É pra cima, Brasil! A bola aqui na esquerda, falta no Japão, tenta arrancar aqui na canhota, Tomiyasu Rubina tá na ponta esquerda, dentro da grande área, ajeitou, vai rolar aqui na boca do gol, um tapa dela, fica na marcação do Danilo, volta aqui na ponta esquerda, insistiu o Japão, bora tocar aqui na canhota, levantamento na boca do gol, Brasil não cortou, pinta a sobra, batida, afasta a marcação, Douglas Santos corta, ela volta aqui na esquerda, domina, vem pra bola, trabalha aqui na canhota, tenta descer, e o lateral está marcado. É a bola rolando, emoção de montão aqui na Itatiaia, com todo o primeiro time do Cátia para a favor do Brasil, aqui no campo de defesa. Um minuto e meio do segundo tempo aqui em Houston. 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É bola nossa do Brasil aqui no campo de defesa. Reage Brasil. Brasil perde pelo placar de 1-0 aqui em Houston, no Houston Stadium. Bora tocar aqui na esquerda. Douglas Santos rebate essa bola aqui no campo de ataque. A bola passa pelo Mendrick, que fica no domínio japonês. Bola aqui na direita, ela vem na direção de Tomiyasu. Tomiyasu domina, recuperação do Brasil. A bola tocada aqui na esquerda. Recuperou, pediu toque de mão, bola do Brasil. Bola nossa aqui no campo de defesa. É correr contra o tempo, Brasil. 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Bola do Brasil com 2 ao segundo tempo. Obrigado pelo carinho da audiência. 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A bola viaja aqui na direita. Vai dominando bem pra cima a seleção brasileira. Na viagem aqui na canhota. Até a bola nossa. É do Brasil. Gabriel Magalhães trabalha aqui na esquerda. Solta aqui na ponta. Douglas Santos dominou. Vem pra bola. Vini. Vini tá com ela aqui na ponta esquerda. Evolui aqui na canhota. O Brasil vai pra cima. Vini levantou. Boca do gol. Hendrick escorou. Ninguém chegou pra encostar. Recuperação do Japão. Domina aqui na esquerda. Vem pro campo de ataque. Ninguém para. Alguém tem que fazer a falta. Chega a falta e o cartão vai subir. Bola a favor do Japão. Tiveram que matar a jogada aí, hein, Pedro?
6: Como é que age rápido o Daisen Maeda, né? Com condução muito rápida e passe mais curto na bola, né? Uma passada curtinha com a quinta marcha engatada, ele foi parado pelo Danilo. Primeiro tentou o Bruno Guimarães e não conseguiu. Cartão amarelo para o camisa 13 da seleção brasileira, Danilo amarelado, é o início do segundo tempo, 1-0. Vitória parcial do Japão, informando o Guerdal.
4: Bola aqui na direita, domina, ataca a seleção japonesa, bola tocada aqui na ponta, ela vem com Sando, Sando domina, volta a bola aqui no campo de defesa com 3 jogadores do segundo tempo aqui em Houston. A bola viaja aqui na canhota, o Japão tenta arrancada, volta ataque do campo de defesa. Brasil busca o empate no jogo, perde para o placar de 1-0. 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A bola tocada aqui na direita a favor da seleção japonesa. Volta aqui na meta do goleiro Suzuki. Suzuki trabalha aqui na esquerda, reage, acorda Brasil. A bola aqui no campo de defesa do Japão, tenta o corte. Vini tentou encostar, volta aqui na direita. O domínio do Japão aqui na direita, tenta o lançamento na ponta. Houve a infração, arbitragem da falta. É bola a favor do Japão no seu campo de defesa. Com 3:40 desse segundo tempo, o Brasil que perde pelo placar de 1-0. Deu falta no Matheus Cunha aqui no ataque para cima do Tomiaço, jogador do Japão. 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É emoção aqui na Itatiaia, na Rádio de Minas, na top 1 do Brasil, na maior Copa do Mundo da história. A Itatiaia na sua 16ª Copa do Mundo consecutiva. Tenta sair daqui do campo de defesa do Japão. Bora tocar aqui na canhota. Ela vem na direção de Maída. Maída solta essa bola aqui do lado esquerdo. Tenta a finta aqui na canhota. Ataque perigoso do Japão. Chega o Brasil, corta Casemiro. Ligou no ataque. Hendrick vai chegar. Protegeu na ponta. Abriu. Passe que foi um pouco mais forte. Com muito pouco não chega ali pro Vini conferir. Empatar o jogo, Cirilo.
1: Roubou a bola o Casemiro. Ela chega ao Hendrick. Mas o passe foi um cadinho pra frente. Tinha que ser um pouquinho pra trás. Tava chegando ainda o Vini Júnior. 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
4: Ataque aqui na esquerda, o Japão vem pra bola, Marquinhos, chega primeiro, antecipa, rebate, Alisson, bola baixa, com perigo, Alisson cortou, bola tocada, aqui na direita, vem aqui na ponta, vai dominando a seleção japonesa, a bola viaja aqui na direita com Doan, Doan vem pra bola, para de esquerda, tenta bater no contrário, bate ali no Douglas Santos, volta aqui na direita, a favor da seleção japonesa, com 4:40 do segundo tempo, Brasil que perde pelo placar de 1-0, BH Ouro, quando o assunto é compromisso com alfabetização, nossa cidade conquistou o selo ouro do MEC, é trabalho da 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buscar o empate, a virada ainda no tempo normal, Brasil, a para tocar aqui na esquerda, vem pra bola a seleção japonesa, volta aqui no campo de defesa, ela fica aqui na canhota, o Miasso já passou, Maeda também, a bola aqui na canhota, a marcação do Brasil, chega, deu ladrão, boa, Bruno Guimarães, recuperou, o Brasil ataca, enfiou na ponta, erra pro Vini, vem na cobertura, o Japão corta, ela volta aqui na ponta esquerda, Douglas Santos, domina, Vini, recebeu na ponta, a canhota, ele vai pra cima da marcação, Vini, ele tá na canhota, vai levantar na boca do gol, parou, protegeu, tá para a bola, Bruno Guimarães, e agora Brasil, dominou na ponta esquerda, recolheu, soltou aqui no meio, o Brasil domina, ela viaja aqui na canhota, vem pra bola, domina, Bruno Guimarães, ajeitou, vem pra jogada, partiu pra cima, Casemiro, busca jogo, Marquinhos na ponta direita, pressão do Brasil, empate vai sair, ela vem aqui na direita com Casemiro, Casemiro domina, solta essa bola aqui no meio, ela vem com Gabriel Magalhães, recolheu, levantou, boca do gol, corte, é feita, afasta a marcação no Japão, ela volta aqui na direita, a favor do Brasil, Danilo deixa sair, é lateral, bola nossa aqui na direita, faça a jogada certa pra sua carreira, vai pra cobrança do lateral, cobrança feita na viagem, fica aqui no meio, a favor do Brasil, ela vem com Gabriel Magalhães, solta essa bola aqui na ponta esquerda, o Brasil ataca, ela vem com Douglas Santos, ajeitou, caiu aqui na canhota, na direção de Gabriel Magalhães, o Brasil pressiona, volta aqui na ponta esquerda, Vini domina, ajeitou, boca do gol, tentou a tabela, voltou Vini, ajeitou aqui na ponta direita, é a pressão do Brasil, caiu no comando, levantou, boca do gol, toque de cadeia. Essa defesaça do Suzuki, a bola tinha endereço. O Bruno Guimarães num cabeceio quase que fatal aí, Cirilo, incendeia o torcedor do Brasil.
1: Estamos chegando e o estádio vem junto. Dessa vez o cruzamento do Danilo na cabeça do Bruno Guimarães, igual Dadá Maravilha, queixo no ombro. Bela defesa do Suzuki, volta ao Brasil.
4: Pressiona o Brasil, ponta esquerda, Vini, vai levantar na boca do gol, ajeitou, rolou no meio, corta a luz, caiu na direita, Danilo, levantamento, boca do gol, Vini vai chegar, volta na ponta esquerda, marcação do Japão, volta aqui na esquerda para o Brasil, Douglas Santos domina, faz a deixa aqui na canhota, ela vem com Bruno Guimarães, vai levantar, boca do gol, faz o facão aqui no meio, e a pressão do Brasil, a bola viaja aqui na ponta esquerda, Vini vem pra bola, ele tá na canhota, partiu pra cima, busca jogar aqui na esquerda, abertura, boca do gol, vem pra batida, patentou o Hendrick, a bola baixa, bateu fraco, fica na sobra do Japão, volta com o Brasil aqui na direita, o Brasil vai pra cima, busca empate, se entrega, o torcedor joga junto, 7 no segundo tempo, 1-0 Japão, o Brasil na caça do empate, bola aqui na esquerda, Gabriel Magalhães, domina, vaza deixa, Douglas Santos, ponta canhota, levantou, boca do gol, fica na zaga do Japão, afasta, Tomiaço tira, ela volta aqui na ponta esquerda, a favor do Brasil, controla aqui na canhota, Vini, abertura aqui no meio, Marquinhos vem pra bola, é pressão do Brasil, ela viaja aqui na ponta direita, já pediu, Ryan, perna canhota, levantou, boca do gol, toque de cabeça, e não vai entrando, afasta a zaga, a bola tava entrando, impressionante, a bola tava entrando, contra-ataque do Japão, perigoso aqui na ponta direita, vem bola aqui na boca do gol, ela vai direto, caiu aqui na canhota, ataque perigoso, levantamento, boca do gol, pra fora, que susto! Eu começo contigo, Cirilo!
1: Inacreditável, inacreditável a chance do Brasil. O Rayan joga pra área, o desvio no segundo pau do Douglas Santos, o Matheus Cunha cabeceia, a bola rebate em dois zagueiros, era o Casimiro que tava por ali, ele tem muito gol de cabeça nessa temporada. Como é que é, Hugo?
4: A bola tocou num braço aí, ou não?
1: Opa! Demais. Opa! Será que vai ter revisão? O árbitro italiano disse que não. O italiano disse que não. Mas, na cabeceia ali no cabeceio do Casemiro, a bola rebateu em dois, três defensores e por muito pouco não entra. E no contragolpe, Hugo Sérgio, a pressão do Japão. Inacreditável, tamo no jogo e a bola aérea parece que é o caminho, hein? 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
4: Exatamente, Cirilo, bola aqui na esquerda, Brasil de novo no ataque, que começo do segundo tempo, 9-1-0 Japão, Brasil pressiona, Rayan abriu, na direita, Bruno Guimarães levantou, boca do gol. Aí um presentaço aqui para a seleção do Japão, corte é feito, sai no desespero do Mantira, é para o Brasil aqui na esquerda, vai virando ataque contra a defesa, bota a pressão Brasil, 9,5 jogados no segundo tempo, o Japão vence 1-0, Brasil pressiona, a bola aqui na esquerda, ela vem com Gabriel Magalhães, abriu aqui na canhota, Douglas Santos, vai levantar na boca do gol, soltou, mas aqui na esquerda, Gabriel Magalhães, o Brasil pressiona aqui na esquerda, o torcedor não para, o torcedor brasileiro, a bola viaja aqui na direita, Marquinhos, bota a bola para girar, ela cai na ponta, já passou, Rayan, ele tá na ponta direita, vem para a bola de canhota, levantou a boca do gol, passa pelo ataque, ela volta aqui na ponta esquerda, Vini Júnior, Vini domina, vai Vini, ele trabalha aqui na ponta esquerda, vem pra fora, Vini, dominou, abriu, aqui no lado esquerdo, vem pra fora, novo levantamento, boca do gol, toque de cabeça, e gol! E gol! E gol!

0: força, determinação, acreditar sempre, desistir jamais. Casemiro com 10 do segundo tempo, bota pressão, bota pressão, bota pressão, é nosso, é pra quem tem coração de titânio. Empatado o jogo aqui em Houston, Cirilo.
1: Hugo Sérgio, eu dizia antes do lance, a bola aérea é o caminho. Eu disse também no mesmo lance, o Casemiro tem gol pra caramba de cabeça nessa temporada, só no campeonato inglês, esse volante fez 8 gols em bola parada nessa temporada, muito centroavante não tem essa quantidade de gols, vamos explorar isso, e o Brasil explora isso, o cruzamento da esquerda pra direita, na cabeça do camisa 5, é quase centroavante, é melhor que muito centroavante. Casemiro, de cabeça, tamo no jogo, Hugo, Brasil 1, Japão também.
0: Tamo no jogo, esse é o Brasil que eu conheço, Edu Panza empatado o jogo, ufa.
2: Já era pra ter empatado antes, né? Já era pra ter empatado antes, voltou bem a seleção brasileira pro segundo tempo. Ia correr risco de contra-ataque, como correu o risco depois daquela jogada maluca, em cima da linha, mão, enfim. Mas o Brasil empatou cedo. E agora volta a ter o jogo igual. Seleção japonesa vai ter que sair um pouco mais, porque estava toda retraída. E o Brasil pode encontrar mais espaço. Pode ser um jogo que favoreça mais agora aos atletas que estão em campo. Que bom, marcamos cedo, mas já poderíamos ter empatado antes.
0: Exatamente, Panzi. Obrigado pelo carinho da audiência. Vem com a gente. Saída errada do Casemiro. Ataca o Japão com perigo. Casemiro corta. Foi na bola, foi na bola, foi na bola. Segue o jogo. A bola tocada aqui na direita. Contra-ataque do Brasil. Ryan é pra virar. Vini! Olha a

0: placar de jogo, a informação.
1: Casemiro, 90 jogos pela seleção, décimo gol dele com a camisa do Brasil, informando o Senai, uma empresa do sistema Fieng.
0: Girando o tempo e o placar de jogo, anda relógio 13, segundo tempo aqui em Houston. 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Ataca o Japão com perigo aqui na direita, domina aqui na canhota, vem pra bola o Eda, soltou do ar, tá na ponta, vai abrir, boca do gol, tem que tirar, pega, pelo amor de Deus, Alisson, eu confirmo pra você, em nome de Prefeitura de Belo Horizonte, 14, segundo tempo, placar Cartel aqui na Itatiaia, empata no jogo, Casemiro empatou, Brasil 1, Japão 1.

0: corta, Alisson, faz ou não? Pelo amor de Deus, bola voltou para ele, que saiu do lado esquerdo. Levanta a cabeça, menos é mais, mete aqui pro ataque. O A14, Ouro!
1: Que pecado esse gol do Vini não ter saído, né? Mérito do Suzuki, uma defesa espetacular, mas seria o gol da Copa do Mundo até aqui. Uma jogada de craque, de gênio do Vini Júnior.
0: 14 jogados, 14. Do segundo tempo, o Brasil empatou o jogo.
2: Detalhe.
0: Tatiaia fazendo história na sua 16ª Copa do Mundo consecutiva. 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Informação.
2: É, uma bola foi jogada lá pra dentro do campo. Neymar correu lá e tirou. A galera foi ao delírio. Vai, Brasil, que a nossa frente empurra tudo igual a um.
0: Bola aqui na esquerda, domina o Brasil. É pra virar, meu Brasil. 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A bola toca aqui na ponta esquerda, meu Brasil. Vini, Vini tá na ponta canhota. Esse é o futebol brasileiro que eu conheço. Vamos virar. Bola aqui na esquerda. Abriu na canhota. Vai, Vini, acredita. A bola foi forte. Se esforçou pra chegar, mas não deu aí, Cirilo.
3: Pediu desculpa por ali o Bruno Guimarães, que o passo foi longo demais. Longo demais pra ponta esquerda, onde tava o Vini Júnior. Tiro de meta. Esse goleiro japonês aí já fez o milagre do dia, Hugo. A partir de agora, tem que ser nosso, sem milagre. Vamos nessa, informando o Grupo Herculano.
0: Exatamente, Cirilo. 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Estamos com 16 agora do segundo tempo. O Brasil, Japão. A bola tocada aqui no campo de defesa do Japão. Vem pra bola, viaja aqui na direita com Tomiaço. Tomiaço vem pra bola, tenta arrancar aqui na direita. Empatado o jogo aqui em Houston. A bola fica aqui na canhota a favor do Japão. Dominada aqui na esquerda, tá passando aqui na canhota. Maeda já pediu. A bola fica aqui no meio, ela vem com Kamada. Kamada vem pra bola, solta aqui no campo de defesa japonês. O tempo vai passando, emoção de montão. Pressiona a saída de bola, Brasil. Rebate o goleiro Suzuki, fez milagre no jogo. A bola tocada aqui no ataque, tenta o Japão, a descida, dominou na canhota, Alisson saiu do gol, faz a defesa. Aí é dele, o Abílio.
4: Corrida do Maeda contra o Marquinhos pelo bico da área, aqui lado esquerdo. Alisson veio de trás para fazer a defesa, segurou firme o goleiro do Brasil, que já sai jogando. Tá empatado o jogo em Houston, 1-1.
0: Empatado o jogo, já virado no Brasil. A bola com o Alisson aqui no campo de defesa. 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A bola aqui no campo de defesa do Brasil. Alisson, 16 jogados no segundo tempo. Edu Panzi comenta aqui na Itatiaia. E um Brasil, um Japão.
1: Você vê que depois do gol do Brasil, o Japão já subiu linha de novo para marcar a saída de bola do Brasil. Ou seja, tem espaço nas costas da última linha defensiva deles. É ultrapassar essa marcação inicial e fazer isso aí, ó. Buscar a diagonal nas costas da linha defensiva do Japão.
0: Tenta o ataque aqui na esquerda, Vini. Domina aqui na canhota. Abriu lá no esquerdo. Matheus Cunha soltou na canhota. Bruno Guimarães passou na marcação. Girou. Boa bola. Aqui na direita. Tenta o toque aqui na ponta. Domina, controla. Pressiona o Brasil. Ataca. Cunha. Um tapa na bola. Rolou na direita. Rayan. É agora. É a virada. Boca no gol. Olha a finta do Rayan. Abriu. Matheus Cunha. Tá na grande área. Voltou na ponta direita. É a pressão. Vai no Brasil. Levantou. Boca no gol. Subiu. Suzuki pra fazer defesa. Ele chega e pega firme aí, Cirilo.
3: Vão trocando ideia, vão trocando figurinha na ponta direita, o Rayan e o Matheus Cunha na habilidade, o Rayan também driblador, foi pra cima, mas o cruzamento não saiu bom, não saiu legal. Nas mãos do Suzuki, segue 1-1, informando a Prefeitura de Nova Lima, o futuro mora aqui.
0: Caminhamos pra 18 no segundo tempo, o Brasil empatou o jogo 1-1. É partir para a virada, meu Brasil. 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A bola aqui no campo de defesa do Japão. Vai girando a bola com o Tomiaço. Tomiaço vem para a bola. Mete aqui na zaga central a favor do Japão. A bola tocada aqui na esquerda. Tá passando aqui na...
2: Vai mexer.
0: Abertura aqui na esquerda. Tenta arrancar a seleção japonesa. Gira para cima da marcação. A bola com Maeda. Abriu. Tá aberta a defesa do Brasil. Tem

0: bola aqui na ponta esquerda. O Ena dominou, tentou a batida. Alisson pegou, soltou, falta pra fazer defesa. Não me mata do coração, não, Alisson. E vai mexer já já a informação.
1: É, a distância parece o Martinelli, que está conversando com o técnico. Martinelli, daqui a pouquinho, atração do Brasil. Um a um.
0: Daqui a pouquinho, Gabriel Martinelli com a 22. Já já, alteração no Brasil com a 22. Gabriel Martinelli, a bola aqui na esquerda, vai girando aqui no campo e ataca. O Brasil desce, busca virada no jogo. 1-1 é o placar. A bola fica aqui na esquerda. Vini. Vini domina aqui na canhota. Parou, tentou bater, fica na marcação. É fora do Brasil aqui na esquerda. 19 jogadas do segundo tempo. 1-1 é o placar. 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SPA/MF29. 3/2024, tá no ataque o Brasil, gasta a bola aqui na esquerda. Mini, recebeu o Mini, ele tá na ponta canhota, vai pra cima da marcação, soltou na ponta esquerda, o Brasil pressiona. Casemiro, Casemiro domina, ele tá no meio, vem pra bola, solta aqui na direita, de pé em pé, Marquinhos busca jogo aqui na direita, o Brasil desce, domina aqui na ponta, Rayan já passou, vai levantar na boca do gol, Bruno Guimarães é pra levantar, tá na meia direita, Brasil no ataque, vem pra bola, busca jogo aqui no meio, encontra Gabriel Magalhães, soltou na canhota, Vini, Vini domina, tá na ponta esquerda, vem pra bola, rolou Douglas Santos, a batida, boca do gol, fica na zaga, afasta de qualquer maneira perigoso. É bola do Brasil aqui na esquerda, é pressão, é o Brasil em cima. 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Já já vem bola aqui do lado
1: esquerdo. Tá trocando.
0: Vai pra cima e vai ter uma alteração aí, alteração.
1: É o Matheus Cunha, né, que tá saindo. Saiu o Matheus Cunha para a entrada do Martinelli com a número 22, informando o Banco Mercantil.
0: Já já o nosso Edu Panzi, 20, segundo tempo. Empatado o jogo a um, mexe também a seleção japonesa.
2: É, sai o 10 e vem o 2, Wellington.
1: Isso aí, tá vindo o número 2, o Ugawara. Ugawara, número 2.
3: Tá mudando também com a entrada, a saída do Camada 15 e a entrada do Suzuki, camisa de número 25. Mais uma mudança aí no Japão, Hugo.
0: Dali Pedrão. Vem bola. Aqui no lado direito, Brasil pressiona. Vem pra jogar, partiu pra cima. Ela caiu aqui na ponta direita. Tenta o toque aqui na ponta. O Brasil pressiona, busca virada no jogo. Empatou o jogo. Casemiro, vamos lá, Casemiro. Vem pra bola. Rolou aqui na direita, Marquinhos. Marquinhos domina. 21, segundo tempo. A bola viaja aqui na esquerda a favor do Brasil. Facenay faz o passe perfeito na profissão. Facenay faz o passe perfeito na profissão. Ataca o Brasil aqui na esquerda. Martinelli domina. Ele tá na ponta esquerda. Dominou na canhota. Tabelou Douglas Santos. Voltou. Martinelli se apresenta. Vem pra sua participação no jogo. Vem pra jogada, ele tá na canhota, giro de bola aqui na direita, pressão do Brasil, se fecha o Japão, 1-1 é o placar. Brasil tenta a mirada, tá Rayan na ponta direita, vai levantar, boca do gol, o ataque, o Hendrick tenta chegar a marcação pra cima dele. A informação,
3: na verdade, quem saiu foi o 13, o Nakamura, e não o Kamada com a 15, para a entrada do camisa de número 25, Suzuki, na seleção do Japão, informando o Senai, uma empresa do sistema Fieng.
0: Bora tocar aqui na esquerda, vem pro campo de ataque, desce o Brasil, Vini, Vini domina, ele tá aqui na esquerda, Martinelli, vem pra bola, soltou aqui no meio, Casemiro, abertura, é pressão, Brasil, a virada vai sair, Danilo, ajeita, bora tocar aqui na ponta, calibrou, vem pra bola, tentou Rayan, fica na marcação, volta aqui na direita, a favor do Brasil, tenta arrancar, a bola vem com Martinelli, de cabeça, antecipa, a bola viaja aqui do lado esquerdo, é o Brasil em cima, vale essencial é viver a emoção do esporte, a bola tocada aqui do lado esquerdo, o tempo vai passando, o Brasil pressiona, Martinelli tentou a virada, meteu efeito na bola, Hendrick escorou, ela fica na direção de Douglas Santos, recolheu, abriu, Casemiro levantou, boca do gol, ataca o Brasil, Vini pediu, caiu Hendrick, reclamou, torcedor reclama bastante, o árbitro manda seguir numa bola queimando aqui na boca do gol, Cirilo.
2: Aparentemente o próprio Hendrick não reclama, vamos ver se vai ter algum tipo de revisão. O que vai ter agora é a parada para hidratação, né? Disputa por espaço do Tomiasso com o Hendrick, até colocou as mãos de apoio por ali o Tomiasso, o zagueirão da 22. O Hendrick foi ao chão, mas não esboçou reclamação. Parada para hidratação, informando o Banco Mercantil.
0: Comentarista Itatiaia do Panzi, 23, segundo tempo, e até aqui Brasil 1, Japão 1.
4: É, são 23 minutos de um domínio absoluto da seleção brasileira, indo para cima. Tá naquele estilo abafa também, muitos cruzamentos, bem mais do que no primeiro tempo. Mudou um pouco o estilo de jogo, aproveitando da estatura dos adversários. Seleção japonesa não é uma seleção alta. Do meio para frente só tem baixinho, entre aspas, né? A turma do 1,70 e pouco, no máximo 1,83. Tem zagueiros com uma boa estatura, mas o Brasil, em altura, ganha da seleção japonesa. E chegou o seu gol assim, e já poderia ter empatado em lances parecidos, também pelo alto. E aí, o Ancelotti promove duas alterações. Uma no intervalo, que a gente já falou, agora o Martinelli entrando no lugar do Cunha. E o Martinelli entra como meia esquerda. Joga mais pela esquerda, o Bruno Guimarães pela direita. O Rayan, dessa vez bem aberto, jogando rente à linha lateral, com o Vini Júnior pelo lado esquerdo. Então o Brasil agora tem dois pontas, Vini e Rayan, e dois meias ali com qualidade, um deles pela esquerda, com característica de ponta também, que é o Gabriel Martinelli. Diante de um Japão que renova sua seleção fisicamente, coloca o Sugawara, que esteve entre os titulares na última partida, e também tira o Kamada, que cansou, aliás, perdão, tira o Nakamura, que cansou. Para mim é dos melhores jogadores da seleção japonesa, o ala esquerdo Nakamura, colocando o Suzuki. Então, são as alterações que começam a ser feitas, o desgaste físico começa a aparecer, mas eu tô muito animado com o início, aliás, com a primeira metade, né, desse segundo tempo da seleção brasileira. Voltou bem o Brasil, mudou a postura da segunda metade do primeiro tempo e empatou o jogo e criou chances, inclusive, para estar vencendo, para já ter construído uma virada diante do Japão. É manter e não desconcentrar. O Brasil não pode cometer o erro que cometeu no primeiro tempo. Pelo amor de Deus, porque sem errar, o Brasil está melhor na partida.
0: Edu Panzer,
5: Fogo.
0: Aí a informação.
5: É, durante o período de reidratação, a TV da FIFA mostrou ali imagens do banco de reserva do Brasil e mostrou ali Lucas Paquetá com gelo no joelho esquerdo.
0: Valeu, Wellington Campos, 25, partida que será reiniciada aqui em Houston. 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Obrigado pelo carinho da audiência. 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Bola com o Brasil aqui no campo de defesa, movimentada aqui na direita. Marquinhos vem pra bola, solta aqui na canhota. Ela vem na direção de Gabriel Magalhães. 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Bola aqui na esquerda, a favor do Brasil. Viaja aqui na lateral do grande círculo, na direita. Marquinhos, solta essa bola, no comando, Danilo voltou, domina, Marquinhos, vem pra bola, bola rasteira, fica aqui na esquerda, Gabriel Magalhães, o Brasil ataca, busca a virada no jogo, ela fica aqui na esquerda, ela vem na direção de Douglas Santos, recolheu, aqui na canhota, Vini, Vini vem pra bola, passe errado no Vini, virada errada, tentou bater com efeito e perdeu, armou contra-ataque do Japão, chega o Brasil, recuperação, aí Martinelli, mas chegou, a infração tá marcada aí, Pedro,
3: contra ombro. Martinelli contra o camisa de número 14 da seleção japonesa.

0: direita, Danilo. Ele vem pra bola, coloca a bola pra girar. Abertura aqui na direita, Bruno Guimarães domina, recolhe, vem pra bola, para, prende, gira. Abriu aqui na direita, bola chega aqui no meio, ataca o Brasil, é pressão, bola, Hendrick, abriu na ponta esquerda. Vini dominou, grande área, faz Vini, abriu. Isso, por que que não bateu pro gol? Meteu no meio da zaga no Japão. Volta aqui na esquerda, a favor do Brasil. É jogo decisivo, não dá pra bem brincar. Tem que chegar e acertar o pé. Boa trama do Vini. Gasta a bola, Vini. É pra cima, Brasil. Bola aqui na esquerda, Martinelli. Martinelli vem pra bola, solta aqui na minha esquerda. O Brasil ataca. Ela viaja aqui na direita. Marquinhos, Marquinhos domina 27. Segundo tempo, 1 a 1 é o placar. A bola dominada aqui na ponta direita, a favor do Brasil. Ela vem na direção de Bruno Guimarães. Recolheu. Abertura aqui na ponta. Vem pra bola, tenta sair jogando. Volta essa bola aqui na direita. É a pressão do Brasil. De pé em pé. Danilo busca jogo. Abriu aqui no lado esquerdo. Pressiona o Brasil, Vini, chega, tá na ponta esquerda, vem pra bola, partiu pra cima, soltou na canhota, Gabriel levantou, boca do gol, toque de cabeça, ela vai pra fora, o Vinezinho, escanteio, é bola nossa do Brasil na direita, e chama a galera, pede pra galera levantar o Guimarães aí, ô Cirilo.
1: Brasil vai girando, vai abrindo espaço, dessa vez cruzamento da esquerda pra direita, Rayan de cabeça, a bola bate no zagueiro e vai pra linha de fundo, escanteio na ponta direita, Bruno Guimarães na bola, informando o Banco Mercantil.
0: Bruno Guimarães pra cobrança na ponta direita, a bola nossa, a bola que pertence ao Brasil, é pra pintar virada, ela vai sair já já, 28 pra 29 no segundo tempo, bola aqui na boca do gol, primeira trave, gente, cobrança de escanteio, lateral para o Brasil, Brasil no ataque, 29, segundo tempo, Esporte CC. 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Bola do Brasil, cobrança feita do lateral aqui na meia direita. Vai jogando o Brasil, tenta arrancada, fica aqui na esquerda, Douglas Santos domina, vem pra bola, bola trabalhada aqui na canhota, vem com Gabriel Magalhães, o Brasil pressiona, desce aqui na esquerda, para, controla, gira, abertura aqui no corredor direito, vem pro campo de ataque, a seleção brasileira, bola nossa no Brasil, girou, um tapa na bola, Rayan busca jogo aqui na direita, Danilo encosta com Marquinhos, este entrega aqui na esquerda para Gabriel Magalhães, recebeu Gabriel Magalhães, vem pra bola, o Brasil pressiona, busca virada no jogo, Vini, vai Vini, ele tá na ponta esquerda, para, domina, Cali solta aqui na canhota, vem com Gabriel Magalhães, tenta o levantamento, outro tumulto, abertura aqui na direita, encontra Marquinhos, Marquinhos domina, recolhe a favor do Brasil, soltou na canhota, Martinelli, Martinelli tá na bola, ele tá aqui na esquerda, dominou, tenta virada aqui na direita, fica no vazio do Japão, tem que tomar cuidado com o contra-ataque, a bola volta aqui na direita, é bola nossa do Brasil, Martinelli, ele tá aqui no campo de ataque, meia esquerda, vem pra bola, tem tempo no meio, o Brasil domina aqui no lado esquerdo, caminhamos pra 30, agora 30 no segundo tempo, 1 a 1 é o placar, placar KTO, é o tempo de jogo em nome de Prefeitura de Belo Horizonte, ataca aqui na direita o Brasil, a bola cai com Danilo, Danilo vem pra bola, encontra Marquinhos, domina Marquinhos aqui na direita, ele para, prende, gira, trabalha aqui no lado direito, vem pra bola, recomeça aqui na meia direita o Brasil, vai tentar virada, ainda no tempo normal, é pra matar no tempo normal meu Brasil, a bola volta aqui no campo de defesa, ela fica aqui na canhota, ela vem com Gabriel Magalhães, domina a favor do Brasil, ele tenta arrancar aqui no lado esquerdo, vem pra bola, controla, abertura aqui no meio, ataca, tenta o giro, vai pra cima da marcação Brasil, a bola tocada aqui no círculo central do gramado, ela vem pra Bruno Guimarães, domina, é pressão Brasil, recomeça aqui no campo de defesa, a bola tocada aqui na meia esquerda a favor do Brasil, todo mundo tenta, mas só o Mercantil é 50 mais. Bola com Casemiro, busca jogo, Vini, tapa na bola, abriu Hendrick, ele vai chegar, tentou pro Martinelli, apresentar só aqui pro goleiro Suzuki, diga Panzi.
2: Você viu que o Moriaço mexeu bem, né? Ele troca os seus dois alas e aí ele ganha o poder de marcação, tanto no Rayan de um lado, quanto no Vini e no Martinelli do outro, porque põe dois jogadores descansados e ao mesmo tempo ele vai tentar encaixar o contra-ataque com esses dois atletas, para sair em velocidade pelo lado do campo e pegar as costas dos laterais da seleção brasileira. Ainda não conseguiu, mas já melhorou o poder de defender da sua seleção. Cabe ao Brasil, aos pontas do Brasil, ao próprio Martinelli nessa dobra com o Vini, arrumarem soluções.
0: Bola com o Brasil, bola nossa.
3: Vai mudar.
0: Defesa, vai mudar.
3: A seleção japonesa em instantes vai colocar o camisa 7, Tanaka, e também o jogador que é o Shuto Machino. Machino tem a camisa de número 6. São jogadores para o meio campo e para o ataque, respectivamente, no Japão, informando o Banco Mercantil.
0: Bola tocada na ponta esquerda, vem Brasil, boca do gol, Douglas Santos, fica no bloqueio, Martinelli, a batida para fora. Tentou queimar com a perna direita, bola passa à esquerda no gol do Suzuki, Cirilo.
1: Douglas Santos pelo lado esquerdo, a tentativa do cruzamento, a bola volta para o Martinelli. Ficou muito longe ali para melhor finalização, ele chutou do jeito que deu, com a parte externa do pé.

0: bola sai à esquerda do gol defendido pelo Suzuki. Alterações no Japão. Tá indo embora o 15. Aí o Wellington Campos saindo o 15. Camada tá indo embora.
1: Camada.
0: Vem o 7.
1: É, o número 7 do Japão é justamente o Tanaka. 7 é o Tanaka no lugar do número 15, o Kamada, que era o capitão. Sai também o 14, o Ito, entra o 6, o Machino, número 6, no lugar do 14, Ito.
2: Daí Wellington Campos, grupo Herculano, mineração para um novo tempo, girando o tempo e o placar de jogo, anda relógio, tempo de jogo em nome de Prefeitura de Belo Horizonte, 33, segundo tempo aqui em Houston, placar KTO, Brasil reagiu, Brasil 1, Japão 1.

0: 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Casemiro recua, Alisson pega, abriu aqui na esquerda, o Brasil vai pra cima, cortou, chamou de letra, abriu aqui, Douglas Santos, recolheu o Casemiro, ele vem pra bola, o Brasil tenta o lançamento aqui na boca do gol, vai chegar, ajeitou Melo na grande área, pediu uma falta, nada marcado, o Ryan caiu, ele caiu aqui no ataque, só olhou pro árbitro e segue o jogo, com 33:40, é emoção do futebol aqui na Itatiaia. 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A bola tocada aqui no campo de defesa, vai público. E a informação chega, ô Pedro.
1: Agora público 68.777, 68.777 torcedores aqui em Houston assistindo 1-1 Brasil e Japão.
0: Ataca o Brasil, Endrick tenta chegar na direita, marcação pra cima dele, voltou o Brasil, recuperou Ryan, Ryan tá na bola, vai Ryan, ajeitou na direita, perdeu na sequência, a bola cai pra Maeda, Maeda domina, favor do Japão, vem pra bola, volta, solta essa bola aqui na esquerda, campo de defesa do Japão, tenta a saída aqui na canhota, deu lateral a favor do Japão aqui na esquerda, Belo Horizonte, Prefeitura do Povo aqui, o trabalho não para. 34:30, segundo tempo aqui em Houston, no Houston Stadium, empataram o jogo 1-1, o Brasil perdia pelo placar de 1-0, o Japão vencia, a reação Casemiro guardou de cabeça nesse segundo tempo, bola que pertence ao Japão aqui no campo de defesa, a bola vem na direção do Tomiasso, Tomiasso domina aqui na direita, ele vem com a bola dominada, ajeitou no círculo central do gramado, fica aqui para retaguarda do Brasil, boba, recuperação no Brasil, ela vem com Gabriel Magalhães, abriu aqui no lado esquerdo, vem para a bola, tenta arrancada, para, controla, volta essa bola aqui na direita, campo de defesa do Brasil, encontra Marquinhos, Marquinhos tenta arrancada aqui na direita, traz pro círculo central do gramado, abriu aqui na direita, pressiona, vai pra cima, seleção brasileira, é bola nossa do Brasil, a bola dominada aqui na ponta, Danilo, Danilo para, domina, volta, abertura com Bruno Guimarães, recolheu, volta com Marquinhos aqui no campo de defesa, pensou, passou, pensou Gerdau, a maior empresa brasileira, produtora de aço, a bola movimentada, toca aqui na esquerda, 35 jogados do segundo tempo, aqui em Houston, pra virar Brasil, a bola aqui na esquerda, e esse gol vai sair, domina Vini, ele tá na ponta esquerda, vai pra cima da marcação, tentou a vinda, Vini perdeu a sequência, ela com gol, esquerda a favor do Brasil, sim.
2: Aproveitando esse lance do Vini Júnior, que foi um erro, né? Há pouco o telão mostrou uma estatística interessante, Vini Júnior é o cara com mais erros forçados no time do Brasil, 5, também pudera, ele tenta muito, né, Hugo?
0: Exatamente, Cirilo, é atrevido, vai pra cima o Vini, aqui na esquerda, vai Vini, dominou, recebeu, mais uma participação aqui na ponta esquerda, Vini, ele para, vai na bola, botou na frente, Vini escapuliu aqui na esquerda, dominou, no perna que tinha marcação, voltou na esquerda, insiste o Brasil, Douglas Santos abriu boca do gol, fica na zaga do Japão, voltou, é pressão no Brasil, domina aqui na direita, Danilo, bota a bola pra girar, ela vem com Marquinhos na ponta direita, é pressão Brasil, a virada vai sair, 36, bola aqui na esquerda, Casemiro, busca jogo aqui na canhota, Gabriel Magalhães, levantou boca do gol, afasta a zaga do Japão, volta aqui na direita, Marquinhos, Marquinhos domina a favor do Brasil, gira a bola aqui na direita, ela cai aqui na ponta, controlou, Danilo tá passando, voltou, Marquinhos domina, abriu aqui no meio, Martinelli, gira pra cima da marcação, ele para, protege, pode abrir na ponta esquerda, Douglas Santos tá pedindo a bola pra ele, Vini encosta, chega, recebe Vini, ele tá na ponta, canhota, vem pra jogada, tenta levantamento aqui na boca do gol, ela caiu na direita, ataca o Brasil, vem pra bola, Danilo, solta aqui na ponta, ataca o Brasil, desce aqui na direita, busca virada, 37 jogados do segundo tempo, bola aqui na direita, parece que o Bruno Guimarães sentiu ali, viu, bola fica aqui na esquerda, desce o Brasil, na canhota, a bola caiu pra Douglas Santos, recolheu, Martinelli, vem pra bola, é pra cima Brasil, levantamento, boca do gol, vai direto pra linha de fundo, aí chega mais, o comentário é seu, o Panzi, 37 segundo tempo.
3: É, o Bruno tá cansando mesmo, o Bruno tá cansando fisicamente, tem a queda, pode ser que o Danilo seja uma boa opção pro decorrer da partida, vamos ver o que faz o Ancelotti, o jogo vai se tornando cada vez mais físico, né? Porque o Japão faz as alterações, a turma vai cansando, quem tiver mais parte física para essa reta final pode se dar bem na partida.
0: Tenta descer o Brasil aqui no campo de defesa, 38:40, segundo tempo, 1-1 é o placar, Prefeitura de Nova Lima, o futuro mora aqui, Nova Lima em destaque, nona cidade em qualidade de vida no Brasil, Prefeitura de Nova Lima, o futuro mora aqui, a bola toca aqui na esquerda, 38, no segundo tempo, ataca o Brasil, 1-1 é o placar, a bola com Marquinhos, abriu aqui na ponta direita, dominou, vem pra bola, avançou na ponta direita, falta e tem cartão, é falta para o Brasil e subiu o cartão amarelo, Suzuki toma amarelo, é falta na ponta direita, bem melhor que um escanteio aí, na lateral da grande área, caçaram Danilo, Cirilo.
2: Junosuke Suzuki é o responsável pela falta. Carrinho por trás, só pegou a perna direita do Danilo. Falta na linha lateral direita da área. Vai jogar para a área o Brasil. E ali tem muita gente boa, hein? Bruno Guimarães está na bola. O Rayan está por ali também. Já teve conversa com o Gabriel. E o Casemiro está por ali, ó. De referência, no meio da área. Meio que posicionado em impedimento. Agora ele vai voltar para a posição dele. Vem o Brasil na bola aérea de novo. Vem a virada. Augusto Sérgio informando o grupo herculano.
0: É a virada do Brasil. Está perto. 39. Segundo tempo é falta para o Brasil. No bico da grande área. Na ponta direita. Vem bola na boca do gol, Bruno Guimarães para a cobrança. Vai tomando posição. Vem bola aqui na boca do gol. Ele ajeita aqui na direita. É para levantar, ganha também. Perna canhota, partida mesmo. Escanteio, mais Brasil no ataque aí, Cirilo.
2: Bateu forte na bola o Rayan, forte na bola com a perna esquerda, a bola foi no primeiro pau, onde estava o Endrick, para tentar o desvio da bola, a bola passa por ele e também bate no defensor, o Suzuki, por isso é escanteio, ponta direita, Rayan na bola, informando a Prefeitura de Nova Lima, o futuro mora aqui.
0: Rayan para cobrança, vem bola aqui na boca do gol, 39, vem bola aqui na boca do gol, escanteio para o Brasil, a virada vai sair nessa reta final, vem levantamento, prepare torcedor, aumente o volume do seu rádio, bola aqui na primeira trave, escorou Martinelli, tenta chegar, sobra, Bruno Guimarães abriu, Vini, ponta esquerda, vai levantar, boca do gol, ele prendeu aqui na esquerda, vai tentar a batida, calibrou, tá na grande área, rolou, Bruno Guimarães pelo alto, a bola vai pra fora, ela ganha a linha de fundo e o Martinelli desabou no ataque do Brasil aí, Cirilo.
2: Tá com a mão na região do olho esquerdo, o Martinelli por ali. Vamos ver se o monitor do nosso posto de transmissão mostra, foi uma cotovelada do Maeda, da número 11. Subiu com o braço aberto demais o Maeda, hein?
3: Ô, Cirilo.
2: Cotovelada no rosto do Martinelli dentro da área do...
3: Se é no meio campo, é falta.
2: É falta.
3: É falta e amarelo, se é no meio de campo. Mas dentro da área, aí eu já não sei se o VAR vai chamar o ato, mas eu tenho certeza absoluta, no meio de campo, jogo parado, falta, cartão amarelo.
2: Tô de acordo.
0: Vai se levantando ali com a mão no rosto e reclama o Martinelli com o árbitro do jogo italiano, Maurizio Mariani.
2: Assim, o VAR não enxergar o lance é impossível, né? Até porque os caras lá têm 200 mil câmeras. É o que o Edu falou. Às vezes uma falta no meio-campo ela vale mais do que uma falta dentro da área.
0: E é. Bola aqui no campo de defesa do Japão. Tenta a saída. 41 segundo tempo. 1-1 é o placar. Vem com a gente na emoção do futebol. Vem com a gente na emoção do futebol. A bola tocada aqui na ponta direita. Ataca o Japão. Vem pra bola. Se recompõe o sistema defensivo do Brasil. A bola tocada aqui na ponta direita. Ela cai aqui no comando. Ela vem com o Machino. Machino vem pra bola. Solta aqui na direita. Ataca o Japão. Tenta arrancar aqui na ponta direita. Voltou o Machino. Ele tenta o levantamento na boca do gol. Afasta a marcação do Brasil. Pode pintar contra-ataque. Vem dentro do Brasil. Descida. Vem pro bloqueio do Japão. Insistiu. Dominou. Vai, Endrick. Isso. Vem pra bola. Partiu pra cima. Abriu. Martinelli. Vai chegar cara a cara. Antecipa o goleiro. Sai da meta. Que afasta, é bola do Brasil aqui na direita, é bola na direita, vai tomando posição aqui no lado direito, é a pressão do Brasil, vai pra cima, busca vitória no tempo normal, a bola tocada aqui no lado esquerdo, ela viaja aqui na canhota, sai jogando aqui na esquerda, pressiona a seleção brasileira, a bola caiu aqui na ponta, canhota é a bola nossa, 42 segundo tempo, 1-1 é o placar, a bola viaja aqui no meio, desce o Brasil, ela vem com o Marquinhos, Marquinhos domina, bota a bola pra girar na direita, Rayan já passou, vem pra bola, é pressionado, volta aqui na direita, Danilo domina a favor do Brasil, 42 ao segundo tempo, emoção de montão aqui na Itatiaia, a bola tocada aqui na esquerda, vem pra bola, parte pra cima do Brasil, Gabriel Magalhães, abertura com Vini, Vini vem pra bola, solta essa bola aqui na esquerda, pressiona, desce o Brasil, a bola com Gabriel Magalhães, é pra virar Brasil, bola tocada aqui na ponta direita, reta final de jogo, seguindo o empate, prorrogação, bola aqui na direita, pinta, falta pro Brasil, vem bola na boca do gol. Empurraram, Rayan a bola, é falta para o Brasil, bola nossa aí na direita, Cirilo.
2: Chamou na individualidade de novo, Rayan, foi pra cima da marcação, faz o drible e sofre a falta, e agora ele tem mais uma chance, Rayan com a canhota, Bruno Guimarães com a direita, pra jogar na área, informando o Senai, uma empresa do sistema Fieng.
0: É falta, vai pra cobrança aqui na meia direita, o Brasil, levantamento, boca do gol, Suzuki pintou a sobra para o Brasil, Martinelli, domina, Vini, recebeu, vai Vini, vem pra bola, vai ter colocado, vai pintar o gol, passa a esquerda, escanteio, teve desvio, ele pede pra galera gritar, o torcedor solta a voz, escanteio, mas Brasil no ataque, 43 segundo tempo, um a um pra cá, é pra virar, esse gol vai sair na direita, escanteio, vem bola aqui na boca do goleiro do Brasil, na ponta a cobrança feita, ela vem aqui no comando Rayan, levantou, boca do gol, tentou, Gabriel Magalhães, fica no bloqueio, é ter atenção aqui na esquerda, Brasil, a saída aqui da canhota, ela viaja com Vini, Vini tá na ponta esquerda, partiu pra cima, recolheu, vai pra cima, marcação, canetou, vem pra bola, Vini, ponta esquerda, ninguém encosta, a bola ainda com Vini aqui na esquerda, tenta, pinta, perdeu, mais um erro do Vini, recuperação do Japão aqui na direita, mas ele tenta, é bom jogador e recupera, isso Vini, vem pra bola, falta para o Brasil aqui na esquerda, pegaram Vini, vai pra cima, vai Vini, 44 segundo tempo, é para o Brasil aqui na esquerda, Vini domina, novo levantamento, boca do gol, subiu Suzuki para pegar, já gira a bola aqui na esquerda, 44, amigo, a bola dominada aqui na canhota, o Japão tenta descida aqui no corredor esquerdo, a marcação do Brasil se recompõe, o sistema defensivo do Brasil, a bola tocada aqui no lado direito, a descida do Japão perigosa, aqui na direita, a bola caiu aqui na ponta, vai girando, passou na marcação do Douglas Santos, recolheu, abriu, boca do gol, corta a zaga, ela volta aqui na direita, a favor do Japão, tem que acordar, volta o Brasil, insiste o Japão no ataque, 44 e 50, a bola tocada aqui na esquerda, ela vem na direção do Maeda, recolheu, bico da grande área, vem pra bola, ataca o Japão, vem pra jogar aqui na esquerda, batida, boca do gol, Marquinhos tira, afasta, mais 6, vamos até 51, vamos até 51, tá empatado o jogo, 1 a 1. 45, 1 a 1 é o placar, KTO. 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E caiu ali, tá sentindo, bateu cansaço também. Questão física pesa o Casemiro. Tá caído aí na defesa do Brasil, Pedro.
4: Tá caído o Casemiro, vem aí Fabinho, volante Fabinho. É a novidade na seleção brasileira daqui a pouco. Me parece mesmo questão física, cansaço aqui do Casemiro. E o Alisson está ajudando no atendimento. Doutor Rodrigo Lasmar tem agora a entrada em campo autorizada pelo árbitro italiano Maurizio Mariani. Casemiro, o autor do gol de empate do Brasil, está no chão. Já já vem Fabinho na seleção. 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
3: É ruim que o Ancelotti perde uma mudança, uma parada para mudança. Ele poderia até fazer duas alterações se ele já tivesse um plano para uma possível prorrogação. Vamos aguardar. Aí, ó, já o doutor Rodrigo já faz o sinal para mudar. E o Fabinho já tá na beira do campo. Agora, que diferença de segundo tempo do Rayan, né? O Rayan lá junto à linha lateral, jogando como ponta, indo para jogada individual, para um contra um, fez um segundo tempo muito bom. O Vini, mais uma vez, tentando ser protagonista, mas muito bem marcado pela seleção do Japão. Marcação muito bem feita pelos japoneses do lado direito, lado esquerdo do Brasil. E tomara que não seja nada muscular do Casemiro, que seja apenas um cansaço.
0: 46, vamos até 51. É lateral a favor do Japão aqui no lado esquerdo. Bola deles aqui na canhota. 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É bola aqui na esquerda a favor do Japão. Vai deixando o campo de jogo. Casemiro aplaudido, muito aplaudido pelo torcedor. 47, segundo tempo. 1 a 1 é o placar, KTO. 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Vai pro toque aqui na esquerda, Japão. Pinta no campo aí, o Fabinho. É lateral aqui na esquerda, bola deles é do Japão aqui na canhota. 1 a 1 é o placar. Que segundo tempo. É muita emoção aqui na Itatiaia, na Rádio de Minas. Bola aqui na esquerda. Domina o Japão aqui no seu campo de defesa. Vai girando o Tomiasso aqui na canhota. Ele para, prende e gira. Abertura aqui na canhota. Busca jogo um pouco mais aqui na direita. A bola cai aqui na direita. Tenta Sano. Sano para Tomiasso. Tomiasso domina aqui na direita. Tenta lançamento. Um ataque. A marcação no Brasil. Tiro em definitivo. Brasil. Isso. Marquinhos afasta. Gira a bola aqui no comando de ataque. Hendrick tenta chegar. Bola caiu aqui na direita. Boca do gol. Hendrick, é pra matar o jogo, vem pra bola, vai pra cima, girou, recolheu, 3 na marcação, Hendrick, ele vai aqui na direita, pra cima, posse, ganha, escanteio para o Brasil, ô Cirilo!
2: Rayan recebe o passe, no erro da defesa, estica pro Hendrick, na individualidade, chama pra linha de fundo, desviado, escanteio, ponta direita, ainda tem tempo, mais 3 minutos na prorrogação, eu não quero prorrogação, tem que ser um tempo normal, vamos nessa, escanteio na ponta direita, Hugo Sérgio.
0: Contigo, Cirilo, é pra matar no tempo normal. Vem bola aqui na boca do gol, escanteio para o Brasil. Esse gol vai sair, a virada vai sair. Prepare, torcedor. 48. 48. Tem bola aqui na boca do gol, escanteio, bola nossa. A bola pelo alto, a favor do Brasil. Tentou o toque de cabeça pela linha de fundo, Fabinho. Tiro direto que pertence ao Japão. 48,5. Vamos até 51. 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Reta final do tempo normal, tá empatado o jogo. O Brasil perdia pelo placar de 1-0. Empatou com Casemiro, que há pouco deixou o campo. Sentiu bastante e a alteração foi processada. Fabinho entrou no seu lugar. Bola aqui no círculo central da gramada, a favor do Japão. Bola pelo alto, 49. A bola fica aqui no meio, vem pra bola, tenta a saída aqui do lado esquerdo. Machino, retraçando o Brasil. Bola nossa aqui no campo de defesa. Douglas Santos, recolheu, voltou aqui atrás. Ela vem na direção do Gabriel Magalhães. Busca jogo aqui na direita. Ele para, controla, domina. Abertura aqui no meio, ela vem com Fabinho. Fabinho domina a favor do Brasil. 1-1 é o placar. Caminhando pra prorrogação. Dá pra buscar nessa reta final, Brasil. Tenta ataque aqui. A bola vem na direção de Gabriel Magalhães. Abertura com Marquinhos aqui na direita. Ele para, prende e gira. Solta essa bola aqui na ponta a favor do Brasil. A bola dominada aqui na ponta direita. Da volta com Marquinhos. Marquinhos domina. Abriu aqui na canhota a favor do Brasil. 49,5. Vamos até 51. Do tempo normal, tá empatado o jogo, 1-1, placar KTO, é o tempo de jogo em nome de Prefeitura de Belo Horizonte. Bola aqui na esquerda, vai calibrando aqui na canhota, Douglas Santos para, domina, busca jogo aqui no meio, Gabriel Magalhães, caminhamos para 50, a bola viaja aqui na ponta direita a favor do Brasil, quem sabe no finalzinho, a virada, avançou na ponta do Brasil, rolou no meio, Hendrick ajeitou, tenta a pinta, protegeu e perdeu, voltou na direita, repressa no Brasil, ajeitou, é agora, Bruno Guimarães, rolou, Martinelli, é só fazer! É só fazer!

0: Quem tem coração de titânio é o nosso futebol brasileiro. É a virada aqui em Houston, Cirilo.
1: Na qualidade técnica, na juventude, na experiência e no peso da camisa. Ancelotti, a experiência, quem conhece de bola, resolveu não tirar o Casemiro ao intervalo. Ele foi lá e fez. Deixou o time só com dois volantes do jogo. O restante é atacante. Ele escolhe Gabriel Martinelli. Não escolheu outros nomes mais badalados. Foi no Martinelli, foi na confiança, bancado por ele nessa Copa do Mundo. Na qualidade de Bruno Guimarães. Brasil ronda a área, nos pés do Bruno. Tenta na direita, chama pro pé esquerdo. Com a canhota, passa para Martinelli. No cantinho esquerdo, baixo do Suzuki. Eu disse, já tinha feito o milagre do dia. Quase fez outro que raspou de novo na bola. Mas essa ele não impede. É no tempo normal. É Brasil nas oitavas de final da Copa do Mundo. Brasil 2, Martinelli. Casemiro, Japão 1. Bora pras oitavas. Bora pra Nova Jersey, Hugo Sérgio.
0: Deus lhe pague, Martinelli. Deus lhe pague, Martinelli. O Brasil vira. Mais um minuto pra acabar. O Brasil vira pra cima do Japão.
1: Mudou.
0: Danilo tá em campo. Mudança, diga.
1: Danilo tá no campo de jogo, Danilo do Botafogo, Danilo Santos, sai Bruno Guimarães, o homem da assistência primordial, 2-1 pro Brasil, bora Hugo Sérgio, segura, agora o finalzinho do jogo, agora é na emoção, vamos nessa Hugo Sérgio.
0: É na emoção, 52, bola com o Japão aqui no campo de defesa, tenta descer aqui no comando de ataque, giro de bola, marcação no Brasil, corte é feito, afasta o Brasil, tira por aqui Fabinho, a bola tocada aqui no meio, a favor do Japão, tenta o toque aqui na ponta esquerda, a bola vai viajar aqui na canhota, se fecha o Brasil, tem que segurar nesse finalzinho, bola tocada aqui na ponta esquerda, ela fica isso, afasta de qualquer maneira, bola do Brasil, é bola do Brasil aqui no campo de defesa, o telão fecha no meio, deu a força, não jogou, mas deu a força, todo brasileiro com o coração acelerado, é o futebol pentacampeão do mundo, vai acabar já já, o Brasil vira de forma sensacional pra cima do Japão, a cobrança do lateral aqui na direita, tenta arrancar o Brasil, é bola do Brasil, ele vai apitar o final, a galera pede o final, vai apitar já já o italiano Maurizio Mariani, a virada do Brasil, espetacular, emoção, emoção de montão aqui na Itatiaia, o Brasil vira pra cima do Japão, sinta só essa emoção, grito do torcedor brasileiro. Torcedor brasileiro, bola aqui no ataque, tenta o Brasil, domina aqui na ponta, marcação do Japão, corte é feito, bola pelo alto, ela viaja aqui na ponta, Hendrick, acaba o jogo, bola aqui na ponta, direita a favor do Brasil, Danilo tenta chegar, na marcação, insiste o Japão, vem pra bola, alguém tem que tirar, vem pra bola aqui no campo de defesa, falta do ataque do Japão, olha pro relógio italiano, árbitro do jogo, Maurizio Mariani. O Brasil virou para cima do Japão. Martinelli, Casemiro, fez um empate, uma vitória no finalzinho. Heróica do Brasil aqui em Houston. A cara do futebol brasileiro. É, meu amigo, não é como antigamente, Japão. Tem que respeitar. É uma camisa pesada que enverga varal. 54, é para acabar o jogo, o Brasil avançando às oitavas de final, numa vitória lá Brasil, bola aqui no ataque, tenta o Brasil a descida, ela fica com o goleiro, ele não acaba o jogo.
2: Afinito Maurício, afinito Maurício.
0: 55, bola aqui no ataque. Dentro do levantamento, vem o Japão com o ataque, marcação do Brasil. Brasil tem que tirar em definitivo. Bola tocada aqui no campo de ataque. Dentro do Japão, vai Danilo. Domina isso, Danilo. Saiu jogando. Vini tenta chegar, afasta o Brasil. E o cara não acaba o jogo. Ele deu o quê? 300 anos pro jogo? Não apita, não termina o jogo. É incrível. 55.
2: Ele tá dando prorrogação.
0: É, ué. É inacreditável. Não dá pra entender desse cara. É bola a favor do Japão, tem lateral a seu favor aqui na direita. 55. Bola tocada aqui no ataque. Brasil corta. Ele vai apitar aqui no meio. Domina, passa o Brasil. acabou! O Brasil vira! O Brasil avança na Copa do Mundo aqui em Houston! É o futebol pentacampeão do mundo! Os japoneses falaram na semana, não é como antes, meu amigo, é pentacampeão, é a camisa pesada que enverga varal. O Brasil vira de forma heróica, Casemiro empatou, Martinelli, um tapa na bola, por muito pouco o jogo não pegou, é a virada, a festa é nossa, nós estamos contigo, meu Brasil. De minuto a minuto é a lição de vida. O brasileiro jamais desiste. Foi na entrega, foi na superação, na virada, no finalzinho. É pra nascer no peito, é nosso, é do nosso Brasil. Como é bom ser brasileiro! É a festa amarela aqui em Houston. Torcedor comemorando muito, vibrando muito. A classificação do Brasil: 2-1. Oitavas de final da Copa do Mundo. Foi jogo pra quem tem coração de titânio. Festa brasileira aqui no Houston Stadium. O Brasil vira de forma heróica. Uma entrega, a pressão, a bola que teimava em não entrar. Encontrou o grande goleiro Suzuki, mas o Brasil virou, colocou pressão, anotou a placa, Japão, Brasil 2-1, é festa brasileira, estamos vivos nessa Copa do Mundo, segue a caminhada pro hexacampeonato, eu acredito, eu tenho certeza que você também, torcedor, você amante do futebol, você que veste essa camisa, de um país de guerreiros, de quem ama verdadeiramente o futebol. Estamos na próxima fase da Copa do Mundo. É coração acelerado, emoção de montão. E a Itatiaia segue fazendo história, acompanhando de perto a festa do Brasil. 2-1. Passa a régua e fecha a conta. O Brasil avança. Avança na Copa. O futebol que não para aqui na Itatiaia. É pra cima, vale a pena sonhar, vale a pena acreditar. Estamos classificados aqui em Houston, vitória de virada pra cima do Japão. Um segundo tempo de ataque contra a defesa, de pressão absoluta do Brasil. Cada minuto indo pra cima, mostrando entrega. E o futebol não para aqui na Itatiaia. Seu nome, seu pai, ele vem aí.

0: dramático, dramático, dramático. Mas eu te avisei, Japão. Hoje não, Japão. Hoje não, Japão. Respeita a seleção pentacampeã. Respeita a camisa amarela. Respeita a camisa amarelinha, Brasil. Brasil classificado. Alô, você aí em Minas Gerais. Alô, PH, alô, região metropolitana. É feriado na segundona. Já se preparem. Domingo, próximo jogo do Brasil. Domingo, em Nova Jersey. O Brasil, às 5 horas da tarde, já tem o seu novo compromisso na Copa do Mundo contra a Noruega ou Costa do Marfim. Amanhã vamos conhecer o adversário do Brasil na próxima fase. Ou Noruega ou Costa do Marfim. Eu sou muito mais do Brasil. Japão, eu te avisei, Japão. Hoje não, hoje não, Japão. Deu Brasil em Houston. Deu Brasil na Copa do Mundo. A maior Copa de todos os tempos. Direto pro gramado do Houston Stadium. Pedro Abílio. O choro incontido dos japoneses que voltam para casa. A alegria dos brasileiros. A alegria do torcedor brasileiro. Alegria dos brasileiros. Vamos ao gramado, fala aí, Pedro Abílio.
1: Muita, Thiago, muita alegria. Jogadores da seleção estão comemorando neste momento no campo de jogo com toda a comissão técnica. Muita felicidade por este gol, especialmente saindo no finzinho do jogo, através de um passe espetacular do Bruno Guimarães para encontrar dentro da área o Gabriel Martinelli. Heróis improváveis, heróis que vieram do futebol da Inglaterra, de um jogador do Newcastle para um jogador do Arsenal e que podem ser companheiros na próxima temporada. Neste momento, todos reunidos ali próximo da grande área onde Alisson defendeu o gol do Brasil neste segundo tempo. Vão agradecer num coletivo, num todo, a torcida brasileira que não parou por um instante de cantar aqui em Houston. Daqui a pouco, as entrevistas com os jogadores da seleção, Thiago.
0: Boa, Pedro Abílio, a partir de agora, hein? Vamos juntos no grande pós-jogo da Itatiaia, a rádio mais ouvida do Brasil, aqui na Copa do Mundo, aqui nos Estados Unidos, acompanhando, compartilhando e te informando, hein? Esse pós-jogo especial, ouvindo personagens, jogadores, técnico Carlo Ancelotti, ouvir a alegria da galera, né?
2: Thiago.
0: É a seleção brasileira, o Brasil. Brasil ganhou, Brasil ganhou. A informação de
2: invasão de campo ali, ó, uma torcedora brasileira invadiu o campo para abraçar o Neymar, tá sendo retirada de forma, não vou dizer que mais educada por ser uma mulher, mas não pode, né? Invadiu o gramado para abraçar o Neymar, que recebeu, abraçou, mas não dá para invadir campo, né?
0: A minha vontade era de abraçar ele também, de abraçar o time todo, viu, Edu Panz? E aí, Itatiaia, com o maior pós-jogo pra você, hein? Vamos juntos aqui na rádio mais ouvida do Brasil. Vale essencial é viver a emoção do esporte. Edu Panz, ufa, que drama, que aperto no sufoco, mas deu Brasil, deu Brasil. Vamos ouvir já já o técnico Carlo Ancelotti. Daqui a pouquinho as primeiras palavras do Mr. Ancelotti. Olha, você pode achar que é sorte, você pode achar que o homem é largo, campeão de tudo, o homem é bom mesmo. Vamos ouvir o técnico Ancelotti na Itatiaia.
3: O equipe não perdeu a paciência. Eu acho que o equipe estava bem também. Também na primeira parte, o jogo foi bonito, forçamos um pouco mais o cruzamento na segunda parte, no final saiu bem.
4: Você mantém o Casemiro, ele faz o gol, você coloca o Martinelli, ele faz o gol. É um grupo completo que ajuda a seleção brasileira.
3: Temos muitos, muitos recursos no banco, no campo. É bom que os jogadores individualmente estão a um bom nível, trabalham juntos.
4: E como que está o Lucas Paquetá, como que está o Casemiro?
3: Ah, temos que valorar amanhã. Partido muito exigente. Japão não é um equipo fácil, equipo bem organizado, muito intenso. Creio que feito que merecemos ganhar é muito importante.
4: E a minha última, você conhece a torcida brasileira, por que o sim para o Endrick e o não para o Neymar?
3: Estava esperando o Neymar na prórroga. Falei com ele, se não vamos a empatar o jogo, entrava minuto 60, minuto 65. Hemos empatado o jogo, não queria mudar a estrutura porque a equipe tinha controle do jogo.
4: Eu agradeço, parabéns. Obrigado.
0: Muito bem, técnico Carlo Ancelotti, hein? Pra você no pós-jogo da Itatiaia para Grupo Herculano Mineração para um novo tempo. O Edu Panzi, já já vamos votar ao melhor em campo, mas Edu, ufa, que alívio, jogo de Copa do Mundo, né, irmão? O Japão fechadinho, dentro da sua proposta, e o Ancelotti falou de paciência, que é uma característica do povo japonês, né? Vamos ouvir mais personagens, a Jair do Panzi, Martinelli na Itatiaia.
4: Agora de ver todo o povo brasileiro aí feliz com a classificação, minha família aí, minha esposa, minha mãe, meu pai, amigos, não tem nem como eu explicar o que eu tô assistindo agora, acho que a ficha só vai cair daqui um tempo. Tava falando com a minha família no outro dia, acertei uma bola na trave, eu sabia que eu ia ter outra oportunidade, graças a Deus hoje consegui fazer o gol da classificação, muito feliz pela partida de toda a equipe que se doou o máximo aí o jogo inteiro, sem palavras.
5: O que aconteceu com o seu olho?
4: Num escanteio ali, eu fui bloquear pro Gabi, aí eu acho que foi o lateral deles, deu uma cotovelada no olho, acho que tá até sangrando um pouco. Vale a pena.
5: Eu vou te liberar daqui a pouco pra você cuidar disso também, comemorar com a torcida. Quando você entra no lugar do Matheus Cunha, acho que muita gente ficou surpresa. É algo que vem sendo treinado e como que foi pra você fazer essa função?
4: Eu tô lá no Arsenal, é claro que eu não faço essa posição muito, mas eu posso fazer também. O Mister vem conversando comigo que eu posso fazer essa posição ali, jogando por dentro também. Então eu fico feliz de poder estar ajudando a equipe, independente se é na ponta esquerda, se é mais ali no meio do campo. Então eu fico feliz por ajudar a equipe, independente da posição que seja ali dentro de campo, eu vou tentar ajudar o Brasil da melhor maneira possível.
5: Do fundo do meu coração, meus parabéns.
4: Obrigado.
1: Thiago.
0: Muito bem, Martinelli. Diga, quem chamou?
1: Ryan, vamos ouvi-lo aqui. Acabou de chegar, vamos ouvir.
6: Um jogo muito difícil. A gente sabia que ia ser um jogo truncado, porque o time deles são muito qualificados ali. Graças a Deus, aquele passe ali consegui achar pro BG. O BG conseguiu achar pro Martinelli e saiu o gol no finalzinho. Deus é bom.
7: Ryan, tipo, sempre a mística do intervalo do Ancelotti. Como é que foi viver isso pela primeira vez, uma virada dessa dentro de campo? O que ele falou pra você no intervalo ali?
6: Cara, eu me sinto honrado. Ele pediu pra gente ter paciência, porque a gente tem um time que busca sempre o jogo, sempre busca o gol. E a gente sabia que ia virar o jogo e sair com a vitória.
8: Agora, o primeiro tempo foi fraco, vocês imaginaram? Vocês debateram isso, que alguma coisa tinha que ser feita?
6: Sim, com certeza, porque a gente entrou ali tentando fazer a pressão, mas o time do Japão tava conseguindo sair. Mas quando a gente foi pro intervalo ali, a gente conseguiu ajeitar o time, voltou pro segundo tempo e conseguiu a virada ali.
1: Você saiu um pouquinho, né? Só do lado direito no segundo tempo em especial. O que foi de orientação e o que foi de intuição, Ryan?
6: Sim, ele pediu mais movimentação pros caras que tava ali na frente, mas na minha posição pra ficar aberto ali mesmo, pra buscar cruzamento, achar passe infiltrado, e acho que deu certo no segundo tempo, a virada deu bom, graças a Deus.
8: Gosta do Marfim ou Noruega? Você tem alguma preferência ou vai ser mais difícil do que o Japão, na tua opinião?
6: Não tem nenhuma preferência não, a gente vai trabalhar, pra quem vir a gente buscar vitória em todos os jogos.
8: Tá bom, tá aí.
1: Obrigado. Ryan, falando aqui por baixo, viu, Thiago, no pós-jogo da Itatiaia, daqui a pouco mais jogadores vão passando por aqui, a gente aciona.
0: Muito bem, Pedro Abílio, com o microfone da Itatiaia, com direitos adquiridos, hein? Dentro do campo, entrevistando os jogadores.
1: Já chegou, Thiago.
0: Os heróis da seleção brasileira, bora lá, Abílio.
1: Douglas Santos, falando por aqui. Vamos ouvir.
9: O Japão é uma equipe muito organizada, a gente viu isso nas análises que a gente faz. E a gente sabia que eles deixavam poucos espaços, mas que quando eles deixavam esses espaços, a gente tinha que preencher e tinha que fazer bem as jogadas, e graças a Deus a gente fez.
1: O que você tem a dizer a respeito desse jogo físico, né? Você citou muito essa questão das jogadas, mas foi um jogo de muita intensidade, especialmente para vocês da defesa, né?
9: Precisou de muita entrega esse jogo, né? Fechar os espaços que eles deixavam, precisava que a gente se se movesse muito. Então, a gente fez isso, a entrega foi muito excelente e graças a Deus, quando a entrega ela é excelente, a vitória vem.
8: Você acha que o futebol, esse futebol apresentado, principalmente no segundo tempo, é suficiente para brigar pelo título ou ainda falta muita coisa?
9: A gente sabe que nada é suficiente, nunca é suficiente o que você faz, né? Então, tem que sempre buscar melhorar, aprimorar, porque o futebol exige muito isso, então a gente tem que focar sempre, a gente tá evoluindo e graças a Deus, passa mais uma etapa e estamos evoluindo também.
7: Douglas, qual que é a sensação de fazer parte de um jogo que levou alegria para milhões de casas brasileiras hoje?
9: Cara, a alegria deles se faz com a minha, porque era um sonho estar aqui e graças a Deus ele tem realizado, ele tem me dado força, me dado vigor, não só a mim, mas toda a equipe, toda a seleção e todo o povo brasileiro. Creio que a energia que eles estão passando pra gente está sendo transmitida dentro de campo e estamos conseguindo as vitórias.
8: Você pode falar,
1: Douglas Santos, falando por aqui, o lateral esquerdo da seleção brasileira. Em instantes, os outros jogadores vão passando por aqui, viu, Thiago? Falamos ao vivo aqui da zona de entrevistas, já pude perceber ali passando o Bruno Guimarães e o Casemiro também. Em instantes, vão falar com a Itatiaia, é o pós-jogo na Rádio de Minas, ouvindo os personagens dessa classificação heróica do Brasil, Thiago.
0: Boa, Pedro Abílio, registro aqui com o torcedor, já também com o Cirilo, vamos ouvir a galera no Brasil, já vamos trazer a emoção dos gols de novo para você no pós-jogo da Itatiaia. 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Ô, Edu Panzi, eu falava de paciência com você sobre o que foi o jogo, palavras também do Ancelotti. Paciência, que é uma característica do povo nipônico. Hoje nós demos uma aula para eles também de paciência. Giramos a bola até achar o espaço e encontrar a virada, hein, Edu Panzi?
2: Sem dúvida, Thiago. Foi a aula de paciência. Foi um primeiro tempo bem jogado na sua primeira metade. Aí vem aquela parada de reidratação. O Japão melhora, faz o seu gol e o Brasil se concentra, desorganiza, passa a tentar o jogo por baixo e vai batendo numa parede. E quando você encontra uma parede por baixo, o jogo aéreo é uma solução. O futebol é isso. E a conversa do intervalo, eu imagino que tenha sido essa. Presença dos volantes na área, dos zagueiros, os zagueiros jogando como armadores na intermediária. Foi assim que foi construído o primeiro gol, com o Magalhães e o Casemiro. Um zagueiro jogando a bola pro volante. Mas foi um segundo tempo que o Brasil controlou, amassou o Japão. O Brasil buscou os gols no segundo tempo. O Japão tentou contra-atacar e não conseguiu, fracassou. E o Brasil não fracassou, porque ele chega ao segundo gol no último minuto de jogo, pelo menos no último minuto dos acréscimos que o árbitro deu. Ele deu mais
1: Cunha.
2: Jogo depois. Edu, tá chamando, vamos lá.
1: Matheus Cunha já tá por aqui com a gente. Vamos ouvir o atacante.
10: Sem dúvida. Acho que cara, ele é foda. É muito, muito, muito orgulho pra todo mundo. Desculpa as palavras, mas é o sentimento que a gente tem hoje, assim, de ver o Martin entrando e resolvendo pra gente e o Casão, e a gente se supera. A gente sabe o quanto é pesado, a gente sabe que tem muitas dúvidas, mas porra, é de muito orgulho ver o grupo todo resolvendo, cada um tendo seu protagonismo e passando aos poucos nos trancos e barrancos, mas sempre com orgulho de representar o Brasil.
8: Porque dois tempos tão distintos, né? O primeiro tempo que o Brasil viu demais o Japão dominar e no segundo voltou daquela maneira.
10: Eu não acho que o Japão dominou tanto assim, não. Eu acho que eles souberam se defender muito. Eu acho que a gente imaginava que o jogo era difícil, mas eles vieram com proposta. Cara, é muito, pô, parabenizá-los. Nunca é fácil jogar contra um adversário que tá sempre tentando atacar e ele sofrendo. E a gente via por dentro de campo orgulho deles sofrer, olhava pro banco deles e aquela emoção de, pô, estamos sofrendo contra o Brasil e a gente é orgulhoso disso. Mas acho que depois a gente veio com a mentalidade de acabar com eles, de jogar, de colocar o nosso ritmo em campo e graças a Deus, apesar dos trancos e barrancos, deu tudo certo.
7: A mentalidade mesmo é a principal mudança pro segundo tempo?
10: Não, como eu falei, eu acho que o primeiro tempo da gente quase tentou a mesma coisa, só que eu acho que o senso de urgência do segundo tempo, acho que foi o diferencial. No primeiro

0: Vou ouvir o Hendrick também, tá atendendo aqui aos amigos. Acho que não, né? Acho que não vai dar. Tá falando em espanhol aqui com a Rádio Cope. Vamos pegar carona aqui rapidinho no espanhol do Hendrick.
1: Contra o Japão, que é uma equipe onde um dia ia lutar bastante como nós, e a gente pôde mudar um pouquinho a cara do jogo no segundo tempo, podemos virar o jogo, e é isso. A gente tá muito feliz, muito contente com a vitória, e seguir com os pés no chão para na próxima fase já poder seguir bem.
2: Hendrick,
3: aprovecho para perguntar-te, viéndote la afición del Real Madrid en este Mundial, estoy muy ilusionada con tu vuelta esta temporada, te fuiste al Olympique de Lyon para formarte, vuelves con Mourinho, ¿estás feliz?
1: Yo estoy muy feliz, vivo cada momento y estoy disfrutando este momento en la selección más... o mais forte possível, porque aqui é onde eu quero estar e eu fico muito feliz, eu vivo dia após dia, então vou desfrutar esse momento. Agradeço muito a torcida do Real e muito ao Lyon por ter abrido as portas para mim e ter me deixado jogar, foi isso que me deixou chegar até aqui, então fico muito feliz.
0: Valeu, Hendrick, falando por aqui, o atacante da seleção brasileira. Ouvimos atacantes, né? Um do primeiro tempo e parte do segundo, outro que entrou no intervalo no lugar do Lucas Paquetá, Matheus Cunha e Hendrick no pós-jogo da Itatiaia. Aparecendo gente por aqui, eu te chamo aí, Thiago.
4: 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Conclua seu raciocínio do Panzi.
5: E eu tava falando justamente isso que o Matheus Cunha falou, né? Que o Brasil começou a jogar um pouco por cima também, alçar a bola na área, porque por baixo não entrava. E aí, durante o segundo tempo, eu falei da mudança de posicionamento do Rayan, bem rente à lateral, e o Vini do outro, para abrir a zaga japonesa. Acho que a estratégia foi muito bem feita, a leitura do que aconteceu no primeiro tempo por parte da comissão técnica do Brasil foi perfeita, e a seleção brasileira voltou diferente, jogando um futebol muito bom, muito convincente, empurrando o Japão. E Thiago, seria uma injustiça muito grande esse jogo ir pra prorrogação, cara. Brasil construiu para fazer 2-3 no segundo tempo tranquilamente, mas é futebol, cara. O Japão tem seu mérito, foi se defendendo bem. Que goleiro é o Suzuki, hein? Quase que ele pegou o chute do Martinelli também. Goleiraço japonês, sai muito bem do gol. Muito bom nessas bolas cruzadas também, por baixo, chute cruzado. O Brasil tava parando num grande goleiro japonês. Mas deu certo. Acreditou até o último minuto, foi lá e o Martinelli fez o 2-1 para a seleção brasileira. O Brasil tá na próxima fase, tá classificado, evoluindo. Ninguém esperava um jogo fácil. Quem assistiu aos jogos do Japão sabia que seria um adversário duríssimo, como foi para a ótima seleção da Holanda. Não à toa se classificou na segunda colocação do seu grupo e valorizou muito essa vitória da seleção brasileira. Ô Thiago, nossa profissão é boa demais, cara. Esse tipo de emoção que a gente vive e que nos presenteia, que nos pega de surpresa, cara, faz valer a pena cada segundo, cada esforço, cada minuto de dedicação para viver isso que a gente viveu aqui hoje. Valeu, seleção brasileira.
4: Valeu demais, valeu demais. E já nós vamos reviver a emoção dos gols, hein? Com o Hugo Sérgio, o narrador que é nosso. Ô Japão, te avisei. Hoje não, hoje não. Já estão pedindo aqui o hoje não em japonês, então vai. Kiyono, Nihon, Nihon, Kiyono, Kiyono. Hoje não, Japão. Hoje não, Japão. Esporte, se é essencial para os mineiros, tem a ver com a Vale. Edu Panzi, seu voto de melhor em campo do jogo, Edu.
5: Olha, eu vou de Casemiro, cara. Ele jogou mais de 90 minutos amarelado, aliás, quase 90 minutos amarelado. Marcou o gol de empate num desafogo absurdo, muito criticado e com razão no primeiro jogo. Meu voto é Casemiro.
4: Ô Pedro Abílio, a condição para que você possa também dar o seu voto de melhor em campo, Pedro?
0: Mais ou menos, Thiago, porque o Casemiro tá ali na minha frente e eu vou votar no Bruno Guimarães, então vou falar baixinho. Bruno Guimarães.
4: Já você me chama, quero ouvir o Casemiro, que foi de vilão a herói muito rápido, né? Futebol proporciona isso. Já vamos trazer o Casemiro na Itatiaia. Participou ali da falha do primeiro gol e depois fez o gol de empate do Brasil. 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O Cirilo.

0: que já se movimenta na área externa do estádio, já trazendo registros no pós-jogo da Itatiaia, também votou no Bruno Guimarães. O Wellington Campos, imagino, também já se deslocando para a coletiva do técnico Carlo Ancelotti. Então, o Sérgio, narrador que é nosso, eu hoje não. Deu Brasil, Hugo, nos acréscimos, com toda aquela dificuldade que a Copa do Mundo tem proporcionado a todos, mas deu Brasil. Brasil ganhou, Brasil ganhou. Seu voto, Hugo.
1: Ah, vou de Casemiro, Thiagão, sensacional. É aquilo, né? A virada dele no jogo. Contestado, a questão física batendo, o cara vai, faz o gol empate, volta o Brasil pro jogo e aquilo. Vale a pena acreditar e confirmando tudo que disse o nosso Panzer, viu? Que momento que a Copa do Mundo proporciona, a minha primeira Copa do Mundo em loco, muita emoção e o Brasil de uma forma extraordinária vira na reta final. Sim, no minuto final de que o árbitro já era até pra encerrar o jogo depois de 2 minutinhos depois do gol da virada do Brasil. O homem rendeu, deixou a coisa passar por 5 minutos, mas deu Brasil, meu voto vai pro Casemiro, Thiagão.
0: É, e olha só, Hugo, a informação que chega na cobertura da Itatiaia, aqui direto dos Estados Unidos, do México, do Canadá, a maior Copa do Mundo de todos os tempos, hein? E por isso, a Itatiaia amanhã vai acompanhar com transmissão os 3 jogos do dia. Amanhã, meu amigo, começamos no Rádio Esportes às 11:30 e só vamos parar no início da madrugada de quarta-feira. A programação para você da Itatiaia. Hein? Costa do Marfim, Noruega. O jogo que vai apontar o adversário do Brasil pro domingo. Domingo, o Brasil vai enfrentar ou Costa do Marfim ou Noruega. E a Itatiaia transmite esse jogo às 14:00. Às 18:00, em Nova Jersey, jogaço. França e Suécia, também transmissão completa aqui na Itatiaia. E fechando a terça-feira, 22:00, tem México e Equador. Seleção equatoriana com tantos atleticanos, né? Os sul-americanos unidos, Equador e México, 22:00, uma terça-feira incrível aqui na rádio mais ouvida do Brasil, na maior Copa do Mundo de todos os tempos. Todo mundo tenta, hein? 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O João Vitor Xavier, o Edu Panzi, Hugo Sérgio e eu reforço o time na cobertura aqui dos Estados Unidos, João Vitor, na emoção de ver a seleção brasileira classificada, no clima do estádio, todo mundo se abraçando, chorando, arrepiado. Agora, as imagens que chegam do Brasil, João, porque ninguém gosta de Copa, porque o Neymar, porque a seleção, tá todo mundo na corrente positiva pelo Brasil, as imagens de foguetório, buzinaço, eu me emociono, João, porque eu sou Pacheco mesmo, eu torço pela seleção e que audiência da Itatiaia nos carros, todo mundo acompanhando no pré-jogo, durante, agora no pós-jogo e aquele jogo pra cardíaco, como diz Hugo Sérgio, pra quem tem coração de titânio, João Vitor Xavier.
2: Foi bonito demais, viu, Thiago? Eu tô aqui na sede da Itatiaia, na Barão Homem de Belo, e foi lindo ver a festa aqui em Belo Horizonte. Eu coloquei no meu Instagram, inclusive, as imagens do Morro das Pedras, né? Que dá pra gente avistar aqui da janela, do foguetório, do buzinaço, da gritaria. Esse negócio que brasileiro não tá mais ligado na seleção é bobagem das grandes, viu, Thiago? Tá todo mundo apaixonado com a seleção por aqui. A festa em Belo Horizonte tá linda. E tá todo mundo torcendo muito pelo Brasil e nós também torcemos muito pelo Brasil. Vitória muito marcante da seleção brasileira, Thiago, vitória muito importante, onde o Brasil, que vem crescendo jogo a jogo, mostrou mais uma valência importante hoje. A valentia, a vontade de vencer, a determinação. O Brasil saiu perdendo. Quando jogava melhor, o Brasil era bem melhor do que o Japão quando tomou o gol. E voltou pro segundo tempo com a faca nos dentes. Quem assistiu o jogo sentiu o tempo todo que o Brasil ia empatar a partida. Depois que empatou, o Brasil continuou com a faca no bucho do Japão e foi girando, girando, girando, até deixar o frango morto no chão. O Brasil foi pra cima do Japão com vontade de vencer. Então, aquilo que nós durante muito tempo reclamamos, de uma seleção às vezes apática, de uma seleção às vezes sem vontade, de uma seleção que às vezes não se entregava. É uma frase muito comum: olha, o jogador hoje já não tem mais raça, o jogador hoje já não tem mais amor à camisa, o jogador já não vibra mais com a seleção brasileira. Não foi o que vimos hoje. Vimos uma seleção com muita vontade de vencer, com muita luta, com muita disposição, e o Brasil venceu com muita disposição, Thiago. Foi uma seleção brasileira que lutou até o último minuto para ganhar o jogo e ganhou o jogo nos minutos finais com muita vontade e muita dedicação. Não faltou a seleção brasileira entrega, luta, vontade e determinação. É a seleção mais qualificada de todos os tempos? Não é. É a seleção que joga mais bonito que nós tivemos? Também não é. É uma seleção brilhante? Não é. Mas é uma seleção que está melhorando jogo a jogo, com os pés no chão, com modéstia, com entrega, e que hoje deu mais um passo. O passo de virar um jogo, o passo de não se entregar, o passo de lutar até o último minuto e o passo de conquistar uma vitória que era muito importante para essa seleção brasileira crescer, crescer em autoestima, em vontade, em futebol. Tô muito feliz com o que vi hoje, viu, Thiago? Porque vi uma seleção brasileira que, se não foi tecnicamente brilhante, foi muito superior ao adversário e que lutou os 90 minutos pela vitória. É, às vezes, o time da gente não entrega o futebol que a gente quer, mas a gente não aceita não ter vontade de vencer. E como é bonito ver o que aconteceu aqui em Belo Horizonte hoje, que eu tenho certeza foi em tudo quanto é lugar do Brasil. O foguetório, o buzinaço, a gritaria, a identificação do povo brasileiro torcendo pela nossa seleção. Foi bonito demais, viu, Thiago?
0: Demais, viu, João? Bonito demais. Ô, João, eu quero te passar uma outra incumbência nessa jornada esportiva, pós-jogo da Itatiaia, para que você, João, possa escolher o melhor em campo, já que temos um empate entre Bruno Guimarães e também o empate com o Casimiro. Vota aí, João.
2: Bruno Guimarães, para mim, foi o melhor em campo. Casimiro jogou muito bem o segundo tempo, mas teve uma falha no primeiro que poderia ter sido decisiva. Então, no conjunto da obra, Bruno Guimarães.
0: E não é o primeiro jogo que ele decide. O jogo anterior contra a Escócia, ele já foi demais. Diga!
1: Casemiro.
0: Daqui a pouquinho o Pedro Abílio vai trazer o Casemiro exclusivo. O Pedro Abílio tá lá para registrar o Casemiro. Já já ele vai trazer o Casemiro e também o Martinelli. A Itatiaia é composição, gente. A Itatiaia lá. É você, Pedro Abílio. Você tá na cara do Paulo, Abílio.
3: Acabaram de levá-lo. Foi levado. Passou aqui na nossa frente, tentamos interrompê-lo, mas foi levado pela assessoria da CBF. O único que tá aqui ainda na sala é o Gabriel Martinelli. Vamos ver se a gente vai conseguir ouvir o autor do gol da virada da seleção brasileira. Mas o Casemiro passou sem falar com as emissoras de rádio, Thiago.
0: Mete a mão no peito dele aí, meu filho. Você faz igual o japonês, hein? Fez com ele no meio campo ali. Segura o homem aí. Vale essencial é viver a emoção no esporte. 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Falando em Belo Horizonte, o Brasil ganhou, hein? Brasil ganhou! Pra você que tá voltando pra casa, vai pegar o ônibus. Você do aplicativo, do táxi, muito obrigado pela carona. Vamos reviver já já a emoção do gol, primeiro gol do Brasil, o gol de empate com o Hugo Sérgio, narrador que é nosso, pra você que tá girando por Belo Horizonte, já levar a mão na buzina, né? Já baixar o vidro do carro e soltar o grito de Brasil. A seleção brasileira tá classificada. Brasil ganhou, Brasil ganhou. Bora reviver a emoção do gol, Hugo Sérgio, o narrador que é nosso.
1: Levantou a boca do gol, passa pelo ataque, ela volta aqui na ponta esquerda, Vini Júnior. Vini domina, vai Vini, ele trabalha aqui na ponta esquerda, vem pra bola, Vini, dominou, abriu aqui no lado esquerdo, vem pra bola, novo levantamento, boca do gol, toque de cabeça, e o gol! E o gol! Casemiro, valeu a luta, as garras do Brasil, insistência, raça, determinação, Bota a pressão, bota a pressão, bota a pressão. É nosso, é pra quem tem coração de titânio. Empatado o jogo aqui em Houston, Cirilo.
4: Hugo Sérgio, eu dizia antes do lance, a bola aérea é o caminho. Eu disse também no mesmo lance, o Casemiro tem gol pra caramba de cabeça nessa temporada. Só no campeonato inglês, esse volante fez 8 gols em bola parada nessa temporada. Muito centroavante não tem essa quantidade de gols. Vamos explorar isso e o Brasil explora isso. O cruzamento da esquerda pra direita, na cabeça do camisa 5, é quase centroavante. É melhor que muito centroavante. Casemiro, de cabeça, tamo no jogo, Hugo. Brasil 1, Japão também.
0: Voltamos pro jogo, Cirilo, e o Brasil ainda virou a partida. 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Grupo Herculano. Mineração para o novo tempo. Já já. O gol da vitória, hein? Aí, meu amigo, é de arrepiar de novo. É de se emocionar de novo. Abraçar o seu filho, a sua esposa, o colega de trabalho, né? Turma que deu um tempo aí no plantãozão, no serviço. Nós vamos emocionar o Brasil de novo com a narração do Hugo Sérgio, o narrador que é nosso. Ô, Pedro Abílio, eu tô vendo aqui, eu falo, rapaz. Tatiaia tem moral demais. Tô vendo aqui pela TV interna da FIFA. Casemiro vai voltar pra te atender, viu, Pedro Abílio?
3: Volta, volta, meu filho. Vem aqui. Aqui é assim, tia. Mão no peito e fala. Fala, Casemiro. Vamos ouvi-lo a respeito dessa grande vitória da seleção brasileira, essa classificação pras oitavas de final. Esgotado, né? Esgotado, Casemiro. Mas vamos ouvi-lo.
5: A tranquilidade que nós tivemos ali no momento de estar pressionando, jogando contra uma equipe que já estava com um bloco muito baixo. Acho que esse foi um dos aspectos mais importantes, né? A tranquilidade que nós tivemos, de que sabia que ia chegar um momento e a gente ia conseguir fazer os gols. Acho que a tranquilidade, o ritmo de jogo, acho que esse foi uma das chaves para esse jogo.
6: Foi difícil furar o bloqueio do Japão, mas você conseguiu. E o que esse gol representa para você?
5: É um turbilhão de emoções, né? Eu acho que você acaba se emocionando ali na hora do gol, né? Você acaba pedindo a Deus que te ilumine naquele gol ali. Eu acho que todo o mérito também do Gabi, que colocou a bola ali com a mão ali no cruzamento, né? Acho que ali aí pro meu cabeceio. Acho que é um turbilhão de emoções. Acho que, e eu gosto de falar sempre que quando se ganha todos, e quando se perde todos, né? Então acho que tem que valorizar o grupo, o Marti que entrou, fez o gol da vitória, o Endrick que entrou, o Rayan que vem substituindo o Rafinha. Acho que esse é o espírito, né? Acho que esse é o caminho para se ganhar uma Copa do Mundo, né? O grupo, né? Acho que valorizar o grupo.
6: Pensar nas oitavas agora?
5: Com certeza, mas primeiro tem que desfrutar, né? Que desfrutar, descansar, mas sim que já tem que pensar que faltam 4 finais ainda.
3: Obrigado. 4 finais ainda e a próxima delas no domingo, às 5 horas da tarde. Aparentemente bem, viu, o Thiago andando bem, não tava mancando como aconteceu com o Paquetá. E é isso, o Martinelli virou pra gente agora há pouco aqui, Thiago, passou aqui e falou assim, ó, eu tô muito cansado, mil desculpas, mas eu tô muito cansado. Ele já foi lá pro vestiário. Vamos aguardar a turma agora na zona mista e daqui a pouco tem o Ancelotti lá na entrevista coletiva. É o pós-jogo da Itatiaia com o Brasilzão classificado para as oitavas da Copa do Mundo, Thiago.
0: O Brasil ganhou, hein? Tô vendo aqui os japoneses saindo do estádio. Japão, eu te avisei, Japão, eu te avisei. Hoje não, Japão, hoje não. Aliás, pra que vocês entendam, Kiyono, Nihon, Nihon, Kiyono, hoje não, Japão. Ô, Kiyomi, minha querida amiga japonesa, foi gol de quem, hein, Kiyomi? Foi
7: gol de quem, hein, Kiyomi? Gol do Brasil!
0: Gol de quem, Kiyomi?
7: Gol do Brasil! Itatiaia é rádio da não. Copa do Mundo!
0: A Itatiaia continua na Copa do Mundo, vocês japoneses! Tchau, tchau. Arigatô. Arigatô, Japão. Já foi! Que vem agora a Costa do Marfim ou Noruega. É a transmissão da Itatiaia pra você. Amanhã a Itatiaia vai acompanhar, vai transmitir para você o jogo de Costa do Marfim, Noruega. Quem será o nosso adversário na próxima fase? Edu, já pensando nisso, o que você projeta desse Costa do Marfim e Noruega? Certamente domingo vamos ter jogo duro pela frente de novo, né, Edu?
8: Cara, assim, como time de futebol, eu ainda acho que eu prefiro a Costa do Marfim. A Noruega tem muito do Haaland, do Odegaard, mas enfim, eu prefiro, em termos de futebol, de jogo coletivo, a seleção africana. A expectativa de um jogo muito bom, cara. Duas seleções que jogam, que gostam da bola. E o Brasil vai ter mais um adversário duríssimo pela frente, não dá pra escolher não. Qualquer uma das duas que avance e que porventura seja nossa adversária na fase oitavas de final, o Brasil vai ter problemas pela frente, mas são seleções um pouco menos intensas e erram mais do que o Japão. Então cada seleção tem sua característica. Foi um pouco do que o Ancelotti falou ontem na coletiva, né? É jogo a jogo, é estudar todas para não ser pego de surpresa à medida que uma vai passando e caia como adversária do Brasil. Então vamos ficar atento o que essas seleções podem apresentar no mata-mata, lembrando, né? A Noruega descansou na terceira rodada, time reserva contra a França. Então chega mais saudável fisicamente numa fase que exige muito fisicamente. A gente viu hoje como correram. Pedro Abílio trouxe agora há pouco a exaustão do Martinelli, que jogou o segundo tempo. Você imagina quem joga 90. Então, a partir de agora, algumas lesões musculares começam a aparecer, algumas seleções abrem o bico com 20, 30 minutos do segundo tempo. Isso se não vierem as prorrogações. Aliás, Thiago, eu tô torcendo sim para algo acontecer nesse Costa do Marfim e Noruega. Para ter prorrogação, acréscimo longo e penalidades. Para desgastar todo mundo.
0: É isso. Vamos acompanhar, tomara que eles sopram bastante. É uma boa ideia, uma prorrogaçãozinha amanhã, né, do Panzi? 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Grupo Herculano Mineração para um novo tempo. Já já, João Vitor Cirilo, hein? Circulando pelo lado externo do Houston Stadium, ouvindo também torcedores, ouvindo personagens aqui para você que se liga na Itatiaia. Vale essencial é viver a emoção do esporte. João Vitor Xavier, quero também a sua opinião sobre Costa do Marfim e Noruega. O Edu acha que seria melhor uma Costa do Marfim pelo caminho. E você, João Vitor?
2: Ô, Thiago, são duas escolas muito diferentes, né? Uma escola tradicional do futebol europeu, principalmente do futebol do norte da Europa, né? A seleção da Noruega, que tem muita força física, grandalhões, tem um baita de um atacante de padrão mundial, aquela coisa de sempre. Ó, tô vendo aqui que o Ancelotti tá chegando, quando nossa reportagem quiser, pode acionar aí, viu? E do outro lado, Thiago, é um futebol africano, que hoje também é de muita força física, de muita velocidade. Vamos lá? Vamos com o Ancelotti?
0: Tá chegando o Mister Carlo Ancelotti. Vamos lá. A coletiva.
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10: Hello, thank you, Chris. Good afternoon, everyone. Thank you, and let's go. So, starting with Pedro, please.
11: Tchelot, boa tarde, Pedro Ivo Almeida, ESPN. Eu lembro que após o jogo contra o Haiti e posteriormente contra a Escócia, você sempre sentava aí e pontuava as evoluções da equipe. Foi uma classificação, uma vitória no final, mas você avalia que esse jogo foi um jogo de evolução da equipe ou a equipe apresentou mais problemas do que você imaginava no primeiro tempo, especialmente depois talvez uma correção de rota no segundo?
12: Eu acho que até agora Este jogo era o jogo mais completo. Tivemos mais problema na primeira parte, buscar oportunidades, porque o Japão estava muito bem fechado atrás. Buscamos soluções na segunda parte, ponendo mais cruzamento e mais presença na área. Então, eu acho que é uma evolução, porque se não tivemos problema a buscar espaço, a buscar espaço em nosso jogo, aqui tivemos o problema e lo solucionamos muito bem na segunda parte.
13: Professor, Paulinho Escolho, PVC, canal UOL. O número de cruzamentos era o previsto, porque tinha linha de 5 atrás, então a tentativa de fazer variar os dois lados, tentar abrir a defesa, mas a quantidade de cruzamentos era prevista e a bola parada não tá entrando, né? Desde o jogo contra o Senegal, que não tem um gol de jogada ensaiada de bola parada, tem gol de pênalti, mas não tem de bola parada. Que para um jogo desse tipo é possível ser repertório. Tá faltando?
12: Bom, a primeira parte era tentar de ter superioridade no meio campo com os quatro e buscar jogo entre linhas e filtrar passe para os delanteros na frente. Não saiu, porque eles estavam muito fechados dentro do campo e mudamos no intervalo para meter mais cruzamento para entrar mais. Temos que tirar melhor o corner, porque temos estrutura para golpear e temos que melhorar o tiro.
14: Mister Márcio Bernardes, da resenha Bambambam. É evidente, para até contestar algumas opiniões, que a imprensa, antes de trabalhar, torce muito pelo Brasil. E hoje ficou comprovado o quanto todos nós sofremos muito na tribuna de imprensa. E quando chegamos aqui na sala de imprensa, foi um alívio. Dava para perceber que a gente estava em campo jogando com vocês e conseguimos. Isso também se nota em muitos momentos do time. Quando tem adversidade no jogo, os jogadores não conseguem reagir psicologicamente bem aos toques, aos passes, às marcações. Precisa ser feito um trabalho psicológico mais intenso com os jogadores, professor?
12: Bom, lo falamos antes da Copa do Mundo, este aspecto, que o futebol tem erros. É como não se pode manejar de não fazer erros, porque ninguém é perfeito. Podemos manejar como salir da error, que é pensar, mirar adelante. É o que o equipe fez muito bem na segunda parte. Pensávamos que não podíamos empatar. Não, nunca. Ninguém pensava que essa equipe não vai marcar. Focalizamos bem, sobretudo na segunda parte, a vigilância para evitar transição que podiam complicar o jogo. Sim, obviamente o aspecto psicológico é importante. O sofrimento é normal. Não há nada novo, sobretudo no futebol moderno. Sofrimento é normal, como é normal o alívio. Mas eu sempre tento lembrar que a vezes eu tenho que estar aqui. Depois, uma derrota é ainda mais complicado.
15: Antelote, aqui na sua frente, o Wellington Campos, da Rádio Itatiaia. Até em cima disso, você sofreu mais do que a gente?
12: Não, eu menos que a gente. Porque estava confiante, porque o equipo estava jogando, não é que o equipo jogou bem até o primeiro minuto. Depois encontramos dificuldade para a força do rival, que é uma equipe muito, muito respeitável, muito bem organizado, muito perigoso, com jogadores fortes em los duelos a nível físico. Mas o equipo estava no campo, não é um equipo perdido, não era um equipo perdido como a primeira parte contra Marocco.
16: Ancelotti, aqui do lado esquerdo, Gabriela Ribeiro da Globo. No primeiro tempo, o Casemiro foi muito questionado pelos torcedores ali, pelo desempenho dele em campo. Ele acaba permanecendo, faz o gol, tem essa jornada de herói dentro do jogo. O que mudou pro Casemiro dentro do jogo? Qual foi a sua conversa com ele no vestiário para ele permanecer no jogo e as coisas mudarem?
17: Não falei com ele porque ele estava atuando. Depois é o que falamos antes. Se podem fazer errores, aí eu não acho que o gol de Japão era um erro de Casemiro. Falhamos uma saída e Casemiro atuou muito bem. E também o gol do empate ha sido clave para o jogo.
18: Mas, professor Ancelotti, aqui. Foi a primeira virada do Brasil no mata-mata desde a Copa de 2002. PVC deu essa informação. A última vez que o Brasil virou um mata-mata foi sobre a Inglaterra. E esse jogo se assemelhou a uma noite de Bernabéu, à la Real Madrid. Esse time tá cascudo o suficiente para enfrentar Costa do Marfim ou a Noruega domingo 5 da tarde?
17: Que é isso?
18: O time do Brasil está cascudo, consistente, forte?
17: Ah, sim, estamos fortes, sim, estamos fortes, contentes. Sabemos que seguimos o caminho, temos que seguir melhorando, trabalhando, descansar também é muito, muito importante. E a ver quem vai ser o próximo rival. Se pode marcar ao último minuto, se pode, também na prórroga se pode marcar. Estava já pensando que podia passar a prórroga, mas a equipe também estava preparada para a prórroga, para jogar a prórroga.
19: Aqui, por favor. Sim. O que não aconteceu conforme o planejamento ideal do senhor no jogo, que obrigou a tirar o plano B, o plano C e fazer mudanças, e que o senhor entende que precisa observar mais atentamente para o próximo jogo?
17: Não, eu acho que o planejamento da primeira parte, que era mais, filtrar mais passe por dentro, não saiu bem por a qualidade defensiva do equipe rival, do Japão. E depois mudamos para tentar de meter mais força na área, cruzando um pouco mais.
20: Boa tarde, Marcos Guedes, da Folha de São Paulo. Após as substituições de intervalo, o time melhorou, buscou empate, estava em bom momento, mesmo assim você resolveu fazer mais uma substituição, apostando no Martinelli. Por que você resolveu apostar no Martinelli naquele momento? O que você esperava dele e o que você viu dele em campo? Acabou desse
17: jeito? Era sobretudo para meter um pouco de frescura no campo, porque Martinelli tem muita intensidade, é um câmbio muito, muito importante, porque quando entra sempre está a tope e ajudou a equipe, a parte marcando gol, essa parte na posição dele permitiu jogar um pouco mais aberto o Vini, que foi muito perigoso.
21: You please. Hello from Norwegian media. As you said, you might face Norway in the next round. Why do you think that Norway is the only opponent in the history of Brazilian football that Brazil never has beaten? Why do you think it's like that?
17: We have to wait and see what happens. We have respect of all the team, because I'm talking of Norway today. Maybe it could be a misrespect of Ivory Coast. No? So wait and see. We respect all the team and all the players.
10: Prato, pega, por favor. Here. Sorry. Here, two fronts before. Thank you.
22: O senhor Ancelotti, Alexandre Prato da Bandeirantes, o senhor é um grande conquistador de títulos e o senhor chegou a dizer que no Brasil só se aceita quando se ganha a Copa do Mundo. Então eu queria saber do senhor, passando dessa primeira fase de mata, como o senhor disse, o futebol que o Brasil está apresentando, ele é suficiente para atingir esse objetivo que o senhor determinou?
17: Bom, suficiente, nunca temos que estar contentes do que estamos fazendo. Estamos fazendo bem, mas quando tu estás fazendo bem, para melhorar, não podes estar contente. Então, não estamos contentes porque queremos melhorar, porque queremos jogar a um nível mais alto. Também, o jogo de hoje me gostou muito. É ponto, mas temos que pensar ao próximo.
23: Buonasera Carlo, Aurelio Capaldi Rai.
1: Volevo chiederti se alla fine è stato ancora più difficile di quanto pensavi e cosa hai detto all'intervallo.
17: No, più difficile no, sappiamo che era difficile perché tutte le partite sono difficili e a maggior ragione un sedicesimo di finale della Coppa del Mondo contro una squadra che è molto solida e che ha fatto ottimi risultati. Nell'intervallo ho detto di avere pazienza perché il gol lo facevamo, prima o poi il gol si faceva. Lo importante era mantenere l'equilibrio per non complicare la partita e la squadra devo dire che ha fatto molto bene e non ha avuto neanche fretta di vincerla sta partita, perché io, se, giocando così si poteva vincere anche nei supplementari e non cambiava niente.
4: Professor, parabéns pela vitória, o Paraná lhe abraça e usa uma forma mais festiva, porque a sua vitória foi a vitória da raça e teve muita influência através das suas mãos. As mudanças que o senhor processou levou o Brasil à grande conquista e o senhor deu ao Brasil aquela garra que todos nós queremos. O senhor viveu ali naqueles últimos instantes, o senhor, por exemplo, está com a cabeça já pensando na prorrogação. O senhor chegou a pensar na prorrogação que o senhor segurou o Neymar e segurou o Danilo, se eu vou utilizá-los na prorrogação, o senhor chegou a pensar isso ou é mera curiosidade?
17: Sí, estábamos pensando. No, antes de quiero agradecer a você, ma sé perfectamente que las victorias son dos jugadores y las derrotas son solo dos entrenadores. Dicho esto, falei con Neymar que si no se empataba el juego ante un minuto 60 iba a meter a él. Estábamos pensando en la prórroga de meter a él, porque está bien. Está bien, pero el hecho que marcamos, Neymar no entró, estaba todo claro con él.
6: Hello, Mr. Abdelaziz Al-Harish from a Real newspaper in Saudi Arabia. As you said, Casemiro has had an amazing game. How do you want us to remember him as a player? Thank you.
17: Casemiro is a leader. He knows really well his position, how to do in his position. Nobody can teach him how he has to play in that position. It's really important. Not new that he scored goal because he scored a lot of goal in the Premier League this season, and he has a really good connection with the goal.
23: Carlos, en español. La entrada de Endrick por Lucas Paquetá en el segundo tiempo logró más profundidad. ¿Fue forzado un poco por el golpe, el cambio más táctico, pero al fin y al cabo le dio resultados? ¿Cree que puede arrancar de esa manera Brasil el próximo partido? Sí, más ofensivo.
17: Podemos arrancar de esta manera. La verdad es que precisábamos meter un poco más de fuerza en la área porque el partido teníamos que recuperarlo. Endrick podía meter esa fuerza, más presencia en la área. Él fez un juego muy bueno porque estaba intenso y era peligroso.
24: Chelote, aquí do seu lado direito. Aqui, Raí Monteiro, Jovem Pan. Queria te ouvir um pouco sobre o Bruno Guimarães. De novo, ele fez um grande jogo, é um dos melhores jogadores do Brasil na Copa até aqui. Contribuição defensiva, ofensiva, mais um passe para gol. Tá vivendo um excepcional momento e teve um salto de qualidade desde que você chegou ao comando da seleção. Queria que falasse um pouco sobre o momento dele, por favor. Obrigado.
17: Bruno é um jogador muito importante, muito contínuo no jogo, sempre tem muito boa presença a nível defensivo, a nível ofensivo. Fez uma fantástica assistência para o gol. Estoy muy feliz porque también es un Bruno tiene un corazón muy grande.
1: Okay, that's it. Thank you.
17: Obrigado.
1: Thanks a lot.
0: Parabéns. O técnico, muito bem. Aí estão as palavras do técnico Carlo Ancelotti. 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
2: Trazer um detalhe aqui, o nosso querido Armando, que é o responsável pelo nosso YouTube, trazer aqui os dados estatísticos. O Brasil levantou 40 bolas no jogo. Dos 40 lançamentos na área por cima, 28 no segundo tempo. O que que significa isso, Edu? Temos técnico, né? O cara chegou e falou assim no intervalo: gente, por baixo não tá dando, os japoneses estão fechados, estão marcando pra caramba, estão com 10 homens atrás da linha da bola. Vamos tentar por cima, vamos tentar levantar. E assim saiu o gol do Brasil com o Casemiro. Cruzamento na área, gol de cabeça contra um time muito aplicado, muito determinado, mas que fisicamente tem uma estatura menor do que a do Brasil. Como é bom ter técnico, né?
0: E não foi só isso, né, João? Ele abre a defesa japonesa colocando o Ryan bem junto à linha lateral, jogando, tá saindo pro contra-ataque quando o japonês pega a bola e faz uma mudança de direção pro meio. O Casemiro não pode fazer a falta, porque se ele faz a falta, ele seria expulso
2: Edu,
0: de campo com 28 minutos do primeiro tempo. E aí ele não trocou a falta pelo amarelo. Pra mim a falha foi sempre

0: 100% do Danilo.
1: Eu concordo muito com isso, viu, Edu? Mas eu queria trazer um ponto aqui até para sua análise dos colegas. Assim, eu não sou do tipo que só enxerga defeito na derrota e nem só virtude na vitória. É, se tem um ponto preocupante do Brasil desde o início dessa Copa do Mundo, é a falta de velocidade de recomposição do meio-campo do Brasil, em especial do Casemiro. O Casemiro já não é mais um garoto, aliás, hoje entrou para a lista dos jogadores mais velhos a marcar pela seleção brasileira numa Copa do Mundo. Não é um garoto, não é um menino, e me parece em muitos momentos sentir, principalmente na retomada, na recomposição, e num futebol que está cada vez mais físico, cada vez mais rápido, com uma predominância física assustadora. Eu nunca vi algo como que eu tô vendo nessa Copa do Mundo, do tanto que a força física tá prevalecendo, que a velocidade tá prevalecendo, tanto de gol que tá saindo ali nos 40, 43, 45, 48 no segundo tempo. Hoje o gol do Brasil sai na reta final, ontem o gol do Canadá sai na reta final, e se a gente for pegar, todo jogo tá tendo gol ali no final, e os caras correndo muito, se entregando muito. É muita força física, então isso me preocupa para a sequência da Copa do Mundo. É, não estou tirando os méritos do Casemiro e nem dizendo que a culpa do gol foi dele, concordo com você, foi uma falha do Danilo, mas que é preocupante a dificuldade de retomada e de recuperação do Casemiro é, muitas vezes me parece um jogador muito mais lento do que a média da Copa do Mundo e com adversários mais pesados. Por exemplo, você pega uma França na velocidade que a França está jogando, uma Argentina na velocidade que a Argentina está jogando, eu me preocupo com isso, viu, Edu?
0: Tô 100% de acordo com você, até porque para mim é a Copa da transição, cara, do contra-ataque, da roubada de bola na linha do meio de campo e do ataque às costas da última linha defensiva adversária. Eu tenho batido muito nessa tecla nos programas, durante os jogos. As equipes precisam estar muito atentas a isso. E o Brasil tem um problema. Sim. E aí que é o meu acordo com você. O Casemiro joga sozinho como volante. O Bruno Guimarães, ele vira um meia junto com o Paquetá. E aí, quando o adversário rouba essa bola, não tem uma dupla de volante. Tem o Casemiro, que é lento por característica.
1: E ele usa.
0: Eu tô 100% de acordo com você.
1: E ele usa o Danilo para também fechar ali, fazer uma função ou de um terceiro zagueiro pela direita, ou até de um homem no meio para ajudar na marcação. Mas também já é um jogador mais veterano e também mostra suas dificuldades de recuperação. Se você me perguntar, somando a primeira fase com esse jogo contra o Japão, qual é o ponto fraco da seleção brasileira? Recomposição da cabeça de área, velocidade ali, aonde o time adversário tá naquele terço final pro ataque, ali tem um problema grave da seleção brasileira, principalmente velocidade numa Copa do Mundo que tá sobrando fisicamente. Nem parece que esses caras todos estão chegando ao final de uma temporada europeia. É assustador o tanto que o futebol brasileiro, desculpa, o tanto que o futebol mundial e inclui o brasileiro também, porque os jogadores brasileiros de uma maneira geral também estão correndo muito, se entregando muito, mas como o futebol cresceu fisicamente. De 4 anos pra cá no Catar, parece que nós evoluímos 10 anos na parte física, viu, Edu? O futebol, de uma maneira geral, o mundo da bola evoluiu muito fisicamente.
0: É incrível. Historicamente, as Copas do Mundo.

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1: 17 horas e 6 minutos.
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1: 17:17.
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2: O Senhor é minha luz e salvação. Nota de falecimento. A funerária Deus Protege e a família de Maria José Fernandes Pessoa, popular Dona Preta, comunicam com profundo pesar o seu falecimento ocorrido hoje e convida a todos, parentes, amigos e vizinhos, para o seu sepultamento a realizar-se amanhã, às 9 horas da manhã, saindo o féretro da Capela Velório do Hospital São Miguel para o Cemitério Municipal de Jequitinhonha. Antecipadamente, a funerária Deus Protege e a família agradecem por este ato de solidariedade cristã. A Rádio Santa Cruz noticiou com profundo pesar o falecimento de Maria José Fernandes Pessoa, popular Dona Preta.

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0: FM. 17:33.
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14: Voltamos com o programa A Tarde é Nossa. Obrigado pelo carinho, agradeço pela companhia de sempre. Vem chegando música boa, música de qualidade, é sucesso, é saudade, é recordação. É tudo aqui no programa A Tarde é Nossa.

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4: Boa tarde! De volta com A Tarde é Nossa, 5:55. Infelizmente, tudo que é bom dura pouco. Nosso programa de hoje está chegando ao fim. Hoje nós tivemos a transmissão do Jogo do Brasil, vitória da nossa seleção. Foi sofrido, mas a gente continua em busca do nosso hexacampeonato, viu? Amanhã, a partir das 3:25 da tarde, eu tô de volta. Amanhã tem Rua do Sucesso, tem a sua participação, tem muita coisa boa para você acompanhar aqui na nossa querida Rádio Santa Cruz, viu? Pra gente finalizar bem demais o nosso programa de hoje, vem chegando o sucesso com o Padre Reginaldo Manzotti, a música Quem Impedirá. Desejo para você um excelente fim de tarde, um bom início de noite, que Deus abençoe você, abençoe toda a sua família e até amanhã. Forte abraço, fique com Deus.

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2: 6 horas.
3: O anjo do Senhor anunciou a Maria e ela concebeu do Espírito Santo. Ave Maria, cheia de graça, o Senhor é convosco. Bendita sois vós entre as mulheres e bendito é o fruto do vosso ventre, Jesus. Santa Maria, Mãe de Deus, rogai por nós, pecadores, agora e na hora da nossa morte. Amém. Eis aqui a serva do Senhor, faça-se em mim segundo a vossa palavra. Ave Maria, cheia de graças, o Senhor é convosco. Bendita sois vós entre as mulheres e bendito é o fruto de vosso ventre, Jesus. Santa Maria, Mãe de Deus, rogai por nós, pecadores, agora e na hora de nossa morte. Amém. E o Verbo se fez carne e habitou entre nós. Ave Maria, cheia de graças, o Senhor é convosco. Bendita sois vós entre as mulheres, e bendito é o fruto de vosso ventre, Jesus. Santa Maria, Mãe de Deus, rogai por nós, pecadores, agora e na hora de nossa morte. Amém. Rogai por nós, Santa Mãe de Deus, para que sejamos dignos das promessas de Cristo. Oremos. Infundi, Senhor, em nossos corações a vossa graça. Vo-lo suplicamos a fim de que, conhecendo a anunciação do anjo e a encarnação de Jesus Cristo, vosso Filho, pelos merecimentos de sua paixão e morte, cheguemos à glória da ressurreição. Pelo mesmo Cristo, Senhor nosso. Amém. Glória ao Pai, ao Filho e ao Espírito Santo, como era no princípio, agora e sempre. Amém.

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3: Reze conosco agora o Santo Terço da Pastoral da Sobriedade.
4: Queridos ouvintes da Rádio Santa Cruz, irmãos e irmãs em Cristo, paz e bem. É com muita fé e esperança que nos reunimos neste momento para rezarmos o Terço da Sobriedade. Hoje, colocamos diante de Deus todos aqueles que lutam para permanecer firmes no caminho da liberdade, pedindo força, serenidade e perseverança para cada coração que precisa de apoio. Que este tempo de oração seja um encontro de paz, de cura interior e de confiança na graça divina. Agora, queremos convidar você, onde quer que esteja, a apresentar a sua intenção a Deus no silêncio do seu coração, pedindo a intercessão de Nossa Senhora da Piedade. Entregue ao Senhor suas lutas, suas necessidades e também suas gratidões, pedindo à Virgem Maria, vossa Mãe Santíssima, a quem nos dirigimos, as virtudes para o bem rezá-lo e a graça de ganharmos as indulgências desta santa devoção. Onde quer que você esteja, abra seu coração e reze conosco. Unidos como uma só família, iniciemos em nome do Pai, do Filho e do Espírito Santo. Creio em Deus Pai, Todo-Poderoso, Criador do céu e da terra, e em Jesus Cristo, seu único Filho, nosso Senhor, que foi concebido pelo poder do Espírito Santo, nasceu da Virgem Maria, padeceu sob Pôncio Pilatos, foi crucificado, morto e sepultado, desceu à mansão dos mortos, ressuscitou ao terceiro dia, subiu aos céus, está sentado à direita de Deus Pai Todo-Poderoso, donde devia julgar os vivos e os mortos. Creio no Espírito Santo, na Santa Igreja Católica, na comunhão dos santos, na remissão dos pecados, na ressurreição da carne, na vida eterna. Amém. Rezemos neste momento um Pai Nosso e três Ave Marias em honra à Santíssima Trindade. Pai Nosso que estás no céu, santificado seja o vosso nome, venha a nós o vosso reino, seja feita a vossa vontade, assim na terra como no céu.
5: O pão nosso de cada dia nos dai hoje, perdoai as nossas ofensas, assim como nós perdoamos a quem nos tem ofendido, e não nos deixeis cair em tentação, mas livrai-nos do mal.
4: Ave Maria, cheia de graça, o Senhor é convosco, bendita sois vós entre as mulheres, e bendito é o fruto do vosso ventre, Jesus.
5: Santa Maria, Mãe de Deus, rogai por nós, pecadores, agora e na hora de nossa morte. Amém.
4: Ave Maria, cheia de graça, o Senhor é convosco. Bendita sois vós entre as mulheres, e bendito é o fruto do vosso ventre, Jesus.
5: Santa Maria, Mãe de Deus, rogai rogai por nós, pecadores, agora e na hora de nossa morte. Amém.
4: Ave Maria, cheia de graça, o Senhor é convosco. Bendita sois vós entre as mulheres, e bendito é o fruto do vosso ventre, Jesus.
5: Santa Maria, Mãe de Deus, rogai por nós, pecadores, agora e na hora de nossa morte. Amém.
4: Primeiro mistério.
6: No primeiro mistério, contemplamos a anunciação do anjo e a encarnação do Verbo.
4: Pai nosso, que estás no céu, santificado seja o vosso nome, venha a nós o vosso reino, seja feita a vossa vontade, assim na terra como no céu.
5: O pão nosso de cada dia nos dai hoje, perdoai as nossas ofensas, assim como nós perdoamos a quem nos tem ofendido, e não nos deixeis cair em tentação, mas livrai-nos do mal. Amém.
4: Nesse mistério, vamos pedir a Nossa Senhora que interceda pela recuperação dos dependentes. Ave Maria, cheia de graça, o Senhor é convosco. Bendita sois vós entre as mulheres, e bendito é o fruto do vosso ventre, Jesus.
5: Santa Maria, Mãe de Deus, rogai pela recuperação dos dependentes químicos, agora e sempre. Amém.
4: Ave Maria, cheia de graça, o Senhor é convosco. Bendita sois vós entre as mulheres, e bendito é o fruto do vosso ventre, Jesus.
5: Santa Maria, Mãe de Deus, rogai pela recuperação dos dependentes químicos, agora e sempre. Amém.
4: Ave Maria, cheia de graça, o Senhor é convosco. Bendita sois vós entre as mulheres, e bendito é o fruto do vosso ventre, Jesus.
5: Santa Maria, Mãe de Deus, rogai pela recuperação dos dependentes químicos, agora e sempre. Amém.
4: Ave Maria, cheia de graça, o Senhor é convosco. Bendita sois vós entre as mulheres, e bendito é o fruto do vosso ventre, Jesus.
5: Santa Maria, Mãe de Deus, rogai pela recuperação dos dependentes químicos, agora e sempre. Amém.
4: Ave Maria, cheia de graça, o Senhor é convosco. Bendita sois vós entre as mulheres, e bendito é o fruto do vosso ventre, Jesus.
5: Santa Maria, Mãe de Deus, rogai pela recuperação dos dependentes químicos, agora e sempre. Amém.
4: Ave Maria, cheia de graça, o Senhor é convosco. Bendita sois vós entre as mulheres, e bendito é o fruto do vosso ventre, Jesus.
5: Santa Maria, Mãe de Deus, rogai pela recuperação dos dependentes químicos, agora e sempre. Amém.
4: Ave Maria, cheia de graça, o Senhor é convosco. Bendita sois vós entre as mulheres, e bendito é o fruto do vosso ventre, Jesus.
5: Santa Maria, Mãe de Deus, rogai pela recuperação dos dependentes químicos, agora e sempre. Amém.
4: Ave Maria, cheia de graça, o Senhor é convosco. Bendita sois vós entre as mulheres, e bendito é o fruto do vosso ventre, Jesus.
5: Santa Maria, Mãe de Deus, rogai pela recuperação dos dependentes químicos, agora e sempre. Amém.
4: Ave Maria, cheia de graça, o Senhor é convosco. Bendita sois vós entre as mulheres, e bendito é o fruto do vosso ventre, Jesus.
5: Santa Maria, Mãe de Deus, rogai pela recuperação dos dependentes químicos, agora e sempre. Amém.
4: Ave Maria, cheia de graça, o Senhor é convosco. Bendita sois vós entre as mulheres, e bendito é o fruto do vosso ventre, Jesus.
5: Santa Maria, Mãe de Deus, rogai pela recuperação dos dependentes químicos, agora e sempre. Amém.
4: Glória ao Pai, ao Filho e ao Espírito Santo.
5: Como era no princípio, agora e sempre. Amém. Ó meu Jesus, perdoai, livrai-nos do fogo do inferno, levai as almas todas para o céu e socorrei principalmente as que mais precisarem da vossa infinita misericórdia.
4: Segundo mistério.
7: No segundo mistério, contemplamos a visitação de Nossa Senhora à sua prima Santa Isabel.
4: Pai nosso, que estás no céu, santificado seja o vosso nome, venha a nós o vosso reino, seja feita a vossa vontade, assim na terra como no céu.
5: O pão nosso de cada dia nos dai hoje, perdoai as nossas ofensas, assim como nós perdoamos a quem nos tem ofendido, e não nos deixeis cair em tentação, mas livrai-nos do mal. Amém.
4: Neste mistério, vamos pedir a Nossa Senhora que interceda pelos codependentes e seus familiares.
8: Ave Maria, cheia de graça, o Senhor é convosco. Bendita sois vós entre as mulheres, bendito é o fruto do vosso ventre, Jesus.
9: Santa Maria, Mãe de Deus, rogai pelos codependentes e familiares, para que participem do processo de libertação, agora e sempre. Amém.
8: Ave Maria, cheia de graça, o Senhor é convosco. Bendita sois vós entre as mulheres, e bendito é o fruto do vosso ventre, Jesus.
9: Santa Maria, Mãe de Deus, rogai pelos codependentes e familiares, para que participem do processo de libertação, agora e sempre. Amém.
8: Ave Maria, cheia de graça, o Senhor é convosco. Bendita sois vós entre as mulheres, e bendito é o fruto do vosso ventre, Jesus.
9: Santa Maria, Mãe de Deus, rogai pelos codependentes e familiares, para que participem do processo de libertação, agora e sempre. Amém.
8: Ave Maria, cheia de graça, o Senhor é convosco. Bendita sois vós entre as mulheres, e bendito é o fruto do vosso ventre, Jesus.
9: Santa Maria, Mãe de Deus, rogai pelos codependentes e familiares, para que participem do processo de libertação, agora e sempre. Amém.
8: Ave Maria, cheia de graça, o Senhor é convosco. Bendita sois vós entre as mulheres, e bendito é o fruto do vosso ventre, Jesus.
9: Santa Maria, Mãe de Deus, rogai pelos codependentes e familiares, para que participem do processo de libertação, agora e sempre. Amém.
8: Ave Maria, cheia de graça, o Senhor é convosco. Bendita sois vós entre as mulheres, e bendito é o fruto do vosso ventre, Jesus.
9: Santa Maria, Mãe de Deus, rogai pelos codependentes e familiares, para que participem do processo de libertação, agora e sempre. Amém.
8: Ave Maria, cheia de graça, o Senhor é convosco. Bendita sois vós entre as mulheres, e bendito é o fruto do vosso ventre, Jesus.
9: Santa Maria, Mãe de Deus, rogai pelos codependentes e familiares, para que participem do processo de libertação, agora e sempre. Amém.
8: Ave Maria, cheia de graça, o Senhor é convosco. Bendita sois vós entre as mulheres, e bendito é o fruto do vosso ventre, Jesus.
9: Santa Maria, Mãe de Deus, rogai pelos codependentes e familiares, para que participem do processo de libertação, agora e sempre. Amém.
8: Ave Maria, cheia de graça, o Senhor é convosco. Bendita sois vós entre as mulheres, e bendito é o fruto do vosso ventre, Jesus.
9: Santa Maria, Mãe de Deus, rogai pelos codependentes e familiares, para que participem do processo de libertação, agora e sempre. Amém.
8: Ave Maria, cheia de graça, o Senhor é convosco. Bendita sois vós entre as mulheres, e bendito é o fruto do vosso ventre, Jesus.
9: Santa Maria, Mãe de Deus, rogai pelos codependentes e familiares, para que participem do processo de libertação, agora e sempre. Amém.
8: Glória ao Pai, ao Filho e ao Espírito Santo.
9: Como era do princípio, agora e sempre. Amém. Ó meu Jesus, perdoai-nos, livrai-nos do fogo do inferno, levai as almas todas para o céu e socorrei principalmente as que mais precisarem da vossa infinita misericórdia.
4: Terceiro mistério.
6: No terceiro mistério, contemplamos o nascimento de nosso Senhor Jesus Cristo em Belém.
4: Pai nosso que estás no céu, santificado seja o vosso nome, venha a nós o vosso reino, seja feita a vossa vontade, assim na terra como no céu.
5: O pão nosso de cada dia nos dai hoje, perdoai as nossas ofensas, assim como nós perdoamos a quem nos tem ofendido, e não nos deixeis cair em tentação, mas livrai-nos do mal. Amém.
4: Neste mistério, vamos pedir a Nossa Senhora que interceda pelas comunidades terapêuticas. Ave Maria, cheia de graça, o Senhor é convosco. Bendita sois vós entre as mulheres, e bendito é o fruto do vosso ventre, Jesus.
9: Santa Maria, Mãe de Deus, rogai pelas comunidades terapêuticas, para que aceite o projeto de Jesus Cristo libertador, agora e sempre. Amém.
4: Ave Maria, cheia de graça, o Senhor é convosco. Bendita sois vós entre as mulheres, e bendito é o fruto do vosso ventre, Jesus.
9: Santa Maria, Mãe de Deus, rogai pelas comunidades terapêuticas, para que aceitem o projeto de Jesus Cristo libertador, agora e sempre. Amém.
4: Ave Maria, cheia de graça, o Senhor é convosco. Bendita sois vós entre as mulheres, e bendito é o fruto do vosso ventre, Jesus.
5: Santa Maria, Mãe de Deus, rogai pelas comunidades terapêuticas para que aceitem o projeto de Jesus Cristo Libertador, agora e sempre. Amém.
4: Ave Maria, cheia de graça, o Senhor é convosco. Bendita sois vós entre as mulheres, e bendito é o fruto do vosso ventre, Jesus.
5: Santa Maria, Mãe de Deus, rogai pelas comunidades terapêuticas para que aceitem o projeto de Jesus Cristo Libertador, agora e sempre. Amém.
4: Ave Maria, cheia de graça, o Senhor é convosco. Bendita sois vós entre as mulheres, e bendito é o fruto do vosso ventre, Jesus.
5: Santa Maria, Mãe de Deus, rogai pelas comunidades terapêuticas para que aceitem o projeto de Jesus Cristo Libertador, agora e sempre. Amém.
4: Ave Maria, cheia de graça, o Senhor é convosco. Bendita sois vós entre as mulheres, e bendito é o fruto do vosso ventre, Jesus.
5: Santa Maria, Mãe de Deus, rogai pelas comunidades terapêuticas para que aceitem o projeto de Jesus Cristo Libertador, agora e sempre. Amém.
4: Ave Maria, cheia de graça, o Senhor é convosco. Bendita sois vós entre as mulheres, e bendito é o fruto do vosso ventre, Jesus.
5: Santa Maria, Mãe de Deus, rogai pelas comunidades terapêuticas para que aceitem o projeto de Jesus Cristo Libertador, agora e sempre. Amém.
4: Ave Maria, cheia de graça, o Senhor é convosco. Bendita sois vós entre as mulheres, e bendito é o fruto do vosso ventre, Jesus.
5: Santa Maria, Mãe de Deus, rogai pelas comunidades terapêuticas para que aceitem o projeto de Jesus Cristo Libertador, agora e sempre. Amém.
4: Ave Maria, cheia de graça, o Senhor é convosco. Bendita sois vós entre as mulheres, e bendito é o fruto do vosso ventre, Jesus.
5: Santa Maria, Mãe de Deus, rogai pelas comunidades terapêuticas para que aceitem o projeto de Jesus Cristo Libertador, agora e sempre. Amém.
4: Ave Maria, cheia de graça, o Senhor é convosco. Bendita sois vós entre as mulheres, e bendito é o fruto do vosso ventre, Jesus.
5: Santa Maria, Mãe de Deus, rogai pelas comunidades terapêuticas para que aceitem o projeto de Jesus Cristo Libertador, agora e sempre. Amém.
4: Glória ao Pai, ao Filho e ao Espírito Santo.
5: Como era no princípio, agora e sempre. Amém. Ó meu Jesus, perdoai os livrais do fogo do inferno, levai as almas todas para o céu e socorrei principalmente as que mais precisam.

0: Neste quarto mistério, vamos pedir a Nossa Senhora que interceda pelos agentes da pastoral da sobriedade. Ave Maria, cheia de graça, o Senhor é convosco. Bendita sois vós entre as mulheres, e bendito é o fruto do vosso ventre, Jesus.
1: Santa Maria, Mãe de Deus, rogai pelos agentes da pastoral da sobriedade, para que sejam sóbrios e perseverantes, agora e sempre. Amém.
0: Ave Maria, cheia de graça, o Senhor é convosco. Bendita sois vós entre as mulheres, e bendito é o fruto do vosso ventre, Jesus.
1: Santa Maria, Mãe de Deus, rogai pelos agentes da pastoral da sobriedade, para que sejam sóbrios e perseverantes, agora e sempre. Amém.
0: Ave Maria, cheia de graça, o Senhor é convosco. Bendita sois vós entre as mulheres, e bendito é o fruto do vosso ventre, Jesus.
1: Santa Maria, Mãe de Deus, rogai pelos agentes da pastoral da sobriedade, para que sejam sóbrios e perseverantes, agora e sempre. Amém.
0: Ave Maria, cheia de graça, o Senhor é convosco. Bendita sois vós entre as mulheres, e bendito é o fruto do vosso ventre, Jesus.
1: Santa Maria, Mãe de Deus, rogai pelos agentes da pastoral da sobriedade, para que sejam sóbrios e perseverantes, agora e sempre. Amém.
0: Ave Maria, cheia de graça, o Senhor é convosco. Bendita sois vós entre as mulheres, e bendito é o fruto do vosso ventre, Jesus.
1: Santa Maria, Mãe de Deus, rogai pelos agentes da pastoral da sobriedade, para que sejam sóbrios e perseverantes, agora e sempre. Amém.
0: Ave Maria, cheia de graça, o Senhor é convosco. Bendita sois vós entre as mulheres, e bendito é o fruto do vosso ventre, Jesus.
1: Santa Maria, Mãe de Deus, rogai pelos agentes da pastoral da sobriedade, para que sejam sóbrios e perseverantes, agora e sempre. Amém.
0: Ave Maria, cheia de graça, o Senhor é convosco. Bendita sois vós entre as mulheres, e bendito é o fruto do vosso ventre, Jesus.
1: Santa Maria, Mãe de Deus, rogai pelos agentes da pastoral da sobriedade, para que sejam sóbrios e perseverantes, agora e sempre. Amém.
0: Ave Maria, cheia de graça, o Senhor é convosco. Bendita sois vós entre as mulheres, e bendito é o fruto do vosso ventre, Jesus.
1: Santa Maria, Mãe de Deus, rogai pelos agentes da pastoral da sobriedade, para que sejam sóbrios e perseverantes, agora e sempre. Amém.
0: Ave Maria, cheia de graça, o Senhor é convosco. Bendita sois vós entre as mulheres, e bendito é o fruto do vosso ventre, Jesus.
1: Santa Maria, Mãe de Deus, rogai pelos agentes da pastoral da sobriedade, para que sejam sóbrios e perseverantes, agora e sempre. Amém.
0: Ave Maria, cheia de graça, o Senhor é convosco. Bendita sois vós entre as mulheres, e bendito é o fruto do vosso ventre, Jesus.
1: Santa Maria, Mãe de Deus, rogai pelos agentes da pastoral da sobriedade, para que sejam sóbrios e perseverantes, agora e sempre. Amém.
0: Glória ao Pai, ao Filho e ao Espírito Santo.
1: Como era no princípio, agora e sempre. Amém. Ó meu Jesus, perdoai-nos, livrai-nos do fogo do inferno, levai as almas todas para o céu, e socorrei principalmente as que mais precisarem da vossa infinita misericórdia.
0: Quinto mistério.
2: No quinto mistério, contemplamos a perda e o encontro do menino Jesus.
0: Pai nosso que estás no céu, santificado seja o vosso nome, venha a nós o vosso reino, seja feita a vossa vontade, assim na terra como no céu.
1: O pão nosso de cada dia nos dai hoje, perdoai as nossas ofensas, assim como nós perdoamos a quem nos tem ofendido, e não nos deixeis cair em tentação, mas livrai-nos do mal. Amém.
0: Neste mistério, nós vamos pedir a Nossa Senhora que interceda pela Igreja para que defenda a vida com a implantação da pastoral da sobriedade. Ave Maria, cheia de graça, o Senhor é convosco. Bendita sois vós entre as mulheres, e bendito é o fruto do vosso ventre, Jesus.
1: Santa Maria, Mãe de Deus, rogai pela Igreja, para que defenda a vida com a implantação da pastoral da sobriedade, agora e sempre. Amém.
0: Ave Maria, cheia de graça, o Senhor é convosco. Bendita sois vós entre as mulheres, e bendito é o fruto do vosso ventre, Jesus.
1: Santa Maria, Mãe de Deus, rogai pela Igreja, para que defenda a vida com a implantação da pastoral da sobriedade,

0: Ave Maria, cheia de graça, o Senhor é convosco. Bendita sois vós entre as mulheres, e bendito é o fruto do vosso ventre, Jesus.
1: Santa Maria, Mãe de Deus, rogai pela Igreja, para que defenda a vida, com a implantação da pastoral da sobriedade, agora e sempre. Amém.
0: Ave Maria, cheia de graça, o Senhor é convosco. Bendita sois vós entre as mulheres, e bendito é o fruto do vosso ventre, Jesus.
1: Santa Maria, Mãe de Deus, rogai pela Igreja, para que defenda a vida, com a implantação da pastoral da sobriedade, agora e sempre. Amém.
0: Ave Maria, cheia de graça, o Senhor é convosco. Bendita sois vós entre as mulheres, e bendito é o fruto do vosso ventre, Jesus.
1: Santa Maria, Mãe de Deus, rogai pela Igreja, para que defenda a vida, com a implantação da pastoral da sobriedade, agora e sempre. Amém.
0: Ave Maria, cheia de graça, o Senhor é convosco. Bendita sois vós entre as mulheres, e bendito é o fruto do vosso ventre, Jesus.
1: Santa Maria, Mãe de Deus, rogai pela Igreja, para que defenda a vida, com a implantação da pastoral da sobriedade, agora e sempre. Amém.
0: Ave Maria, cheia de graça, o Senhor é convosco. Bendita sois vós entre as mulheres, e bendito é o fruto do vosso ventre, Jesus.
1: Santa Maria, Mãe de Deus, rogai pela Igreja, para que defenda a vida, com a implantação da pastoral da sobriedade, agora e sempre. Amém.
0: Ave Maria, cheia de graça, o Senhor é convosco. Bendita sois vós entre as mulheres, e bendito é o fruto do vosso ventre, Jesus.
1: Santa Maria, Mãe de Deus, rogai pela Igreja, para que defenda a vida, com a implantação da pastoral da sobriedade, agora e sempre. Amém.
0: Ave Maria, cheia de graça, o Senhor é convosco. Bendita sois vós entre as mulheres, e bendito é o fruto do vosso ventre, Jesus.
1: Santa Maria, Mãe de Deus, rogai pela Igreja, para que defenda a vida, com a implantação da pastoral da sobriedade, agora e sempre. Amém.
0: Ave Maria, cheia de graça, o Senhor é convosco. Bendita sois vós entre as mulheres, e bendito é o fruto do vosso ventre, Jesus.
1: Santa Maria, Mãe de Deus, rogai pela Igreja, para que defenda a vida, com a implantação da pastoral da sobriedade, agora e sempre. Amém.
0: Glória ao Pai, ao Filho e ao Espírito Santo.
1: Como era no princípio, agora e sempre. Amém. Ó meu Jesus, perdoai-nos, livrai-nos do fogo do inferno, levai as almas todas para o céu e socorrei principalmente as que mais precisarem da vossa infinita misericórdia.
0: Infinitas graças vos damos, soberana Rainha, pelos benefícios que todos os dias recebemos de vossas mãos. Liberai-vos, dignai-vos agora e para sempre tomar-nos debaixo do vosso poderoso amparo, e para mais vos obrigar, saudamos com a Salve Rainha. Salve Rainha, Mãe da Misericórdia, vida e doçura, esperança a nossa salve. A vós bradamos e degradados filhos de Eva, a vós suspiramos gemendo e chorando neste vale de lágrimas. Eia, pois, advogada nossa, esses vossos olhos misericordiosos a nos volvei, e depois deste desterro, mostrai-nos a Jesus, bendito o fruto do vosso ventre. Ó clemente, ó piedosa, ó doce sempre Virgem Maria, rogai por nós, Santa Mãe de Deus, para que sejamos dignos das promessas de Cristo. Amém. Em nome do Pai, do Filho e do Espírito Santo. Queridos ouvintes, chegamos então ao final do nosso texto da sobriedade. Queremos agradecer a cada um de vocês que, com fé e confiança, permaneceu conosco neste momento de fé e oração. Hoje, colocamos diante de Deus nossas fragilidades, nossos medos e também nossas vitórias. Temos a certeza de que nenhuma prece se perde, nenhuma lágrima é ignorada e nenhuma luta é invisível aos olhos do Senhor. Ele caminha conosco, fortalecendo cada passo rumo à sobriedade, à liberdade e à vida nova. Que a graça de Deus continue sustentando todos aqueles que estão em processo de recuperação. Que nunca falte coragem nos dias difíceis, humildade para pedir ajuda e esperança para recomeçar sempre que for preciso. E que a intercessão de Nossa Senhora da Piedade nos envolva com o seu manto de amor, protegendo nossas famílias e fortalecendo nossa decisão de permanecer firmes. Se você hoje enfrenta uma batalha silenciosa, lembre-se, você não está sozinho. Deus está com você. Nós estamos com você e juntos somos mais fortes. Que a paz do Senhor e o amor de Maria permaneça em seu coração e em seu lar. Agradecemos sua companhia e esperamos você no próximo encontro, se Deus

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0: Deus abençoe você e toda a sua família. Que alegria estar aqui com você, começando mais um programa Eu Seguirei. Eu tenho certeza de que Deus vai falar muito ao seu coração através deste programa. Olha, se você pode, eu já quero convidar você a pegar a sua Bíblia, porque hoje nós vamos meditar a palavra de Deus. A palavra de Deus é o nosso alimento, a palavra de Deus que é o nosso sustento. Eu tenho certeza que essa palavra vai mover seu coração. Olha, aqui você vai ouvir a palavra de Deus, aqui você vai poder cantar. São minutos que ficaremos juntos, onde você vai fazer uma experiência com Deus. Lembrando que tudo que você ouvir aqui, depois fica registrado no meu canal do YouTube, Frei Gilson / Som do Monte, no meu Instagram, no meu Facebook, todos com o mesmo nome, Frei Gilson / Som do Monte, para que você possa também compartilhar essa palavra com os seus amigos, tá bom? Então, vamos escutar a palavra de Deus.
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0: Tem algo que é muito importante na vida espiritual, é o autoconhecimento. Você conhecer você mesmo. E quando eu digo conhecer você mesmo, é conhecer também, principalmente, as suas misérias, os seus pecados. É preciso ter coragem para isto. Não é um conhecimento fácil. É gostoso conhecer o que Deus nos deu de dons. Porque Deus te deu muitos dons, você é uma pessoa que foi agraciada por Deus, tem muitos dons, tem muitos talentos. É bonito conhecer isto. Então nós ficamos maravilhados quando nós conhecemos os talentos que Deus nos deu, os dons que Deus nos deu. E as pessoas, inclusive, louvam a Deus por isso, elogiam, agradecem. Mas eu não posso ficar querendo só conhecer os talentos e os dons que Deus me deu. Eu também tenho que ter coragem de entrar dentro de mim mesmo e conhecer minhas misérias e conhecer os meus pecados. E aí, interessante, né? Os dons de Deus não são teus. Os talentos de Deus não são teus. Então, se você tem talento, foi Deus quem te deu. Se você tem dons, foi Deus quem te deu. Agora, os teus pecados não são de Deus. Não foi Deus que te deu o pecado. E nem mesmo o diabo. Os pecados são teus. E agora, entrar dentro de você mesmo e ter a coragem de olhar para dentro de si e dizer: eu percebo que olhando dentro de mim eu sou invejoso, eu sou ciumento, eu sou egoísta, eu sou vaidoso, eu sou fofoqueiro. Não é tão fácil. E é próprio nosso, é próprio da nossa concupiscência. Aquilo que nos inclina para o mal é próprio de que, em vez de a gente fazer esse movimento para dentro de nós, sabe o que a gente faz? A gente tem aquele movimento de olhar o pecado dos outros. Então, não é fácil olhar os pecados que estão dentro de nós, mas é muito fácil olhar o pecado dos outros. E às vezes nós caímos neste outro pecado, o pecado do julgamento. Então, se a gente não toma cuidado, a gente não consegue fazer o nosso autoconhecimento em Deus e pioramos a situação porque queremos olhar os defeitos dos outros, os pecados dos outros, sem olhar os nossos próprios. Gente, isso é terrível. É sobre isso que nós vamos meditar. Em nome do Pai, do Filho e do Espírito Santo. Amém. Mateus capítulo 7, versículo de 1 a 5. Naquele tempo disse Jesus aos seus discípulos: não julgueis, e não sereis julgados. Pois vós sereis julgados com o mesmo julgamento com que julgardes, e sereis medidos com a mesma medida com que medires. Por que observas o cisco no olho do teu irmão e não prestas atenção à trave que está no teu próprio olho? Ou como podes dizer a teu irmão, deixa-me tirar o cisco do teu olho quando tu mesmo tens uma trave no teu? Hipócrita, tira primeiro a trave do teu próprio olho, e então enxergarás bem para tirar o cisco do olho do teu irmão. Palavra da salvação. Santo Agostinho, sobre esta passagem, nos ensina: antes sempre que a necessidade nos obrigar a reprovar ou repreender alguém, devemos proceder com piedosos discernimento e cautela. Viu a falta de alguém? Viu o pecado de alguém? Calma, discernimento, cautela. Em primeiro lugar, consideremos se a outra falta é algo que nós mesmos nunca tivemos ou se é algo que superamos. Primeira coisa, você está vendo o defeito do outro? O pecado do outro? Veja se um dia você já não cometeu aquele mesmo pecado. Um pecado que talvez você já teve, um pecado que talvez você já superou, mas que você já teve. Então, se nunca tivermos tal falta, mas pode acontecer que você nunca fez aquilo que você está vendo do irmão, se nunca tivermos tal falta, lembremos de que somos humanos e poderíamos tê-la tido. Você nunca cometeu aquele pecado, mas lembre-se, você é humano e poderia ter caído naquela falta. Mas se nós a tivemos e agora estamos livres dela, lembremos-nos de nossa fraqueza comum, a fim de que seja a misericórdia, não o ódio, que nos leve a corrigir e advertir. A misericórdia, não o ódio. Que texto bonito. Desse modo, seja a admoestação ocasião de emenda ou de agravamento para aquele a quem o oferecemos. Pois não se pode prever o resultado, seremos preservados por nossa singeleza de coração. Mas se ao refletir descobrimos que nós mesmos temos a mesma falta, que estamos para reprovar no outro, não corrijamos nem o repreendamos. Ao contrário, deploremos a falha em nós mesmos e induzamos a outra pessoa a ter a mesma preocupação, sem pedir que ela se submeta à nossa correção. Que bonito. Meditação de Santo Agostinho. Abra sua Bíblia em Gálatas capítulo 6, versículo 1. Irmão, se alguém for surpreendido numa falta, vós que sois animados pelo Espírito, admoestai um espírito de mansidão. E tende cuidado de ti mesmo, para que não caias também em tentação. Romanos capítulo 2, versículo 1. Romanos 2, 1. Assim és inexcusável, homem, que quer que sejas, que te arvoras em juiz. Naquilo que julgas a outra, a ti mesmo te condenas, pois tu que julgas, fazes as mesmas coisas que eles. A gente tem que entender que sem Deus a gente pode cair nos mesmos pecados que essa pessoa está caindo, por isso não vale a pena o julgamento. Sou capaz de todos os pecados. Sem Deus, Pai, Filho e Espírito Santo. Amém.
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0: Resposta a essa palavra, eu quero convidar você agora a cantar comigo.
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2: Programa de hoje está bom demais. E eu quero lembrar você, se você quiser ouvir mais pregações, mais meditação da palavra, basta você me acompanhar no meu canal do YouTube, Frei Gilson / Som do Monte, no meu Instagram, no meu Facebook, no meu TikTok. E lá você vai encontrar muito mais palavra de Deus para você.
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2: Nós vamos terminar este programa rezando. Eu quero clamar agora por você, quero clamar pela sua família. Senhor Deus, libera agora o teu Espírito Santo sobre cada pessoa que acompanha este programa. Vem, Espírito Santo, enche todos os que estão acompanhando este programa agora. Libera, Senhor, para esta pessoa o que ela mais precisa, para o corpo e para a alma. Libera, Senhor, curas e libertações em nome de Jesus para esta pessoa que assiste, que acompanha, que escuta e para toda a sua família. Eu clamo a tua poderosa bênção. Visita agora com bênção de proteção. A bênção que só o Senhor pode dar. Abençoe-vos o Deus Todo-Poderoso, Pai e Filho e Espírito Santo. Amém.
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Sejam todos bem-vindos e bem-vindas a esta Santa Missa. Intenções para esta Santa Missa. Em ação de graças pela conversão de Rebeca e Brenda, pela conversão de uma jovem para que volte seu coração a Deus, pela reconciliação de uma filha com seu pai, pela saúde de Magda Ferreira Chaves, em ação de graças pelo nascimento de Maria Helena, neta de Luísa. Ainda em ação de graças a São José, São Cristóvão, Nossa Senhora e ao Santíssimo Sacramento. Hoje celebramos o sétimo dia de falecimento de Etelvina Dias de Oliveira, José Ferraz Viana. Rezemos ainda pelos nossos irmãos falecidos, Aurora Olímpia da Silva, José Dias Soares, José Marcos Dias Pereira, José Ramos Dias Soares, Idelmário Costa Mendes, Ivete Maria de Jesus, Júnior Costa de Jesus, José Francisco de Jesus, Maria Barbosa de Souza, Aramilton Miranda dos Santos, Pedro Antônio da Silva, Victor Ribeiro Franco, 3 meses de falecimento, Penélope Auxiliadora Peixoto Pena, Antônio Ferreira Pena Júnior, Crisolina da Cunha Peixoto, Pogirá Peixoto Pena, Píndaro Peixoto Pena, Paris Peixoto Pena, Marlita Peixoto Pena, Leolino Dutra Alves, Maura Maria de Jesus, Odair Maria Silva de Jesus, Maria Justina Alves Gonçalves, Arley Souza Lira, Flávio Gonçalves, Percy Pereira Melo, Pedro Antônio Ferreira Coelho, Maria Reitman Antunes, Juvenal Antunes de Oliveira e Maria José Fernandes. Queridos irmãos e irmãs, reunidos como povo de Deus, celebramos hoje com alegria a missa votiva em honra a São Miguel Arcanjo, nosso poderoso protetor e defensor da luta contra o mal. São Miguel nos recorda que Deus é nossa força e que, confiando nele, somos chamados a permanecer firmes na fé, resistindo às tentações e vivendo na fidelidade do Evangelho. Que, inspirados por seu exemplo de coragem e obediência, possamos renovar nossa confiança na vitória do bem sobre o mal. Iniciemos essa celebração pedindo a intercessão de São Miguel, para que nos guarde, nos proteja e nos conduza pelos caminhos da paz. Alegremente, nós vamos acolher a imagem de São Miguel e logo após a procissão de entrada.

0: Em nome do Pai, e do Filho, e do Espírito Santo.
1: Amém. Amém.
0: O Deus da esperança que nos cumula de toda alegria e paz em nossa fé, pela ação do Espírito Santo, estejam convosco.
1: Bendito seja Deus que nos reuniu no amor de Cristo.
0: O Senhor Jesus, que nos convida à mesa da palavra e da Eucaristia, nos chama a segui-lo fielmente. Reconheçamo-nos ser pecadores e invoquemos com confiança a misericórdia do Pai. Cantemos suplicando seu perdão.

0: Deus Todo-Poderoso, tenha compaixão de nós, perdoe os nossos pecados e nos conduza para a vida eterna.
1: Amém.

0: Ó Deus, que organizais de modo admirável o ministério dos anjos e dos homens, concedei-nos, benigno, que sejamos protegidos na terra por aqueles que no céu estão sempre junto de vós para vos servir. Por nosso Senhor Jesus Cristo, vosso Filho, que é Deus, e convosco vive e reina na unidade do Espírito Santo, por todos os séculos dos séculos.
1: Amém.

0: Leitura da profecia de Amós. Isto diz o Senhor: pelos três crimes de Israel, pelos seus quatro crimes, não retirarei a palavra, porque eles vendem o justo por dinheiro e o indigente pelo preço de um par de chinelos. Pisam na poeira do chão a cabeça dos pobres e impedem o progresso dos humildes. Filho e pai vão à mesma mulher, profanando meu santo nome, deitando-se junto a qualquer altar, usando roupas que foram entregues em penhor, bebem vinho à custa de pessoas multadas na casa de Deus. Entretanto, eu tinha aniquilado diante deles os amorreus, homens espadaldos como cedros e robustos como carvalhos, destruindo-lhes os frutos da ramada e arrancando-lhes as raízes. Fui eu que vos saí da terra do Egito e vos guiei pelo deserto durante 40 anos para ocupardes a terra dos amorreus. Pois bem, eu vos calcarei aos pés como calça o chão a carroça carregada de feixes. O mais ágil não conseguirá fugir, o mais forte não achará força, o valente não salvará a vida, o arqueiro não resistirá de pé, o corredor veloz não terá pernas para escapar, nem se salvará o cavaleiro. O mais corajoso dentre os corajosos fugirá nu naquele dia, diz o Senhor. Palavra do Senhor.
1: Graças a Deus.

0: O Senhor esteja convosco.
1: Ele está no meio de nós.
0: Proclamação do Evangelho de Jesus Cristo segundo Mateus.
1: Glória a vós, Senhor.

0: Naquele tempo, vendo uma multidão ao seu redor, Jesus mandou passar para outra margem do lago. Então, um mestre da lei aproximou-se e disse: Mestre, eu te seguirei onde quer que tu vás. Jesus lhe respondeu: As raposas têm suas tocas, e as aves dos céus têm seus ninhos, mas o filho do homem não tem onde reclinar a cabeça. Um outro discípulo disse a Jesus: Senhor, permite-me que primeiro eu vá sepultar meu pai. Mas Jesus lhe respondeu: Segue-me e deixe que os mortos sepultem os seus mortos. Palavra da salvação.
1: Glória a vós, Senhor.
0: Então, queridos irmãos e irmãs, hoje é a missa votiva de São Miguel Arcanjo, e a pedido dos frades aqui de Jequitinhonha, aceitei com muito carinho poder estar aqui nesse altar da matriz São Miguel, nesse dia, né, dedicado a ele, nessa missa votiva, para a gente celebrar o amor de Deus, celebrar juntos. Por isso que essa é uma oportunidade que Jesus nos dá, da gente estar aqui ao redor dessa mesa da palavra e da Eucaristia, para a gente celebrar o seu amor e sempre contar, né, com o auxílio daqueles que são seus colaboradores, nossos santos, nossos anjos, nossos arcanjos, Nossa Senhora, são nossos intercessores e colaboradores. Jesus é nosso interventor, tem um poder maior. Mas São Miguel, São Gabriel, São Rafael, Nossa Senhora, os nossos santos, todos eles contribuem, são nossos intercessores no céu. E essa é a riqueza da nossa fé, é a riqueza da nossa igreja. Assim a nossa fé é completa, né? E é isso que contribui com a nossa caminhada, com a nossa missão. Por isso que toda vez que nós reunimos para celebrar uma missa votiva, uma missa temática, o centro dela sempre é Jesus Cristo, é sua palavra, é a Eucaristia. Tudo que

0: colabora, vem para somar. Por isso que nós, em qualquer missa que a gente rezar com fé, a gente alcança a graça. Se nós celebrarmos aqui uma missa de semana, com toda humildade, com toda simplicidade, uma missa lá na comunidade rural, mesmo se nem se tiver a capelinha, se nós rezarmos e pedirmos a Deus com fé, vocês podem ter certeza que qualquer um de nós alcança a graça. Quem faz um milagre é Jesus Cristo. E Ele está presente no meio de nós através dessa Eucaristia, através dessa palavra, através de quem preside. Ele está aqui no meio de nós. E o maior milagre que nós temos em nossa igreja, isso é palpável, é real, é visível, é o sacramento do amor que se chama Eucaristia. Ele continua fazendo milagres em nosso meio com essa sua presença sacramental. Por isso que tudo que nossos santos, nossos anjos, nossos arcanjos fazem é nos colocar na presença de Jesus. Nossa Senhora nos leva à presença de Jesus. O povo chega para Nossa Senhora: Nossa Senhora, acabou o vinho, não tem mais vinho, acabou tudo aqui, o que é que nós vamos fazer, Nossa Senhora? Espera aí que eu vou lá no meu filho Jesus, eu vou levar vocês para Jesus, porque é Ele que vai fazer um milagre. E é isso que enriquece a nossa igreja, é isso que fortalece, né, a nossa caminhada de fé. Essa missa, ela é para fortalecer a nossa fé, para animar a nossa caminhada paroquial, nos tornar mais fiéis a Jesus, servir melhor a Jesus Cristo na sua igreja. É isso que nós tomamos hoje com essa palavra de Jesus, porque é assim que Jesus continua falando conosco hoje, porque o evangelho de hoje é Mateus capítulo 8. É o início da missão de Jesus que nós estamos lendo no evangelho de Mateus. E Jesus já tinha começado sua missão, uma missão nobre, uma missão verdadeira. Jesus é autêntico. Jesus está pregando com autoridade. Jesus está fazendo milagres, não para ser aplaudido por ninguém. Jesus não tinha necessidade de ser aplaudido, não precisava do reconhecimento de ninguém. Jesus não se aliou ao poder dominante da época. Jesus fez um grupo de discípulos, e as pessoas que escutavam Jesus percebiam: olha, vocês podem ler nas leituras da semana passada, todo mundo que escutava Jesus falar, olha, um ensinamento novo, falado com autoridade. E é assim que Jesus toca corações. E com esses milagres, com as palavras que Jesus fala, Jesus está inspirando pessoas também a segui-lo. Hoje é 29, né, de julho, no calendário. Nós sabemos que hoje nós, 29 de junho, celebramos São Pedro. Mas por ser uma festa muito importante, a igreja sempre transfere para o domingo. Nós vimos isso na figura de Pedro, na figura de Paulo, naquela bela liturgia que nós acompanhamos ontem. Como que as pessoas que são seguidoras de Jesus vão santificando sua vida a partir da proximidade, da convivência com nosso Senhor Jesus Cristo. Muitas pessoas via um grupo de discípulos seguir Jesus, e uma delas, vocês estão vendo no evangelho de hoje, uma pessoa chega perto de Jesus e fala: mestre. E olha que era uma pessoa letrada, uma pessoa formada. Um mestre da lei aproxima-se de Jesus e fala: mestre, eu te seguirei aonde quer que tu vás. A princípio parece uma atitude muito bonita, louvável, né? Vou te seguir, Jesus, aonde quer que você vá. E a palavra de Jesus não é que Jesus está rejeitando a boa vontade ou querer daquela pessoa. Jesus está falando a verdade. Olha, as raposas têm suas tocas, as aves do céu têm seus ninhos, mas o filho do homem não tem onde reclinar a cabeça. O que que isso vai soar no ouvido de uma pessoa que falou que queria seguir Jesus? Porque isso não é rejeição. Jesus não rejeita ninguém, muito pelo contrário. Aqui Jesus está alertando, Jesus está falando para aquela pessoa para que ela coloque bem os seus dois pés no chão, porque o seguimento de Jesus não é um privilégio. O seguimento daquele que quer seguir Jesus não é ter regalias, não é ter benefícios ou ter eu conseguir fácil as coisas. Não. É muito mais amplo. Jesus quer tocar o coração dessa pessoa para que o siga por amor, não pelo interesse. Porque muitas vezes qualquer um de nós pode ser muito tentado a seguir Jesus, muitas vezes por causa dos milagres, ou por causa disso, ou por causa daquilo. Mas nós não esquecemos que todo aquele que quer seguir Jesus, Jesus oferece o caminho da renúncia. Em outras passagens, Jesus falou para uma pessoa que, ó, você quer me seguir? Renuncie a si mesmo. Tome sua cruz de cada dia e vem me seguir. É assim que ele fala para nós. Porque isso aqui quebra todas as nossas ilusões. Quebra todas as nossas pretensões. Isso purifica o nosso querer seguir Jesus, porque é muito diferente quando a gente segue Jesus porque o ama de verdade. Porque é muito fácil muitas vezes nós amarmos Jesus quando tudo está indo bem em nossa vida. Mas é fácil amar Jesus também nos momentos de provação, quando a cruz pesa em nossas costas, quando a doença bate na nossa porta, quando um filho nosso está dando problema, entra no mundo das drogas ou de outros caminhos, quando a paz começa a faltar dentro da minha casa, quando eu estou passando um aperto financeiro dentro da minha casa, da minha empresa, seja onde for. Aonde vai o nosso amor a Jesus nesse momento? Por isso que Jesus abre muito bem os nossos olhos, porque Jesus tem os pés muito bem plantados no chão, minha gente. Isso não é empecilho para a gente seguir Jesus, muito pelo contrário. É isso que vai purificando o nosso amor a Ele, porque no fundo o que Jesus mais quer de nós, mais até do que nossas obras, Jesus quer de nós o nosso amor verdadeiro, sincero, honesto, um seguimento verdadeiro, não por causa disso, por causa daquilo, por causa de fulano, por causa de Beltrano, não, mas um amor fiel, verdadeiro. Porque eu vou falar para vocês, minha gente, vocês acham que Jesus morreu na cruz com uma multidão lá na frente dele? Olha para essa cruz bonita que vocês têm aqui na frente. Olha para essa cruz. Lembra do Calvário? Olha para aquela cruz. Quantas pessoas estavam aos pés da cruz de Jesus quando ele estava morrendo, gente? Sexta-feira da Paixão, 3 horas da tarde. Responde, paróquia São Miguel. Responde, tinha quantas pessoas na frente da cruz? Entenderam? Cadê as multidões? Então é isso que hoje nossa igreja continua a ser a igreja do Calvário, do seguimento de Jesus verdadeiro. Olha onde que vai o amor. Lá no Calvário é purificado tudo. Quando Jesus lá morrendo sozinho, ele olhou para baixo, viu sua mãe, viu o discípulo que ele amava. Então qualquer um de nós hoje que quiser ser seguidor de Jesus, que quiser ser católico, vamos subir o Calvário e vamos ficar com Jesus diante da cruz dele. Porque ele vai falar: olha, eu não tenho nem onde repousar a minha cabeça. Não tem. Mas se você quiser a amizade verdadeira, você encontra na minha cruz. Se você quiser saber o que é o amor verdadeiro até as últimas consequências, sem fingimento, sem falsidade, olha para ele, porque ele não decepciona ninguém, os outros não, mas olha para Jesus. Por isso que quando alguém fala que quer o seguir, Jesus fala: olha, olha a cruz, olha a renúncia. Porque até um outro discípulo que lá na frente fala para Jesus: Senhor, deixa eu primeiro e sepultar meu pai, depois eu vou seguir o Senhor. Jesus fala: segue-me e deixa que os mortos sepultem seus mortos. Porque essa pessoa, ela é o símbolo daquela pessoa que já tem as respostas prontas. Vocês já viram aquelas pessoas que já tem na ponta da língua aquelas desculpas? E às vezes são pessoas que têm dons maravilhosos, que têm talentos maravilhosos, que recebeu gratuitamente de Deus, que poderia ajudar mais, poderia servir mais. Mas quantas vezes, quando recebem um convite para servir, para ajudar, às vezes já tem as respostas muito bem elaboradas, as desculpas muito, muito até convincentes. Porque enterrar o pai é a resposta para mim mais convincente. Quem que ia deixar o pai lá sem enterrar? Vocês tinham coragem? Eu não tinha. Mas olha como que Jesus nos desconcerta. Então Jesus nos desconcerta muitas vezes, porque isso não significa que a gente vai desprezar nossa família, vai desprezar nosso pai, vai desprezar nossa mãe, vai largar o pai para lá, a mãe para lá. Não, não é isso. Vai abandonar a família? Não, não significa isso. Jesus está falando para a gente ser mais livre, minha gente. Porque são muitas coisas, a gente põe empecilho demais nas coisas, vocês sabiam? Às vezes a gente põe empecilho demais, a gente põe dificuldade demais, a gente cria obstáculo demais. E as coisas de Deus são simples, são humildes, te conduz para um amor verdadeiro, para uma segurança verdadeira. É isso que hoje essa palavra está tocando nossos corações. E é um momento muito privilegiado para a gente saber que Jesus está falando, porque isso aqui não é eu que estou falando. Abre a Bíblia, Mateus capítulo 8, versículos de 18 a 22. Essa é a verdade que Jesus está falando e que ele continua hoje repetindo para nós essa verdade, gente, para nos ajudar a ser mais felizes, a segui-lo com liberdade. A melhor coisa que tem a gente seguir Jesus por liberdade, com liberdade, com esse amor verdadeiro, porque eu garanto para vocês uma coisa. Sabe de uma coisa? Se a gente segue a um homem que não tem onde repousar a cabeça, se a gente segue um homem, o Cristo crucificado, ressuscitado, você sabe de uma coisa, gente? Você sabe quem que nunca falha com a gente? Que mesmo e apesar de não nos garantir certas recompensas, talvez nem de nos dar tantas garantias, tanto quanto a gente espera, mas eu vou dizer para vocês, isso não significa que nosso Senhor falha com a gente, tá? Ele não falha conosco. Vale a pena. Vale a pena eu hoje ser sacerdote por causa de Jesus. Vale a pena você que é dessa comunidade, dessa paróquia, se você gosta, ama servir a Jesus, servir, porque Jesus não falha com você. nunca vai falhar. Nós podemos sofrer, sim, as demoras de Deus, porque o tempo de Deus é diferente do nosso, né? Um dia para Deus é como 1.000 anos, 1.000 anos para Deus é como um dia, porque o tempo de Deus é kairós, é diferente do nosso. Mas essa palavra, ela fala para mim, fala para você, para todos nós, que nosso Senhor não falha naqueles que o ama, que o segue verdadeiramente. E vocês são testemunha disso. Eu tenho certeza que qualquer um de nós aqui, se eu abrisse esse microfone para um testemunho, vocês viriam aqui e daria aquele testemunho de um momento em sua vida que nosso Senhor não falhou com você. E é por isso que nós estamos aqui. Então, toda vez que vocês vierem para a missa votiva, venha com fé. Venha com essa fé viva, verdadeira, não desiste. Seja movido por esse amor, por esse Espírito Santo que nos conduz, que nos traz aqui, porque a resolução, minha gente, de todos os nossos problemas nós encontramos de joelhos na frente do Santíssimo, adorando o Senhor, falando nossos problemas para Ele, entregando nossas fraquezas, nossas dificuldades, nossos fracassos, nossas misérias, nossos pecados, tudo. Nós temos um potencial tão grande na frente de nós que basta a gente se entregar. Que esta missa nos ajude, assim como lá na catedral, todo mês, nós também celebramos a missa da misericórdia, voltada, né, para a misericórdia de Deus, para o diário de Santa Faustina. Colocamos lá também o quadro de Jesus Misericordioso. Hoje os servos da renovação iam até vir comigo, mas tiveram que pregar. Hoje é dia de grupo de oração na Catedral São João Batista. E a gente sempre toca nisso, que essa missa nos ajude mais a amar todas as missas, toda a Eucaristia. Amar mais a Jesus, comungar com mais amor, com mais fé, adorar mais a Jesus, que é isso que Ele quer de nós. Mais amor, mais amizade. E é com muito carinho, com muito amor, que assim como vocês, eu também me ponho na frente de Jesus como um pobre, como necessitado. Porque eu tenho certeza que toda oração feita com fé não fica sem resposta. Vamos então nos entregar a esse amor de Deus, a essa verdade, a isso que a nossa igreja oferece para nos sustentar, porque a nossa caminhada não é fácil. A gente busca a Deus, gente, é porque às vezes a gente está precisando mesmo, é que a gente está necessitado, é que a gente está cheio de problema, está cheio de confusão, muita coisa acontecendo, e a gente está aqui porque Jesus é nosso último refúgio. Vamos buscar a Jesus com esse amor verdadeiro, amar mais Nossa Senhora, amar nossos anjos, nossos arcanjos, nossos santos, e comungar da Eucaristia com amor e com fé. Vamos então professar nossa fé rezando: creio em Deus Pai Todo-Poderoso, Criador do céu e da terra, e em Jesus Cristo, seu único Filho, nosso Senhor, que foi concebido pelo poder do Espírito Santo, nasceu da Virgem Maria, padeceu sobre Pôncio Pilatos, foi crucificado, morto e sepultado, desceu à mansão dos mortos, ressuscitou ao terceiro dia, subiu aos céus, está sentado à direita de Deus Pai Todo-Poderoso, de onde há de vir a julgar os vivos e os mortos. Creio no Espírito Santo, na Santa Igreja Católica, na comunhão dos santos, na remissão dos pecados, na ressurreição da carne, na vida eterna. Amém. Irmãos e irmãs, chamados por Cristo a segui-lo com liberdade e entrega total, dirijamos ao Pai as nossas preces rezando. Senhor, escutai a nossa prece.
1: Senhor, escutai a nossa prece.
2: Para que a Igreja anuncie com clareza e coragem as exigências do Evangelho, formando discípulos fiéis e comprometidos, rezemos ao Senhor.
1: Senhor, escutai a nossa prece.
2: Para que os cristãos não se deixem prender por falsas seguranças, mas estejam sempre prontos a seguir a Cristo com o coração livre, rezemos ao Senhor.
1: Senhor, escutai a nossa prece.
2: Para que os jovens ouçam com generosidade o chamado de Deus e respondam com coragem à missão que lhes é confiada, rezemos ao Senhor.
1: Senhor, escutai a nossa prece.
2: Pelo eterno descanso de Etelvina Dias de Oliveira e José Ferraz Viana, cujo sétimo dia de falecimento recordamos nesta celebração, para que Deus, rico em misericórdia, os acolha na alegria de seu reino, e por seus familiares e amigos, para que encontrem consolo, força e esperança na fé em Cristo ressuscitado, rezemos ao Senhor.
1: Senhor, escutai a nossa prece.
2: Pelos guardiões da imagem de São Miguel, que acolhem em suas casas este sinal de fé, para que sejam abençoados, protegidos de todo o mal e perseverantes na oração, rezemos.
1: Senhor, escutai a nossa prece.
2: Pelas famílias que recebem imagem, para que seus lares sejam lugares de paz, união e presença de Deus, e que São Miguel afaste toda a discórdia e perigo, rezemos.
1: Senhor, escutai a nossa prece.
0: Tudo isto nós vos pedimos, ó Pai, por teu Filho Jesus Cristo, que vive e reina para sempre. Vamos acolher agora as imagens cantando.

0: irmãos e irmãs, para que o meu e vosso sacrifício seja aceito por Deus Pai Todo-Poderoso.
1: Receba-o, Senhor, por tuas mãos este sacrifício,
2: para a glória do seu nome, para o nosso bem de toda a sua santa igreja.
0: Senhor, nós os apresentamos com nossas humildes preces estas oferendas de louvor. Fazei que, elevadas pelo mistério dos anjos à vossa presença, sejam recebidas com agrado e obtenham para nós a salvação. Por Cristo nosso Senhor.
1: Amém.
0: O Senhor esteja convosco.
2: Ele está no meio de nós.
0: Corações ao alto.
2: O nosso coração está em Deus.
0: Demos graças ao Senhor nosso Deus.
2: É o nosso dever e a nossa salvação.
0: Na verdade, é digno e justo, é nosso dever e salvação dar-vos graças sempre em todo lugar. Senhor Pai Santo, Deus Eterno e Todo-Poderoso, é a vós que glorificamos ao louvarmos os anjos, os arcanjos que criastes e que foram dignos do vosso amor. A admiração que eles merecem nos mostra como sois grande e como deveis ser amado acima de todas as criaturas por Cristo Senhor nosso. Por ele, a multidão dos anjos celebra a vossa glória e a eles nos unimos em exultante adoração, cantando a uma só voz.

0: Na verdade, ó Pai, vós sois santo, fonte de toda santidade. Santificai, pois, estes dons, derramando sobre eles o vosso Espírito, a fim de que se tornem para nós o corpo e o sangue de nosso Senhor Jesus Cristo.
1: Enviai o vosso Espírito Santo.
0: Estando para ser entregue e abraçando livremente a paixão, Jesus tomou o pão, pronunciou a bênção de ação de graças, partiu e o deu a seus discípulos, dizendo: tomai todos e comei, isto é o meu corpo, que será entregue por vós.

do mesmo modo no fim da ceia. Ele tomou o cálice em suas mãos e, dando graças novamente, o entregou a seus discípulos, dizendo: tomai todos e bebei. Este é o cálice do meu sangue, o sangue da nova e eterna aliança, que será derramado por vós e por todos para a remissão dos pecados. Fazei isto em memória de mim.

0: celebrando, pois, o memorial da morte e ressurreição do vosso Filho, nós os oferecemos ao Pai o pão da vida e o cálice da salvação. E vos agradecemos porque nos tornastes dignos de estar aqui na vossa presença e vos servir.
1: Aceitai, ó Senhor, a nossa oferta.
0: Suplicantes vos pedimos que, participando do corpo e sangue de Cristo, sejamos reunidos pelo Espírito Santo num só corpo.
1: O Espírito nos una num só corpo.
0: Lembrai-vos, ó Pai, da vossa Igreja, que se faz presente pelo mundo inteiro. Que ela cresça na caridade em comunhão com o Papa Leão, com nosso bispo José Hamilton, os bispos do mundo inteiro, os presbíteros, os diáconos e todos os ministros do vosso povo.
1: Lembrai-vos, ó Pai, da vossa Igreja.
0: Lembrai-vos da vossa filha Etelvina Dias de Oliveira, sétimo dia. José Ferraz Viana, também sétimo dia, que chamastes deste mundo a vossa presença, tendo sido sepultada com Cristo em sua morte no batismo, participe igualmente da sua ressurreição. Lembrai-vos também na vossa misericórdia dos outros nossos irmãos e irmãs que adormeceram na esperança da ressurreição, e de todos que partiram desta vida, acolhei-os junto a vós na luz da vossa face.
1: Concedei-lhes, ó Senhor, a luz eterna.
0: Enfim, nós os pedimos, tende piedade de todos nós e dai-nos participar da vida eterna com a Virgem Maria, Mãe de Deus, São José, seu esposo, os apóstolos, São Miguel Arcanjo e todos os santos que neste mundo viveram na vossa amizade, a fim de vos louvarmos e glorificarmos por Jesus Cristo, vosso Filho. Por Cristo, com Cristo e em Cristo, a vós, Deus Pai Todo-Poderoso, na unidade do Espírito Santo, toda honra e toda glória por todos os séculos.

0: Somos chamados filhos de Deus e realmente o somos, por isso podemos rezar confiantes. Pai nosso que estais nos céus,
1: santificado seja vosso nome. Venha a nós o vosso reino. Seja feita a vossa vontade, assim na terra como no céu. O pão nosso de cada dia nos dai hoje. Perdoai as nossas ofensas, assim como nós perdoamos a quem nos tem ofendido. E não nos deixeis cair em tentação, mas livrai-nos do mal.
0: Livrai-nos de todos os males, ó Pai, dai-nos hoje a vossa paz. Ajudados pela vossa misericórdia, sejamos sempre livres do pecado, protegidos de todos os perigos, enquanto aguardamos a feliz esperança e a vinda de nosso Salvador Jesus Cristo.
2: Vosso é o reino, o poder e a glória para sempre.
0: Senhor Jesus Cristo, disseste aos vossos apóstolos: eu vos deixo a paz, eu vos dou a minha paz. Não olheis os nossos pecados, mas a fé que anima a vossa igreja. Dá-lhe segundo o vosso desejo a paz e a unidade. Vós que sois Deus com o Pai e o Espírito Santo.
2: Amém.
0: A paz do Senhor esteja sempre convosco.
2: O amor de Cristo nos uniu.

0: é bom, feliz de quem nele encontra seu refúgio. Eis o Cordeiro de Deus que tira o pecado do mundo.
1: Senhor, eu não sou digno de que entreis em minha morada, mas dizei uma palavra, serei salvo.
2: Nós orientamos que ao se dirigir para comungar à frente do ministro e só depois voltar para o seu lugar.

0: Oremos. Alimentados pelo pão celeste, nós vos pedimos, Senhor, que fortificados com seu vigor, sigamos com firmeza no caminho da salvação, sob a fiel custódia dos anjos, por Cristo nosso Senhor.
1: Amém.
0: Quero chamar a família de Etelvina Dias e de João Ferraz.

Boa noite a todos. Fazer uma homenagem à minha madrinha aqui. Minha madrinha até. E a família toda, né?

0: graças e louvores sejam dadas a cada momento
1: ao Santíssimo e Diviníssimo Sacramento.
0: Graças e louvores sejam dadas a cada momento
1: ao Santíssimo e Diviníssimo Sacramento.
0: Graças e louvores sejam dadas a cada momento
1: ao Santíssimo e Diviníssimo Sacramento.
0: Glória ao Pai, ao Filho e ao Espírito Santo.
1: Como era no princípio, agora e sempre. Amém.
0: Jesus, manso e humilde de coração,
1: fazei do meu coração semelhante ao vosso.
0: Glória ao Pai, ao Filho e ao Espírito Santo.
1: Como era no princípio, agora e sempre. Amém.
0: Doce coração de Maria,
2: seja nossa salvação.
0: Glória ao Pai, ao Filho e ao Espírito Santo.
1: Como era no princípio, agora e sempre. Amém.
0: Cantemos com o coração e com a alma para Jesus.

presença no nosso meio. Eu convido você a aplaudir Jesus de todo o teu coração. Viva Jesus! E erga teu braço o mais alto que você puder. Desse povo que eleva os braços, mas também eleva o coração, eleva a alma nessa hora.

Jesus, nesta hora queremos proclamar o teu senhorio, a tua santidade, a tua glória no meio de nós.

0: Jesus nessa hora quer transformar você, sua casa e sua família. Vai apresentando agora o seu impossível. Vai apresentando agora a cura que você veio buscar. Como o padre Rafael dizia, Ele está no meio de nós, Ele é este Deus que cura, que salva e que liberta. Apresenta a tua família, apresenta aquilo que você precisa receber como graça, como milagre. Jesus alcança pessoas, Jesus vem alcançar mulheres que estão sofridas, orando pelo seu casamento, orando pelos seus filhos. Jesus vem alcançar homens que estão, Senhor, em busca de uma graça, do sustento da tua casa. Homens e mulheres que rezam, Senhor, pelos seus jovens, pelos seus filhos. Nós te clamamos, Senhor, agora. Teu poder sobre todos nós, Jesus. Tu és o único que pode nos curar. Tu és o único que pode nos libertar. E eu convido você, erguendo o teu braço, dizer assim comigo: Jesus,
1: Jesus,
0: como o Senhor curou
1: aquele
0: cego.

Talvez você, irmão, esteja aqui desesperado, desesperada, clamando resposta de Deus. Pessoas que Deus está colocando no meu coração, que está à espera de resultado de exames. Senhor, cura, transforma essa realidade agora, Senhor, nós te clamamos, pelo poder do teu nome, Senhor Jesus Cristo. Cura, Senhor, esta mulher que está passando por depressão, por excesso de ansiedade. Cura, Senhor Jesus, a vida matrimonial destas pessoas que estão hoje aflitas no seu casamento. Nós te imploramos, Jesus, nós te pedimos, Senhor. Nós estamos como aquele homem que esteve aos teus pés, pedindo, Senhor, cura meu servo. Eu acredito que daqui o Senhor pode curar aquele que está lá na minha casa, aquele que está no hospital, aquele que está, assim, hoje na boca de fumo. O Senhor pode resgatar aquele que está perdido. Senhor Jesus, vem de encontro a nós. E vamos cantar assim: cura, Jesus, com toda força, com toda unção.

você trouxe um objeto, apresenta teu objeto agora. A carteira de trabalho, a foto da pessoa da sua casa. Apresenta agora. Pessoas que trazem roupas, objetos. Alcança, Senhor Jesus, agora todos esses objetos que representam, Senhor, pessoas, situações, Senhor Jesus. Quantas pessoas estão aqui, o Senhor coloca em meu coração, que estão recebendo o amor de Cristo em suas almas. Você está sentindo um aperto sobre teu coração. Cristo está te abraçando agora. Pessoas que estavam sofridas por falta de amor, de amparo, estão sendo aparadas por Cristo agora. Você que estava pensando em desistir, o Senhor está contigo agora. O Senhor está te abraçando, te acolhendo, carregando teu fardo agora. Apresenta, meu irmão, tua casa. Apresenta teu impossível em nome de Jesus. Jesus, o Senhor, está no meio de nós.

0: Senhor Jesus, obrigado pela sua presença no meio de nós. Hoje, nessa noite, o Senhor renova a esperança de muita gente que perdeu a fé, que perdeu o sentido de viver. E hoje o Senhor está dizendo para mim, para muita gente aqui: eu não falharei.
1: Amém, Senhor.
0: Repitam comigo. Eu não falharei. Está muito fraco. Repita comigo a palavra de Jesus.
2: Eu não falharei.
0: Que essa verdade seja recebida, acolhida com fé no coração, que só tem Jesus agora. Que essa palavra caia no coração de muita gente que não tem mais ninguém por ela, de alguém que se decepcionou com os homens, com o ser humano, de alguém que recebeu uma sentença de morte, de alguém que escutou, de alguém que não tinha mais jeito, que estava perdido, que estava acabado. Para muitos de nós que hoje teve uma decepção muito grande na vida, com alguém, com um ser humano, e Jesus aqui agora fala: eu não te decepciono, eu não te abandono, eu não falho com você, você tem jeito, essa situação tem jeito, eu sou o maior. É Jesus que diz para mim, diz para você, para todos nós: eu sou maior que tudo. E é por isso, Jesus, que nós dobramos o joelho na sua presença, porque acima do Senhor ninguém. O Senhor é que tem a palavra final em nossa vida. O Senhor é que tem a palavra final na nossa saúde. O Senhor é que tem a decisão final em todas as situações. Eu quero renovar, Senhor, de joelho na sua presença, o seu poderio, a sua força, o seu amor que toca corações, Senhor Jesus. Tira, Senhor, de nosso coração toda fé nos homens, toda tentação de colocar nossa confiança nos outros, nas pessoas, nas coisas criadas, nas criaturas. Tira de nosso coração toda expectativa nos outros, no ser humano, e renova nossa fé em você, Jesus. Que nós estejamos aqui, Senhor, com o coração aberto para te dizer: é por você, Jesus. É por você que eu venho nessa missa. É por você que eu te comungo na Eucaristia. É por você que eu te sirvo. É por você, Jesus. Tudo, tudo. Nós te seguimos, Senhor, como aquele que não tem onde repousar a cabeça. Nós te seguimos, Senhor, como aquele que se torna o refúgio daqueles que também não têm onde repousar a cabeça. Nós também não temos, Senhor. Nós não vamos repousar nossa cabeça no mundo. Nós não vamos repousar nossa cabeça nas coisas criadas, nas criaturas. Não vamos repousar nossa fé, nossa cabeça nos outros. Nós queremos confirmar, Jesus, que nós queremos repousar em ti. Venha ao nosso encontro, Senhor, porque sem o Senhor a gente desfalece. Acolhe nossa fraqueza, Jesus. Acolhe tantas vezes os momentos que a gente pensa em desistir, e tantas vezes que a gente reclama, e tantas vezes que a gente não quer continuar. E hoje o Senhor fala: eu sou maior, eu estou contigo. Por isso que nós, Senhor, na tua frente, diante de você, renovamos nossa fé. Dai-nos, Senhor, uma fé viva, uma fé nova, uma fé renovada. Essa fé, Senhor, que nos põe de joelho na sua presença, Senhor. Acolhe nosso choro, acolhe nossas fotos, acolhe as pessoas que a gente está rezando por elas. Acolhe tantas pessoas que hoje veio, Senhor, porque não estão aguentando mais, porque o fardo está pesado. E nós encontramos repouso em ti. Acolhe, Senhor, tantas pessoas que estende esse momento de oração através da rádio Santa Cruz, que transmite essa missa votiva todo mês. E tem pessoas em casa que estavam precisando escutar esse momento de oração. Você que também estava precisando escutar essa palavra, tenha fé que Jesus está aqui nesse altar, vivo, eucarístico, verdadeiro. E ele fala: foi por mim, foi por você, foi por nós. E ele está aqui tão perto de nós, tão perto que nós podemos até tocar. E é isso, Senhor, que hoje nós entregamos e confiamos tudo aquilo que nós consagramos à tua mãe Maria Santíssima, que está aqui também. Confiamos e entregamos, assim como Maria Santíssima aos pés da cruz, nesse momento de adoração, que toda vez ela está presente junto conosco. Por isso, junto com Maria Santíssima, Nossa Senhora, Mãe de Jesus, nós queremos cantar para você, Jesus, tão sublime sacramento. Adoremos nesse altar.

0: do sabor.
1: Oremos, Senhor Jesus Cristo, nesse admirável sacramento, nos deixastes o memorial da vossa paixão. Dai-nos venerar com tão grande amor o mistério do vosso corpo e do vosso sangue, que possamos colher continuamente os frutos da vossa redenção. Vós que viveis e reinais com o Pai, na unidade do Espírito Santo.
0: Amém.

0: Bendito seja Deus.
1: Bendito seja Deus.
0: Bendito seja seu santo nome.
1: Bendito seja seu santo nome.
0: Bendito seja Jesus Cristo, verdadeiro Deus e verdadeiro homem.
1: Bendito seja Jesus Cristo, verdadeiro Deus e verdadeiro homem.
0: Bendito seja o nome de Jesus.
1: Bendito seja o nome de Jesus.
0: Bendito seja o seu sacratíssimo coração.
1: Bendito seja o seu sacratíssimo coração.
0: Bendito seja o seu preciosíssimo sangue.
1: Bendito seja seu preciosíssimo sangue.
0: Bendito seja Jesus no Santíssimo Sacramento do altar.
1: Bendito seja Jesus no Santíssimo Sacramento do altar.
0: Bendito seja o Espírito Santo Paráclito.
1: Bendito seja o Espírito Santo Paráclito.
0: Bendita seja a grande Mãe de Deus, Maria Santíssima.
1: Bendita seja a grande Mãe de Deus, Maria Santíssima.
0: Bendita seja a sua Santa Imaculada Conceição.
1: Bendita seja a sua Santa Imaculada Conceição.
0: Bendita seja a sua gloriosa Assunção.
1: Bendita seja a sua gloriosa Assunção.
0: Bendito seja o nome de Maria, Virgem e Mãe.
1: Bendita seja o nome de Maria, Virgem Mãe.
0: Bendito seja São José, seu castíssimo esposo.
1: Bendito seja São José, seu castíssimo esposo.
0: Bendito seja Deus nos seus anjos e nos seus santos.
1: Bendito seja Deus nos seus anjos e nos seus santos.
0: Deus e Senhor nosso, protegei a vossa Igreja. Dai-lhe santos pastores e dignos ministros. Derramai as vossas bênçãos sobre o nosso Santo Padre, sobre o nosso Bispo, sobre o nosso Pároco e sobre todo o clero, sobre o chefe da nação e do Estado e sobre todas as pessoas constituídas em dignidade para que governem com justiça. Dai ao povo brasileiro paz constante e prosperidade completa. Favorecei com os efeitos contínuos de vossa bondade o Brasil, este bispado, a paróquia em que habitamos, cada um de nós em particular e a todas as pessoas por quem somos obrigados a orar ou que se recomendaram às nossas orações. Tende misericórdia das almas dos fiéis que padecem no purgatório. Dá-lhe, Senhor, o descanso e a luz eterna. Pai nosso que estais nos céus,
1: santificado seja vosso nome. Venha a nós o vosso reino. Seja feita a vossa vontade, assim na terra como no céu. O pão nosso de cada dia nos dai hoje. Perdoai as nossas ofensas, assim como nós perdoamos a quem nos tem ofendido. E não nos deixeis cair em tentação, mas livrai-nos do mal.
0: Ave Maria, cheia de graça, o Senhor é convosco. Bendita sois vós entre as mulheres. Bendito é o fruto do vosso ventre, Jesus.
1: Santa Maria, Mãe de Deus, rogai por nós, pecadores, agora e na hora de nossa morte. Amém.
0: Também convido toda essa comunidade a rezar uma Ave Maria comigo pela rádio Santa Cruz, que transmite essa missa. Ela que, naquele dia 31 de maio, foi consagrada a Nossa Senhora. Peço a Jesus que nós possamos cumprir a sua vontade, Senhor, através desse canal de comunicação, que mais e mais casas possa participar dessa santa missa, possa escutar essa palavra, essa pregação. Pedimos, Senhor, que tu e Nossa Senhora cuide de tudo, acolha, resolva tudo e acolha cada pessoa que escuta, que participa, que colabora, que tem se empenhado na nossa comemoração de 55 anos. Quero te pedir, Jesus, que o Senhor, aqui desse altar da Matriz São Miguel, envie um raio de bênção para cada pessoa que acompanha essa missa em sua casa. Que todas as terças e todos os domingos de manhã, bênçãos cheguem na casa de cada pessoa que escuta essa pregação, que escuta essa palavra. Te pedimos, Jesus, de coração, que o Senhor venha do céu como nosso interventor e Nossa Senhora, nossa intercessora, possa acolher esse trabalho, esse projeto, tudo que é realizado através dela. Ave Maria, cheia de graça,
1: o Senhor é convosco. Bendita sois vós entre as mulheres. Bendito é o fruto do vosso ventre, Jesus. Santa Maria, Mãe de Deus, rogai por nós, pecadores, agora e na hora de nossa morte. Amém.
0: Glória ao Pai, ao Filho e ao Espírito Santo,
1: 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Amém.

0: Ó Jesus, Rei de amor, eu coloco toda a minha confiança na sua benevolência misericordiosa. Jesus, eu confio em vós, que pela vossa dolorosa paixão, o Senhor tenha misericórdia de nós e do mundo inteiro. Acolhe-nos, Jesus, nessa noite. Abençoa cada pessoa que irá retornar para suas casas. Dai força e perseverança a tantas pessoas que estão sendo guerreiras na oração. Acolhe, Jesus, que tem pessoas que estão firmes, que estão numa batalha espiritual muito grande. Que cada uma dessas pessoas possa sentir esse auxílio maravilhoso seu, essa presença maravilhosa sua que não nos abandona. Esteja conosco, Senhor, em nossas batalhas espirituais. Cuida de nós, Senhor, nessa noite. Nos dê as respostas que a gente precisa. Abre os caminhos que nós estamos necessitados. Cura as nossas feridas. Liberta-nos de todos os nossos pecados. Acolhe nossas fraquezas. Glória ao Pai, ao Filho e ao Espírito Santo.
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0: avisos paroquiais. Logo após a Santa Missa, a pastoral catequética estará vendendo canjica na porta da Igreja Matriz, valor do copo por apenas R$3. Toda a renda arrecadada será destinada às atividades de evangelização de nossos catequizandos, contribuindo para a realização de retiros, encontros formativos e demais ações pastorais voltadas à formação na fé. Pedimos que os novos guardiões das imagens de São Miguel retornem aqui no Ambão logo ao final para receberem a oração a ser feita todos os dias. Padre Rafael, em nome de toda a nossa comunidade paroquial, queremos expressar nossa sincera gratidão a você pela disponibilidade, generosidade e espírito missionário ao aceitar o nosso convite e presidir esta Santa Missa. Que o Senhor continue abençoando abundantemente sua vida, seu ministério sacerdotal e sua missão evangelizadora. Muito obrigado por sua presença e por celebrar conosco este dia.
1: Aplaudamos o nosso querido Padre Rafael.

0: vamos celebrar é o amor de Deus com vocês, que nós temos, né, nós sacerdotes temos e vivemos dele e oferecemos ele para vocês, vai ser sempre nosso Senhor Jesus Cristo. Essa palavra é dele, a Eucaristia é ele, nós somos instrumentos nas mãos dele. E com certeza tantas pessoas que oraram, né, que estão orando, com certeza vocês estão fazendo a melhor escolha, que é colocar toda a confiança de vocês em nosso Senhor Jesus Cristo. Continue firmes com ele. Segura no texto de Nossa Senhora, no Rosário de Nossa Senhora. Não sei se vocês já assistiram O Poder do Rosário. Já assistiram o filme? Assista o filme O Poder do Rosário e segura na mão de Nossa Senhora, que vocês vão conseguir ser validos, vão conseguir alcançar as graças que tanto eu e todos vocês, eu tenho certeza que nós estamos colocando nas mãos dela. Nós também temos toda sexta na Missa da Misericórdia, né? A última sexta, sempre na última sexta-feira do mês, a gente também faz um momento assim mais aprofundado de qual um grupo de oração, né? Renovação nos ajuda muito nesses dias, e a gente chama Missa da Misericórdia toda última sexta. Eu acredito que em breve vocês, quem tiver rádio em casa, site, aplicativo, acho que vocês vão conseguir acompanhar. Vai ser um prazer ter vocês também acompanhando esses momentos de oração, que é o último refúgio que nós temos nesse mundo tão difícil, né, que nós estamos enfrentando e vivendo. Então, que Deus abençoe vocês e continue firmes aí na fé em São Miguel, em Nossa Senhora e em nosso Senhor Jesus Cristo. E agora vamos receber a bênção final. O Senhor esteja convosco.
1: Ele está no meio de nós.
0: Abençoe-vos o Deus Todo-Poderoso, Pai e Filho e Espírito Santo.
1: Amém.
0: Ide em paz e o Senhor vos acompanhe.
1: Graças a Deus.